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0: 21h12.
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2: É esse mesmo. Agora em Tobias Barreto já são 9 horas 22 minutos. 9h22. Olha, o sorteio da Mega será realizado dentro de alguns segundos, viu? Isso mesmo, o sorteio da Mega será realizado dentro de alguns segundos, se já não começou, não é? Está passando alguma coisa lá, mas o sorteio mesmo dela ainda não... Pronto, estão colocando as bolas. Estão colocando as bolas para serem, né, sorteadas. Sorteio da Mega! Estamos ali, ó, contando as bolinhas para colocar nos globos e dar o início, dar o pontapé. 50 milhões é o prêmio. Mas, meus amigos e minhas amigas, São Paulo e Rio de Janeiro têm alerta de perigo. São Paulo e Rio de Janeiro têm alerta de perigo relacionado a ventos de até 100 km por hora. Deus é Pai. Está aqui, ó. IMET eleva grau de alerta e prevê vendaval de até 100 km por hora em São Paulo e Rio de Janeiro. Rapaz, o planeta está revoltado com a humanidade. Está aqui, ó. Procure informações que vocês irão encontrar. Eu estou avisando. Bem, Tobias Barreto, chegou aqui uma voz. E o que mais? E o que? O que é isso aqui? O que é isso aqui? Foi Pinto da Casa do Bolo que mandou para cá. Pinto Casa do Bolo. É. O que é isso aqui? Não entendi, Pinto. É, 1,4 tal, tal, tal. É, reação... Tal. Sim, o que é isso aqui, Pinto? Não entendi, viu? Alô, cadê? Vamos lá. O 9h25.
3: Boa noite, Valdemir. Boa noite, todos que nos escutam nesse momento. Valdemir, eu gostaria de estar ouvindo a belíssima música de Evaldo Braga, A Cruz que Carrego, para oferecer a todos os ouvintes, especialmente meus pais, o Wilson e a Laída em Vão Porto.
2: Certo.
3: Seu Popô, seu maninho lá em Iguaí, toda a família, João do Padre Pedro, que acabou de ligar agora há pouco, Pedrão, Manuel de Belo, Zé Augusto Caminhão e toda a família, seu D, seu Nequinha, né, Dona Luísa, na Rua da Pedreira, também nossa nobre amiga Dona Dulce, né? Enfim, seu Elcio na Roma, né, Bica Marceneiro, não esquecendo também nosso amigo Palito, né? Charuto, todo esse povo bom que nos escuta todas as noites, um forte abraço para você e para todos os ouvintes que sempre estão na escuta. Mas sem hora hoje do Guarujá, um forte abraço para todos.
2: Valeu, amigo. Obrigado também pela sintonia aí do Encontro com a Saudade. Vamos embora, vamos trazer músicas. Daqui a pouco sairá, tá bom, Maciel? É A Cruz que Carrego com Evaldo Braga. É, quem é mesmo aqui agora, Nelson Gonçalves? Deixe-me partir.

0: Então tá aí Evaldo Braga no programa Encontro com a Saudade, a belíssima música A Cruz que Carrego, em Tobias Barreto, 9h39. Aqui, olha, antes aqui eu iria colocar um áudio, mas antes eu quero divulgar aqui o resultado da Mega 3047, viu? Concurso 3047. Já foi realizado, viu? O sorteio. Os números são esses: 04, 18, 22, 26, 31 e 58. Eu peguei dois números. Eu fiz duas megas. Aí no, na primeira eu peguei dois números, o 18 e 26. Já no segundo jogo peguei só o 22. Vou repetir os números sorteados do concurso 3047. 04, 18, 22, 26, 31 e 58. Agora não me pergunte se teve ganhadores, porque até agora não divulgaram, tá bom? Não me pergunte se teve ganhadores, porque até agora não foi divulgado, né? Pronto. É, não tem ganhadores ainda. Deus ajude que tenha. E o ganhador que seja daqui de Tobias. Não é? Não acertei, mas espero que tenha ganhador e que seja daqui de Tobias. Mas pelo andar da carruagem, eu já tenho o resultado. E aí, você quer saber qual é o resultado? Hein? Pelo andar da carruagem, com essa demora, já sei qual é o resultado. Para finalizar o programa, vamos aqui ouvir o amigo Zé Augusto do Caminhão. Boa noite, amigo.
1: Cadê? Alô, meu amigo. Locutor.
0: Sim, senhor.
1: Eu queria, gostaria de mandar
0: pode mandar
1: uma música boa aí para nosso amigo Maciel do Guarujá, viu?
0: Certo.
1: De Augusto Caminhão. Ele falou de mim agora mesmo. Esse homem aí é caro, lembra de nós tudo aqui, Vladimir.
0: Sim.
1: Aí a gente também tem que lembrar dele, viu?
0: Verdade.
1: Mas o Jair é caro, lembra muito de nós sergipanos daqui do Bias Barreto.
0: Isso mesmo.
1: Então, passa uma música boa, uma seresta boa e apaixonada para todos os nossos amigos, Sunequinha, todos. Manuel de Belo, João do Padre Pedro, seu Dei, nosso amigo Nan, para Vossa Excelência em primeiro lugar e para todos aí, viu? Marcelo do Guarujá é caro. Ele gosta de nós aqui. Tchau, um abraço, Zé Augusto. Estamos aí escutando.
0: Valeu, amigo. Obrigado pela sintonia do programa Encontro com a Saudade. Um abraço para seu Nequinha, um abraço para seu Dadi. Quer mais? Hein? É uma carrada de gente, né, rapaz? E aí, para lembrar, a não ser que os amigos enviassem áudio ou texto, né? Não chega, como é que eu vou lembrar dos nomes? Fica complicado. Mas eu vou finalizar o programa abraçando, né, os amigos de onde? Os amigos de onde? Os amigos ali de Itapuranga da Ajuda, que começou ontem. É uma feira agropecuária. Começou ontem à noite. Eu passei por lá ontem e tinha um movimento danado. E aí dei uma parada, perguntei, tomei um copo com água. Aí aproveitei o embalo e perguntei: tá tendo festa aqui? Eu não sabia. O rapaz chegou e disse: não, é a feira que vai. É a feira agropecuária. Eu digo: e começou quando? Não, vai começar hoje à noite. Eles estão aí no preparativo para hoje à noite começar mesmo, fazer a abertura. Eu digo: tá bom. Então tá aí. A Feira Agropecuária de Itapuranga da Ajuda começou ontem à noite, só que até agora não vi nada no G1 Sergipe, a não ser que eu esteja enganado, mas hoje pela manhã eu não vi, né? E vamos dar uma olhadinha aqui novamente, não tem nada mesmo não, mas teve início ontem à noite. O que tem aqui é: confira a previsão do tempo para Aracaju e demais cidades. Eu já sei. Vez ou outra chove em Tobias Barreto, né? E vai chover mais ainda amanhã. Fé em Deus. Amanhã vai cair uma chuvinha em Tobias. Não me pergunta o horário, mas vai chover um pouquinho. Aqui não tem nada no G1 a respeito da feira que teve início ontem à noite. Tem nada mesmo não. Porque eu não sei. Olha, um abraço a todos, viu? Obrigado aí pela sintonia do programa Encontro com a Saudade. Por aqui finalizo e digo o seguinte, que amanhã, 5 horas da manhã, terá o programa Despertai com o Pastor Domingos. Amanhã, sexta-feira, o programa Despertai com o Pastor Domingos. Logo depois, o Acordando no Campo. E na sequência, Bom Dia, Tobias. Dando continuidade, chama ela com Larissa Rotai. E aí, fecha o horário matutino. É assim mesmo que diz? Eu nem sei. Eu tento aprender alguma coisa e até agora não aprendi nada nesta vida, a não ser fazer raiva. Mas vamos embora!

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0: 22 horas em ponto.
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0: 11:52.
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1: Meia-noite 41.

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1: Uma e 25.

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1: 2 e 14.

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0: 5 e 6.
1: A Bíblia está repleta de curas e milagres que Jesus operou. E entre esses tantos milagres, tem um que me chamou a atenção. De um homem que a Bíblia não revela o seu nome, nem sequer seu endereço.

soube que Jesus está na cidade e saí-lhe ao encontro, batendo no peito, tocando a sua campainha, dizendo: eu sou leproso. Saiam da frente, porque eu quero ver Jesus.

só olhar dentro dos olhos de Jesus, dizendo: ali está minha cura, ali está minha esperança. De repente, Jesus aproximou dele e ele disse: não chegue mais perto, eu sou leproso e o Senhor pode pegar lepra. E ele começou a adorar Jesus, dizendo: o seu rosto brilha como a luz, como ele é lindo, como ele é maravilhoso. E ele esqueceu da sua lepra, e de repente Jesus tocou.

criação divina. Tudo o que existe ao nosso redor, na natureza, expressa exatidão, ordem, beleza, adaptação e pressupõe um planejamento inteligente. Observe as maravilhas naturais, o colorido e o perfume das flores, os pássaros, a teia de aranha, o brilho dos astros, a organização da colmeia, o funcionamento do corpo humano, entre outros magníficos fenômenos. Poderia tudo isso ter surgido por mero acaso? Através do Santo Livro de Deus, descobrimos de onde vimos, o que estamos fazendo aqui, qual é o verdadeiro propósito da vida e para onde vamos.

0: As primeiras palavras da Bíblia fornecem o fundamento de tudo o que se segue. No princípio, criou Deus os céus e a terra. A terra, porém, estava sem forma e vazia. Havia trevas sobre a face do abismo, e o Espírito de Deus pairava sobre as águas. Gênesis, capítulo 1, versos 1 e 2. Para algumas pessoas, o relato de Gênesis é simbólico ou mitológico. E os seres humanos evoluíram durante longos períodos ou eras, através de um processo gradual que pode ter começado com uma célula viva que aparentemente se alojou num lodaçal. E a partir disso, desenvolveu-se durante milhões de anos, até se tornar o sofisticado e complexo sistema humano que hoje conhecemos. O salmista Davi descreve como Deus criou o universo. Os céus, por sua palavra, se fizeram, e pelo sopro de sua boca, o exército deles. Pois ele falou e tudo se fez. Ele ordenou e tudo passou a existir. Salmo 33, versos 6 a 9. Referindo-se à sua lei, o próprio Deus afirmou: porque em seis dias fez o Senhor os céus e a terra, o mar e tudo o que há neles. Êxodo, capítulo 20, verso 8. A terra e a vida foram criadas em seis dias consecutivos de 24 horas, por um Deus pessoal. Toda a Trindade esteve envolvida no processo da criação. Nos dois primeiros versos da Bíblia, encontramos as duas pessoas que compõem a Trindade participando ativamente da criação. No princípio, criou Deus os céus e a terra, e o Espírito de Deus pairava sobre a face das águas. João afirma que Jesus esteve presente e ativo na criação do universo. Ele estava no princípio com Deus. Todas as coisas foram feitas por intermédio dele. E sem ele, nada do que foi feito se fez. João, capítulo 1, versos 1 a 3. Vejamos agora como foi o processo da criação, conforme relatado em Gênesis 1. No primeiro dia, Deus separou a luz das trevas, chamando a parte clara dia e a parte escura noite. Segundo dia, Deus dividiu as águas, separando a atmosfera das águas que se espalharam sobre a terra, criando condições para que outras formas de vida se desenvolvessem. Terceiro dia, Deus estabeleceu terra seca e mares. Quarto dia, foram criados o sol, a lua e as estrelas. O sol deveria governar o dia, enquanto a lua governaria a noite. Quinto dia, Deus criou os pássaros e a vida marinha, cada um de acordo com a sua espécie. No sexto dia, Deus criou as formas superiores de vida animal, animais domésticos, répteis e animais selváticos, segundo a sua espécie. Coroando a obra da criação, Deus fez o homem à sua imagem. A imagem de Deus os criou. Homem e mulher os criou. O homem foi criado pelo próprio Deus, formado do pó da terra. A mulher foi formada da costela de Adão. Assim relata Gênesis, capítulo 3, versos 21 e 22. Então, Deus fez cair pesado sono sobre o homem e este adormeceu. Tomou uma das suas costelas e fechou o lugar com carne. E a costela que o Senhor Deus tomara o homem, transformou-a numa mulher. Após a criação do homem, Deus deu a eles domínio sobre o mundo e atribuiu-lhes a responsabilidade de cuidá-lo. Após os 6 dias de criação, Deus contemplou a sua obra e viu que era muito boa, e todo o universo proclamava a glória de Deus. Após a criação do homem, Deus descansou no 7º dia, estabelecendo o sábado como memorial da criação. Deus trabalhou preparando um lindo e maravilhoso jardim para Adão e Eva. O livro de Gênesis relata da seguinte maneira: e plantou o Senhor Deus um jardim no Éden, na direção do Oriente, e pôs nele o homem que havia formado para o cultivar e guardar. Gênesis 3, capítulos 8 a 15. Adão e Eva recebiam constantemente a visita de anjos para ensiná-los e adverti-los quanto à permanência deles no jardim. Gênesis 2, versos 16 e 17. A desobediência às orientações de Deus para não comer do fruto da árvore do conhecimento do bem e do mal implicaria duas consequências. Primeiro, deixar o jardim. Segundo, estariam sujeitos à morte. Reafirmamos nossa crença em um Deus pessoal que criou o universo em 6 dias de 24 horas e que interage com suas criaturas, mantendo um relacionamento de amor pelas eras eternas. Assim como os anjos do céu cantaram de alegria na criação, todos nós, ao reconhecermos o poder de Deus como Criador, podemos exclamar: tu és digno, Senhor e Deus nosso, de receber a glória, a honra e o poder, porque todas as coisas tu criaste. Sim, por causa da tua vontade vieram a existir e foram criadas. Apocalipse 4, verso 11. Continue ouvindo a voz de Deus e aprendendo deste Deus maravilhoso, Criador dos céus, da terra, do mar e das fontes das águas.
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3: 5:47.
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1: É, meu irmão, chega aí já. Tô...

0: se animar. Porque o tempo, né? Hoje um pouquinho mais cedo. São 5:58. 5:04, rapaz.
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0: Aí. Aqui a cantiga fala até da arma, não é do coração não, é da arma mesmo, rapaz. Bom, pegamos acordando no campo, já tá no ar. São 5:59, mais 20 segundos. Pra quem não sabe, hoje é sexta-feira, viu? É, praticamente o último dia da semana, que é hoje e amanhã mesmo, né? É, mas praticamente tem gente que só trabalha até hoje, amanhã já não trabalha mais. Então tá aí, hoje é sexta-feira, 21 de agosto de 2026. Só falta 10 dias pro dia 1º de setembro. E domingo agora, já vou adiantar para o povão aí, ó. Domingo agora, completa 36 anos, falecimento do ex-prefeito Luiz Arves de Oliveira Fio, o homem que trouxe a primeira rádio para Tubia Barreta. Oi, senhor.
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0: Ele ia fazer a inauguração da rádio, mas não teve como. Faleceu logo, logo. Foi. Colocou a rádio no ar, a rádio ficou. Aí depois ele ia fazer o pronunciamento, né, para inaugurar a rádio. E pouco tempo depois, alguns meses depois, né, ele faleceu. Foi. Oh, rapaz, de infarto lá nos Aracaju. Infarto até de raiva que aconteceu. Foi. Teve um desgosto aí, ó, faleceu. Essa é a mesma notícia. Ele tinha morrido. 36 anos, domingo, agora dia 23. São 6:00, vai fechar o tempo, viu? São 6:00, tá fechando. Acabou. 6:01, 6:01 em Tubia Barreta. Pergama acordando no campo, já tá no ar. Meus abraços para você que tá saindo de Tubia Barreta. Com destino às Lagartas, com destino às Aracaju, com destino também às Estâncias, né? Com destino a alguma cidade aí do estado de Sergipe, meus abraços. Muito obrigado pela sintonia do Pergama Acordando no Campo. Davi Bifo chegou hoje em primeiro lugar, acabou de chegar. Bom dia, Vardemir de Castro Ave, na Bahia. Valeu, Davi, meus abraços. Muito obrigado aí pela sintonia do Pergama. Seca de esquema. Pressione abastecimento de arca lá em São Paulo e no Rio de Janeiro. Valei-me, Jesus, é. Um estudo foi feito e diz que São Paulo e Rio de Janeiro vai sofrer com a seca. Vamos trazer logo as primeiras, né? Buna Viola com ou de casa ou de fola.

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1: Eu mesmo, são 6:07 mais 24 segundos. Coqueiro da Bahia com Vavá Machado e Marcoína aqui no Pergama da Tubia Barreto FM. Mundi chegou em segundo colocado, foi, chegou em segundo lugar. Bom dia, meu amigo Vardemir Barreto. Bom dia, Mundi. Meus abascaba aí no Rio de Janeiro. Mundi, a notícia não é boa não, viu, Mundi? Ó, escute só, Mundi, o que é que diz aqui, ó. Secas extrema pode pressionar abastecimento de arga em São Paulo, Rio de Janeiro e até Minas Gerais. É, tá aqui, ó. Aqui, ó. Aqui, ó. Aqui, ó. As secas podem ficar mais longa e severa nas poçadecas, em uma região que concentra rios e reservatórios importantes para o abastecimento de mais de 20 milhões de pessoas no Sudeste. A projeção é de um estudo de pesquisador da Universidade do Estado do Rio de Janeiro e da Fundação Cearense de Meteorologia e Recursos Hídricos. É. A pesquisa analisou a bacia do Rio Parnaíba do Sul, área formada pelo Rio Paraíba do Sul e seus afluentes, e que se estende por parte de São Paulo, Rio de Janeiro e Minas Gerais. Olha, tá vendo aí? A matéria é longa, mas já deu para entender, né? Quer dizer, a seca vai afetar São Paulo, Rio de Janeiro e Minas Gerais. É mole o que é mais, rapaz. Valei-me, Jesus. Esso Dias diz, bom dia, Vardemir. Deus abençoe. Fiquem os 3 dias aí sem participar. Quer dizer, fiquei os 3 dias aí sem participar. Tava viajando. Bota aí a cantiga de Eduardo Costa, Cutelim. E é com Eduardo Costa, é? Cutelim. Não é com Pena Banca e Chavantin, não. Mas eu vou percular, viu, seu Edson Dias? Meus abraços, caba. Muito obrigado pela sintonia do Pergama acordando no campo. É. Ele não diz onde é que ele mora, mas tá ali no fecha-boca. Se quiser dizer, cabo, onde é que tu tá, pode dizer, viu, seu Edson Dias? Acabando de chegar aqui duas vozes. Vamos a primeira. Se o tempero deixar aqui, pronto, parece que vai deixar. Alô?
2: Bom dia, Valdemir Barreto.
1: Bom dia, ouvinte
2: do programa Acordando do Campo. Valdemir, gostaria de escutar a música de
1: quem?
2: Flávio Leandro, Chuva de Honestidade.
1: Oi, valeu-me, Jesus.
2: Oferecer a todos os ouvintes do programa Acordando no Campo, a meu amigo São João no Conjunto Padre Pedro, meu amigo irmão José no Bando Gordo, Conjunto Padre Pedro, seu Elcio e família aí na Roma, Lenício das Candeias, Wilson Pereira, Fio aí na Lagoa do Gravão, Charuto aqui na rua José Rodrigo Sobrinho, Damião e família na Rua da Pedreira, Dulce na Rua da Pedreira, e vale a pena lembrar, Valdemir.
1: Sextou, cara.
2: Sexta-feira, dia de tomar aquela cervejinha gelada.
1: Sextou, caba. E hoje em Tubia Barreto tá até bonito, viu? Sai de casa debaixo dos pingos de chuva, foi. Aí cheguei aqui, entrei e fiquei tancado. Já tem quase uma hora. Aí saí aqui fora, tá galoando, como se tivesse São Paulo. Parece que o clima hoje vai ser de chuva mesmo, como eu disse ontem à noite, que hoje chovia. E tá tudo molhadinho, viu? É, tá tudo molhadinho. Alô?
3: É, rapaz, aqui o pessoal não tem consciência, não. Eles abrem as torneiras, deixam a torneira aberta.
1: E é, Mudinho.
3: Aí vazamento nas casas e tudo. É. Só vai tendência ao ser humano a piorar as coisas,
1: vai
3: deixar
1: mesmo
3: as coisas piores do que o que está.
1: É verdade.
3: É isso mesmo, a gente tem que ter o máximo de cuidado. A pessoa tem água e não sabe cuidar da água, da riqueza do mundo.
1: É verdade mesmo, então, é, Mundinho aí. o simundiense que mora lá no Rio de Janeiro. Ele está dizendo que lá é, os cabas lá sortam a arga como se tivesse, né, jogando farinha assim, ó, dentro da vazia. É, quer dizer, lá os cabas não têm consciência, né? Lava carro no meio da rua, lava até o telhado da casa, lá no Rio de Janeiro. Aí vai fartar a arga, tá aí, ó, a proposta. A pesquisa diz isso aí. Seca sistema. Pode pressionar abastecimento de arga em São Paulo, Rio de Janeiro e Minas Gerais. É. Não sou eu que estou dizendo, não. Foi a matéria. É. Eu só estou reportando o caso. Moro na rua Domingo Batalha de Góis, número 208. Vizinho aqui a Praça do Antigo Matadouro. Valeu, seu Edson Dias. Quer dizer que mora perto de... aqui mesmo, em Tubia Barreto, né? Na rua Domingo Batalha de Góis. Domingo Batalha de Góis. Próximo à Praça do Antigo Matadouro. Beleza, caba. Muito obrigado pela sintonia do Pergama Acordando no Campo. Sem certeza. É, 6:03. Pô, um amigo solicitou... ele solicitou com o Telinho com o Eduardo Costa. Vou procurar, viu? Deixa eu soltar uma que já tem aqui no ponto. É Kist Raff. Kist Raff com Olhos de Luar. Ô, Toinho, sua cantiga sai na estante, viu, Toinho? Sua cantiga vai sair na estante. É o que mesmo que ele pediu? Eu não anotei. Chuva de honestidade. Sai na estante, viu, Toinho? Tenha calma, tenha paciência. Vamos embora. 6:14 a mais 17 segundos.

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1: É verdade, são 6:20, mais 34 segundos. Cuta ali, Eduardo Costa aqui no programa Acordando no Campo da Tubia Barreto FM. Aqui chegou um pessoal no fecha-boca. Vamos ver. Cove Árvore, ele diz, bom dia, Valdemir Barreto, com Jesus. Gostaria de ouvir uma cantiga, Luiz Gonzaga. Valeu, caba. Distante, Luiz Gonzaga começa a cantar aqui, viu? Meus abraços e obrigado, né, João Alberto? João Alberto já tá ali, ó. Passa uma cantiga aí pra eu, Gimundilina, Casa de Mãe, ponto. É o tio dele. Eu não sabia, não, que Gimundilina era tio dele, ó, de João Alberto. Casa de Mãe. É a melhor coisa do mundo que o caba pode ter, viu? É casa de mãe. Casa de mãe. Não tem lugar melhor no mundo do que casa de mãe. Se você tem mamães, mora fora, visite mamãe, viu? É, não fique sem visitar a mamãe, não. Por mais que você mora em São Paulo, mas pelo menos hoje em dia tem transporte pela terra, pelo mar, pelo rio. Tem transporte pelo céu, tem transporte pela nuvem, tem transporte de tudo que é jeito. Basta você arrumar o cascalho e comprar passagem e vir para cá. Visitar mamãe, visitar papai. Que eu tenho certeza, você que está em São Paulo, você está com saudade de mamãe, não está? E então, o que é que tá acontecendo que você não veio visitar mamãe? Vê, rapaz, vê, mulher. Oxê. É só chegar aí, olha. Na rodoviária, no aeroporto. É só chegar aí, olha. Qualquer lugar. Até na estrada mesmo você consegue uma calona de graça no caminhoneiro. É. Aí você vem, como é que dá o nome? Fazendo bardeação. Fazendo bardeação. Pega uma carona aí com o caminhoneiro, de uma cidade a outra, daquela cidade já cai em outra, daquela outra já vai, daí a pouco você tá aqui. Poxa, quer escutar? Tá com dinheiro, vai no aeroporto. É, eu quero uma passagem pra Tubia Barreta. Pra Tubia Barreta não tem aeroporto, é pra Zaracaju. Eu quero uma passagem aí, ó, é pra Zaracaju. Olha, passagem de avião agora para Aracaju só tem de tarde. Tem um avião aí desocupado que eu possa fitar? Tem. Então eu quero fitar aí. Quanto custa? Custa 300 mil. Pronto, tá feito o negócio, vamos. Mas é para viajar agora. Agora mesmo. Então vamos lá, bora. Tá aqui o dinheiro, vou passar o pique. Aí faz um tempero lá na hora e, né? Entra no helicóptero e cai a cá em Tubia Barreta. Aí agora tem espaço. É, de helicóptero aí pode pousar em Tubia Barreta. Agora se for de avião mesmo é só no Aracaju. Mas pega um helicóptero, aí cai aqui em Tubia Barreta. Qualquer passo aqui, ó, que tem em Tubia Barreta, ele, só já desce direto, como se estivesse descendo de uma escada. É, aí pousa, até na calçada mesmo já pousa, Oh, meu Deus, vinha visitar mamãe, vinha visitar papai. Gilberto, no instante, viu casa de mãe sai com seu tio Rimundilina, né, Rimundão? Ele vai estar aqui amanhã, 2 horas, com pergama, sala de ribuca. Amanhã, 2 horas, programa de primeira qualidade. Chicão, caba, meus abraços. Chicão tá ali, olha. Bom dia, Valdemir, todos seus ouvintes. Pensei que hoje era sábado. Oxê, tá agoniada, Chicão. Foi que houve? Já trabalhou demais, né, Chicão? Aí quando chega sexta-feira, rapaz, quando a gente trabalha demais, quando chega sexta-feira, Ave Maria, a gente só levanta porque forçado, né? Muitas vezes. Quando não é forçado, é porque é desobrigação, né? Mas a gente já se levanta com a vontade de que seja logo o sábado, né? Valeu-me, Jesus. O bicho quer pegar hoje. Edson Dias está agradecendo pela cantiga. Valeu, seu Edson Dias. Aí fica tá dizendo. A minha, quando estava viva, nunca fiquei um ano sem ir lá. Graças a Deus. Verdade, Chicão. Tem que ser assim mesmo. É. Então, Chicão, é todo ano estava cá na Macambira, visitando a mamãe dele. Pois é. Tem que ser assim mesmo, rapaz. Tem que ser assim mesmo. Visitar a mamãe. Tem papai? Visita também o papai, né? Papai, muitas vezes, o coração é mais duro. Quando ia reclamar com o fio, aí reclamava assim, meio azurrado já, né? Ô, Joana, o que é que esse menino tá fazendo deitado ainda uma hora dessa, mulher? Mas, mulher, pelo amor de Deus, eu saí de casa logo cedo, filha de Jesus. Mandei que você acordasse esse menino em determinada hora. E esse menino ainda tá dormindo uma hora dessa, mulher. 9 horas da manhã, mulher. Ô, meu Deus do céu. Anjão, tenha calma, rapaz. É que o bichinho chegou tarde ontem, homem. Ele chegou tarde ontem, aí eu ia acordar aí no horário que você mandou, rapaz. Tenha calma. Vem aqui, senta aqui, vá, meu anjo. Senta aqui, vá. Vem tomar um cafezinho. Vem. Mas, mulher, pelo amor de Deus, você fica só passando a mão na cara, na cabeça desse menino, rapaz. O menino acaba já com 20 e tantos anos, menino. Oh, meu Deus do céu, geralmente é assim, né? Mas venha visitar papai também, quem tem pai. Amanheceu meio febril. Olha, Chicão diz que amanheceu meio febril. Toma aí o que, Chicão? Deixa eu ver o que é que você tem que tomar, já que se amanheceu meio febril. Toma um chá. Um chá de... De quê? De cidela. É, chazinho de cidela é bom, viu, Chicão? Ou então, tome o quê mesmo? Como é que dá o nome, rapaz, do tempero? Olha, vamos deixar de conversa que eu não lembro mais. Senão vou esquecer das cantigas que já pediu aqui, não foi? Foi. Então vamos trazer logo aqui quem? É, favuleando com chuva de honestidade. Fala, meu Deus. Valeu, meu Jesus. Eu quero ficar fora desse negócio, né? Que nós estamos nos períodos meio complicado. Mas mesmo assim, serve para quem está me ouvindo colocar, né, as ossas direitinho, viu? Coloca as ossas direitinho e coloca os olhos para ver direitinho também. Porque está chegando.

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4: Meus avassos afiadas, afiados, compadre, as comadas, que Deus ilumine o caminho de cada um, né? Obrigado pela sintonia também do programa Acordando no Campo. Jober, caba. Nestante sai a sua cantiga, viu? Nestante sai. Nestante sai a sua cantiga. É Luiz Gonzaga, a morte do vaqueiro. A morte do vaqueiro aqui no Pergamo Acordando no Campo. Ricão diz que amanheceu meio febre. Ah, já falei, foi. Aí aqui tem Lulu de Jusa Rodiga, juntamente com Dona Dirma e os filhos. Doutora Dioneida, Sofia e Antônio, lá na Praça da Matriz. Aí diz, passe aí Roberta Milanda, para Benelancha e comadre Joerma, posso a rodoviária. Deus abaixe o Benelancha, Dona Joerma, tudo de bom para vocês aí, viu? Obrigado pela sintonia do Pergama. E para vocês também, morador lá na Praça da Matriz, os meus abaixos. Berta Miranda Nestante canta, viu? Tá bom? Disseram que tá. Olha, ex-jogador do São Paulo, revela que tem vício em Bet e diz que já recebeu ameaça de morte. Sabe por quê? Por causa de uma dívida de 3 milhões de reais no jogo, olha. Que futuro ele fez. Dedicou a vida ao futebol. Hoje o cara tá morrendo, não tem nada mais. Tá aqui, olha. Ex-jogador do São Paulo, o argentino Jonathan Gomes, contou recentemente o drama que tem vivido por conta de seu vício em jogo de azar. Entrevista ao programa Marga TV no YouTube. O atleta revelou ter acumulado uma dívida de 50 mil dólares, cerca de 300 mil reais, apostando em uma plataforma clandestina. Perdeu tudo. Rapaz, não vou dizer que é bem pegado, não, porque aí também o cara já está morrendo e outro ficar do outro lado dizendo que é bem pegado. Aí, coitado. Mas que sirva de lição para outros, né? Não tá vendo que eu não vou estar trabalhando o mês todinho? Aí receba a minha merreca e quando acabar vou dar num jogo. Mas que negócio de... Que diabo eu tenho aqui atrás da minha, dos meus olhos e embaixo do meu cabelo aqui na cabeça, hein? Eu tenho uns miolos certinho. Eu sou doido demais, não sou... Né? Doido para pegar a minha merreca. E dá-me em jogo, vai pra casa do capeta, me. Mas eu sofro pra ganhar, rapaz. A mesma coisa no futebol. No futebol, o cara não joga, não é só naquele jogo importante, não. O cara joga a semana todinha, que é pra quando chegar o dia do jogo, tá lá, afiado. Aliás, nos tempos se arrebenta todinho. É... Aí quando chega um mês para receber o dinheiro, recebe. É uma bolada, é. Mas aí o resultado. Uma dívida de mais de 3 milhões de reais. Tá vendo? Foi acumulando, tá devendo mais de 3 milhões de reais. E já foi até ameaçado de morte. E pode morrer mesmo, se não se esconder. Ou enquanto estiver aparecendo, tem que aparecer o dinheiro também para poder pagar. Se não pagar, os cabas vão lá e matam. Essa é a verdade. Essa é a verdade. E aconteceu. Eu já vi pessoas dizendo que teve que fazer vaquinha para poder arrumar dinheiro para o filho pagar a dívida do jogo, que senão ia morrer. Eu já ouvi essas coisas. Uma, uma. Alô?
5: Bom dia, Vladimir.
4: Oi, Dona
5: Dúcia. Oi, Dona Dúcia. Alfredo para a Dona FDD, Dona Luísa.
4: Ela quer que Floriano Peixeirão. Nela.
5: Nego da bateria.
4: Sim.
5: Alfredo para...
4: Alô, Neguinho!
5: Ofereço para Jó, ofereço para Cláudia, ofereço para seu João Padre Pedro, Toninho aqui em Santa Rita.
6: Sim, senhora.
5: Pra Elcio na Roma, Marcelo lá em São Paulo.
6: Valeu, seu Elcio.
5: Quem e mais? Pra todos que estiveram escutando o seu programa, né? E o assim, pra não esquecer de ninguém, que Deus abençoe a nossa sexta-feira. Aqui é Dona da Pedreira, bom dia, Valdemir.
6: Bom dia, Dona Dulça. Tudo de bom pra senhora e sua família.
7: Bom dia, Valdemir Barreiro.
6: Oi, ele.
7: Passa uma música pra mim.
6: Sim.
7: Fogão de lenha.
6: Fogão
7: vou oferecer ao Wesley, que tá te ouvindo, Lohane, Cauã, minha mãe Zenita, lá no Povo Atendeias. A Sônia também, Povo Atendeias. Sônia gosta de fogão de lenha, viu? A minha mãe me contou que ela já fez mais de outro fogão de lenha. Que ela faz um, aquece o quintal, aí tem um monte de fogão, faz outro mais atrás. Sonha, um abraço pra você, viu? Aí fogão
5: caso.
7: De lenha. Valeu, Elenilson. Opa, Toninho, não vai ser da rede também. Toninho, um abraço, viu, flamenguista? Vamos perder pro Palmeira.
4: E que casa é essa que a mulher já fez outro fogão de lenha? Desmancha um, aí faz outro de outro canto. É desmanchando e fazendo, é deixa aquele que já tá velho e já faz outro e fica lá aquele velho com o novo. Eu fazendo aqui, dá conta. Valdemir, já passei aí na rodoviária de Tubia Barreto 28 vezes. Olha, Chicão disse que já fez as contas. De tanta viagem de Santo para Tubia, para Macambira, eles que já passou 28 vezes. Vamos completar as tintas e das tintas mais vezes, Chicão. É, caba. Vamos render esse negócio. Venha sempre para Sergipe, caba. E venha sempre em Tubia Barreto, gente. Vamos trazer agora. O que é que você quer?
7: 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Da parede do fundo da casa. Como era empurroado, tem terra muito para trás. Ela quer crescer a casa, aí vai crescendo a casa, vai dizer, mas não fazendo outro, é assim.
4: Agora eu entendi, caba.
7: 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Como era empurroado, tem terra muito para trás. Ela quer crescer a casa, aí vai crescendo a casa, vai dizer, mas não fazendo outro, é assim.
4: Agora eu entendi. Seu Niquinha, entendeu, seu Niquinha? Bom dia, caba.
8: Alô? Valdemir!
4: Diga, seu Niquinha, tá tudo bem, caba?
8: É, tá tudo bem, graças a Deus. E você, como é que tá?
4: Aqui tá tudo na paz, rapaz. Tudo
8: graças
4: na
8: a Deus, graças a Deus. Tá. Estamos curtindo o mês de agosto.
4: Isso mesmo. Tá chovendo aí, seu Niquinha?
8: Passou uma garoinha, passou de passagem aqui. Uma garoinha que não pingou nem as goteiras.
4: Ah, pois aqui tá tudo molhadinho. Deve ter secado agora, né? Mas tá molhadinho.
8: Aqui foi uma garoa que não pingou nem as, não correu nem nas goteiras da terra.
4: Homem, pois tá.
8: Garoa mesmo.
4: É, porque aqui
8: pareceu uma nebrina e já limpou.
4: Sei. Aqui garoou e molhou.
8: É. Aqui é o telefone tá que nem jegue, ruim, umas horas pega, outras horas não pega.
4: Sim, sim. Mas o senhor tá aí na fazenda, é?
8: Eu tô na fazenda, Tô aqui dentro de casa, no alpende.
4: A ligação?
8: Tem um lugar que não pega, no outro lugar pega.
4: Ah, pois a ligação aí tá com se o senhor estivesse aqui em Tubia Barreto.
8: Pois,
4: Tá boa demais.
8: Um abraço pra vocês.
4: Sim. Oi, Faiu, um abraço pra vocês e aí...
8: Não vou falar não, porque não demora.
4: Sim.
8: E cai a linha.
4: É, e Faiu agora.
8: Cai a linha. Um abraço pra eles todos e a ver, viu?
4: Valeu, senhor Niquinha.
8: E vocês todos aí da rádio, recebam aquele abraço.
4: Muito obrigado, caba.
8: No dia 7 nós estamos juntos aí, viu?
4: Com fé em nosso Senhor Jesus Cristo.
8: Com fé em Deus,
4: Valeu.
8: Um abraço, cara. Um abraço.
4: Tchau, tchau. Delegação Metivoa. Pronto, tá aí, seu Niquinha, direto da fazenda. Mas vai chover, viu, seu Niquinha? Tenha certeza que hoje a chuva cai. Com gosto. Marco Key, bom dia, Valdemir. Ligado aqui no Varte Franco. E seu Dilon já tá na caminhada? Se não tiver, coloque. Pra caminhar, coloque também pra pedalar, cara. É bom dar as pedaladas. Cadê, rapaz? Rimbundilina? E eu não percurei Rimbundilina, não, foi.
6: Homem, fiquei conversando, e nada de Rimundilina. Ô, Rimundilina, tá zangado com o Vardemir, é, caba, que o senhor não aparece, rapaz? Tem que aparecer, caba. Oxê, aparecer e cantar aí pro seu subir, né? E pra todos que estão ligados no Pergama Acordando no Campo. Conta a história aí da casinha de mamãe, é, que é a melhor localidade que o ser humano tem é casa de mamãe. Então conta essa história, vamos rir, Rimundilina, bora.
9: O filho que ama sua mãe faz que nem Rimundilina, nunca se esquece dela, não é, minha irmã Biná?

piranga no pergama acordando no campo com a majestade da sabiá. 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Isso mesmo. Chicão diz que às vezes que eu fui de casa.

Eu passava por fora de Tubia Barreta, passava em Zimbaúba, Pedinha, Riachão de Danta e Lagarta. Mas não passava por Tubia Barreta, não. Valeu, Chicão. Da próxima vez que vim para Sergipe, aí você já passa por dentro. Aí passa uma manhã em Tubia Barreta e depois segue caminho. É, Chicão, meus abraços. Cara. Olha, paciente com câncer em casa, em hospital, e realiza sonho após 20 anos de união. Essas e outras notícias vocês vão ficar sabendo já já com Marcela Fernanda. É. Lenício, vou ficar devendo o fogão, viu? É. O caba não chegou não com o cimento. O tijolinho já está encostado. A Leia também já está encostada e o pedreiro sentado. Esperando o cimento e nada do cimento, Lenício. Eu vou despachar o pedreiro e dizer que ele volte agora ou segunda-feira ou terça-feira. É melhor na terça, porque na segunda esse povo para entregar o material é complicado. É. Amanhã já é sábado, aí amanhã praticamente os cabos no trabalho, não é? Se trabalha é só fazendo arrumação, é só fazendo separação de material. Então vai ficar para terça-feira, viu? Porque na terça-feira o material já está tudo separadinho, aí na terça-feira chega de manhã logo cedo. Se não chegar, aí a gente agora despacha a compra, ou melhor, cancela a compra. E seremos indenizados. Tá bom, Lenício? Mas tenha certeza que terça-feira o fogãozinho será pronto. Tá bom? Ele disse que tá. Sei se que tem nova, vamos trazer Pense em Mim com Leandro e Leonardo, fechando o tempo aqui do Encanto com Sardada. Não, Encanto com Sardada, o quê, pai? Da corda no campo. 7 horas, a mulher não entrou e vai dar tempo de tocar. Leandro e Leonardo, Pense em Mim, foi a cantiga que Dona Dulça pediu. A todos vocês que ficaram com eu até agora no Fechabuca, meus abraços. Vocês que acompanharam pelos arba, meus abraços. E se o nosso criador permitir, segunda-feira a gente se encontra mais uma vez. Com fé em Deus, até lá.

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3: 7:04. 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
1: Bom dia, Tobias. Bom dia, isso aí. Que Deus nos abençoe. Hoje é sexta-feira, dia 21 de agosto de 2026. Que a graça de Deus Pai Todo-Poderoso te abençoe, te proteja, te livre de todo mal. Vamos aí de manchetes.
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1: 7 horas da manhã, 16 minutos. 7:16 é notícia, é informação e aqui você fica sabendo.
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1: Movimentação de veículo da Polícia Federal chama atenção em Tobias Barreto. Já já você fica sabendo de tudo o que aconteceu.
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1: E ainda no programa de hoje, a campanha de multivacinação será realizada, né, no SEMI dia 22. Ou seja, ainda já passou essa campanha? É amanhã, né? Hoje é dia 21, né? Tô no pensamento que hoje é dia 28. Eu acabei de dizer que hoje é dia 21 e tô no pensamento de dia 28. Mas é amanhã a campanha de vacinação para você regularizar, né, a caderneta do seu filho. Já já a gente vai buscar essa informação com o secretário de comunicação. Já já.
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1: 7 horas da manhã, 17 minutos, 7:17, é informação, é notícia e você fica sabendo aqui, olha só, a Justiça Eleitoral definiu a distribuição do tempo de propaganda eleitoral gratuita este ano de 2026, amém, né? Tem uns que ultrapassa, outros diminui, né, Valdemir? Já já a gente vai ler a matéria completa para a gente ficar informado de tudo.
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1: A nossa repórter Cindy Kruszewski já está na ponta da linha. Vem com a notícia, Cindy. Bom dia.
3: Bom dia, Marcela Fernanda. Bom dia, Valdemir Barreto. Bom dia para você, ouvinte da Tobias Barreto FM. Logo mais eu volto trazendo informações dessas últimas 24 horas aqui no município de Tobias Barreto. Logo mais eu volto trazendo informações para o Bom Dia Tobias.
1: 7 horas da manhã, 18 minutos, 7:18. Greve dos bancários em Sergipe. Tobias Barreto não foi diferente, né? E ontem deu uma queda nos movimentos, né? Uma queda na movimentação na rua. Você passava por um lado, via a placa em um banco. Passava no outro, via a placa no outro banco. Enfim, já já a gente fica sabendo o motivo pelo qual houve aí essa paralisação dos bancários.
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1: Ainda no programa de hoje, você já já tem morador aí, né, no interior de Tobias Barreto, falando sobre a estrada vicinal, sobre a situação que estava a estrada vicinal. São essas e outras informações a partir de agora no Bom Dia Tobias.
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pensando então. É isso aí, viu? 7h, 20 minutos. A Deus toda a honra, toda a glória, somente dada a Ele. Como é que você está? Você está bem? Hein? Espero que sim. A palavra do Senhor, lá em João 15, 5, diz o seguinte: eu sou a videira, vocês são os ramos. Se alguém permanecer em mim e eu nele, esse dará muito fruto, pois sem mim vocês não podem fazer coisa alguma. Vou repetir esse versículo abençoado. Eu sou a videira. Quem é a videira? Deus. Vocês são ramos. Se alguém permanecer em mim e eu nele, esse dará muito fruto, pois sem mim vocês não podem fazer coisa alguma. E esse versículo, Jesus nos ensina que assim como um galho não consegue viver separado de uma árvore, vou dar esse exemplo bem popular, quando você arranca automaticamente o galho da árvore, ele morre, né? Automaticamente ele fica ali alguns dias verdinho, depois ele volta e fica seco. Assim como um galho não consegue viver separado da árvore, nós também não conseguimos viver plenamente sem Deus, de maneira alguma. Podemos ter força, dinheiro, conhecimento, inteligência, pessoas bonitas ao nosso lado, mas a presença de Deus é quem sustenta nosso coração. Tem gente que quer abarcar o mundo inteiro. Tem gente que tem a maior riqueza, que a gente olha assim e fala, velho, está faltando o quê para essa pessoa? Deus. O vazio que esse ser humano sente quando coloca a cabeça no travesseiro e vai se deitar, que sente que tem tudo e ao mesmo tempo não tem nada. Esse vazio só é preenchido pelo Espírito Santo de Deus. Quando percebemos, quando a gente percebemos que precisamos permanecer ligados a Ele, Jesus, mesmo diante das dificuldades, conseguimos continuar de pé. A exemplo, porque é que tem gente que não tem todo o poder aquisitivo, que não tem todo o poder, né? Muitas das vezes lhe falta muita coisa, mas que é uma pessoa próspera, mas que é uma pessoa abençoada, falando sempre no poder de Deus, e a gente sente Deus na vida dessa pessoa, porque nem tudo é dinheiro, nem tudo, e ser próspero não é ser bem financeiramente. Ser próspero é você ser uma pessoa abençoada, sabendo que nós, todos nós, passamos por adversidade, dificuldade, mas permanecer ali firme, na fé. Sem Jesus, meus ouvintes, podemos até tentar carregar tudo sozinho. Com Ele encontramos força para poder suportar. E com certeza a gente vence e mais na frente dá frutos. A exemplo, testemunhos de vida, ser exemplo para a vida de outras pessoas, ser espelho. Às vezes Deus permite que algumas coisas saiam das nossas mãos, justamente para entender que a segurança nunca esteve nas coisas, mas sim neles. Você imagine, eu até estava comentando aqui com o Valdemir, eu acho que com o Cindy ontem. Você já pensou se a gente tivesse tudo em nossas mãos? Se a gente, que tudo que a gente pedisse a Deus, Ele atendesse de imediato? Seríamos aí seres humanos, e já somos, medíocres, hipócritas. Não queria saber nem de Cristo, não queria saber nem de Jesus Cristo, porque somos seres humanos falhos. Então as coisas de Deus, ela é perfeita, perfeita. Sem Jesus, podemos até tentar carregar tudo sozinho, mas com Ele, a gente entrega o nosso fardo a Ele e as coisas ficam mais leves. A gente confia no poder de Deus que vem para resolver a situação. Volto a dizer, não tente, não queira viver sem Jesus, porque sem Jesus não dá. Você se torna um ser humano frio, você se torna um ser humano vazio, vazio de tudo o que há de bom.
Então, em nome de Jesus, que essa palavra abençoada hoje, que Ele é a videira e nós somos os ramos e precisamos dEle, que possa adentrar no seu coração. Senhor, nós reconhecemos que sem Ti não somos nada, que sem Ti não conseguimos caminhar, meu Pai. Então segura em nome de Jesus nossas mãos, fortaleça nossa fé e nos ajuda a permanecer sempre ligados a Ti. Pai, não somos nada sem Ti. Obrigado, meu Pai, pelo Teu cuidado, obrigado pelo Teu amor, obrigado pela Tua misericórdia e a graça estendida em nossas vidas. Que nossas vidas deem bons frutos e que diante de qualquer dificuldade, em nome de Jesus, nunca nos falte a Tua presença. Se é na força, se é no sustento e se é na direção. Que o Senhor esteja sempre conosco em todas as situações da nossa vida. Em nome do Pai, em nome do Filho, em nome do Espírito Santo, desde já agradecemos. Amém.

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1: 7h, 28 minutos, 7h28. A Deus toda honra, toda glória, somente dada a Ele. Valdemir Barreto, por gentileza, eu quero saber o número do telefone aqui para as pessoas interagirem, as pessoas participarem. Hoje é dia 21, amanhã é dia 22, e eu preciso informar você que a Igreja do Evangelho Quadrangular está com um lindo evento, cheio de unção, de adoração, e vai ser um momento transformador, porque o tema é transformados, tá certo? Amanhã, às 19 horas, você é o nosso convidado. Libera o telefone.
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1: 7h, 29 minutos. 7h29, dizer a vocês que vocês podem interagir, vocês podem participar através do número, tá certo? Aqui da Tobias Barreto FM.
3: Bom dia, Fernanda. Bom dia, abençoada de Deus. Que Deus te abençoe, Fernanda. Eu não perco o seu programa por nada. Sempre estou ouvindo ele. Às vezes, quando eu não ligo, mas eu digo, ah, porque a Fernanda... Você já é muita gente, Fernando, para você atender, minha filha. Mas Deus te abençoe,
1: amém,
3: viu? Você é uma pessoa dada por Deus. E agradecer muito a Deus por você estar nesse programa, viu? Que Deus te ilumine. Deus te abençoe, tá bom?
1: Amém. Amém, dona Bernadette. Vou pedir aí a Valdemir que, por gentileza, coloque essa imagem que o morador enviou.
4: Boa tarde, Marcela.
1: E o
4: aí,
1: áudio?
4: Marcela, Deus mandou fazer a estrada aí, que liga Baixa da Jurubeba, Massaranduba, Vargem do Ginipapo, Sítio Ilha. Graças a Deus, olha como tá ficando chique.
1: E graças a Deus, só sabem ali a comunidade, né, de Baixa da Jurubeba, é a terra que quando a gente... Quando criança eu ouvia dizer que via muita raposa, né, na estrada, que era difícil o acesso. Baixa da Jurubeba, gente, para quem não conhece, fica próximo ali a Samambaia, né, ali na estrada, como se fosse indo para o saudoso Hermógenes, a Serra, né? Então, Baixa da Jurubeba, as localidades ali, graças a Deus, através aí do município, através da gestão municipal, está concluída aí as estradas? Ele disse que já está ou já estão fazendo? Repita aí. Olha lá, o trator trabalhando, graças a Deus.
4: Boa tarde, Marcela.
1: Libera o áudio do vídeo,
4: aí,
1: não?
4: Aí, Marcela, Deus mandou fazer a estrada aí.
1: Aí é do áudio
4: que
1: do
4: liga
1: WhatsApp.
4: Baixa da Jurubeba, Massaranduba.
1: Tá aí pra ver.
4: Vargem do Ginipapo, Sítio Ilha.
1: Olha lá, Sítio Ilha, Vargem do Ginipapo,
4: a
1: região toda.
4: Tá ficando.
1: Pronto.
4: Chique.
1: Que bom, né, rapaz? Tem não, mano, fala. É uma região boa, braba, povo bom, acolhedor. Homem. Vocês precisam ver, viu? Não sai não, Aldo. É uma terra de gente acolhedor demais. E merece, né? Tá com a estrada de qualidade, os meninos aí, o ônibus escolar sempre passa. Lembro-me que antigamente os alunos para descer a serra tinham que descer de jegue para poder estudar. Descia, botava, eu ia dizer, estacionar. Botava o jegue amarrado em um lugar, depois vinha caminhando, porque a estrada era de difícil acesso. E eu alcancei essa época porque eu trabalhei como repórter. E eu, quando eu fui a primeira vez para lá, meu Deus, será que isso ainda acontece? Em pleno século XXI, e sim, acontecia. E que bom que novos tempos aconteceram ali, né? Na Baixa da Jurubeba e toda a região. Um abraço a toda a família, aquela família abençoada que me acolheu, que nos recebeu muito bem, preparou um almoço maravilhoso no dia que eu fui. Bom dia, Deus nos abençoe. E é isso. E aqui eu volto a atenção para os críticos de plantão. Eu vi um comentário desnecessário na internet. Um comentário não, vários, porque o que não vai faltar é gente que denigre, para denigrir a imagem da gestão. E olha que não estamos no ano de eleição para prefeito, né, Valdemir? Mas que, infelizmente, tá feio. Tá ficando feio demais essa politicagem, né, ridícula de levar, de ir para a rádio. O povo não quer mais isso, não. Nenhum, e qualquer nenhum, mas qualquer prefeito que aqui entrar em Tobias Barreto vai fazer 100%. Ah, mas aí o que é que ele faz, olha? É enterter o povo, é iludir o povo com praça. Iludir? Iludir é a palavra, é. Guarda a sua língua, enrola a sua língua dentro da boca. Iludir? Ou é qualidade de vida para o nosso povo? Ou é qualidade de vida para as crianças, que muitas delas viviam em um celular, trancada dentro de casa, e hoje a qualidade de vida é outra, porque tem várias praças para poder brincar, interagir com outras crianças. Faça o seguinte, eu desafio a você, quebra-faca, que vive aí escandalizando, que vive aí falando asneira, a passar pelas praças à noite e ver pipoqueiro, e ver crianças, idosos, fazendo as suas atividades físicas. É iludir o povo, é? É ludibriar o povo, é? Pelo amor de Deus, o povo não quer mais isso, não. Política se faz de outra forma. Política se faz e mostra com trabalho. Para com isso. Ai, porque tem uma determinada rua, Marcela, que ainda não foi calçada. Ah, tem uma determinada rua que está esburacada. Vem aqui. E a secretaria e a gestão é onisciente, onipresente para fazer 100%, porque vocês já estiveram e não fizeram um terço do que está acontecendo em Tobias Barreto. Hein? Volto a dizer, vocês já estiveram no poder e não fizeram um terço do que Tobias Barreto está vivendo. Aí agora abre a boca, a falar asneira, enrola a língua. Enrola a língua, que o povo não quer saber, não. Faz é cair a audiência, viu? Pode ter a certeza que enquanto vocês estiverem fazendo a politicagem baixa, aí a audiência das outras rádios aumenta, porque o povo não quer saber de política dessa forma. Comecei o programa dessa maneira, porque penso numa situação que eu acho injusto, é você falar de que Tobias Barreto está abandonado. De que Tobias Barreto está abandonado. Volto a dizer, Tobias Barreto nunca teve num cenário, e eu que estou dizendo aqui, Marcela, pessoa, estou dizendo, que Tobias Barreto nunca viveu, nunca vi Tobias Barreto como eu estou vendo agora. Os quatro cantos da cidade povoado em obra, e você abrir a boca a dizer que Tobias Barreto está abandonado. Me poupe, enrola a língua. E eu desafio, vem, ligue e passe pra cá que a gente bate testa com testa. E eu mostro. 7h36. Libera aí os áudios, Valdemir.
5: Bom dia, Marcela Fernanda. Aqui é Cacá da Lagoa Redonda, Marcela. Marcela, que dia é o Cereba? Na Praça Cruzeiro? Eu vou. Que Deus quiser que eu goste, Marcela. Eu gosto dessas canções. Me faz bem. Faz a alma da gente bem, né? A gente vai alegre e volta alegre, né, Marcela? Preenchido em Deus. Valeu, Marcela. Dei com o dia, viu? Um abraço. Bom final de semana. Você e sua família. Tchau.
1: O Celebra, pessoal, é dia 12 de setembro. Dia 12 de setembro. Tá certo? Guarde aí essa data que o Celebra será dia 12 de setembro. Olá, amiga. Ali pela Baixa da Jurubeba é onde o pai de Hector, da Samambaia, tinha propriedade. Demorou, mas chegou. Abraços a todos, especialmente ao incendiário Valdemir. Ele é o vascaíno ou ele é tricolor? Ou seja, viu, gente? Volto a dizer. Quem fala o que quer, ouve também o que não quer, viu? Quem fala o que quer, ouve também o que não quer. E eu não quero começar começando aí o meu programa, levando a palavra de Deus, e eu não quero terminar, né, pregando ódio, de maneira alguma. Mas quem fala o que quer, ouve o que não quer, certo? Alô do telefone, bom dia, com que eu falo?
6: Bom dia, Marcela, Maria das Dores, aqui com o marido do Carmo.
1: Oi, dona Maria das Dores. Como é que a senhora tá? Tudo bem?
6: Como é que vai você, minha filha? Vai bem?
1: Bem, graças a Deus. Fica à vontade.
6: Ah, pois então, viva Deus, né? O Marcelo, eu liguei para lhe parabenizar. O que você falou aí é a pura verdade, Marcela. Não existe ninguém bom para ser para um ser humano. Um ser humano não é todo, mas ruim. Não existe ninguém bom para ele.
1: É, infelizmente, a gente não vai agradar
6: a todos. O que esse prefeito está fazendo aí, mulher? Não tem outro para fazer nesse mais do que ele, não. E aí ainda o povo acha ruim. E aquele tempo antigo que ninguém tinha nada, como você disse aí, ia estudar ali, caminhando longe, pagando escola, que nem escola de governo não tinha, que já cansei esse tempo, viu? Que eu mesmo pagava escola e ia de pé, para longe. E hoje tem tudo na porta, o carro pega na porta, leva na porta, tem tudo aí e ninguém agradece, rapaz.
1: Eu fico analisando o ser humano, quanto
6: tá
1: mais.
6: Parabéns, Deus abençoe a ele, Deus proteja e se faça dele esse homem que ele sempre foi. Deus abençoe a ele, Deus proteja a ele.
1: Amém. 7 horas da manhã e 39 minutos. É sério. Eu tô vendo o cenário e olha que só tá começando, né, Valdemir? Estamos em meados de 21 de agosto. Mal começou. Porque eu digo que dá a primeira largada é do dia 15 em diante, de agosto. Mal começou. Eu tô me sentindo uma eleição de prefeito. Juro por Deus. Pela perseguição, né? De tocar o terror. O povo não quer mais isso, eu estou dizendo a você e torno a dizer, o povo não quer mais essa picuinha, esse brigueiro de rádio, o povo não quer. E não deixe, né? Não permita, porque, como diz o ditado popular, se vier, tem também. Se vier, tem. Bora, libere os áudios.
7: Bom dia, Marcela, bom dia, Valdemir, bom dia a todos que estão ouvindo a Tubias FM. Marcelo, o cara falar que Deus não está fazendo nada, ou não mora em Tobias Barreto, ou então é cego, viu? Que não está enxergando as obras que Deus está fazendo. Aí fica falando, porque é verba de não sei quem, verba de não sei quem, e qual é o prefeito que só trabalha com a renda do município? Não tem. Não tem prefeito que faça isso, não. Tem que ter apoio de outras fontes,
1: segura
7: né?
1: Esse áudio aí.
7: Pois é.
1: Me lembrou de uma situação.
7: Mas era outra coisa que eu quero lembrar.
1: Segura aí que depois você libera. Eu lembrei de uma situação. Tem gente aí que fala tanta asneira, tanta, desculpa o termo, bosta pela boca, que diz e dá o mérito a determinado deputado pela emenda trazida. Vem aqui. A emenda só foi trazida porque o próprio gestor foi lá, olha, bater na porta. Vereador, bater na porta. Porque se não tivesse corrido atrás, não vinha não, viu? Se não correr atrás, não vem. Se não levantar a bunda da cadeira e trabalhar, não vem. Eu vi cenários aqui em Tobias Barreto em outros tempos da emenda vir e ter que voltar. Por quê? Tinha gente que não tinha, como dizer a história, coragem nem de levantar o rabo da cadeira para poder resolver e desmanchar nó. Quer ouvir? Bora. Libera os áudios.
7: Hoje faz 37 anos a morte do cantor Raul Seixas, viu?
1: Quantos anos? 37. Gente do céu.
8: Domingo, 36.
1: É? Eu já vi, né? Dinheiro ter que voltar. Dinheiro ter que voltar. Por quê? Não tinha coragem? Emendas, obras, paradas, né? Só maquiagem de pintura. Olha as obras que estão realizando agora. Gente, só uma pessoa que não tem o que fazer para dizer que Tobias Barreto está abandonada. Pelo amor de Deus, gente. Vocês não comparem porque uma rua tal está ali sem calçar. Chega encenando até uma queda, rapaz, de um buraco. Sim, tá o buraco, vai ser consertado. Agora dizer que Tobias está abandonado? Rapaz, pelo amor de Deus, tem alma para Jesus.
4: Bom dia, Marcela. Valdemir é anti-Flamengo, não, é anti-Flamengo. Ele não sabe para quem torce, não. Eles são anti-Flamengo. Eles têm invejinha do Flamengo.
1: E sem contar, viu? E eu digo logo, toda obra, toda emenda tem uma contrapartida do município também, não é, Valdemir? Não tem que ter ajuda do município? Eu já disse a vocês, não me pague de besta que eu não sou. Eu não sou. Ah, via aí, iludia o povo, fazia filas, fazia... Chega que reunião que vai fazer a obra tal, que eu quero saber a opinião do povo, quando pensa que não, cadê a obra? Que não chegava. Homem, se aquieta, eu vivi, eu vivia. Eu não morava fora, não. Eu morava em Tobias Barreto. Ah, me poupe. Conversa velha besta, rapaz. Conversa velha.
5: Marcela,
1: vai fazer política de outro jeito.
5: Marcela, rapaz. Eu ouvindo tu falando aí, né? Essa verdade. Que, né? De Tobias Barreto, né? Que disse que não tem nada. O meu programa, levando a palavra. Marcela, Marcela, todo mundo, aí, veja aquela avenida, doutor Ailton, perto do SESI. Antigamente, quando não tinha avenida, ali era uma roça. Todo mundo ali não ganhava nada, né?
1: Era assim.
5: Depois que isso fez aquela avenida, Marcela, de doutor Ailton, todo mundo tá ganhando seu pãozinho, todo mundo tá ganhando seu dinheirinho. E ficou uma avenida. Graças ao nosso bom Deus e a Dilson. Dilson mudou, tu mesmo, a gente tá mudando, Marcela. Vai ver, Marcela, é isso.
1: Um abraço.
9: Bom dia, Marcela. Bom dia, Marcela. Marcela, você sabe dizer o resultado do jogo do Vasco? Por favor, veja aí, viu? Esse Ever da Marmoraria é um retrocesso, rapaz.
1: Teve um ouvinte aqui que me disse, e as inscrições das casas, Marcela? Que a gente dormia. Que a gente dormia no meio do tempo. Isso aí foi o de menos. Isso foi o de menos. Viu? Mandar um abraço especial à turma da loja Dona T. Né? Dona T. Como é o nome? Seu Silvano, não é o nome dele? É, sim. Seu Silvio. Silvano é da padaria. Né? Aí ele aqui, Marcela, bom dia. Cuidado com a pressão. Bom dia, seu Silvio. Dona T, festas. Né? O homem do bolo, o homem dos salgados. Um abraço aí para todos vocês, viu?
10: Bom dia, Marcela. Bom dia, Valdemir Barreto. Bom dia, Tobias.
1: É Márcio, é?
10: Marcela, que tá falando aqui é o jornalista, radialista Márcio Vernan. E você tocou no assunto, que na época eu estava no rádio e apresentei programa. E eu lembro muito bem, e eu tenho os dados, se você quiser depois eu lhe passo, de algumas obras que o município perdeu, né? Algumas obras via emenda que o município perdeu lá em 2020, salvo engano, na gestão anterior. Quatro praças importantes, uma delas era do Agripino 1, que agora está sendo construída, né, aqui no Agripino 1. Então, assim, foram obras que o município perdeu, viu? Alimentos que vinham para cá por falta de documentação, algo do tipo. Eu tenho todos os documentos, se você quiser, depois eu lhe passo. Inclusive, tiveram aquelas promessas de casas populares e nunca saíram, né? Graças a Deus, agora está saindo mais uma remessa da busca do prefeito Dilson de Agripino, né, junto ao governo federal, mas bem lembrado como você, que toda obra aí que me vinha em emenda tem a contrapartida do município. Então, Marcela, parabéns pelo seu comentário, viu? Muito inteligente, né? Muito eficaz, sempre procurando ser imparcial, mais imparcial possível, como você sempre faz, mas também rebatendo as mentiras e as fake news. Parabéns, Marcela. Deus obrigado, conduza sempre. Valeu.
1: Obrigado, amém. O problema, você sabe o que é? Que o povo mais não cai numa dessa, não. Aí agora, bate em mim, Valdemir, para atingir Valdemir. Bate em Valdemir para atingir a rádio. Gente, me poupe. O povo, como diz a história, me traga um chá de cidreira, um chá de calmante, de camomila, que o povo já não quer mais, não, isso. O povo não quer. Não aceita mais. Tobias Barreto vive um novo cenário. Tobias Barreto não quer politicagem assim desse jeitão de briga. Um responde, um bate. O povo não quer mais, não. Eu tô aqui há 5 anos, olha, apresentando jornal. E eu já vi, aí o povo diz assim, o povo gosta de polêmica, de miséria. O povo gosta disso. Sim, o povo gosta da informação, o povo gosta da notícia. Mas veja aí, a audiência, quem comanda aqui, e eu não estou me achando não, viu? Porque há quem diga, que diz aí, ó, o povo gosta de baixaria, o povo gosta de miséria, o povo gosta, né? É de bater, tocar o terror, é de oposição. Veja e compare aí, compare. Eu estou dizendo é comparar com Tobias Barreto. A nossa rádio, só cabe, como dizer a história, é uma caixinha de fósforo, como diz... Não, mas veja, a rádio que é ouvida, a rádio que é ouvida no nosso município, né? Ah, rapaz, me poupe.
11: Você aí também sem rever.
1: Quieta. Eu tô quieta.
11: Se tiver algumas pessoas que trabalham aí pra esses candidatos, um tal do candidato, pedir pra ter educação quando for bater nas portas da casa dos outros, né, que é da minha mãe. Eu pensei que ia derrubar a porta da casa da coroa. Eu disse, ai, mãe, não vai nem atender, porque se eu for atender não vai dar bom, não. Tem que ter mais educação, minha gente, viu? Se a pessoa não quer atender, vocês pegam o rabinho e caem fora. Não é tá querer entrar na casa da pessoa pulso, não, que ninguém é obrigado a tá ouvindo lorota, não.
1: Bom dia, tá, família engraçada. Bora.
12: Meu nome é seu Silvano.
13: Bom dia, Marcela. Bom dia, ouvinte.
1: Bom dia.
12: Seu Silvio.
13: Marcela, eu trabalhei no município, Marcela, eu entrei com 26 anos, saí com 72 anos.
12: Bom dia, seu Silvio. Dona T, festas, né, o homem do bolo.
13: Dos melhores prefeitos que passou em Tobias Barreto. Vocês, não estou puxando sardinha dele, não. Jamais, não estou puxando sardinha de ninguém, estou falando só a verdade. Deus foi dos melhores prefeitos que passou em Tobias Barreto. Dos melhores. Tá entendendo? Eu saí, eu entrei com 26 anos no trabalho e saí com 73 anos. Entendeu? Então, eu digo assim, não tem como falar mal de Deus, não. É porque ninguém pode ser perfeito para todo mundo.
14: Então, assim, foram obras que o município pediu, alimentos que vêm para cá por falta de documentação.
13: Eu mesmo, eu não tenho o que dizer dele, falar dele, jamais.
1: Dona Raia.
13: Jamais. Jamais. Bom dia.
1: Bom dia. O problema do ser humano, sabe o que é? O problema do ser humano é que não quer reconhecer. Vê que está trabalhando, vê que a coisa está fluindo, mas tem o ranço. Né, Valdemir? Tem a desgrama do ranço de dizer assim, não votei, não vou com a cara. Não desce, não desce. Não votei. E, gente, com a mente pequena, porque é tão bonito, é tão libertador, quando você reconhece, olha, eu não votei em fulano, mas tem feito um trabalho bonito. Eu não botei expectativa em secretário tal, mas ele desenvolveu um bom trabalho. Não é tão bonito você reconhecer, olha, não votei em fulano, mas olha, desenvolveu um bom trabalho. Realmente, a gente viu a coisa acontecer. Rapaz, fulano entrou como gerente na loja, não botei esperança de jeito nenhum nele, mas desenvolveu um bom trabalho. São comentários como esse que a gente precisa reconhecer, rapaz, das coisas. Ninguém vai fazer 100%. Agora eu digo uma coisa, né? Eu digo uma coisa com toda certeza e note, grave aí o que eu tô lhe dizendo, olha. Dia 21 de agosto, 7h51. Falta quanto tempo para a campanha de prefeito? 2 anos? Falta tudo isso. 2 anos, né? Em 2028. Note aí o que eu estou lhe dizendo. Que ninguém sabe, só Deus sabe quem entra, quem sai. Mas mesmo assim, quem entrar, pode ter a certeza que vai ter gente sentindo falta de Dilson de Agripino. Não é o Dilson que é preguiçoso? Não é Dilson que, como diz a história, está deixando a cidade abandonada? Esse mesmo Dilson, daqui a 2 anos, ou botar 3, porque o primeiro ano ninguém não vão... Eu vou botar daqui a 3 anos, porque ele não pode ser mais prefeito, aí vão sentir falta. Rapaz, na época de Dilson, até... O ar, como dizia a história, o ambiente da cidade era outro. Só note aí que eu tô lhe dizendo. Note.
15: Marcelo, o tubiense que disse que disso não tá trabalhando.

0: beleza, boa. O que quiser falar, você fale. Só tiro pedra no pé que dá fruto. Valeu, Marcelo. Um abraço.
1: Um abraço, Alenilson. Hoje molhou, Valdemir? Tá molhado não, né? Vai chover ainda, né? Vai chover, vai chover.
2: Bom dia, Marcela. Bom dia, Valdemir. Bom dia a todos. Marcela, minha filha, você está coberta de razão. Eu vou dizer uma coisa a você agora, que esse povo aí, que Deus me perdoe, porque esse povo só presta para perseguir os outros. Marcela, a política nem começou ainda. Eu já não estou podendo nem sair da porta da minha casa. Porque já tem gente aqui no Padre Pedro já me pastorando. Eu já não posso estar mais na escola. Ai, desculpa. Eu já não posso sair mais de casa, que já tem gente me perseguindo. Gente, eu não sou política, não. Eu não sou candidata, não. Eu vou pedir a vocês que me deixem em paz. Me deixem em paz. Que eu tenho certeza, Marcela, que tem alguém lhe ouvindo. E esse alguém vai ver que eu estou certa. Eu não persigo ninguém e também não gosto de ser perseguida. Porque eu não sou candidata. Se eu fosse candidata, tá certo, mas não sou. E esse povo, Marcela, é só para quem presta, é para perseguir os outros. Porque eu digo a você, prefeito em Tobias Barreto, igual a Deus de Agripino, não vai existir, nunca existiu e nem existe. E olha que eu já votei em todos, viu? Em todos. Agora, Deus de Agripino é diferente de todos que já teve. Deus de Agripino. E vi outras pessoas por aí, que também Deus tem muitos secretários, muitos bons. Graças a Deus, né? Então eu mando aí um abraço para todo mundo. Que Deus abençoe. E pare aí de perseguir os outros, porque perseguição não leva ninguém a lugar nenhum. Obrigada, Marcela. E você vai sofrer muito, viu? Vai sofrer muito, que é só o que esse povo sabe. É só perseguir os outros. Vão trabalhar, gente, pelo amor de Deus. Vão trabalhar e deixe o povo em paz. Que Deus abençoe a todos.
1: 7:55. Hoje não tem cuscuz. Eu não trouxe o cuscuz. Eu não trouxe a tripa, justamente porque eu não posso, porque eu fiz o procedimento no rosto. É carregado, porco. Não fiz, não trouxe. E vamos comer o quê? Tem festival de bolo lá no Santa Rita. Não tem um vivente para trazer um bolo, né? Eu também não queria bolo. Queria um pão, cuscuz.
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1: 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Quem quiser ovo, pessoal, tem ovo para vender. Para comer não tem, não. Para vender tem. 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É? Quer ovo de capoeira? Agora o ovo é respeitado, né, Cindy? Um ovo grande, né? É respeitado. Muito bom seu ovo, viu? 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Pronto.
4: Bom dia, Marcela. Bom dia, Valdemir. Então, bom dia para seus ouvintes. Marcela, esse povo que estão falando aí das praças, eu creio que eles mesmos também vão para a praça. Porque quem era que via um senhor na praça, umas crianças na praça, levar as mães levar as criancinhas para brincarem. E agora não, em cada praça que você passa, tem umas crianças brincando, as pessoas conversando. Então, esse povo que fica dizendo isso é olho grosso.
1: Tem mais? Quando Deus, quando Deus está prefeito, a cidade tem paz. A Verônica, né? A Verônica diz que quando Deus é prefeito, a cidade tem paz. Eu não sei, mas é uma sensação, né? A gente respira tranquilidade. Eu sinto isso, né? Eu sinto tranquilidade também. 7:57. Quem será o vivente que vai trazer? Obrigado, Jesus. Sempre tem alguém, um anjo da guarda, que venha ajeitar esse fio de Jesus Cristo. Não tem um cafezinho, não, se desfio. De aí, sempre tem um vivente, né? Que traz um pão. Será que tem os ovos de Valdemir ainda? Será que tem os ovos da galinha de Valdemir? Tem, né? Vamos ganhar um tempinho aqui. Bom dia, Matheus.

0: Obrigado primeiramente pelo pão maravilhoso.
1: Bom dia, Marcela.
0: Bom dia.
1: Bom dia aos ouvintes, né? O motivo de eu estar aqui hoje, primeiro para rever os amigos e também fazer um agradecimento ao prefeito Dils pela recuperação da estrada lá da Baixada Jurubeba, né?
0: Ficou uma maravilha, viu? O bolo foi
1: Ligando
0: botado aí.
1: Massaranduba, Pitomba e Situilha. Eu tinha feito esse pedido a ele no dia da divulgação do resultado das Sete Maravilhas. E ele me disse: olha, no dia que eu ia começar lá, começou a chover. Ele me deu uma satisfação e eu estou aqui vindo agradecer a ele por ele já ter feito. Por que a minha preocupação? Porque, Marcela, aquela região é uma região muito pobre. É uma região esquecida. Foi Dilson que resgatou aquela comunidade para Tobias Barreto. Por que que eu digo a você que foi
0: Eu
1: ele?
0: estava dizendo isso aqui.
1: Porque Dilson não era nem prefeito ainda. Tem uma pessoa que sucedeu ele, que também nem conhecia, nem tem, eu acho que ele não tinha esse conhecimento. E chegou uma senhora, eu vou contar aqui a história rapidinho. Chegou uma senhora na loja de Dilson, eu estava lá, e dizendo que, porque aqueles alunos estudavam em Forras. E dizendo que o carro não estava indo pegar os alunos lá para estudar. E os alunos estavam ficando sem estudar. E eu perguntei, e essa comunidade faz parte de quê? De Tobias Barreto.
0: Bias.
1: E eu achei aquilo ali um afronto para nós de Tobias Barreto, perdendo dinheiro, inclusive, na educação. Porque quem estava lucrando, apesar de eu ser
0: Riachão,
1: de
0: né?
1: Riachão, de Riachão, do
0: Era um
1: município,
0: município, né?
1: mas quem estava lucrando era Riachão, por incompetência de nós, de Tobias Barreto, de não ter feito o nosso
0: Ou
1: papel.
0: seja, moravam em Tobias Barreto e estudavam em um
1: Estudavam em outro
0: outro
1: município,
0: município.
1: levando o dinheiro da educação, que era para vir para Tobias Barreto, vinha para Riachão. E os alunos sem estudar, porque estavam tudo matriculado, sem estudar. E aí foi quando eu comprei uma briga. Nessa época eu fui para o rádio. Eu fui para o rádio, conversei sobre o assunto. Era uma secretária na época, que eu não vou dizer aqui que era o nome. Mas aí depois ela me chamou e disse assim: por que você não veio conversar comigo? Não, a conversa no rádio ela resolve. Quando você conversa com uma pessoa, é um papo de um para um que não passa dali. Mas quando você vai pro rádio, foi disso que eu disse a ela: vai pro rádio e resolve. E Deus ganhou a eleição. Uma das primeiras coisas que ele fez foi rasgar, porque o assunto foi levado para a loja dele. Uma senhora comentando, ele não era nem prefeito. Uma senhora comentando dessa questão lá. E aí o assunto foi levado. E quando ele ganhou, a primeira coisa que ele fez foi meter o trator de esteira e rasgar aquela estrada ali.
0: Ficou muito bom. Eu lembro.
1: Botou
0: Eu
1: um
0: lembro a
1: professor da
0: situação
1: Vila
0: que eles.
1: Samambaia para estudar lá, uma casinha, alugaram uma casinha lá, que lá não tinha nada, uma casinha pequena. Foi um professor da Vila Samambaia para
0: Pra ir.
1: ensinar. Depois teve que fechar as escolas por conta dessa mudança que houve, mas os alunos de lá vinham para Samambaia, para estudar na Vila Samambaia. No lugar onde é de fato e de direito. Se eles são de Tobias Barreto, eles têm que estudar em Tobias Barreto. Não é em Riachão do Dantas. E aí, eu como trabalho com construção cisterna, que a gente já fez muita cisterna lá, naquela região, nós não fizemos na gestão da outra etapa que veio, por conta das estradas também, que estava ruim, e Deus ele tem esse cuidado. Uma vez, quando eu estava vendo a cisterna, disse: olha, vejo o Campestre do Abrigo, olha com carinho lá. Porque quanto mais esse lugar mais longe, mas ele fica preocupado, porque é difícil a água, né? E ele se preocupa. Então, quando teve a prestação a apresentação do resultado da Sete Maravilha, lá no auditório ali do Centro Paroquial, Monsenhor José de Souza Santos, eu disse: Deus, pai, rasga aquela estrada lá da Massaranduba e Pitomba lá, que eu quero fazer cisterna lá. Aí ele disse: olha, já a máquina já era para ter ido para lá. Quando eu planejei ir, a chuva caiu. Aí não deu para ir. Mas pode ficar tranquilo que assim que eu disse, eu estou lhe pedindo isso porque eu quero fazer essa cisterna lá. E o próprio coordenador da cisterna, quando veio as outras, ele perguntou: Matias, e aquela comunidade pobre lá? E nessa lá, foi, li, lá Dilson fez uma escola na Pitomba. E o outro, o prefeito, fez outra escola na Massaranduba. Todas as duas estão fechadas, mas lá, nas duas cisternas. Nas
0: e
1: duas...
0: foi fechada devido aí
1: essa
0: a quantidade, a melhoria de alunos para poder, né?
1: A qualidade da escola, da educação. Nessas duas escolas, a ASA construiu uma cisterna de 52 mil litros em cada uma. Porque tem um projeto de cisterna na escola. Veja que se você olhar na Nova Brasília, tem lá
0: tem uma, as tem caixas,
1: uma cisterna,
0: né?
1: Lá.
0: É.
1: Foi desse projeto de cisterna na escola. Nós fizemos, instalamos um motor, fizemos instalação para a pia, numa base para botar uma caixa em cima, para dali jogar para a caixa, dali jogar para lá, para a pia. Foi feito lá, está lá. Eu não sei o que, é que a comunidade está fazendo, né? Eu não sei o que a comunidade está usando, se está usando para... Não sei. Porque na escola tem. Outra coisa que eu queria falar, Marcela, para concluir, para... Que eu sei que vocês querem, já tem quase no momento
0: do
1: apoio. Mas assim, se você for olhar... Agora falando um pouco da política. É bom que isso esteja acontecendo... Que você falou até que estamos vivendo quase uma política de prefeito.
0: É, o que dá o cenário é...
1: Por que que está acontecendo isso? Porque apesar dos outros candidatos, agora a gente pode dizer que é candidato, apesar dos outros candidatos com menor potencialidade, que ainda imagina, tem dois que representam a força maior de Tobias Barreto. Um do lado de cá e outro do lado de lá. E é normal que eles comprem a briga e vão para a briga. Agora, o que você não pode... É querer ganhar voto com mentira. Porque você
0: dizer... Eu acho que o respeito tem que prevalecer.
1: Porque você dizer que Tobias Barreto está entregue às baratas...
0: Abandonada, a palavra. Abandonada.
1: É você não morar em Tobias Barreto. Ou então precisa fazer exame de vista para usar óculos. Porque não, eu não falo... Como a Marcelo, quando eu falo essas coisas, eu não falo tomando partido. Eu falo como cidadão, toda análise.
0: Eu política. Também falo, não é com emoção de um eleitor, não, viu? Eu falo primeiro como uma cidadã de Tobias Barreto, né? Porque eu vejo, é preciso a gente reconhecer, rapaz.
1: Toda análise política que eu faço, apesar que vocês sabem quem é o grupo que eu faço parte, mas eu não faço com emoção, nem querendo defender o meu lado, não. Porque os dois lados tem problema. Um erra, outro erra. Um erra, outro erra. Mais um procura errar menos. E é nesse errar menos que a gente vota. Olha, se eu perguntar uma coisa hoje, qual é o maior cabo eleitoral de Lula? O maior cabo eleitoral de Lula é o filho do Bolsonaro. Ele é o maior cabo eleitoral. Toda vez que ele abre a boca, ele dá voto a Lula. Toda vez que ele abre a boca, ele dá voto a Lula. É, mas essa é a realidade. Então, a pessoa que fala mal, que dizer que Tobias Barreto... Não tem nada que tá. Ele está dando voto ao adversário. Porque todo mundo está vendo, tá dizendo, ah, você é cego. Ele está chamando você, está chamando eu, está chamando o Valdemir de cego.
0: Eu entendo assim, que a política, eu entendo assim. Cada um tem seu lado partidário. Eu entendo que deve haver o respeito.
1: Claro.
0: Entendo também, né, que sempre você vai querer tentar. Eu entendo que quem está de um lado tal. É do lado tal, quem está do lado X é do lado X, e não vai entrar na cabeça e não vai adiantar. Você pode xingar, você pode dizer que é bandido, você pode dizer que é ladrão, você pode dizer que é isso, mas não vai convencer. Não convence. Então faça a sua política com respeito, né? Olha, estou aqui e tal, né? Fale dos projetos, que aí agora quem sabe?
1: É verdade.
0: Né? Mas eu penso assim, cada um pensa de um jeito. E a política em Tobias Barreto, hoje tem um outro cenário e o povo não quer mais essa coisa de picuinha, de briga em rádio, de maneira alguma. Agora, e não vai cair, eu não vou apresentar jornal desse jeito. Mas agora se tiver de rebate, a gente rebate.
1: Porque Tobias Barreto, Marcela, historicamente, sempre foi uma política acirrada. O Zebrão, que era outro... Era Zebra e o Leão, né? Zebra e o Leão. Sempre foi assim.
0: Sempre foi acirrada, né?
1: É. Eu vi uma eleição de aqui em Tobias Barreto que eu me lembrei desse tempo. Onde era disputa de voto. Um pra lá, outro pra cá. Um corre pra lá, outro pra cá. Isso é bom. Isso é salutar. Agora, respeitando o espaço do outro.
0: É verdade.
1: Entendeu? Agora, uma coisa séria. Pra concluir. Ninguém tira um voto de quem é apaixonado.
0: É o que eu tô dizendo.
1: Porque, olha. Ali na Santa Rita, na Rua da Pedreira, tem uma pessoa lá.
0: Não dê nomes.
1: Não, tem uma pessoa lá, não muda não. Tem uma pessoa lá que Dilson calçou a rua dela, fez o esgoto, E ela disse que não vota em Deus.
0: E tá tudo bem. É.
1: Entendeu? E tá tudo bem.
0: Mas é porque, talvez... às vezes a pessoa tem um ranço, que eu digo, o problema é o ranço.
1: A paixão cega.
0: É. A paixão cega. Às vezes é normal, é natural que eu diga, olha... Tem gente, porque o ser humano é isso, eu não vou com a cara de fulano. Rapaz, fulano desenvolveu um bom trabalho. Rapaz, fulano é uma pessoa que pensa, né? Teve uma atitude, né? É isso.
1: É, porque quando você elogia, quando você fala a verdade, você abre espaço para elogiar também. Né, Valdemir? Quando você elogia o que é certo, você abre espaço para que a gente, cidadão consciente, elogie aquela atitude daquela pessoa. Olha, mesmo sendo adversário, ele está elogiando o que está acontecendo. Quando você faz isso, Marcelo, você traz um eleitor para você. Porque quando eu falo da família de um ato errado que o Valdemir fez, se eu chegar e botar ele na parede, eu vou botar a família dele toda.
0: Se fizer mal a mim, olha, nota aí. Se fizer mal a mim, pode ter a certeza que não vai fazer só mal a mim.
1: A família toda.
0: Vai fazer a família toda.
1: Mas quando elogia a Marcela, mesmo Marcela não votando no cara, a família, alguém vai votar.
0: É isso mesmo. Concordo.
1: Porque elogiou. Quero agradecer a você, Marcelo, pela participação. Tá, o apoio já está atrasado, né? Vocês vão aproveitar para tomar um cafezinho, né?
0: Vamos, né? Mas graças a Deus o povo aqui fazer igual seu menino, galera. É tudo de Deus. Vem Matias, traz o pão.
1: E agradecer.
0: Vem Dona T Festas. Traz o bolo.
1: Graças a Deus, né?
0: Meu amigo Silvio,
1: hoje,
0: né?
1: Aqui ninguém passa dificuldade, não.
0: Não. Sextou. Né? Falei do bolo, disse, eu também não queria bolo. Aí agora seu Silvio vai mandar. Olha, seu Silvio, não tem uma vez. Eu fico vergonha, porque eu compro. Tem essas coisas de decoração, essas coisas, parte do aniversário. Não tem uma vez para não entrar e ele não trazer, e ele não dá bolo. Aí eu fico com vergonha. Porque dá a entender que a gente vai entrar lá para receber bolo. E não é. Às vezes você, porque só tem lá as coisas, aí você, quando ele tá lá no caixa, não. Ele vai, levanta, pega o bolo, leva o bolo. 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
0: 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Um abraço aí a essa família maravilhosa.
2: Bom dia, este ano não vamos pagar IPTU não, né? Agosto está terminando e nada de IPTU chegar o carnê para a gente pagar IPTU esse ano. É isento esse ano, todos nós de Tubia Barreto,
0: não.
2: Né? Graças a Deus, não pagar não esse ano, né? O que é que está vendo? Está esse atraso todo, esse IPTU, que sempre vem em abril e maio.
0: Eu acho que foi pelo atraso do outro, né? Mas está chegando, tenha paciência, a gente vai entrar em contato, vou pedir até a Cindy Schilder, que vá lá no setor de tributos, para poder entrevistar nosso amigo Bruno, advogado e coordenador de tributos, para a gente saber se há uma previsão do IPTU chegar, viu? Dona Marlene, um abraço para a senhora, já já eu abro seu áudio, viu? Vamos para um apoio, já já a gente volta, é rapidinho.
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3: 8:12. 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

0: Marcela Fernanda.
1: É isso aí, viu? De volta, de barriga cheia, bolo, pão. Que delícia, né? Deus é bom o tempo todo. 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Bismóveis também, e é o nosso apoiador aqui desse projeto maravilhoso que se chama Bom Dia Tobias. 8:28. Ô Valdemir, por gentileza, libere aqui os áudios, por favor. Libere os áudios aí pra gente ouvir e a gente encerrar o assunto.
2: Bom dia, Marcelinha.
1: Bom dia.
2: Bom dia, Valdemir. Bom dia, povo de Deus. Bom dia com Jesus para todos. Que o Espírito Santo abençoe nosso lar, nossas casas, nossas famílias. Que nos dê um final de semana abençoado, com muita paz, com muita luz. Muito respeito a cada um, né? Que o respeito, nossa, é tudo na vida da gente.
1: Verdade.
2: Que Deus abençoe, minha princesa. Que você tenha um final de semana abençoado, você e todos.
1: Amém.
2: Que tenhamos um bom dia na paz do Espírito Santo e um ótimo final de semana para todos vocês.
3: Bom dia, Marcela Fernanda. Bom dia, ouvintes do programa. Bom dia, Tobias. Marcelo, vendo o seu ouvindo o seu comentário aí, eu resolvi mandar esse áudio. Olha, Tobias Barreto está uma cidade top. E as praças estão maravilhosas. Eu passei aí ontem vendo as praças tudo bonitinhas, né? Com seus brinquedos para as crianças brincar. E ainda tem gente que abre a boca e diz que a cidade está entregue às baratas. Que é isso, rapaz? Vamos respeitar. Vamos respeitar o prefeito que está aí. Vamos respeitar também a política que está aí se aproximando, né? E vamos dar a César o que é de César, viu? Porque Dilson está trabalhando, Dilson é um prefeito trabalhador, Dilson é um prefeito que com certeza está fazendo aquela obra ali que sai ali do próximo ali ao abrigo dos idosos, né, descendo direto para pegar lá embaixo, aquela pista ali bem feita, tá saindo um negócio impressionante. Então, Dilson é o prefeito que trabalha. Agora, esse rebanho de preguiçosos que não sabe o que é trabalhar, agora sim, vamos taxar e dizer que Dilson não está trabalhando. Então, vamos entregar a Deus, porque Deus sabe o que ele está fazendo de bom para a nossa cidade. Dendo mais, muito obrigado e que Deus te abençoe.
4: Bom dia, Marcela. Bom dia a todos da rádio aí.
1: Bom
4: Quem
1: dia.
4: Fala de nosso prefeito é porque nunca fez nada na cidade. Eu mesmo tenho 64 anos, nunca vi um prefeito trabalhar igual o Pedurinho. E eu só vou votar enquanto ele estiver na prefeitura. Quando ele sair, não dou um voto mais a ninguém.
1: Eita!
4: Suas palavras estão certinhas.
5: Bom dia, Marcela Fernanda. Marcela Fernanda, diga esse rapaz aí que ligou agora, falando a respeito do PTU. Diga, não se preocupe não, já tá chegando, lá em casa já chegou. Cheguei ontem lá, meio-dia, já tava presente lá, do PTU. Diga, ele tá chegando aí. Lá em casa chegou ontem. Quando cheguei meio-dia pra almoçar, tava lá o presente lá. Aí, diga, não se preocupe não, tá chegando.
1: Verifique o número e deite novamente. Eu tô ligando pra Cindy, Cindy tá me
6: pedindo. Bom dia, Marcela. Bom dia com Jesus. Aqui é Regina do Maria do Carmo. Marcela, bom dia, Valdemir. Bom dia, repórter. Bom dia, os ouvintes e toda a minha família, tá bom? Eu tô ouvindo, Marcela, aqui você. Eu só tenho a dizer obrigado, Dilson, por tudo. Porque ele é o cara, né? Pé durinho é o cara. Diz que deu um bom dia.
7: Cindy Kruszewski.
1: Cindy Kruszewski, tá, ela tá sem um retorno. Ah, peraí, ainda, deixa eu ver, acho que eu tô ligando, é pra... Cindy, eu acho que eu tô ligando, é pro número antigo, Cindy.
8: Bom dia, Marcela, tá me ouvindo?
1: Tô te ouvindo, agora sim, tá me ouvindo bem, né?
8: Estou sim. Eu estou aqui com a coordenadora de vigilância epidemiológica, Roberta. Ela vai falar com a gente sobre a campanha de vacinação que está acontecendo amanhã, dia 22. Bom dia, Roberta. Tudo bem?
9: Bom dia, Cindy. Bom dia, Marcela. Todos os ouvintes da Tupias FM. Passando aqui para informar, né, a população de que amanhã nós teremos a campanha de multivacinação para todas as crianças e adolescentes até 15 anos, né, para atualizar a caderneta vacinal. A campanha acontece lá no SEMI, no antigo CESP, e a gente vai estar também fazendo a aplicação da vacina do HPV, que está ampliada para os jovens até 19 anos.
1: Vai ficar até que horas vocês vão estar aí?
9: A gente inicia amanhã às 8 da manhã e ficamos até às 16 da tarde.
1: Então, às 16. O público-alvo é até de 8 a 15, é? Ou eu estou enganada?
9: Crianças de 2 meses, que é quando recebe a primeira dose após sair da maternidade, né? A primeira vacinação, até 15 anos. Mas qualquer público, idoso, os jovens, né, os adultos que quiserem atualizar a caderneta vacinal, pode estar indo lá no SEMI, que a gente avalia, se tiver alguma vacina para fazer a aplicação, a gente faz.
1: Ô, Roberta, minha filha.
9: E os jovens, sim.
1: E a situação é para levar só a carteirinha, né?
9: Se puder levar um documento também, RG é o cartão do SUS.
1: Pronto.
9: E sempre está levando também a carteira de vacinação.
1: Pronto. No mais...
9: É só isso mesmo, né? Agradecer o espaço, informar que a gente vai estar fazendo essa ação de multivacinação amanhã no SEMI, de 8 às 4 da tarde. O público-alvo é crianças até e adolescentes até 15 anos e os adolescentes que nunca tomaram a vacina do HPV até os 19 anos.
1: Ô, Roberta, o momento agora é mais a gripe, né? As viroses é mais a gripe.
9: Isso,
1: né?
9: A gente por conta da influenza, né? Aí a gente vai estar fazendo administração também da vacina da influenza. E também a gente está antecipando essa campanha por conta dos casos de sarampo que está acometendo São Paulo, né? Lá foram identificados 23 casos de sarampo. E o sarampo é uma doença que já foi erradicada do Brasil, que infelizmente voltou por conta dessa diminuição das pessoas estarem procurando da vacina, né? Então, a gente está fazendo essa campanha para evitar que essas doenças que foram erradicadas do Brasil voltem a circular.
1: Pessoal, vacina salva vidas, viu? A gente vivenciou aí momentos tensos nesses últimos anos e só comprovou que vacina salva vidas. É preciso você, mamãe, você, papai, se conscientizar e levar seu menino, sua criança, sua adolescente para poder se vacinar. O idoso ter o máximo de cuidado, porque nesse mundo de meu Deus é tanta virose, é tanta doença que a gente, olha, ninguém nunca ouvia falar mais em sarampo e agora já estão falando em sarampo. Então, que possamos se conscientizar e fazer o papel de um pai e de uma mãe. Obrigado aí, viu, Roberta? Espaço sempre aberto.
9: Eu que agradeço, Marcela.
1: Cindy Schilder.
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1: Um abraço. 8 horas e 37 minutos. Vai liberando os áudios aí, Valdemir, por gentileza.
10: pra mim. Bom dia. Vai escutar, tá bom? Graças a Deus, não me dorme. No galetinho, não vai aí no galetinho. Fica à vontade, esteja arretado com o galeto. Mas com Deus, um dia, em nome de Jesus, um dia eu ganho. Minha prima Cindy, como é que ela tá? Como é que ela tá? Ela tá melhor? Ela tá boa da garganta, da voz, na graça de Deus. Um cheiro, um abraço pra vocês duas, viu? Deus abençoe. Deus deu embaixo da proteção das mãos divinas do nosso Senhor Jesus Cristo. Deus abençoe a nós todos. Um cheiro, um abraço, viu?
11: Bom dia, Marcela. Bom dia a todos. Você vê, né, Marcela? A pessoa... políticos mesmo, né, e outros, botar na cabeça do povo que vacina mata, tá? Que vacina não cura. Aí bota no sarampo, tá vendo aí?
1: Aí como é as coisas? O povo não tá que vacinando, você viu o Roberto dizendo, né?
11: Um quarto da população brasileira não se vacinaram, não, porque teve pessoas que botaram na cabeça do pessoal, das pessoas, né? Teve políticos aí, né, botando na cabeça das pessoas que vacina mata. Isso não existe, rapaz. Isso é só Jesus na causa. Não? E as pessoas escutam, viu? Escuta, né? Valeu. É a mesma coisa que está acontecendo no Tobias Barreto, né? Nós estamos vendo aí, né, o que está acontecendo, né? Obras e mais obras, mas tem gente dizendo que está entregas baratas. Mesma coisa e as vacinas. Bom dia.
1: Bom dia, obrigado pela sua participação. Libera.
12: Bom dia, Marcela. Marcela, a respeito dessa vacina aí, é bom, é importante vacinar, porque as pessoas acreditaram aí dizendo que vira jacaré se tomar vacina, esses negócios. Vá nessa, não tome não a vacina. Você viu o que acontece? É assim mesmo, cada um é cada um, né?
1: Oi. Mais uma vez eu torno a dizer, vacina salva vidas, viu? Vacina salva vidas. A gente teve exemplos bem próximo da gente, aqui em Tobias Barreto, e tem gente que ainda não aprendeu, mas que vacina salva vida, salva. É o que ali, aquela mensagem? Já foi? Pronto. 8:39, mudando de assunto aqui, um abraço especial a toda a equipe da DS Motos, para você que quer comprar, né, a sua capa de chuva, Pantaneiro, para você que quer fazer a revisão de sua moto, vai lá na DS Motos. 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Eu esqueci, olha, ele disse que era para sortear toda sexta, né? Vamos sortear? Vamos perguntar, vamos ligar aqui para Marcos. Ligar 20 chamadas para Marcos, para ele autorizar a gente ligar, a sortear, a gente sorteia galeta, a gente sorteia tudo aqui. Bora. Vamos ligar, que eu sou dessas, 20 chamadas pro povo. Não sei ligar normal, oi. Credo, diga aí. Não sei ligar de jeito nenhum. Normal, só sei ligar 20 chamadas pro povo. Marcos Menezes Shopping é o homem do shopping de Tobias Bom Barreto. Dia. E eu ligo ao vivo. Como é que você tá, meu querido? Estamos ao vivo, eu sou dessas. E eu disse que eu só sei ligar pro povo 20 chamadas. Tá tomando um cafezinho maravilhoso?
13: Bom demais um cafezinho, minha filha.
1: Mas por essa você não esperava de eu ligar pra você, 20 chamada?
13: Não, quando eu vi aqui, eu falei minha esposa. Eu achei até que era engano.
1: Ô Marcos, né, não, eu tava falando da sua loja, né, que vai estar aí, tá completando anos durante esse mês de agosto. 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E queremos saber se a gente pode sortear o outro rádio, que assim foi prometido.
13: E promessa é dívida, né?
1: Você passa para os seus funcionários que quando for presentear o rádio, que marque a gente, né? Para a gente saber quem foi. A mulher ligou, mandou um áudio agradecendo pelo rádio, o rapaz, um senhor de idade.
13: Sim. Rapaz, então, ela veio pegar aqui o rádio, eu estava numa reunião. Aí a menina perguntou, você sorteou o rádio na Tobias FM? Eu disse, sorteei. Aí ela entregou. Rapaz, não tirou nenhuma foto com o cliente, diga aí.
1: Aí agora diga que marque a gente, para a gente saber, né? A gente conhecer os ouvintes.
13: Sim, sim. E você pode sortear outro rádio hoje para os ouvintes aí, tá?
1: Diga amém. Amém. Você é 10.
13: Liberado, liberado, viu? Pode sortear para os ouvintes. Na verdade, eu prometi 4. Até agora só foi 1, ainda faltam 3.
1: Ainda faltam 3. Durante o final de agosto a gente sorteia tudo. Tá bom? Obrigada aí. Deus abençoe você e sua família.
13: Amém.
1: Amém.
13: Abençoe a nós todos, viu? Qualquer coisa eu estou à disposição. Um abraço aí para todos os ouvintes.
1: Um abraço. Obrigado. Valeu. 7:08:42 é o Marcos.
14: Bom dia, Marcos.
1: Quero saber qual é a loja que vende eletrodoméstico, pneu, bateria de moto e tudo.
14: Nem Deus agradou todo mundo, né? Imagina. Bom dia, Marcela. Bom dia, Valdemir.
1: Bom dia.
14: Deus abençoe.
1: Alô, do telefone, bom dia com quem eu falo. Bom dia, manezinha. Vai comer um bolinho maravilhoso. Lá de Dona T. Maravilhoso, bolo.
15: Bom dia, Marcela.
1: Bom dia, com quem eu falo?
15: É Gabi.
1: Oi, Gabi.
15: Aí eu tô dizendo pra garantir meu rádio.
1: Tá valendo pra você. Boa sorte, viu, Gabi?
15: Obrigada, obrigada, Marcela.
1: Gente, Marcos Menezes presenteando o rádio.
15: Ela é Marcos.
1: Segura aí.
15: Menezes. Shop. Bom
1: dia. Oi. Eu vou fazer, vou botar os nomes e eu sorteio um galeto, sorteio um rádio, tá bom? Todo mundo que vai participar vai participar, todo mundo que vai dar o nome vai participar dos dois. Bora. Basília, bora. Gente, vocês têm que dizer o nome e o endereço, viu? Telefone. Bora. Alô, telefone, bom dia. Passei mais rápido, vamos atender só os áudios.
16: Alô.
1: Alô, bom dia.
16: Aqui é Maria Matos.
1: Dona Maria Matos, moradora de onde?
16: A rua do Leão Zacarias de Oliveira, a antiga rua do Paraparante.
1: Rua de quê?
16: Zacarias de Oliveira, antiga rua do Dr. Rafael.
1: Pronto, rua Zacarias de Oliveira. Um abraço, boa sorte, viu?
16: É.
1: Pronto. Libera os áudios, Aldemir, para ficar
17: mais. Bom dia, Marcela. Quero participar do sorteio. É a Marcos Menezes, Mara da Bainga.
1: Pronto, tá valendo aí.
18: Marcela, eu quero participar. É Marcos Menezes Shopping, onde vende rádio, as coisas mais baratas. Valda Bela Vista.
1: Tá valendo.
19: Marcela, bom dia. Quem bom tá dia. Sorteando um rádio é Marcos Menezes Shopping.
1: Tá valendo.
19: É Lenir.
1: Lenir, né?
20: Hoje é Marcos Menezes, aqui é Cleiton.
1: Bora, Valdemir. Cleide Agripino 1, né? Vá. Porque áudio é mais rápido, viu, pessoal?
21: Bom dia, Marcela. A loja que vende de tudo na cidade é Marcos Menezes. 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
22: Bom dia, Marcela. Eliana do Conjunto Irmã Dulce. Marcela, o lugar que vende eletrodoméstico, móveis, joias, pneu para carro, pneu para moto, bateria, é a Marcos Menezes Pô, Shopping.
1: Pode ganhar, né, Camila?
23: Já, e já. A Marcela? Marcela que é Cláudio da Lagoa do Cavão, quero participar do sorteio. É loja Marcos Menezes.
24: Cláudio. Bom dia, Marcela. É Gabriel. Eu quero ganhar o meu galeto. E também o rádio.
1: Como é o nome? Gente, eu preciso do endereço.
24: Bom dia, Marcela. É Gabriel. Eu quero ganhar o meu galeto. E também o rádio.
1: Mas Gabriel, da onde, abençoado?
25: Bom dia, Marcela. A loja que vende todo tipo de variedades é Marcos Menezes Shopping. É, meu nome é Conceição, moro no Agripino 2.
1: Vá, Valdemir.
26: Bom dia, Marcela. Meu nome é Cátia, eu quero que você faça seu termo, viu? Eu moro aqui, estava em Santa Luzia. Não me sentitei.
1: Tem mais?
27: Marcela, bom dia. Aqui é Bruno do Macaé. Gostaria de participar do sorteio.
1: Tem mais?
28: Bom dia, Marcela. Aqui é o Lucas do Antigo Matadouro. Tudo bem? Espero que você esteja bem.
1: Graças
28: gostaria
1: a
28: de participar
1: Deus.
28: Da promoção. A loja é Marcos Menezes Shopping, viu? Gostaria de ganhar esse rádio. Bom dia.
1: Bom dia.
29: Bom dia, Marcela. Gostaria de participar da promoção. A loja é Marcos Menezes Shopping.
30: Bom dia, Marcela. Juliana do
1: Rio. Mas você não deixou o nome.
30: Quero participar da promoção.
1: Você não botou, não, o nome da mulher, viu?
29: Nisa do Conjunto Irmã Dulce.
1: Irmã Dulce. Juliana, da onde é essa? Eu não sei mais quem foi. Cadê? Você tem a paciência de mandar os áudios, abençoado. Você
30: E a Marcela Juliana do Vila Verde, quero participar da promoção.
1: Bote.
0: Bom dia, Marcela. A loja é Marcos Menezes Shopping. Aqui é Sandra da rua Geni Cardoso, bairro Padre Pedro.
2: Bom dia, Marcela. Gênesis da Lagoa Redonda. Gostaria de participar do sorteio. É Marcos Menezes Shopping.
3: Bom dia, Marcela. Aqui é Adriana, da Lagoa do Calvão. Queria participar do sorteio. Quem está sorteando no rádio é Marcos Menezes.
12: Bom dia, Marcela. Quem está falando é Gerlio, do Bela Vista. É Marcos Menezes Shopping, que vende rádio e tudo. Quero participar da promoção aí.
4: Marcos Menezes Shopping. Marcos Menezes Shopping. Aqui, você sabe, né? Do Egpino, Bernadette Barbosa Timóteo. Eu estou adorando.
5: Marcela, bom dia, Pepe. É Marcos Menezes Shops, pocado estourado. Quero ganhar um rádio, que o meu tá quebrado. Tá
1: valendo, Pepe.
5: Bom dia, mas é o prefeito estourado, pocando. Quem bota é ele, disse da Gripim.
4: Bom dia, Marcela. Quem tá sorteando o rádio é Marcos Menezes Shops. Aqui é a Raimunda do Agripino 3.
6: Bom dia, Marcela Fernanda com Jesus. É o Marcos Menezes Shopping. Ei, eu quero participar dessa promoção. É o aluno Maria do Carmo.
1: Tá valendo.
0: Bom dia, Marcela. Que tal do Conjunto Irmã Dulce? Quero participar do sorteio. É a Marcos Menezes Shopping.
1: Tá valendo. Tem mais?
7: Bom dia, Marcela. Quero participar do sorteio. É Marcos Menezes Shops, que é Valdelista Leonido Zacarias.
1: Tem mais?
8: Bom dia, Marcela. 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
9: Bom dia, Marcela. Aqui é Raimunda, do bairro Santa Rita. 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
10: Marcela, bom dia. Quero participar também do Galeto. E o rádio, eu prefiro mais o Galeto. É Marcos Menezes Shopping, viu?
1: Como
10: é? José Pinho da Castelo Branco.
1: Pronto.
11: Bom dia, Marcela. Aqui é Maria Matos. Quem vende?
1: Já foi, bate pra outra.
31: Bom dia, Marcela. Aqui é além do Maria do Carmo. Lá em Marcos Menezes. Vende sofá, rack, televisão.
1: Bota
31: em Romanel. Tenta
32: aí que eu tô seguindo aqui.
1: Muito áudio, viu?
33: Marcela, bom dia. Quem está assistindo no rádio é Marcos Menezes Shopping, que é Rose do Conjunto Padre Pedro.
1: Rose.
33: Bom dia para você, Valdemir e Cindy.
34: Oi, Marcela, bom dia. Mais uma vez. Ah, eu quero ganhar o rádio e quero ganhar o galeto. Tá precisando comer, viu, Marcela? Então, é Marcos Menezes Shopping. É na Avenida 7 de Junho, viu? Um cheio.
1: Um abraço, dona Alva.
35: Bom dia. Que vende eletrodoméstico é Marcos Menezes. O melhor da cidade.
1: E mais? Como é a mulher?
36: Bom dia, Marcela.
35: Marcela? Bom dia. Que vende eletrodoméstico é Marcos Menezes. O melhor da cidade.
1: Gente, mandei áudio bem objetivo, viu? Biane, bora.
37: Bora, José, essa aqui da rua Vereador. Bom dia, Marcela. É José, essa aqui da rua Vereador. José Deus Santo, quero participar. Marco Menezes, sou cliente dele. Já comprei móvel, minha casa é dele. E quero ganhar esse brinde, esse prêmio.
1: E mais?
37: Josefa, bom dia pra vocês e paz, tranquilidade e amor nos corações, que eu desejo.
1: É muita gente, bora. Eu vou contar aqui rapidinho para a gente finalizar aqui com Santa Rita. 1, 2, 3, 4, 5, 6, 7, 8, 9, 10, 11, 12, 13, 14, 15, 16, 17, 18, 19, 20, 21, 22, 23, 24, 25, 26, 27, 28, 29, 30, 31, 32. 32 pessoas participando, né? 8 horas e 51 minutos. Você vai sortear o frango ou... Ou o rádio primeiro, ligeiro?
38: Rádio.
1: O rádio. Diga o número. Até 32.
38: 32, 15.
1: 15. Bora. 1, 2, 3, 4, 5, 6, 7, 8, 9, 10, 11, 12, 13, 14, 15, 16, 17, 18, 19, 20. 15. Eu passei.
13: Passou.
1: 1, 2, 3, 4, 5, 6, 7, 8, 9, 10, 11, 12, 13, 14, 15. Ô, nossa querida Conceição Agripino 2 acaba de ganhar aí o rádio. Vá pegar lá na loja Marcos Menezes Shopping. Conceição Agripino 2. Me confirme aí se a senhora está ouvindo. Me confirme, manda um áudio rapidamente aí, né? Se a senhora está ouvindo, Conceição Agripino 2, a senhora acaba de ganhar um rádio, vai pegar lá na loja Marcos Menezes, tá bom? Diga, diga, de 1 a 32 menos o 15.
13: De 1 a 32, 20.
1: 1, 2, 3, 4, 5, 6, 7, 8, 9, 10, 11, 12, 13, 14, 15, 16, 17, 18, 19, 20.
13: 20.
1: Ô, Gênesis, Lagoa Redonda. Será Gênesis, que é esse mesmo?
13: Gênesis.
1: Gênesis?
13: É.
1: Teve algum Gênesis? Teve. Ou escrevi errado?
13: Não.
1: Gênesis. Aqui está escrito Gênesis, Lagoa Redonda.

0: você mande uma pessoa ir buscar e leve a sua identidade, tá bom? Um abraço. 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
0: 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Tô mentindo, Camila?
1: Não.
0: Tá não. 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
1: final de semana.
0: Tchau, tchau.
1: Um abraço, senhor Valdemir Barreto. Fica na paz do Senhor Jesus. Segunda-feira, se assim o nosso bom Deus me permitir, eu estarei de volta. Fui!
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2: Muito bem, conferindo a hora certa comigo, agora 9 horas e 15 minutos. Bom dia.
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0: Essa
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0: 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Obrigada, senhor.
1: Obrigada.
0: Bom dia, bom dia, bom dia, cidade. Bom dia, Brasil. Bom dia, mundo.
2: Brasil.
0: Mais uma manhã maravilhosa na frequência mais gostosa de ouvir, na 87,9. Hoje é dia 21 de agosto de 2026. Uma feliz sexta-feira pra você. E a gente já começa o dia agradecendo a Deus por tudo, por tanto e por todos. Nessa sexta-feira maravilhosa, chuvosa, né? E ó, aqui me sentindo um pintinho molhado, sabe? Aquela chuvinha boa, gostosa demais. E a partir de agora eu quero pedir a sua companhia para estarmos juntinhos, eu e você, até o meio-dia. Nessa sexta-feira maravilhosa, e vocês sabem que às sextas-feiras eu venho e não me responsabilizo por essa programação. Porque a partir de agora você liga, você interage, você participa na nossa programação. Participa aqui junto comigo, vai no 799-996-8790. Fique inteiramente à vontade. A casa é a sua. Obrigada, viu? Obrigada pelo carinho da sua audiência. Obrigada pela sua companhia. Obrigada por ter escolhido a nossa 87,9 para te fazer companhia. Nessa sexta-feira incrível, já o pezinho para o final de semana. Eu não sei como foi que você acordou hoje. Eu não sei como é que você está se sentindo. Mas eu desejo para você as melhores coisas, porque eu também quero atrair para a minha vida. E a frase do dia hoje é que você acha, muitas das vezes nós achamos que nós estamos com um problema, né? Ah, eu tô com um problema. Ei, para. Problema só se for de saúde. Ele não sendo de saúde, ele não é um problema. É apenas um imprevisto, é algo que aconteceu, né? Problema somente se for de saúde. Mesmo assim, a gente vai tentar. Né? A gente entrega a Deus, Deus capacita os médicos. Fora isso, não é um problema. E se você recebeu hoje mais um dia no capítulo da vida, é para nós, eu e você. Não serve só para você, não. Serve para mim também. Mas é uma oportunidade que nós temos. Imagine quantas pessoas não queriam essa oportunidade. Olha, agradece, pronto. Um problema de saúde, aí sim é um problema. E se você hoje está com sua saúde em dia, agradece. Agradece. Quantas pessoas hoje não estão lutando com doenças, com diagnósticos, né? Às vezes não, na maioria das vezes não é só a pessoa que adoece, mas todo o seu ciclo, né? A família, o vínculo. Então agradece pela sua saúde. O resto a gente corre atrás, né? O bem, a vida financeira, as amizades, os relacionamentos, tudo isso vai e vem. Mas a nossa saúde é o nosso maior presente. No capítulo da vida, eu, graças a Deus, recebi hoje. Não sabemos do amanhã. E você também, então vamos fazer a diferença? E nada de reclamar. Eu tirei essa frase da minha vida, reclamar menos. Não, reclamar nada. E agradecer por tudo. Então eu agradeço também pela sua companhia, né? Todos os dias, diariamente, eu e você. E hoje, sexta-feira, programação tá bacana demais. A gente tem festa aí, tem a cavalgada, né? Do Boteco do Seu Vidal. Tem também ingresso pra você da cavalgada. E a partir das 11, no álbum da Sofrência, hoje a gente não tem sequência musical. Hoje a gente tem banda ao vivo, tem o Mário Marrone aqui, né? O dublê, eu posso considerar assim o dublê do Pablo da Rocha, porque a voz dele é idêntica. A partir das 11 da manhã, a gente tem o Mário Marrone pra você já sentir aquela sede estranha nessa manhã incrível de sexta-feira. Obrigada pelo carinho da sua audiência e vem comigo, meu amor, até o meio-dia. Agora aumenta o volume, ó. Aumenta o volume, vai. Aumenta o volume. Dia, cidade!
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1: Abre essa porta aí, por favor. 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
1: Meu amor, essa sexta-feira é maravilhosa, hein? Você não tem como ficar parado. Ao som do Tony Salles na Panamera, 9h28. Acordou triste hoje, foi? Acordou triste hoje, peraí. Aumenta o volume do seu rádio, meu amor, porque eu garanto que triste aqui você não fica. Deixe ela. A bicha tá atacada hoje.
3: Vamos sair desse jogo?
4: Peraí, mãe.
3: Agora,
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1: Bora, meu povo. Bora, bora, bora, bora, bora, bora, bora, bora, bora, bora. O que foi que aconteceu? O que foi que aconteceu? Cadê a minha turminha boa aí, ó? Nas mediações da Praça dos Missionários, todo mundo aí de rádio ligado, na fábrica do menino que eu esqueci o nome. É você mesmo, viu? É, os meninos estão aí ouvindo a gente, ó. Aumenta o volume, nada de tristeza, nada de agonia, meu amor. 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

0: Eita, aí, sucesso pra você do Juninho e a Mariana Fagundes, peão todo tatuado, hit do momento, né? Podemos considerar o hit do momento. Você tá lavando os pratos, você tá no banheiro, minha gente, a música não sai da mente da pessoa não, viu? A música não sai da mente. Agora 9 horas e 33 minutos, aqui, atolada num pão de farofa com goiabada, delícia, meu Deus, Maria.
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0: Larissa, 9h33, gente, já que no álbum da sua frente hoje vai ser ao vivo, vocês podem pedir a música de Arrocha que eu vou tocar antes, tá? 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
1: Bora fazer acontecer, Vitor.
0: 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Vem coisa boa por aí, hein? Vem coisa boa por aí. E vamos lá no nosso WhatsApp? Chegou a sua hora, viu, ouvinte? Manda mensagem pra gente, vai, 799-9996-8790.

0: Olha, tem mensagem aqui do ouvinte. Bom dia, Lari, bom dia. Aqui é Vitória, da JJ Bordados. Gostaria de ouvir Unha Pintada. O nome da música é Cada Minuto. Valeu, Vitória. Um beijo carinhoso pra você. Muito obrigada pelo carinho da audiência de todos aí na JJ Bordados. Sempre ouvindo a nossa programação. Uma ótima manhã de sexta-feira, tá bom? Bom dia, meu amor. Bom dia com quem eu falo. Passa, por favor, limão com mel e coloque meu nome no sorteio. Que sorteio, mulher? Hoje eu não tenho tempo pra sorteio. Ah, o sorteio da festa, vai. Tava até esquecida. Chega, Juninho. Cuida pra cuidar. Gente, eu não sei se eu vou fazer sorteio de parque não hoje, que aqui tá corrido, tá babado, tá? E a banda já me informou que tá chegando por aqui, então releve. Se eu não fizer por aqui, eu faço lá no Instagram. Deixa eu ver aqui também, tem mais mensagem. Já foi a Daiane, na Fábrica Presença, aí que tá ouvindo a nossa programação. Bom dia, Larissa, bom dia. Aqui quem está falando é Paulo Henrique, da JJ Bordados. Passe, por favor, música de Unha Pintada. Eu vou passar sim. Inclusive, a sua colega pediu aí um sucesso, né, de Unha Pintada. E a gente vai tocar na sequência, então vai valendo pra você também, tá? Obrigada pelo carinho da sintonia, Paulo Henrique. Cadê Dominique? Dominique tá meio apaixonado esses dias, né? Só no pagode romântico. Oi, Pamela, bom dia. Cadê o áudio da Pamela, Brasil? Cadê? Libera aí o áudio da mulher. Chega, filhégua. Bora. Vamos embora. Vamos embora.
1: Estamos ligadinhos.
0: Cadê? Vamos ver.
1: Fica com Deus.
0: Repete aí. Cadê o áudio da mulher?
1: Bom dia, Larissa. Aqui é Pamela do Povoado Muniz. Eu gostaria de ouvir uma música de Heitor Santos. Só pra curtir mesmo, viu? Estamos ligadinhos. Um bom dia, fica com Deus.
0: Valeu, gente. Olha, já decidi. Não vou fazer ingresso de parque não hoje, tá? Vou fazer lá no Instagram. Porque eu não tô com tempo. É isso. Não tenho condições de colocar. Eu tenho um boteco de servidão pra colocar. E tem o Mário Marrone, que já avisou que tá chegando aqui. Senão vai embolar tudo e aí não vai sair nada com nada, tá bom? Então, mas não se preocupa não, que eu vou fazer lá no Instagram. Deixa eu ver aqui também. Bom dia, aqui é Tati, da Fábrica Estrela do Lar. Certo, quero pedir a música do Gustavo Lima, Resto é Resto, pra oferecer pro meu amor Alexandre Menezes. O povo chegou apaixonado hoje, o que aconteceu, né? O que foi que aconteceu? Foi a água da chuva. 9h37, pronto, vamos estar atualizando aqui, tocando o que você gosta de ouvir nessa manhã maravilhosa de sexta-feira. Minha gente, chegou sexta-feira, né? Ô negócio bom danado. Minha pintada, cada minuto. Eita, música do quê? Não, meu amor, em plena 9h37 da manhã é pra bater a sede estranha, viu?

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0: Natan e o Zé Vaqueiro, aproveita que eu tô obrigado. 9h46, você também curtiu o Gustavo Lima, o resto é resto, hein?
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0: Vai participando junto com a gente, vai mandando sua mensagem, eu vou tocando o que você quer ouvir.
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nocaute. É o estouradinho no momento também, né? 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Agora são 9:50, 9:50 na 87,9. Eu vou liberar mais ouvintes na nossa programação na sequência, tá bom? Vai participando aí, vai interagindo na nossa programação, valendo dois ingressos pra você curtir amanhã. A cavalgada que vai acontecer lá no Espaço Pururuca, a cavalgada do Padre Zé Vidal, não é isso? Do batuqueiro, do boteco do Zé Vidal, Larissa. Falo com vocês já já, tá bom? Olha, tá chegando por aqui Mariana Fagundes e Manu Batidão, trazendo hits também, né? Eu vou beber até te esquecer. Sexta-feira, sextou, hein?

0: hoje tem folga, Itatia.
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0: Bora! Gente!

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0: mudando. Se quiser, não precisa mais mudar, tá? Porque eu tô mudando. Agora 10:02, eu vou break das 10 e eu volto já já trazendo mais música e trazendo sorteio pra galera aí pra curtir a cavalgada amanhã, né, do Boteco do Seu Vidal. Agora 10:02 e a partir das 11 tem Mário Marrone aqui no ar.
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2: Eba, a cabeça tá batendo aí, ó.

0: Vaquejada, o som de Natan e Felipe Amorim tá aí rolando pra você agora 10h16 na programação da 87,9 nessa manhã incrível de sexta-feira. Joga pra mim minha produção e vamos falar em nome do poderoso Mistura Negra. 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Agora 10h17, 10h17 na 87,9, vamos liberar. Olha a Lu do Maria do Carmo. Oi Lu, bom dia.
1: Oi Lari, bom dia garota, tudo bom bem? Dia. Lari, é a Lu do Maria do Carmo?
2: Sim.
1: Tá tendo promoção de ingresso do parque?
2: Não.
1: Mulher, se chegar, bota a mamãe que eu quero ganhar pra minha sobrinha.
2: Sério?
1: Beleza? A minha princesinha, ai, a Vitória do meu coração.
2: Mas não tem não.
1: Ou seja, minha filhota. Ei, passa qualquer música do Zé Vaqueiro pra mim, certo?
2: Pronto.
1: Cheiro, bebê. Bom dia.
0: Cheiro, bebê, obrigada. Mas hoje não tem não sorteio, tá? Porque eu não vou me endodiar mais do que eu já sou. Fazer que nem eu, tô babado mesmo. Daqui a pouquinho a gente tem música ao vivo, tá bom? Mas olha, tem sorteio, inclusive. Você vai entrar em contato, eu vou passar o número pra você, tá? Do proprietário e você retira o ingresso junto com ele. E olha, vamos falar de festa boa, né? Vamos falar de festa boa, já aproveitando aí o áudio da Lu. Agora 10h18. Vamos falar do quê? Cadê o Filipão Aguadura? Filipão Aguadura!

0: tem que ficar de longe dessa sua Filipão. Porque eu não tava não. É atrás de Filipão no Campo Pequeno, é atrás de Filipão. Não, depois eu fui pra outro lugar que eu esqueci, mas eu disse, esqueci, mas eu fui. Esqueci, mas eu fui. Olha, amanhã, segunda cavalgada no Boteco do Seu Vidal, no Espaço Pururuca, a partir das 19 horas, tá bom? E olha, amanhã tem, você vai curtir o quê, minha gente? No Agripino 1, Robson Playboyzinho, Felipão Aguadura e Nelsinho Moraes, tá bom? O Espaço Pururuca tá lá no Agripino 1, mulher, entrada gratuita. Mas deixa eu falar pra vocês o percurso, como é que vai ser. O percurso da cavalgada, tá bom? A saída será às 3 horas da tarde da Praça do Walter Franco, desfila pelas principais ruas da cidade e retorna às 17 horas para a Praça do Walter Franco. E às 19 horas começam os shows no Agripino 1, com Robson Playboyzinho, Felipão Aguadura e também o Nelsinho Moraes. E olha, valendo para você 2 ingressos para saber quem serão os ganhadores de hoje, tá bom? Todo mundo que estiver participando já vai estar participando aí do sorteio dos ingressos. Manda mensagem pra gente, tá? Manda mensagem e me diz, tá? Me diz aí o que é que vai acontecer amanhã no Espaço Pururuca.
1: Você chamou meu nome,
0: você vai curtir o Prata da Casa, nossa Prata da Casa, Filipão Aguadura. Tem que respeitar, viu? Tem que respeitar meu amigo Leôncio. A gente se entende, né, Filipão?
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0: Diz o Ininho Amigos do Copo que ele é o Seca Freeze. Pior que é, viu? O bicho vai secando o freeze, meu amor, quando pensar que não, eu tô lá no Campo Pequeno com o Filipão. Eu quero lembrar no outro dia, menina, não foi que teve Filipão no outro dia? Eu me esqueci agora.
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0: E amanhã você vai curtir no Espaço Pururuca, cavalgada no Boteco do Seu Vidal, Filipão Aguadura. Vamos curtir. Vamos ver como vai ser, viu? Amanhã vai ser mais ou menos assim, ó. Ao som do Filipão e do Robson Playboyzinho. Sim, né?

Playboyzinho, Felipão Aguador e Nelsinho Moraes, no Espaço Pururuca, na Cavalgada, no Boteco do Seu Vidal, saindo aí às 3 horas da tarde da Praça do Walter Franco, retorno às 17 horas e logo mais você vai curtir aí no Espaço Pururuca. Então corre, viu? Pois é, corre já pra garantir o seu ingresso. Tá, parou aqui o meu funil. E aí vamos curtir amanhã, né? No Espaço Pururuca, tá bom? Lembrando que mulher totalmente grátis, minha gente. Mulher totalmente grátis, tá bom? Então você aí aproveita e vamos pro Espaço Pururuca.

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1: 10:35. 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
1: Muito bem, de volta. Daqui a pouquinho tem Mara Marrone ao vivo aqui nas ondas da 87,9. Fabíola Santana já tava me cobrando live, já coloquei a live no Facebook, tá, querida? Ela já mandou aqui a mensagem, disse que tava me assistindo, olha. Conectou. E o que é isso? Um durex na parede. Ai, meu Deus do céu. Conectou na caixinha. Foi, meu Deus do céu. Você não tem pra ninguém não, viu, Fabíola? Obrigada pelo carinho da audiência e aquela turminha boa da Oski Açaí, não é isso? 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
0: 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Olha, agora são 5 minutinhos, faltando pras 11 da manhã, daqui a pouquinho nós temos um cheiro, brigadão, tá? Um cheiro, cheiro, cheiro. 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Agora 10 horas e 56 minutos, vamos à linha 1. Alô, você do telefone, bom dia. Alô, você do telefone, bom dia. Oi? Cadê aqui? Não faz isso, não. Alô, você do telefone, bom dia. Alô, vamos aqui. Alô, você do telefone, bom dia. Alô, bom dia. Ai, quer ouvir minha voz? É filho de Deus. Então, tchau. Depois nós fala. Tô com paciência na outra. A locutora de vocês hoje tá para Bagdá. Mas, menino, ó, cuida.
2: Pião todo tatuado.
0: Não é Deus que eu falo. Alô, alô, alô. Quer falar comigo no ar? Então, espera, bem. Depois de meio-dia, respondo, né? Me ligue. Se mandar mensagem dentro de 30 dias, eu respondo. Se for certo, se der certo. Né? Se der certo. E olha, vamos sair, eu vou mentir, é? E eu vou mentir? Não, minha gente, não vou mentir não aqui nesse negócio, sai. Porque sabe que de curia é pouco, né? 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Deixa eu falar aqui rapidinho também da nossa programação. Eu já vou fazer os meus sisteminhas, que eu quero voltar no break já com o Mário Marrone. E pra você bater a cara... Que parque, mulher? Não tem sorteio, não, pelo amor de Deus. Ah, vocês querem me dojar, é? Onde foi que tu ouviu falando de parque aqui, mulher? Pelo amor de Deus, hein? Ai, cuide. Eu vou fazer lá no Instagram mais tarde, viu? Tô com tempo não, filha. O beijo tá babado. 30 mil mensagens. Quero participar do parque. Qual foi a hora que vocês ouviram falar de sorteio de parque, hein? Foi o que aconteceu? Ou estão ouvindo outra rádio, ou estão falando louco, só pode, Brasil. Né? Bota a paciência da nossa parte, vai cá. Bota pra fora. Diga aí. Diga aí, minha gente.
3: Roteio fazer montaria. 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
4: A bicha tá atacada.
0: Sim, mas é bom ficar atacada mesmo. Porque desde o começo do programa eu tô falando a mesma coisa, a mesma coisa, a mesma coisa. 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
1: E aí começa a cavalgada. O Chico Estrala. O Chico Estrala.
0: 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E olha, eu vou break das 11, hein, porque eu tô bem atrasadinha. E lembrando, tem sorteio hoje só do Boteco, da cavalgada aí do Boteco, do Seu Vidal, certo? E sorteio de parque eu vou fazer no meu Instagram mais tarde. Pelo amor de Deus, nem dá de loucura de vocês não, minha gente, que hoje é sexta-feira, tá? Daqui a pouco bate a ser estranha. Tá bom, meu amorzinho? Tá bom, meu amorzinho? Vamos embora, tá? Vou break das 11 e eu volto com o Mário Marrone. Inclusive, estamos ao vivo no Facebook da Tobias Barreto FM. Você curte, comenta e compartilha sem moderação. Vai, vó!
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4: 11 horas e 2 minutos.
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2: Muito bem, de volta, 11 horas e 12 minutos, 11 e 12, na frequência mais gostosa de ouvir, hein? A frequência mais gostosa, eu e você, aqui, juntinhos, interligado no som da melhor. E hoje o nosso alvo da sofrência está diferente, né? Não teremos aí uma sequência de arrocha e sofrência, mas teremos aí um alvivaço com Mário Marrone, aqui nos estúdios da 87,9. Para você que está nos acompanhando no nosso rádio, muito bom dia para você. Para você que nos ouve no Facebook, pois é, pra você que está ao vivo no Facebook junto com a gente, uma ótima manhã de sexta-feira. Curte, comenta, compartilha sem moderação, tá bom? Que eu vou mandar beijo na 87,9, vai aumentando aí o volume do seu rádio, que olha, vou te dar 5 segundos pra você aumentar o volume do seu rádio, porque a sede estranha vai bater a partir de agora.
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2: Cadê a minha turma boa das JJ Bordados? A partir de agora você liga, você interage no 799-9996-8790 pra você interagir. E aí, você já ouviu uma voz dessa?

0: Você já ouviu uma voz idêntica ao Pablo do Arrocha? Pois é, estamos aqui com o Mário Marrone e vamos bater um papo bacana e fazer um showzaço ao vivo. Cadê a minha turma boa? Prepara aí, Zé Guedes no Pinheiro. Prepara aquela brisa gelada. Que já pode, minha produção? Já pode, né? Já pode. 11h14, vai bater aquela cera estranha no bar do Batom, aqui do ladinho da rádio. Só virar a esquina. Tudo certo. Aumenta o volume aí, tá, Batom? Aumenta o volume. Vamos dar um muito bom dia para o Mário Marrone, aqui nos estúdios da 87,9. Bom dia, Mário. Seja bem-vindo à programação da Tobias Barreto FM 87,9. Para todos que estão em casa, Mário Marrone ao vivo junto com a gente. Seja bem-vindo à nossa programação. Fique inteiramente à vontade. Bom dia.
1: Bom dia, Larissa. Tudo bom?
0: Bom dia, tudo bem? Graças a Deus. Me conta aí quem é Mário Marrone.
1: Mário Marrone é um sonhador, né? Da música, que tá aí no objetivo, correndo atrás.
0: Vou pedir pra você chegar só um pouquinho aqui, pra chegar mais um pouquinho perto do microfone, pras pessoas ouvirem melhor a sua voz. Pronto, agora tá bom aí, tá?
1: Correndo atrás do meu objetivo aí, né?
0: Sim.
1: Sucesso, né? Todos artistas hoje em dia sonham, né?
0: Isso.
1: Então nessa correria aí, mais meu parceiro Wagner, Matuto Produções aí.
0: Wagner da Matuto Produções. E agora me conta, Mário Marrone é de onde?
1: Eu sou da Bahia, cidade chamada Simões Filho.
0: Simões Filho, terra boa, né? Já andei muito por essa Bahia, fiz curso de Rádio TV lá em Valência, turma boa demais. E o pessoal na Bahia gosta, né? Aderiu também uma rocha. Assim como o Sergipe, eu digo que nosso Sergipe é rico, né? Rico também do mundo da rocha. Nós temos Todoinho, Deivinho, Calazinho, Natanzinho, tudo que tem em uma Bahia também vem trazendo de um modo baiano, porque eu digo que o sergipano, ele traz uma rocha diferente. O modo baiano vem o Pablo, vem o Mário Marrone, vem o Missinho Toque 10, vem uma sequência, o Tairone Cigano, o Silvano Salles aí, que são os nomes do Arrocha, que predominam, né, por toda uma vida, através do nosso estado baiano, vizinho aqui do nosso Sergipe, os nossos baianos queridos do nosso coração. Mário Marrone já está em Tobias Barreto há algum tempinho, já tive a oportunidade de assistir ao vivo, mas a grande comparação é Igual não, né? O comparativo qual é? A voz idêntica de Pablo do Arrocha. Como é pra você? Você é fã do Pablo? Como é você ser assim comparado, né? Vamos considerar um dos maiores nomes do Arrocha no Brasil.
1: Uma inspiração, né? Tenho muito grande por ele. Fã também de muitos tempos. Mas só que esse trabalho, trabalho de música, eu já vinha já com esse. Em tudo, já vinha com esse talento já há muito tempo. Mas já fã dele já. Entendeu? Aí me inspirei bastante.
0: Né? Já fã do Pablo do Arrocha e se inspirou bastante. E você já teve a oportunidade de estar com o Pablo? Já cantou com o Pablo do Arrocha também? Já. Que coisa boa, né? Nós temos também aqui o nosso prato da casa, o Nadson Ferinha, né? Que já o sonho dele na época, o programa do Gugu, conhecer o Pablo. Pablo também aqui no Tobias Barreto, quando vem pra tocar, é pra arrastar a multidão. E nada melhor do que a gente ter, né? Não vamos comparar um sósia, mas a voz idêntica pra gente ouvir. Porque eu vejo que quando você tá aí nas resenhas, nos shows particulares, nos bares da vida, o pessoal pede mesmo e sempre tem aquelas músicas do Pablo que marcaram época e que na voz do Mário Marrone fica sensacional. Até então, se a pessoa não te vê, a pessoa ouve e não sabe, tem muita gente que não consegue ainda distinguir a diferença, né, do Mário Marrone com o Pablo de Arrocha. Mas olha, desde já, seja bem-vindo à programação 87,9, casa aberta pra você. E eu tô vendo, né, ele me explicou, ele disse, eita, poxa, ó, hoje eu tô meio resfriado, né, tá meio resfriado, a virose tá pegando, mas a gente vai no seu tempo, tá bom? E o nosso álbum da Sofrência, ele acontece toda sexta-feira a partir das 11 horas da manhã. A gente faz uma sequência só de Arrocha e Sofrência, inclusive Pablo tá aqui todas as sextas-feiras tocando pra gente no álbum da Sofrência. Por quê? Porque eu separo esse momento, já bateu 11 horas, já bate aquela sede estranha e a gente bota os cornos e as cornas pra chorar e chegou a hora de maltratar muitos coraçõezinhos por aí. Como eu digo pros melhores ouvintes do mundo, quando chega sexta-feira depois das 11.
2: Amigo corno, toma mais uma que passa.
0: Isso mesmo, quem tiver com o coraçãozinho sofrendo aí, aumenta o volume, senão o vizinho aumenta o volume.
2: Chora
0: do seu lado.
2: Corno!
0: Porque a Adriele já mandou mensagem, Lari, hoje é dia de tomar uma e matar a ser estranho. E nada melhor ao som de Mário Marrone. Aproveita e mostra aí o seu talento para os nossos ouvintes da 87,9. Vamos. Simbora! Lá. Mário Marrone ao vivo na 87,9.
1: Com música.

0: sequência foi essa, Brasil? Tá todo mundo vivo aí, minha gente? Muito bem, Mari Marrone ao vivo aqui nos estúdios da 87,9. E olha só, turminha boa também aqui. A Selma Barreiros mandou mensagem aqui pra gente. Vamos conferir aqui algumas mensagens, né? Pra saber aqui, todo mundo aqui curtindo a nossa programação. Deixa eu ver aqui quem tá ao vivo junto comigo. A Selma Barreiros, Mari Marrone, sucesso pra você. Que Deus lhe abençoe sempre. A galera aqui em Salvador, Simões Filho e Camaçari, todos juntos, Mário, com você. O Arivan Santos também aqui nos assistindo ao vivo. A Maria José. Larissa, que voz é essa, hein? Mulher, Maria José, pois é, a voz idêntica de Pablo. Olha ele, Itamar Vira e Mexe. Itamar Vira e Mexe também tá junto com a gente. Show, abração, Larissa. Valeu, um cheiro, Itamar. Tá me devendo uma visita, hein? Um abraço carinhoso pra você também. Olha, Selma Barreiros aqui mandou. Acaba não, mundão, que Mário Marrone chegou. Eita, sofrência. Chora, mãe. Zélice Santana, bom dia. Sou de Santana dos Milagres, tô ligadinha. Valeu, continua aí ao vivo junto com a gente, tá bom? Obrigada pelo carinho da audiência. A galerinha aí também da JJ Borges. Está todo mundo em rádio ligado. Muito bom dia para vocês. Obrigada pelo carinho da audiência. 11h32. Agora, Mário, me conta qual é aquela música que não pode faltar no show de Mário Marrone. Sempre tem uma, né?
1: Não pode faltar no meu show. É Pecado de Amor de Pablo.
0: Pecado de Amor de Pablo.
1: Só com os tons muito alto hoje, como estou com a voz meio balanceada, né?
0: Acontece, as viroses da vida.
1: Ela já tem uns tons altos. Não pode faltar Pecado de Amor de Pablo.
0: Não pode faltar mesmo. Pecado de Amor, né? Eu também gosto das antigas de Pablo, Leribi. Eita, Leribi é Leribi, viu?
1: Coisa boa.
0: Larissa, estou aqui com Sumara limpando a casa e curtindo a melhor. Manda um alô pra ela. Ô, Sumara, um cheiro carinhoso pra você. E a Ana tá aí na Ducati, né? Tá de rádio ligado. Ana, já bateu a cera estranha? Alexandre Silva mandou. Eu não ia beber hoje, mas depois dessa sequência, meu filho, se tu não sentiu aquela cera estranha, tu tá vivendo errado, viu? Bom, eu não sei se tem condições também, que aí eu não entendo se é tão alto, tão baixo, mas assim, uma música de Pablo que não falta aqui no meu repertório. Sabe qual é? Mega Sena. Mega Sena, não falta aqui. Ele com a Marília Tavares, por sinal, né? Menino, é aquela música que o povo vai à loucura. O Mega Sena, eu acredito que no show também do Mário Marrone não é diferente. Mas vamos juntos pra mais uma sequência pra deixar essa galera aí?
1: Vamos nessa.
0: Vamos?
1: Vamos ver o que vem aí. Mega Sena não tá no...
0: Pode ser sim. Vamos lá, vamos pra mais um aqui, ó. Mais uma sequência na voz do Mário Marrone, A Dor Desse Amor, é isso mesmo?

0: Sensacional! Essa música maravilhosa, né, Joana? E aí, quando as pessoas ouvem, não tem como ninguém ficar parado. Tem muita mensagem aqui bem bacana. Eu vou ler aqui algumas mensagens pra gente, antes de liberar aqui mais de Mário Marrone. Eu vou segurar aqui, dar uma seguradinha. Deixa eu ver aqui, olha. O pessoal mandando mensagem. As Elisa Santana, já falei, né? A Evinha, Gilmara. Manda um alô pra Gilmara, irmã de Anderson. De Anderson, advogado. Olha ela pra Gilmara de Rádio Ligado. Um cheiro carinhoso pra você, tá, Gilmara? Pra você, pra Evinha. Pra doutor Anderson também. Meu Deus, Larissa, vou morrer do coração desse jeito. Um abraço. Morre não, mulher. Toma uma que passa. Toma uma que passa. A Zelice Santana é a titia do Wagner. Bom dia, Larissa. Manda um alô pra meu sobrinho e afilhado, Wagner Almeida. Valeu, então. Um abraço bem carinhoso, tá? Seja bem-vinda aqui na nossa programação. Continue aqui curtindo a gente. Vamos pra mais uma, Mário? Vamos embora?
1: Eu dá um alô pra galera da Bahia aí.
0: Manda um alô pra galera da sua Bahia, né?
1: Manda aí pra essa galera que tá me curtindo aí, Mário Marrone. Forte abraço.
2: Siga nas redes
0: sociais, né? Siga as redes sociais. Verdade. Como é a rede social do Mário Marrone?
1: Mário Marrone. Mário Marrone Show.
0: Segue lá o Mário Marrone. Pra entrar em contato, pra contratar o show do Mário Marrone, toca em tudo. Toca até em, como é que eu digo, que quando os cantores vêm pra cá, eu digo, olha, toca batizado de boneca, toca aniversário de menino, toca aniversário, até no velório, né, se morto pedir antes.
1: É verdade.
0: Né? Vai e bota, tá tudo certo. Eu faço tudo, eu faço cerimônia quando o meu pai muda. Se for cerimônia de defunto, faço também, minha filha. O Pix caiu, tá lá dentro, fazendo homenagem, né?
1: Completão, completão.
0: Mesmo. É, completão. E aí, como é que faz? Como é que é o contato?
2: 79 99 99 76 76 11 11 49.
0: É só entrar em contato com Wagner, Wagner do Matuto Produções, né? Aí sempre também na ativa com onde foi que tu achou ele, hein, menina? Lá no Simões, foi?
2: Através de um amigo em comum.
0: Através de um amigo em comum, você encontrou o Mário Marrone, não foi? Aí o Wagner gosta de tomar uma, né? Ele andar nos bares da vida, né, Estevinho? E aí ele encontrou o Mário Marrone e segurou.
1: Manda um alô pra Selma Barreiro aí.
0: Selma Barreiro, né?
1: Eu tô mandando um abração pra
0: ela. Ah, ela mandou aqui mensagem. Ela que disse que acaba não, mundão. Um cheiro carinhoso, viu, Selma? Obrigada pelo carinho da sua audiência. Vamos pra mais uma? Simbora! Aumenta o volume!

0: do Mário Marrone. Sucesso do Mário Marrone. Explicação agora 11h49. 11h49 na programação da Melhor. Que sequência maravilhosa. Se a pessoa não tomou um, assim, tomou de mamuto. Tá vivendo errado. Mário, desde já, parabéns, tá?
1: Obrigado.
0: Maravilhoso demais, uma voz, um agudo, um repertório mesmo que é pra arrastar o chifre no chão. Olha, tá chegando o meu horário, 11h49, mas eu quero a última de hoje, eu vou deixar na responsabilidade sua de Davidson. Escolhe aí aquela música pra fechar com chave de ouro.
2: Pode ser.
0: Então pode ser? Você não sabe de mim? É esse o nome da música? Então vamos pra gente fechar com chave de ouro a programação nesse álbum da...

0: sofrência da 87,9. Eu até já vou me despedindo de vocês, viu? Eu já vou me despedindo de vocês, prometendo voltar segunda-feira, se Deus permitir, com o programa Chama Ela. Mário, se despede aí, toca a última para os nossos
1: valeu,
0: ouvintes.
1: Larissa, que é muito obrigado, agradecendo aqui a você.
0: Obrigada.
1: Toda a equipe aqui dessa rádio aqui,
0: Tobias Barreto FM.
1: E agradecendo todos os ouvintes que estão aí, nos escutando, né?
0: Mari, tem algum show próximo, algo que queira divulgar?
2: Não, a gente está se organizando.
0: Está se organizando.
2: A agenda está aberta,
0: não é isso?
1: Está organizando a agenda aí.
0: Então pronto, está organizando a agenda.
1: Agradecendo também Matuto Produções aí, né?
0: Isso, Matuto Produções, o Wagner. Eu sempre vejo também que vocês estão aí. Cadê? Já falou aqui com o pessoal do Dr. Antes. Está sempre encontro vocês nos bares da vida aí. Então qualquer cantinho capaz do Mário Marrone está chegando aí fazendo a palhinha nos bares aqui do Tobias Barreto, não é isso?
2: Sempre para noite a gente está indo lá para a TV Barroca, a TV de unha pintada,
0: não é isso? Pronto, muito bem. Então vocês aí sigam Mário Marrone. Mário Marrone, fecha com chave de ouro aquela com repertório topado demais. A nossa última de hoje no Alvo da Sofrência. Vamos, gente, vamos. Fiquem com Deus, que eu tô indo com ele. Até segunda, se Deus quiser. Mário Marrone ao vivo na 87,9. Tchau, tchau. Beijos. Fui aproveitar você aí, ó. Minha Império Ultra já tá gelando lá em casa, certo? Pra gente poder ficar naquele clima bacana demais. A nossa última de hoje fica por conta de Mário Marrone.

0: Obrigada.
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3: 12 horas e 1 minuto.
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0: não lembro.
1: Agora são... Eita, tá parecendo que eu tô surdo aqui. Filho da peste, se não for. Esse cabo aqui, não é possível um negócio desse aqui. Tá baixo aí? Esse aqui?
2: Tá.
1: Pode deixar zero aí. Ah, tá ruim aqui. Aumenta aí, fecha aí. Aumenta aí, não, tá? É só um aqui. Aí, aí, aí, pronto. Agora ficou top, agora tá show de bola. Agora são 12, agora tá bom, bom tudo agora, pronto. É? Pronto. Viu? Pronto. Uma. Pronto. Pronto. Pronto. Tá bom. Agora são 12 horas mais 30 minutos, meio-dia 30 minutos. Hoje é sexta-feira. Sextou! Sextou com S de cerveja. Cerveja com cena, você é algum analfabeto? Ei, Ramundo, sextou com essa de cerveja. Ramunda, eu nunca mais tomei uma cervejinha com Ramundo, lá do Maria do Carmo. Agora vou ver se um dia que tiver uma festinha aí, né? Manézinho não bebe mais. É. No dia do aniversário aqui vai ter o café da manhã, mas não vai ter cerveja não. Vai ter café, leite, suco. Viu, Neca? Vai ter café, suco, refrigerante. Todos convidados. Manezinho vai comer o quê? Porque vai ter... João Coco tava aí. Vai ter cuscuz. Manezinho vai ter o cuscuz de João Coco. Carne de sol com ovo, né? É, cuscuz com ovo. Cuscuz. O cuscuz temperado de João Batista, né? João Batista, ele fecha, ele arrasa, hein? Já teve aqui hoje, manezinho, tanta exigência que ele faz para fazer esse cuscuz, o cuscuz de João Batista. Dia 7, o café da manhã de aniversário da Tobias Barreto FM. Todo mundo convidado. É todo mundo convidado. Todo mundo convidado. Para minha despedida de casado, todo mundo convidado. Todo mundo convidado. Para minha despedida de casado. Não, despedida de casado não. Agora já era, já foi. Não é negócio de despedida mais, não. Hoje é sexta-feira, 21 de agosto. O ano é 2026. Nós estamos chegando com o programa Tribuna do Povo até às 14 horas.
0: Manchetes.
1: Já estamos ao vivo no Facebook da Tobias Barreto FM, ao vivo no Facebook de Valderlan Lemos. Os telefones liberados. 3541-3591 99996-8790 99996-8790 Alô, Romualdo, filho do Cabrito, já mandou um zap. João Batista, mano, não chegou, mas gérrimo.
3: Nenhum de vocês dois sabe que pau é esse.
1: Esse pau é o pau de quê?
3: Pandola.
1: Pau de Pandola. Mostra aqui no Fix. Atenção, seu Ailton Góes. Olha, Romualdo. Você conhece o pau de Pandola, Romualdo? Sabe quem tá aqui, Romualdo? Na rádio? João Batista. João Coco. Tá aqui. Deixa eu ver, Vademir, esse galho que Manezinho trouxe aqui. É nessa câmera aqui, é?
3: Pandola serve pra pancada na canela, no
1: essa
3: braço.
1: Aqui? É nessa? Repara aí, você tá mostrando aí, olha. Pau de Pandola. Hã?
3: O mouse.
1: Tá aqui. Deixa eu ver se tá aqui no fix, como diz aí o Tugói. Deixa eu ver se tá no fix aqui. O pau de Pandola. Deixa eu ver aqui, deixa-me ver aqui direitinho. Vamos, ó, tá aqui, ó. Pau de Pandola. Pra que serve o pau de Pandola?
3: Pra pancada, tira o entre casca, aí faz o chá e toma. É bom pra pancada.
1: Pra pancada. Aí tira o quê? Hein? Tira o quê?
3: O entrecasca. Tira a casca de cima e o entrecasca de dentro pra fazer um banho pra Rafinha.
1: E por que ele bota tudo misturado?
2: Eu não sei. Eu sei que é o povo na roça usa o entrecasca.
1: Entrecasca.
2: É.
1: Entrecasca. Primeiro dá uma rapada aqui.
2: Claro.
1: Aí depois que rapar, pega
2: depois
1: o quê?
2: Depois que rapa, aí tira aquela casca de dentro e faz o banho.
1: Quem entende de pau também é Naldinho, né?
2: Com certeza.
1: Ele tem muita plantação na Fazenda Barra.
2: Eu não sei se o nome certo é Pandola ou B, ou Bandola. Eu sei que é uma coisa assim, ou Pandola ou Bandola.
1: Vocês que são aí, vocês que são agricultores, vocês que têm roça, muita coisa plantada. O nome é Bandola
2: ou Pandola.
1: Ou Pandola. Manezinho disse que serve pra dor. Que dor?
2: Hã?
1: Pergunta
2: pancada, direito. Pra pancada, pancada, pra ferida.
1: E pancada de amor?
2: Aí, meu filho, pancada de amor, só ortiga.
1: Só ortiga.
2: Que bucha.
1: Ô, Cleide, já tem, Cleide. Aí, deixa eu botar aqui. Já tem uns chazinhos, tá?
2: Tem.
1: Um já. Eu quero na xícara. Ela bota a xícara cheia pra mim.
2: Na xícara.
1: Eu quero chá sem açúcar. Eu quero saber também de quem é esse chá hoje. Hein, João Batista, faça o favor. Você que vai ser o Masterchef do Café da Manhã, da Tobias Barreto FM. Deixa eu ver aqui. Quem está no zap comigo? Romualdo. Que foi, Romualdo?
4: Não. Você tem um
1: bate-se. Cadê o zap aí? O volume do zap aí. Deixa eu ver aí, deixa eu ver.
5: Lá ele, quem conhece de casca de pau e de pau é João Corvo, pô.
1: Olha, o Romualdo tá
5: eu
1: aqui.
5: Eu não conheço Romualdo, nada, nem quero.
1: Ai.
5: Lá ele, tô fora.
4: Você é lindo.
1: Ah, Romualdo, diz que você é lindo. Diz que você é limpo. Ai, aqui, Ana Maria, estamos ligadas. Eu, Catarina e Sumara, do povoado Riacho Fundo.
2: É mais?
1: Não, tá bom. Ô, diretor, esse chá de hoje, sem açúcar. Tá pouco aqui, rapaz.
2: E é? Poxa, é grossíssimo.
1: Bota mais um dedinho aqui. Ô, João Romualdo disse que não curte, viu?
2: Romualdo é meu. Eu sou fã de Romualdo. Ele é uma coisa maravilhosa.
1: É amor antigo.
2: É amor antigo. Aí, Romualdo é meu amigão de coração.
1: Eita, tudo, né? Eita que hoje o estúdio tá florido.
2: Meu Deus, quanto é isso, hein? Já tá ali na frente do arco-íris. Só se quer passar por baixo.
1: O arco-íris! O arco-íris está no estúdio hoje!
2: Manezinho, por favor, você é essa. Vou lembrar isso desse meio, pelo amor de Deus.
1: Você que entende, aqui é chá. Esse pau é o quê? Esse
2: bandola
1: pau?
2: Ou bandola?
4: Bandola.
1: É bandola.
2: Bandola. Pra que esse pau, Manezinho?
1: É. Padou. Padou.
2: Eu tô cantando cabeça, né? Ponta não é. Ponta não tem. Só passar.
1: Eita, que rádio doido é essa?
2: Eu vou sair daqui porque eu não posso estar me soltando. Que tem uma pessoa me esticando minha
3: vida. Não
2: posso
3: se soltar?
2: Tem uma pessoa esticando minha vida, um amigo dele.
1: Amigo não.
2: Sebastião?
1: Meu compadre.
2: Eu não cheguei, eu não falei do nome de ninguém.
1: Mas eu tô falando, meu
2: é uma pessoa que vive assim. Tem uma pessoa que é na rádio com aquele negócio. Olha, tô por aqui com ele, viu?
1: Agora,
2: tô quase mal.
1: O café da manhã, o café da manhã.
2: Ele vinha.
1: Hein?
2: Ah, ele é diretor também, né?
1: É. Oi! Meu Deus, ele já mandou aqui. O estúdio hoje tá cheio, né? Tá um arco-íris.
2: Olha pra aqui, ó.
1: Tá vendo que ele tá ouvindo?
2: Não quer me respeitar, não. Eu sou com 68 anos, Brasil. Eu sou uma pessoa de 68 anos. Pode me respeitar. Chamar São João. Ele e o próprio diretor. É o diretor tem 50.
3: É a idosa da turma, né?
2: Olha o que ele aqui.
1: Eita, que a rádio hoje tá
2: agora,
1: florida.
2: Agora, mano, é difícil emagrecer, mas as perninhas finas.
3: Poxa, as perninhas tá grossas.
1: Mano.
2: Ainda tá arrumando pro sal?
3: Poxa, menina, eu assim, tô com bem pouquinho sal, né?
1: Eita, que hoje a rádio.
3: Eu mudei, é só sal rosa.
1: Eita.
2: Não, pelo menos aquilo não é que eu falo ali, ó. Tudo normal, tudo natural. Olha aqui, ó. Estou com 68 anos, não tem uma pelanca. Toda durinho. Amado, né? Eu adoro!
1: Ai, eita, mas que é esse, né? 7 de setembro, aniversário da rádio. Você capricha no café, viu?
2: Pois não, eu vou fazer tudo daquele jeitinho. Pra quem comer, querer voltar outra, e querer entrar na minha casa experimentar o meu tempero outra vez. É. Eu adoro. Mas também só vem coroa, né?
6: E você não dá. Você não dá dica, não, ao tempero, como é que faz?
2: Deus me livre, meu tempero só pra mim. Sabe meu tempero?
6: Poderosa.
2: Uma amiga de coração, aquela amiga ali, ó. Celinha.
1: Estão dizendo aqui, bicha! Estão dizendo aqui,
2: ó. Ah, eu sei quem é, mais ou menos. Rapaz, eu tô com tanto ódio dessa pessoa.
1: Oi.
2: Eu não tô muito com a Rafa, porque ele não deu a cara não, até ontem.
1: Ei, ele veio pro café da manhã, viu?
2: E yeah. É.
1: Ô, Romualdo, se você estiver por aqui, venha também, viu?
2: O Romualdo não tá aqui, não. Ele tá em São Paulo.
1: Não, ele tá em Capim Grosso.
2: Ah, tá aqui pertinho, Capim
1: Grosso. Deixa eu tomar esse chá de quê?
6: É aquele homem que tá com a pimenta na mão, é?
2: Romualdo.
1: Me dê um rascunho aí, por favor.
2: Filho mais querido de Deilza.
1: É.
2: Ave Maria.
1: É amor. Oh, não, aqui é amor velho. Ciúme seu. É. Romualdo, eu acho que você curte.
2: Comemos muita fava verde com galinha naquele terreno.
1: Adoro. Ah, Romualdo.
2: Ele viajava comigo, papai tava com pô.
1: Eu tô achando.
2: Cinco anos.
6: Mas Romualdo nunca comeu a carne de viado, nunca.
1: Não.
2: Romualdo não, não gosta de carne de viado, ele gosta de. Ele gosta de carne de faca.
1: Paca. Romualdo.
5: Ei, não. Hoje tem galinha caipira por aí no almoço. Quem sabe fazer uma galinha caipira, viu, João Coco, viu? Aí, especialista.
2: É uma peça muito bem.
5: Gente boa, dormindo.
1: Romualdo é amor.
5: Eu não pergunto se já tomaram água da cabaça, que essa água da cabaça é milagrosa, viu? Revela viado.
6: Quem quebrou foi o seu Ailton.
5: Cuidado, não, mano.
2: Quem quebrou a cabaça.
1: Quem quebrou a cabaça foi Ailton. Não, tá aqui, aí. Mas quem inaugurou? Inaugurou.
2: Ah, tá.
1: Foi a outro gol.
2: É linda, é mais de alguma pra mim.
1: Deixa eu ver aqui, Alodinho, deixa eu ver aqui.
7: Boa tarde aqui, todos os ouvintes. É Bandola o nome dessa plantação, da música na beira de rio, ok?
1: É Bandola, tá na beira de rio.
6: Bandola.
1: É na beira de rio. Fala, secretário!
5: Meu nome é Bandola.
1: Bandola! Não chega com essa rádio, diz que ninguém escuta.
2: Bandola!
1: Diz que é a rádio que ninguém escuta, que é a caixinha de fossa, a gente fala um negócio.
6: Eu fui encontrar esse Bandola agora bem perto da casa de Valdemir, na Bahia.
2: Essa
6: região lá.
1: Beira de rio.
2: Fazendo lá o quê, mano?
1: Na beira de rio, porque o cara falou, olha. O rapaz.
6: Não, tá muito na beira de rio, mas ali tem areia naquela região.
2: Manézinho tá solto essa beira. Eu tô acompanhando ele nessa beira de estrada, viu? Tem um coroa aí nessa estrada de moto que ele adora dar carona esse pessoal, assim. Um deles me adorou, digo, não vou não.
1: Mas ele vai de bicicleta pra fazer atividade, pô.
2: Na escada, mano, querendo jogar no
7: aqui, todos ouvindo, é Bandola. Dessa plantação, na brincadeira de rio.
1: É Bandola, Manu!
8: Olha que meu chega cheio de graça mesmo, né? Mas não pode, a gente se ama demais, cara. Demais, tá bom, Deus te abençoe, viu?
1: Venha pra cá, dia 7, viu? Venha pra cá.
2: Vem do meu cuscuz.
1: Venha pra cá.
6: Valeu, viu?
1: Venha pra cá, viu? Cadê você, Childé? Childé.
2: Childé.
9: Boa tarde, Valderlan Lemos. Boa tarde, Valdemir Barreto. Boa tarde para vocês aí dos estúdios. Boa tarde a todos os ouvintes da Tobias Barreto FM. Agora, nessa sexta-feira, a previsão indica aí tempo nublado com possibilidade da abertura de algumas nuvens até o fim da tarde. A temperatura deve ficar na máxima dos 28 graus. E a previsão por hora indica baixa possibilidade de chuva agora durante a tarde. Logo mais, no programa de hoje, a coordenadora de Vigilância Epidemiológica, Roberta, vai estar falando com a gente sobre a ação que acontecerá amanhã aí no SEMI. Logo mais eu volto trazendo essa informação para o Tribuna do Povo.
1: Pronto, você volta daqui a pouquinho também no programa. Nós vamos receber aqui Hildo Santana, que é idealizador da festa do carro de bois que acontece no dia 30, desse domingo a 8, o prefeito Dilson Agripino também vai estar ao vivo aqui no programa daqui a pouquinho. Vamos falar também de esporte. Ontem a bola rolou pela Sul-Americana, a bola rolou também ontem pela Libertadores, né? E nós vamos trazer os jogos do final de semana. O brasileiro da Série A, brasileiro da Série B. A bola vai rolar no final de semana daqui a pouquinho. O que foi, Manu?
3: Eu sou dona, foi meu aluno de café.
10: Mas, Cacá, repare, olha. Paixão de seu Ailton não é 87,9, não é a Tubias Barreto FM. A paixão de seu Ailton é Manezinho. Ele só liga pra criticar Manezinho, dizer coisa com Manezinho. Olha, olha, viu? Muita crítica é porque tá apaixonado.
1: Ai, ai, ai, ai, ai, ai, ai.
11: É assim, né? Eu fico com Daiane, que é a namorada dele, que é o Zinzum, que é a namorada. Eu fico com a Daiane, com a namorada dele, do seu Ailton. E seu Ailton fica com mamãe. Vai casar com mamãe, aí eu vou chamar de Papis. Ô, Papis! Calma, papi. Eu vou fazer o casamento, não é morar junto, não. Mamãe tem 90 anos, pronto. Tem que casar, na igreja não serviu.
1: Pronto. Tá aí. Estamos no ar, que Romualdo mandou aqui. Valeu, Romualdo. O João tá por aqui já, viu? Forte abraço pra você. Estamos no ar. 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E hoje é sexta-feira. Eita. Ah, neném, pra você que gosta, neném. Olha.
12: Passa o lê no volê.
1: Oi.
12: Que vão ver sua irmã.
1: Sexta-feira dá vontade de tomar uma, né?
12: Sem

Agora são 12 horas, mais 46 minutos, meio-dia, 46 minutos. O programa hoje começou num clima diferente, né? Uma cantiga boa dessa aí. Eita, tá bom. Os telefones liberados, 3541-3591, 99996-8790. Esse é o número do nosso WhatsApp, 99996-8790. Também o 99981-0841. José Jussiane Cupira, Pernambuco, boa tarde. José Domingos, boa tarde. Lulu de Souza Rodrigues, Dona Dilma, os filhos doutora Dioneide, Sofia e Antônio na Praça da Matriz. Já estamos ao vivo com o programa Tribuna do Povo. Olha, foi hoje isso, viu? A prisão de técnica suspeita de desviar remédios é convertida em preventiva. Nós trouxemos a matéria aqui porque a prisão de uma técnica de enfermagem suspeita de desviar medicamentos e insumos pertencentes ao poder público foi convertida em preventiva após a audiência de custódia, que ocorreu ontem. O caso ocorreu no município de Itabaiana. Segundo a Secretaria de Estado da Justiça e Defesa do Consumidor, a SEJUC, a mulher foi encaminhada ao presídio feminino, dando entrada na unidade no fim da tarde de ontem. A suspeita permanece sob custódia. A técnica de enfermagem foi presa durante o cumprimento de um mandado de busca e apreensão realizado pela equipe da Delegacia Regional de Itabaiana, que investigava a apropriação irregular de produtos destinados ao atendimento de pacientes da rede pública de saúde. Na residência da investigada, os policiais encontraram uma grande quantidade de medicamentos, além de seringas e outros insumos hospitalares. Entre os produtos apreendidos estão medicamentos sujeitos a controle especial e remédios provenientes de diferentes municípios onde a servidora teria trabalhado. Pois é, as pessoas pensam que é fácil, acha fácil e aí quer, né, levar. E isso não se faz. Isso não se faz. As pessoas têm que ter um pouco aí de responsabilidade. As pessoas têm que ter responsabilidade. Trabalha, fica responsável de um setor e aí querem fazer o que querem. Acham que o negócio é como eles querem. Hildo Santana chegou aqui, o prefeito Nilson Agripino, toda a galera também, né, tá chegando aqui. Você sumiu, né, velho? Sumiu, como é que tá? Tudo bom vocês aí? Que bom terem vindo aqui.

0: Agora são 12 horas 50 minutos, 12h50. O papo agora aqui é carro de boi. Nosso amigo Hildo Santana tá por aqui. Já veio com o boné do Filho do Mato, eu botei aqui a música do boi de carro. Aí pronto. É aqui a gente brinca. Ô, Hildo, puxa um pouquinho pra você, Hildo, aí esse microfone aí. Boa tarde, obrigado por ter vindo, Hildo. Fica à vontade.
1: Boa tarde, Nan. Boa tarde a todos os ouvintes. Estamos aqui, Nan, mais uma vez. Para mais uma edição de um capítulo, Festa do Carro de Boi, né? E é uma grande alegria nós podermos nos reencontrar hoje aqui e podermos falar, né, sobre a nossa programação que está se aproximando e com fé em Deus vai dar tudo certo.
0: E esse ano a data vai estar ficando boa, pelo que a gente está vendo o tempo aí, né? Estava olhando a previsão do tempo, foi aquele que a gente conversou fora do ar. Se der como está pensando aí, vai ser mais um dia bom também, porque não vai judiar nem animal, nem quem vai brincar também, né?
1: Isso, não. Graças a Deus, né, que Deus está nos abençoando, né, com essas chuvinhas. E foi por isso que eu tomei essa iniciativa de mudar para o mês de agosto. Porque quando ficava em setembro, às vezes já pega o na boca sol, do verão, né, que eles chamam o sertanejo. Aí, às vezes, estava muito quente, aí eu sondei assim, eu digo, rapaz, eu vou tomar assim uma decisão e conversei com o Batista, de rapaz, vamos mudar, porque no mês de agosto ainda tá frio, né, o tempo, né? E aí os animais, para os animais, para a gente, para tudo, né? Fica bem melhor.
0: Pronto. Dá uma boa tarde também ao prefeito Deus da Agripina, chegou aqui. Festa do... O assunto agora é festa do carro de boi. Semana que vem. Uma festa que, né, o pessoal gosta, né? Tem acompanhado cada vez mais. Uma festa que cresceu, prefeito. E o senhor, inclusive, também sempre participa. Boa tarde.
2: Boa tarde, Nan. Boa tarde a todos os ouvintes da Tobias Barreto FM. Sempre agradecendo a Deus, né? Sorriso de ser grato a Deus por tudo, né? E tô aqui. Hildo vinha para aqui. Eu digo, vou dar um abraço em Hildo. Desejar. Hildo e
1: Moisés,
2: né? E
1: o Anderson.
0: Faltou vir Batista, não foi?
1: Batista tá vindo aí.
2: Batista tá chegando. Aí. Então, a todos, né? Eu digo, deixa eu ir lá dar um abraço, desejar boa brincadeira, porque o município, Hildo sabe, todos sabem, ele nunca negou isso, o município, através da Secretaria de Cultura, né, secretário Nilcinho, que partilha sempre com Hildo, né?
1: Isso, com certeza.
2: Ajuda, mas se não for Hildo, não vai, não tem essa festa. Os amantes do carro de boi. Bate no coração dele, na veia dele, o sentimento do campo, do tempo do passado, dos pais, dos parentes. E o esses que nós já citamos aqui, Batista e outros, e todos aqueles que têm seus carros de boi, né? Se não forem por eles, né? O município ajuda, mas faz isso quem tem a alma do homem da roça, né? Quem sente saudade do cantar do eixo, do carro de boi. Tem saudade das duplas, né, dos bois. Tem uns que são 4 bois, outros 6 bois. E eles, eu me lembro que naquela época o do povo tinha aqueles bois como algo intocável, né? Algo intocável, né? Parece que o animal, o boi preparado para o carro de boi, quando ele olha para o carreiro, ele já sabe, conversa um com o outro, né? Parece conversa,
1: conversa,
2: né?
1: Conversa,
2: né? Olha assim, o boi olha para o carreiro olha para o boi, a lágrima desce do olho e vamos seguindo, né? Assim, Hildo. Então, eu vim, né, só partilhar um pouquinho, agradecer ao secretário Nilcinho, que sempre deu apoio a Hildo, né? E ele aqui com esses amigos dele que organiza, porque a força e a forma que Hildo Santana tem, e todos, marca a história, né? E a gente fica, eu às vezes fico assim... eu ficava preocupado, não. Um dia eu fui para uma, já tem, é a 12ª já, né?
1: 12ª.
2: A gente está fazendo isso junto no município, ajudando, tem quanto tempo já, Hildo?
1: Disso, a primeira festa do carro de boi foi dia 10 de setembro de 2010.
2: 2010.
1: Já são, é o quê? São
2: 16 anos. 2010. Mas na Covid, dois anos não aconteceram. Em 2010 eu já estava.

0: achava bonito. Uma vez eu fui para uma festa dessas lá no Irmanduce e tinha um carro de boi coberto, cercado com a esteira.
1: Isso.
0: E a filha e a mulher, os filhos almoçando lá dentro, como se fosse uma casa. As criancinhas de 5 anos, 6 anos, tinha um carro de carneiro, um garotinho fortinho com carro. Um carro de carneiro, com dois carneiros, eu digo, me leve, senão que você é gordo, e os carneiros não aguentam, não.
2: Só aguenta ele mesmo.
0: Veja, ele me viu, eu sou gordinho mesmo, 100 quilos. Quando vejo cuidados, não, epa, não, aqui não, senão vai judiar meus carneirinhos. Tá vendo assim? Não, mas eu digo, tá bom, então eu vou aqui de lado. De lado você pode ir.
2: Pode ir caminhando mesmo.
0: Foi. Então eu fico feliz e eu devia só lhe dar um abraço. Né? Obrigado por você ser essa pessoa junto com todos aqui. Esse sentimento do homem da roça, do campo. Você é um vaqueiro, né? Cuida do dia de sol, chuva, cuidando da sua responsabilidade como vaqueiro, cuidando de propriedade, né? Então, eu vim, foi dar um abraço em Nildo, né? E dizer que ele é um patrimônio de Tobias Barreto nas festas de carro de boi, nas festas das roças, né? Com o homem e a mulher do campo, né? É uma riqueza. E você vê o quanto as pessoas confiam em vocês, que organizam isso e vêm de tantos lugares distantes, né? Outro dia, não é?
1: É muita coisa,
0: Né? Então eu vim dar um abraço e de que Deus abençoe. Contem sempre com a gente, porque a gente não está fazendo favor nenhum. Quem está é você. Vocês que organizam. Vocês é que estão na frente de tudo isso, né? Então eu vim aqui só dar um abraço e já vou, viu? Fiquem aí batendo um papo com o Nan, com os seus ouvintes, com os seus carreiros, Batista. E eu vou seguir, Nan, só vim para isso, viu?
2: Pronto, obrigado pela visita.
0: Eu que agradeço, mas.
2: Mas vem aqui, e semana que vem, se arrumar um carrinho de carneiro que leva o
0: Não,
2: senhor.
0: se for daquele, eu fui nenhum, mas que era quatro carneiro. Mas do de dois o menino deixou, não. Você tá gordo, você tá gordo. Eu gostei, porque ele tá cuidando dos
2: É
0: bichos também,
2: cuidadoso,
0: né?
2: né?
0: Tá gordo. Eu compreendi ele, eu também sou forte mesmo.
2: Teve um ano que falou assim: cai no carro de boi desse rapaz, não tenho coragem, não. Deixou aqui fora
0: Não, os
2: mesmo.
0: carros de boi dão uns freios, se brincar, você.
2: Aí
0: Quando o
2: só
0: carro.
2: pra eles que tem o jeito mesmo.
0: Não. É a alma desse povo aqui é na roça, em tudo, né, meu Deus? É a alma. E parece
1: E o carro de boi não é pra todo cidadão que chega ao ponto de manejar o carro de boi, não, sabe? Porque tem desse que não maneja nunca. Eu tenho um tio que não tem noção de manejar com um carro de boi.
2: É
1: Ele não
2: mesmo.
1: segura em cima da mesa do carro. É. Meu tio, e foi, no caso, a vida toda ele tendo boi de carro. Agora os outros, no caso,
2: Manejando.
1: caía, né? Caía
0: Os
1: no boi.
0: Batista, os outros sendo motorista, né? Uma vez meu pai me ensinou, disse: Meu filho, eu quero aprender a dirigir. Meu pai, tudo, né? Agripino, Bernardo. Eu disse: Vamos, meu pai. Aí começou. Quando chegou numa descida ali de seu Zé Barreto, que é Ildefonso, né? Ali.
1: Sim, tem uma.
0: Aí ele, em vez de pisar no freio, acertou o pé no acelerador. Nós caímos dentro do tanque. Ele fez: Não tem jeito, não. Eu não dou pra essas coisas aqui, não. Ele desistiu. Tá igual a esse. Não, deixa os outros carrear. Eu vou ficar só aqui torcendo e ajudando. Então eu vou lá. Fique com Deus. Bom programa. Um abraço a todos os seus convidados. Sejam bem-vindos a Tobias Barreto. E enquanto gestor, prefeito Dilson, vice-prefeito Gal, secretário Nilcinho, está à disposição.
1: Muito obrigado.
3: Pronto, obrigado, Dilson, por as suas palavras. Eu agradeço muito em nome da toda a nossa comissão. E fico muito grato, por você falar isso, né? E outra coisa, agradeço à Secretaria de Cultura, que sempre é à frente, porque essa festa é o seguinte: essa festa existe. Mas se fosse para nós tocar essa festa,
2: É
3: infelizmente
2: difícil.
3: nós não tinha condições. Mas sempre você nos ajudou e vai continuar nos ajudando, né?
1: Conto comigo.
3: Outra coisa, o secretário Nilcinho também, sempre eu converso com ele, a gente sempre bate um papo legal, né? E sempre nos ajudou. E outra coisa, você tocou num assunto aqui que eu fiquei assim pensando. É por isso que eu comecei só. Foi eu só. Mas aí, logo na sequência, esse encostou. Tem mais outros. E hoje é um grupo voluntário,

0: tudo com o mesmo objetivo, sem fins lucrativos algum, porque é uma coisa que a gente faz isso por amor, né? Então, foi o que você falou, no amanhã eu não estaria mais aqui, é por isso que cada dia quando a gente faz reunião, aí você vê o tanto de jovens que estão... Entendeu? Tá se turmando e aí eu, pra mim, e eu fiquei, eu tô de boa agora mais. Porque parou mais a brincadeira. Porque os jovens.
1: Tá mandando pesado ideias. Pra eles, né?
0: É.
1: Tá certo, jovens, pra eles aprenderem.
0: É, os jovens têm novas ideias. A parte logística
1: tem coisa que quantos tem na comissão hoje?
0: Hoje, Moisés, já tem o quê? Uns 8 ou 10, né?
2: Mais ou menos.
0: 12 pessoas.
1: Ô, Moisés, da sua idade assim, mais ou menos, tem quantos?
2: Mas tem
1: 8. 6. Então tá dividido, a velha guarda e a nova guarda. É assim, tá vendo? 6 a 6.
0: É verdade. Porque mandatista nós somos da velha guarda.
1: Não, mas não, ainda é meio a meio, né?
0: Mas é assim, Deus, a gente fica muito grato. Outra coisa. A emoção bate forte, viu? Porque você vê só, gente de longe que vem. Esse pessoal entra em contato, nós temos um grupo de WhatsApp, de grupo dos carreiros. São dois grupos fortes. Nós temos o grupo aqui, temos o grupo que participa do nosso grupo, o pessoal do Tomás Giru. E aí a gente vai intermediando e conversando, e um diz uma coisa, outro diz outra. Isso é coisa do homem do campo, né? Do carreiro, voltado para o homem do campo. E nós vamos tocar aí. No amanhã, eu sei que fazer aqui no dia que eu parar, já tem umas pessoas aí para dar seguimento. E bola para frente, né?
3: Vocês estão esperando quantos carros de boi para a festa no domingo aqui, Hilton?
0: Não, é o seguinte. Nós já tivemos festas aqui que já teve 97 carros. E hoje é esperado assinar. Eu espero assinar a base de 70 carros, 70, mais ou menos, né? 65 a 70 carros, mais ou menos, né? Esse ano possa ser que dê mais um pouquinho, né? Mas aí já é um mundo considerado bom, né, Dilson?
1: Ótimo.
0: E aí, vamos dar continuidade mesmo com esse e agradecer a Deus e seguir em frente.
1: Vou lá, viu? Um abraço.
3: Prefeito, obrigado pela vinda aqui.
1: Obrigado. Fico feliz.
3: Meu ver um daqui.
1: 2010.
3: Foi.
1: Começou com o Rio de Dilson.
0: Foi.
1: Tamo aí.
0: Estamos
1: aí. Que sois seja bem-vindo, né, Batista? E o boi que tá chegando essa turma nova aí.
3: Em 2010 ficaram 2 anos sem ter, que foi a Covid.
1: É.
3: Né? Mas desde o início o senhor está com a turma aí. É?
1: Eles estão aí, essa turma.
3: É.
1: Fiquem com Deus e convide seu povo lá. Viu? Um abraço e até. Tô lá. Agora eu vou procurar.
3: Agora arruma um carro de carneiro lá que leve ele.
1: Carneiro com 4 ou 6, porque. E aquele eu já sei quem é. Um que tem um zelo com carneiro, se eu pedir a ele, ele não vai deixar. Um abraço a todos, né? Obrigado a todos os ouvintes da Tobias Barreto FM.
3: Um abraço.
1: E Hildo vai convidar aí. É domingo, desde que vem.
3: A 8.
1: Dia 30.
2: Tô lá, viu?
1: Se Deus quiser.
2: Fique com Deus.
3: Obrigado. Um abraço. Agora são 13:04. 13:04, programa Tribuna do Povo. Nós estamos assim. Manda um abraço para Hilton Santana, nosso prefeito Nilson Agripino. Marcelo do Mundo Bebê, tá mandando um abraço para você, o gordinho. Aí.
0: Falou, Marcelo. Você é gente boa, Marcelo.
3: Então, a festa acontece no domingo, dia 30. Aí você me dizia que mudou o local da concentração. Viu? Depois da reforma da Praça do Irmandulce, vocês tiveram uma reunião, né, com a comissão, você, Batista e a turma. E agora vai ter uma concentração em novo lugar.
0: Com certeza não, porque é o seguinte, a Praça do Irmão Dulce sempre era lá a concentração de todas as festas, a carrogada, a festa do carro de boi sempre é lá. Mas hoje a Irmão Dulce transformou, com a belíssima praça daquela, hoje não tem condições mais de a pessoa
3: de destruir
0: uma coisa que está feita, né? E aí a gente... tivemos que tomar uma iniciativa e partir para outro canto, como outras festas que virão, né, de estilo de cavalgada, alguma coisa, que não pode ser mais no Mandulce. Mandulce já foi, isso aí é coisa do passado, aí, mas está muito bom, a belíssima praça daquela que foi feita, e não tem condições de subir com o carro de boi ali para destruir, né, mas hoje nós já temos espaço ali no fundo, ao lado da clínica da família,
3: no sapão,
0: e isso. E aí, um espaço ainda melhor porque tem espaço, né, para os carros de boi chegando e parando ali, vão se encostando e fica mais à vontade, porque não tem muita movimentação, muito tranquilo, local ideal, né?
3: Ô, Hildo, uma coisa que vocês sempre fazem todos os anos, os locais, para receber os carreiros. Geralmente a maioria chega já a partir de sexta-feira. Outro chega no sábado. É, são raros que chegam no domingo mesmo na festa aqui. Como é que ficou essa organização esse ano? Porque os que vêm do lado aqui de Riachão, aí vocês preparam uma terra aqui, um local aqui. Os que vêm do lado de Tabaninha, fica aqui com o Naldinho na Fazenda Barra. Os que vêm pro lado da Bahia, fica aqui mais na Lagoa Redonda. Como é que ficou essa logística esse ano aí?
0: A logística, ela continua ainda a mesma, no caso, né? O pessoal que vem de Riachão, ele fica em Jabiri, na casa de nosso amigo Zé Carreiro, né? Ele é quem acolhe esse pessoal lá. Inclusive, já me ligaram, já confirmaram, já disse quantos carros mais ou menos vêm, e esse pessoal fica lá. Aí vem, dorme, vem no sábado, dorme lá e retorna, aí quando é no domingo, vem a festa. Aqui, hoje, é segundo ou terceiro ano?
2: Naldinho. Terceiro ano.
0: E Naldinho, graças a Deus, Naldinho abriu as portas, aí, fazer que no outro, tem nos ajudado muito, né? Porque a fazenda dele fica próxima à cidade, quer dizer que esse pessoal da região de cá, de Tamajeru, todo esse pessoal fica aí. Aqui no Candeal, na chácara de Damião, fica também, né? Damião também acolhe essas pessoas. E aí outros, tem nosso amigo Ronaldo na fazenda Coprogó.
3: Ronaldo lá.
0: Isso, ele também acolhe, o pessoal de Rio Real.
3: Quem vem, o pessoal também vem pelo Campo Grande, aí isso, esse trecho.
0: Isso, do Campo Grande, vem pelo Campo Grande e vem a pessoa de Rio Real, vem por cá para o Vale dos Potos, né? Aí, na Vale dos Potos, na casa do nosso amigo Tônio Vaqueiro. Lá o pessoal de Crisópolis, daquela região de lá. Aí vem, fica lá, posa lá na casa de Tônio Vaqueiro. Então, essas pessoas são contribuintes, eu vejo assim, que eles nos ajudem muito e estão dentro da festa com a gente, nos ajudando e apoiando, porque nos ajuda muito, né? Nós somos gratos.
3: A maioria já chega aqui no sábado, né?
0: Rapaz, é o seguinte, tem pessoas que, de hoje a oito, tem pessoas lá de Arauá que já estão na estrada. Tem um cidadão que ele é da polícia militar, ele trabalha no Rio de Janeiro. Mas só que ele tem carro de boi, é carreiro, é neto de carreiro. O avô tem 90 anos de idade, nos aparta de um carro de boi. E ele gosta, todas as festas ele abre mão lá do trabalho dele, pede uma licença, não sei como é o...
3: Desce pra cá.
0: Desce pra cá. Aí como é longe, que é Arauá é longe. Aí ele vai sair na sexta, dorme em Tabaianinha no... Chega à noite, na sexta-noite, no sábado, aí sai mais a comitiva de Tamajiru, aí Tabaianinha, Tamajiru, aí vem aqui pelo Campo Grande, e esses vão vir aqui para a Fazenda Barra, Naldinho.
3: Bom. A programação, a concentração, fica o mesmo horário, no domingo, meio-dia, como é, 10 horas? Como
0: é que tá? A concentração vai ficar, esse ano nós estamos programando aqui para ver se a gente consegue sair mais cedo, né? Porque se a gente sair lá mais cedo, vamos fazer tudo assim, programar tudo direitinho para ver se, de acordo com as pessoas, se chegar a tempo, nós vamos ver se nós fazemos o percurso mais cedo, porque também eles são liberados mais cedo, né? Porque o carro de boi é um transporte lento, e aí o que acontece? Para entrar pela noite, a gente entra, não tem problema, mas não é bom. Aí tem muitas pessoas que vão embarcar, aí para estar embarcando boi, desembarcando, aí vai botar carro em cima de caminhão, aquela série de coisas, né? Aí, esse ano, nós vamos ver se nós conseguimos sair mais cedo, um pouquinho.
3: Pronto. Aí, o percurso esse ano já foi traçado com essa mudança aí do local de concentração?
0: O percurso foi traçado, o percurso é o mesmo. Agora, só que na saída lá um pouquinho, vai sair aí, passa aí ali no Espaço Água, ao lado do Espaço Água, né? Aí, quando chegar, né, sai lá da clínica, direção aqui da família, que nem vai direção... Lá, aquele transmissor da rádio Ilha, né? Antiga Ilha. E sai na José Davi, e aí o percurso é o mesmo, não foi mudado.
3: Aí desce ali a José Davi para parar no Santos Dumont.
0: Isso.
3: E no rodeio, no passeio esse ano, quem já está confirmado, o pessoal que toca, que canta, aboiador, repentista...
0: Os participantes, os abaiadores, Edson Nascimento e Galego da Viola, né? Como sempre, era Palmeirinha, mas agora Edson Nascimento assumiu o lugar de Palmeirinha. Porque,
3: Palmeirinha doente, né?
0: Palmeirinha, felizmente, ele passa por um problema de saúde e aí não tem mais como ele vir, né? Aí Galego continua e Edson, eu já adicionei ele no lugar de Palmeirinha, né?
3: Outro dia encontrei em Aracaju na praia. Na praia, Melão e Mamão. Que é uma dupla que eles traziam aqui, já trouxeram para aqui. Melão e Mamão. Eles estiveram aqui na rádio, inclusive, uma vez.
0: Foi.
3: Com o mesmo, você foi, também, não foi?
0: Foi.
3: Vocês trouxeram eles aqui.
0: Isso.
3: Então, eles estiveram aqui, Melão e Mamão. Quando é a pessoa que não é os dois que toca.
2: E já tiveram no programa Forró Quentão.
3: E tiveram no Forró Quentão com o Valdemir. Mas aqui na festa do carro de boi, vocês já trouxeram eles aqui.
0: Isso.
3: Foi. Não foi? Uma vez. Pois eu tô na praia um dia. Ah, os dois na praia. Os dois na praia. Sabe, vocês é Melão e Mamão, é? É de si, é nós mesmo. Então, Adilson Nascimento.
0: E Galego da Viola.
3: Galego da Viola.
0: Isso, são os apoiadores oficial, no caso, né? Mas lá aparece. Tá à disposição dos apoiadores, aqueles que quiserem dar uma palhinha, né? No trajeto aí. Aí agora aí vem as outras, Chiquinho do Acordeão vai tocar pela parte da manhã lá, na concentração.
3: Na concentração, Chiquinho.
0: Isso, é. Aí, na final aqui tem as outras atrações, né? Que nós temos o Joaquim Vaqueirinho.
3: Vaqueirinho.
0: Aí temos aí como é o nome da...
2: Da substituição de Paulo Eldo
0: Nascimento, que é do Lagarto, que é o estilo.
3: Eldes.
0: Isso. É.
3: Eu conheço ele. Isso. Meu amigo pessoal.
0: Ah, pois, ele é quem vai.
3: É.
0: Ele substituiu.
3: É filho da Luiz do Tanque.
0: Isso.
3: Eldo é filho da Luiz do Tanque. É. Eldo Nascimento é filho, hein?
2: Forró de primeira.
3: É. Eu tava vindo aqui com ele agora, mês passado, no aniversário. A gente tomando cachaça lá em Riachão do Danta. Eldo é meu amigo.
0: Isso.
3: Ele é vivo e a irmã é cantora, Elisley.
0: Isso.
3: A irmã da Elisley, eu conheço o Helder. Muito bom. Muito bom, viu? Daí...
0: Aí tem Dielso também, do acordeão, que aí vamos conversar com ele, que ele vai fazer...
3: Dielso da Samba. O Cacá Oliveira tá me dizendo aqui que tem o Wilson, aboiador também. Cacá, você faça o seguinte, manda o Wilson aí procurar o Hildo, o pessoal Batista, o pessoal da organização. Se tiver alguém aí para...
0: O Wilson, eu já conheço o Wilson. Isso, pode nos procurar, ele já participou de festa com a gente, sem problema algum.
3: É, ele já conhece, Cacá, ele já conhece. Manda procurar aí o do Santana aí, manda procurar Batista, os meninos aqui, né? Tem mais alguma coisa que tá faltando falar? Fica à vontade, viu? Liga aí, Batista, tem alguma coisa que faltou eles falar?
4: Na verdade, já tá tudo falado, o fé de Deus vai dar tudo certo, né? A riqueza é essa de vir a carreira toda de longe e de perto. Para fazer a festa bonita.
3: Daqui de Tobias Barreto e os nossos povoadores, são quantos carreiros?
4: Rapaz, não é pouco.
3: Vocês têm noção?
0: Do município mesmo aqui, eu acho que ainda tem em torno assim, mais ou menos. Ainda tem em torno aí de uns 15 a 20 carros.
3: Isso. É mesmo?
0: É, ainda tem. Porque tem muitos carros que não roda mais, como diz assim, né? O carro já vendeu os boi. O cara já encerrou a carreira, né? Mas ainda rodando, tem uns 20 carros. Acho que encontra.
3: Bom, 20. Bom tamanho. Deve estar aqui todo mundo, né?
0: Tá. Os daqui da região são poucos os que não vêm. O carro de boi, é o seguinte. Eu fico assim pensando nas horas. É a gente voltar o passado, mexer com a emoção daquelas pessoas... Do idoso, né? Da pessoa mais velho, que viveu.
3: Que viveram aquilo ali.
0: Que viveu. E, ao mesmo tempo, estamos mostrando quem? A geração nova, né?
3: É.
0: A juventude nova. E aí, é só agradecer a Deus e pedir a Deus que dê tudo certo. E seguir em frente, né?
3: Pronto, eu já quero deixar de antemão com você, com o Batista e os meninos aí. O que vocês precisaram da rádio aqui para divulgação, a partir de agora, de spot, de programação, de trazer alguém aqui para a gente entrevistar. Você tem meu número, né? Eu acho que você também tem. É só entrar em contato, a rádio está à disposição.
0: Obrigado.
3: Você sempre procurou a gente e a gente sempre atendeu. E esse ano Não vai ser diferente. Onde a gente puder aqui divulgar e trazer qualquer coisa. Não, estou precisando levar uma pessoa lá para falar. Não, tem um áudio aqui que a gente quer botar lá para divulgar. Mande para mim que a gente bota na hora aqui. E não tem negócio de muito licuticho, não. Pronto. E às vezes tem alguma atração, exemplo. É o Helder Nascimento. Vocês querem botar ele para divulgar? Para ele dar alô? Não? Alô, galera do Tobias Barreto, aqui é o Helder Nascimento. Vai ter a festa do carro de boi, nós estamos aí e tal. Pode gravar, mandar, a gente bota aqui. Fica à vontade, o espaço aqui é para vocês.
0: Obrigado, Nan. Eu quero agradecer o espaço, Nan, que a rádio está nos dando, você também. Quero mandar um abraço. Arnaldinho, na Fazenda Barra, né?
3: É bom de madeira.
0: Ele tá na escuta.
3: Né? Ô, Naldinho, bom de madeira. Essa folha de pau aqui é o quê? Pandola ou Pandola? Você que entende de folha de pau. Hein? Naldinho é uma onda, viu?
0: É. Quero agradecer a toda a Carirama que tá nos escutando nesse momento. Quero agradecer a todos eles e se sintam todos abraçados, né? Quero mandar um abraço pra meu filho Luiz Eduardo, tá lá com o rádio de gás, viu, não? Quando eu cheguei saindo, ele disse, pai, qual é a frequência da rádio? Aí pegou lá um negócio lá e ficou mexendo nesse som lá, não sei nem se deu certo.
3: Entendeu? Olha aqui o Diego aí. Parabéns a todos os participantes, organizadores e apoiadores dessa belíssima festa do carro de boi. Uma tradição que preserva a nossa cultura, valoriza nossas raízes e mantém viva a história do nosso povo. Que seja uma grande festa. De muita alegria, união e tradição. Parabéns a todos que fazem parte desse momento tão especial. Valeu, Diego! 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Valeu, nosso amigo Diego, obrigado pela sintonia de sempre. Dê um abraço da sua mamãe, viu? É nossa amiga, forte abraço para ela. Então tá aí, no dia 30... desse domingo a 8 acontece a 12ª festa do carro de boi. Já virou tradição. 12 anos já virou, né, um menininho, né? Não é mais bebê, não. 12 anos já é um hominho.
0: Já é um hominho.
3: É, já é um hominho.
0: Aí, né, é o seguinte, eu quero lhe agradecer, viu? Muito obrigado pelo espaço. Vou passar a palavra aqui para Batista.
3: Batista,
0: pros meninos,
3: né? Batista, eu só vejo de ano em ano. Parece que mora em Tobias. Só vejo de ano em ano quando tem a festa do carro de boi. E da peça só vejo Batista. Só vejo de ano em ano. E aí, Batista, tudo pronto, né?
4: Tudo pronto. Com fé em Deus, está tudo pronto. É muita peleia. Muita peleia aí. Porque o meu filho faz parte da grande festa do carro de boi. Eu agradeço muito a ele e a todos que fazem. Essa amizade, fiquei mais amizade,
3: fiquei
4: ganhando. É só aquela amizade muito forte. Aí só tenho a agradecer. Né? Primeiro a Deus, primeiramente, e Hilton foi quem começou. E eu fiquei por ali, pelo entendimento de que eu sou um carreiro, meio carreiro, como o Júlio chama. O Júlio da Sama chama que eu sou meio carreiro. Eu sou feliz por isso. Júlio deu a onda, sabe?
3: Meio carreiro foi boa, essa foi boa. Meio carreiro.
4: Meio carreiro,
3: essa aí foi engraçada.
4: Então, pessoal, vai agradecer a Deus, né? Por tudo que está, a cada dia vai crescendo. Do ano passado para cá, o avanço foi muito forte. De acordo das mídias, né? Aí, quer dizer, vai crescendo a cada dia. E aí o povo se enturmando, e os jovens e os senhores, e é uma grande festa. O ano passado foi fervida a festa. Muita gente, muita. Você olha assim e você diz, rapaz, Deus benção, que é muita gente.
3: Tá bom, forte abraço a todos aí, e estou à disposição de vocês, viu? Vocês têm meu número aí, qualquer coisa, é só entrar em contato com a gente, marca a gente também no Instagram aí, Tobias FM, Valderlan Lemos. Agora são 13h20, 13h20, eu vou a pouco, Tural, eu volto, é rapidinho.
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7: 13:21. 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
3: Agora são 13 horas mais 30 minutos, 13h30. Mandar um abraço aí pra galera do Grupo da Amizade, em nome do meu sobrinho Tarcísio, Tarcísio Cordeiro, que arrumou um casamento lá em Simão Dias. Ona vai ser o pastor que vai celebrar o casamento. Bruno vai ser o padrinho, né? Quem mais? Leandro, Caio, Kel, Gustavo, todo mundo ligado aí no casamento de Tarcísio. Agora vê se ele não falha, né, dessa vez no casamento, né? Porque da outra vez ele arrumou um casamento e quando terminou, pegou um tédio do cabrão. Vixe! Foi um tédio brabo, viu? Daqui a pouco se destila, daqui a pouco também vamos falar de esporte. Daqui a pouco no programa, 13 horas 31 minutos. Vamos dar sequência aqui no Carro de Boi, porque o pessoal também tem uns agradecimentos a falar e também da programação. Vamos ficar à vontade aqui.
4: Boa tarde, Ana.
3: Boa tarde.
4: Boa tarde a todos. A festa do Carro de Boi esse ano, na sua 12ª edição, a gente tem uma programação de atrações, né, que vão se apresentar. É a partir das 9 da manhã, lá na concentração.
3: 9 da manhã.
4: 9 da manhã.
3: É no Minitrio, é?
4: No Minitrio,
3: isso. No Minitrio.
4: Vai ter Chiquinho do Acordeon.
3: Seu Chiquinho, gigante pela própria natureza. Ah, Chiquinho, por que não chama você de gigante pela própria natureza? Chiquinho do Acordeon, Zé Aldo, aquela turma toda lá. Chiquinho do Acordeon.
4: Chiquinho do Acordeon. Depois, logo em seguida, né, na chegada lá, depois do desfile, né, a gente vai ter Joaquim Vaqueirinho.
3: Joaquim Vaqueirinho.
4: A partir das 6 horas da noite, Joaquim Vaqueirinho vai estar fazendo lá a sua apresentação. Logo em seguida, a gente vai ter Eldo Nascimento.
3: Eldo Nascimento.
4: Isso. A gente teve uma mudança aí na programação, né? Que era Paulo Santos, mas por conta de logística, né? Não deu certo. Aí vai ter...
3: Paulo tem outro show.
4: Isso, vai ter outro show, não batia, né? Aí vai ter Eldo Nascimento. Pronto. Na substituição, no caso, né?
3: Bom, tudo bom. Tudo bom. Eldo também é um show da porra.
4: Isso. E depois, dando em seguida, né? Depois, dando sequência, a gente vai ter... Edielso do Acordeon.
3: Edielso lá de Sambaíba.
4: Isso, Edielso da Sambaíba, né? Para abrilhantar mais ainda a nossa festa, né?
3: Uma coisa que eu não perguntei aqui, mas vocês podem responder agora ainda. Como é que vai ficar a questão desse pessoal que trabalha com bebida?
4: Sim. Questão dos isoposeiros, né? Não é proibido, né? Isoposeiros. Porém, eles, dentro da festa, né? A festa dançante lá vai ser fechado. Eles não vão poder entrar, eles vão ficar nas adjacências, no caso.
3: Entendeu? Lá dentro, só o pessoal mesmo, lá dentro.
4: Isso, lá dentro, só o pessoal. Vai ser fechado, vai ter revista, tudo certinho.
3: Mas a entrada no local de dança é pago?
4: 0,800.
3: De graça. Só vai ter revista por questão de segurança.
4: Questão de segurança, né? Questão de segurança e de organização também.
3: Organização também.
4: Da festa, né? E a gente queria dar um agradecimento, né? À Prefeitura Municipal Tobias Barreto, né? 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Esses fazem parte também da nossa festa do Carro de Boi, dão sua contribuição.
3: A Gildete Marques mandou aqui, deixa eu ir aqui no Facebook rapidinho, né? Boa tarde, Nan, Fabiola Santana, boa tarde, Alessandro, secretário Nicivaldo, peço para o prefeito mandar um alô para o Oito Góis, Nan. Pois é, muito admirador dele, meu prefeitão. Jeová Cardoso, deixa eu ver, Gildete, saúde para Palmeirinha, grande repentista. Joaquim Vaqueirinho está detonando, o Wilson é bom também, ele é um grande repentista, oi. Ela já viu o Wilson aboiando. Carro de Boi sempre passava por aqui, com aquele gritinho, é massa. Depois você diga como é que ele grita aí, Gildete. Vai, manda um áudio dizendo aí como é que o Carro de Boi grita. Vai, Aquele ali é um grito ou uma gemidinha, Gildete? Você que entende. Gildete da Taquara. Ou aquele carro de boi, quando passa ali, aquele moído do carro de boi. Ali é um grito ou um gemido? É, Ailton, eu sei que entende também. Como é? Pronto. Então está confirmado na concentração, a partir das 10 da manhã, Chiquinho do acordeão e a turma toda.
4: Isso,
3: Chiquinho. Aí lá na concentração, quando chegar no local do evento no Santos Dumont, vai ser isolado, mas não paga ingresso para entrar.
4: Isso.
3: É só a questão da organização. O isolamento vai ter a revista, aí vai ter Joaquim Vaqueirinho,
4: Elder Nascimento
3: e Edielson do acordeão.
4: Exatamente, Edielson do acordeão.
3: E muito forró e muito piseiro.
4: Exatamente.
3: Pronto, e aí rala fivela e mijador com mijador. Esse forró é bom, que é mijador com mijador. Esses
4: prepara
3: aí.
4: As botas.
3: Prepare. Xerefe do cabo, bota a prosta.
4: Se tiver com solado descosturado, manda costurar.
3: Vá nos fins Zé Porquinha. Pode ir lá nos fins Zé Porquinha. Manda costurar. Olha, pega a bota e repare se o solado não está descolando. Se tiver, vá nos fins Zé Porquinha aqui, aí, na Leandro Maciel, perto do Mercado da Farinha. Manda ir lá os meninos lá. Diz, epa. Chega aqui, dá a costura aqui que tem um piseiro domingo. Xerém, bota a posta na boca e desça também. Pronto. Tá mais alguma coisa?
4: Só isso mesmo, só agradecer, né?
3: Forte abraço.
4: Pelo espaço, Deus abençoe. E contamos com a presença de todos, né? Dia 30 de agosto, 12ª edição da Festa do Carro de Boi, Tradição e Cultura, há 12 anos aqui na cidade de Tobias Barreto.
3: 12 anos. Naldinho Bom de Madeira falou aqui, tá só esperando a hora chegar. Naldinho, Bom de Madeira tá só esperando a hora chegar.
0: Pega a bola. Não, vê se o Ailton vem. Chama o Ailton pra ir. Ele sabe o chiado do carro.
3: Naldinho, você que é Bom de Madeira, essa foi a que Manezinho trouxe. Como é o nome? É, como é? Patoca, Badoca, como é? Como é o nome disso? Bandola, Pandola, você que entende de madeira aí.
5: É Pandola.
3: Você já botou algum frasco aí de cachaça com bandola dentro? É bandola, é pindola, o que peste é isso aí, mano? Diga aí, Naldinho, você que entende. Você que é bom de madeira, diga aí.
0: Não, eu não sou madeireiro, não. Ainda não sei vender carpinteiro, não entendo de madeira, não.
3: Gente.
0: Quem entende de madeira é Manezinho aí, companheiro limitado, né, não.
3: Você não, bom. Ah, e no sábado de noite nós vamos aí na Fazenda Barra, viu? Agora cuidado com esses viados que ficam aí na beira do rio. Para não querer montar nos carros de boi. Os boi tem que descansar para no domingo tá bom. Forte abraço a turma aí. Fala, Letinho. Diga aí, Letinho, o que é?
6: Não, boa tarde. É Letinho aí, uma gagação que eu quero fazer, gagação. Não é reclamação não, nem é cobrança. Ou não é respeito desse lixo aí. Esse lixo é de minha casa. Eu botei, era 6h30. Todo dia eu boto. Esse horário, né? Todo dia assim, no dia que o carro passa. É, lá no Santo Dumont passa segunda, quarta e hoje. Que é sexta, né?
3: É.
6: Agora só vai passar segunda-feira. Aí já duas vezes, rapaz. Os caras pegam o lixo lá do Santo Dumont e deixam o lixo de lá da minha casa. Aí eu passei um policial agora, meio dia que eu não vinha. Eu falei, é ele.
3: Pronto.
6: Que eles querem botar no grupo dos caras lá para os caras terem mais atenção, né, das coisas, né?
3: Você fez certo.
6: Na coleta de lixo.
3: Falou logo com o secretário.
6: Não é cobrança, não é reclamação, que ali os pais de família precisam trabalhar, né? Mas e se pouco trabalho assim com carro lixo, tem que ter mais atenção. Aí quer dizer que eu vou ficar com lixo até segunda-feira, né? Quando eu disse ao Lucival. Aí ele disse, não existe não isso aí, pois. Aí vou bater foto aí e enviar pro grupo aí pra ver como é que vai fazer.
3: Pronto.
6: Você falou... bota é, não. 6h30 quando sai.
3: Você falou com a pessoa certa, sai. O secretário.
6: Eu não boto depois que o carro passa, não. Não sei se for que bota depois que o carro passa, né?
3: Pronto.
6: Eu boto 6h30 o lixo.
3: É, lá em casa.
6: Eu cheguei lá agora, uma hora o lixo lá na porta ainda. E o Santo Dumont já fez, o Santo Dumont todinho. Já olhei lá no Santo Dumont, tem mais lixo não, o Santo Dumont só tem na minha casa. Não é pra brincadeira.
3: Pois é.
6: Já duas vezes que o S faz isso. Já por causa uns 15 dias o máximo que fez isso. E eu já bati foto. Aí eu digo, rapaz, não é a página não, de chavei. Aí, de novo, mesmo jeito, de novo.
3: Pronto.
6: Aí falou.
3: O secretário já tem conhecimento, você falou com a pessoa correta. Boa tarde, Valderlan. É Tony do Agripino 1, na Rua Uruguai. Estou ouvindo o programa com os meus clientes. Meus parabéns ao amigo Roberto Vereador. Uma parceria que vem dando certo. Forte abraço. O resto a gente não pode falar não, viu, irmão? Nós estamos num período político, a gente tem que ter cuidado, tá bom? Ah, pra gente se proteger. Oi, aqui entende de carro de boi, esse entende.
7: Boa tarde, não, oh, boa
3: peraí,
7: tarde.
3: Acho que é Valdir. Peraí, não. Primeiro eu vou ao Bom de Madeira que tá comigo aqui na linha. Tem um Bom de Madeira comigo aqui na linha? Tem um Bom de Madeira? Deixa eu tirar esse cabo aqui pra eu poder falar com esse Bom de Madeira. Você que entende aí, o Bandola é Bandola que bota na pinga. Como é o nome?
7: Rapaz, aí eu não entendo de madeira, não. Eu não sou madeireiro nem carpinteiro, né?
3: não, porque tá aqui, todo mundo tá perguntando. Pergunta ao Dinho.
5: Não, eu não, eu, na minha família não tem nenhum carpinteiro nem madeireiro, né?
3: Pronto.
5: Aí quem tem de madeira é esse rapaz que aí que trouxe o negócio de folha, né? De folha, que ele é. Parece que ele é garrafeiro, né? Sem dúvida, né?
3: Ele disse assim, pergunta, Naldinho, se esse pau é de bandola ou de pandolas. Tá bom perguntar.
5: Não, aí ele tem que saber. Quem tá com pau é ele, eu não. E quem tem de pau é ele, eu não.
3: Bom,
5: tá. Mas, rapaz, o cara pega um pau lá e vem perguntar a mim. Mas agora sim.
3: Mas você que bota nas
5: pingas,
3: você tem um arsenal de pinga aí, cheio de madeira dentro. Aí como
5: é não, eu boto é folha e outras coisas. Pau não.
3: Oh,
5: agora ele tá acostumado a pegar em pau, fica agora querendo complicar a vida do cara, né? Eu não. Eu não tenho nada a ver, não.
3: Prepara o terreno que os carreiros estão chegando, viu?
5: Estamos aqui já dando um grau. Já estamos dando um grau aqui lá na frente, na chegada. Os passos aqui já estão tudo certinho. Para dia 29... Eles podem descer lá pra cá. Pode, não tem um pente de descer, não. Pode descer em peso.
3: Oi.
5: Aqui nós temos botar gado, carro, gente, tudo. Graças a Deus.
3: E tem espaço.
5: Eles podem vir.
3: Terreno é bom.
5: Pode descer lá. Não tem um pente de trazer carro, não. Pode trazer carro. Enquanto até chegar a topar lá perto, depois do rio, nós temos espaço. Mas ainda tem outro inteiro aqui na rua ainda para botar.
3: Mas lá no rio não é bom, não, porque tem uns viados que ficam na beira do rio aí na sua terra.
5: Pô, aí eu não entendo. Disso aí eu não entendo, não, nego. Aí de entendo eu não entendo, não.
3: Você não
5: esse viado... negócio de viado aí eu não entendo, não. Eu não sou caçador, não.
3: Você não é caçador? Você não bota aí no seu
5: terreno? Não, eu não.
3: Eles correm.
5: Não, aí. Mas bom, se estão lá. Se tem uma beira do rio, é problema dele. Eu não vou nem lá atrás disso aí, não.
3: Tá bom, então. Então, tá tudo certo aí.
5: Não, eu...
3: E a Fazenda Barra só
5: tudo
3: espera
5: certo.
3: Da hora.
5: Dia chegar, dia 29, para nós dançar um forrozinho, tomar uma refrescante e esperar os carreiros chegar, né?
3: Pronto. No sábado eu vou aí, no sábado. Quando tiver aí, eu vou aí.
5: É.
3: Aí tu já falou
5: aqui. A partir de 4h30 da tarde, eles já estão chegando aqui, aí vão... Tomar um banho para tirar a poeira da estrada, né?
3: Faça.
5: Se tiver poeira, que as aparências de um sereninho para ir tirando o calor um pouco, que é até bom para os animais viajar, né? Se o clima tiver assim, é muito bom, porque eles chegam mais enfadados. Chega mais enfadado, não tem lama, mas é a poeira e o calor para os animais que saem de longe, como sai de Giru, como sai de Olindina. É bom de viajar, fica mais fresco, né?
3: Prepara aí umas lenhas aí que é para fazer uma fogueira e queimar cortar umas tiortinas aí de noite aí. Manezinho disse que meia-noite chega aí.
5: Olha,
3: meia-noite.
5: Olha o horário. Meia-noite já tá todo mundo dormindo, aí vou dizer. Gente ruim tem aca da festa, viu? Meia-noite, aí.
3: Ele disse,
5: olha os horários que anda, meia-noite.
3: Diga, Naldinho, que eu só chego lá meia-noite, olha. Ele disse aqui.
5: Ele vai achar a festa aqui, que, meu Deus me perdoe, meia-noite. Isso é horário de bagar de ninguém meia-noite? Ah, rapaz, olha.
3: Valeu, Naldinho. Forte abraço.
5: Valeu, um abraço.
3: Tchau.
7: Boa tarde. Não, boa tarde. Acho que é Valdemir que tá hoje na parte da Tecno.
3: Texas.
7: Esse grande radialista, né? Todos os ouvintes do Tribuno do Povo. Então, não, senhor, eu estava almoçando, que eu almocei um pouquinho tarde, né? Me escutando aqui, que eu sou ouvinte assiado, você sabe, né?
3: Tomou a escolinha.
7: Que alegria do senhor Ailton. Quer dizer que o Irmão Dulce, tudo bem. Que a praça da Igreja Católica lá do irmão do conjunto Irmão Dulce não tem mais espaço. Concordo. Aí aqui na Clínica da Família, não é isso?
3: Pertinho.
7: Bem próximo
3: onde
7: o senhor Ailton mora, né?
3: É, pertinho.
7: Que é a Clínica da Família, eu sei. Isso. Agora a rua que eu tô meio atrapalhado. Foi essa que eu tô pensando. Se não for, depois você me corri. Por
3: aí no
7: favor,
3: sapão,
7: que eu agradeço demais.
3: Aí no sapão.
7: Se for, que eu tô pensando, um espaço lindo. Lindo, viu, não?
3: É,
7: tem um terreno
3: maravilha.
7: Assim, baldio, né?
3: É.
7: Que isso, coloca os carros de boas, os bichinhos vão quando morder alguma coisa, vai ser bom demais.
3: Pronto. Tá bom aí, Hilton.
8: Aí eu não entendi carro de boi, não, pra entender.
3: Boa tarde, não. Deus te abençoe. Amém, amém, amém, amém. Quem é aqui? É. Bessa tia, é minha tia França, lá no Agripino. Quem é mais aqui? Ô, senhorita Fabiola!
9: Oi, Nan, boa tarde, Nan.
3: Oi.
9: Pergunta aí os rapazes se eles aceitam boi velho. Boi das pontas grandes, chifre grande. Tô com um ali.
10: Essa tem parte com o cão, viu? Essa tem.
9: Ô, Nan.
10: Oi.
9: Diga, Naldinho, é que eu já tô preparando uma caravana aí. Enviado pra nós ir tudo lá pra roda.
10: Ai, Naldinho.
11: Ninguém quer saber o que esse velho tá fazendo. Sai fora, véi. Retrocesso. Eu sou retrocesso. E não sabe de nada. Veio retrocesso.
12: Ô, Nan, eu vou arrumar o jumento pra ser o Ailton andar montado. O jumento inteiro, viu?
13: Não, família, pode errar com o caminho. Pega subindo lá pra Roma, que descendo é contramão, sabe?
10: Ai, ai.
14: É assim, né? Eu fico com Daiane, que é a namorada dele.
10: Sim.
14: É o Zuzuzum, que é a namorada. Eu fico com a Daiane, com a namorada dele, do seu Ailton. E seu Ailton fica com mamãe. Vai casar com mamãe, aí eu vou chamar de papi. Ô, papi!
10: Ai.
14: Calma, papi.
10: Ai, vai chamar de papi.
14: Eu vou fazer um casamento, não é morar junto, não. Mamãe tem 90 anos, tem que casar na igreja no civil.
3: Agora, são 13 horas, 46 minutos. Eu vou às ruas.
15: Cindy Kruszewski.
3: Cadê você, Cindy Schilder?
16: Boa tarde mais uma vez aos ouvintes da Tobias Barreto FM. Eu já me encontro com a coordenadora da Vigilância Epidemiológica, Roberta. Ela que vai aí fazer o convite para você, adolescente, criança, as mães ficarem atentas, porque vai ter o dia de vacinação amanhã no SEMI. Boa tarde, Roberta.
17: Boa tarde, Cindy. Boa tarde, Nan. E todos os ouvintes da Tobias Barreto FM. Passando aqui para lembrá-los que amanhã estaremos com ação de multivacinação no SEMI Antigo CESP, das 8 da manhã até as 4 horas da tarde. É, a campanha está destinada para crianças e adolescentes até 15 anos. E com a vacina do HPV, para quem não tomou, de 9 a 19 anos. Essa vacina é extremamente importante, porque ela previne o câncer do colo do útero. E estaremos fazendo a atualização da caderneta vacinais. Então, estará disponível todas as vacinas para qualquer público também. Quem tem interesse de tirar dúvidas sobre vacina, para saber se precisa atualizar a caderneta, pode estar comparecendo lá. Vai ser um dia bem especial e importante para o nosso município.
15: Cindy Kruszewski.
16: Tá aí, recado dado do dia D de multivacinação, que acontece neste sábado, dia 22, aí no SEMI, o antigo CESP. Como ela mesma informou, o público-alvo é as crianças e os adolescentes menores de 15 anos, e também quem não se vacinou contra o HPV, essa vacina vai estar disponível, e quem quiser saber se está com o cartão de vacina atualizado, é só estar passando lá, levando seu cartão do SUS, levando sua identidade, ou seu cartão de vacina que você atualiza. A todos uma boa tarde e até segunda-feira, se Deus nos permitir.
3: Um forte abraço, Cindy Schilder.
12: Ô, Nan, boa tarde. Ô, Nan, Xerém tá certo mesmo. O velho do Padre Pedro não entende de carro de boi, não. Nem sabe imitar carro de boi. Como é que ele faz? Curink? Curink? Curink? Assim é? Tem um... Ô, Nan, tem um boi velho ali no Padre Pedro. Tá lá no pasto, né? Daqui a pouco eu vou pegar ele. Lá pra botar os ferros no boi velho lá do Padre Pedro.
10: É? Pois é, essa turma já gosta, né? Essa turma já gosta. Pois é. Aí, pois é, rapaz. A turma já gosta, né? A Gildete vai falar aqui. Aí. Fala aí, Gildete Marques. Marques Gil.
18: Boa tarde, Nan. Boa tarde, ouvintes do programa Tribuna do Povo. Então, Nan, esse programa é muito bom, além da gente ficar informado, a gente dá risada aí com vocês que são profissionais da resenha, né? É, e o Naldinho é bom de madeira, deve ele ser marceneiro, porque além de...
10: Naldinho, tá vendo que você é bom de madeira?
18: Ser marceneiro também é vaqueiro. É isso aí, Naldinho, é brincadeiras à parte. Um abraço aí pra Fabíola, pra seu aí, o Togóis, né? E pra todos, o Manu, pra você, né? Nossa, né? Eu dou risada demais com vocês aí, vocês são... sensacional. Gildete Marques Gil. Então, né? É o gritinho, o gemidinho, né, do carro do boi é bonito, né, Nan? É pena que a gente não pode ouvir todos os dias.
19: Você falou a respeito de sapato roló.
10: Olha.
19: Eu nasci aqui na roça, tenho orgulho. Já usei sapato roló. Se for lhe seco, eu vou dizer o jeito que ele grita. Tem um gritado diferente. Cueco! Cueco! Cueco!
10: Eita, meu
19: Deus! Gildete! Saqueta, mulher! Saqueta, mulher!
10: O bom de madeira!
19: Não, eu tive na Taquara ontem. Sim. Ontem. Ah. Que deu um sepultamento lá. E eu não sei onde é a casa de dentro. Eu fui por as duas entradas. Fui
10: chegada, baixão, pelo baixão.
19: Lá ontem de manhã e ontem de tarde eu fui lá pra Salambar. Mas confeito não sei onde é a casa de dentro da Taquara.
10: Confeito a escola ali. É confeito a escola. Não tem erro. Gildete ali, quando você chega na Taquara pelo baixão, a casa dela é logo ali, confeito a escola. Né? Não tem erro. Ali ela, Roosevelt, mora tudo ali. E o fundo da. E quando você vira à esquerda, a casa do meu compadre Chico da Taquara. Lá na frente, e aí a turma toda que a gente conhece. Mas Gildete, quando você entra no povoado, ali com feita a escola, é a casa dela, do lado direito. Não tem erro, é ali Roosevelt, tá bom? Aí o tão pra gente ir embora.
19: Ou não, quero dizer pra você, viu?
10: Sim.
19: Pronto, agora tá 100%. Oh, que coisa boa, né?
10: Tá
19: crítica da família, tudo bem. Bem próximo, bem pertinho, vamos dizer assim. Onde o senhor vai estar tá lá. E carro de boa, entendo, viu? Seu tabaré ouvinte. Ô, boca de trair azeda, seu xerém. Aqui, desde 12 anos que eu tinha apaixonado por carro de boi. Você só roubava boi, passava o rabo do boi. Parou, seu retrocesso, seu lixo. Agora não, só tem uma coisa, eu vim agora nos abusos da frente, é a cobrança do senhor Ailton. Eu quero dizer pra você que seu Ailton é fã desse rapaz aí, que é seu colega, radialista, artista. Eu não quero saber de negócio de fuxico, com um termo antigo, senhor Ailton. Tem botado, demos acordeões, por muito espaço pra ele aí, tá vendo, senhor Ailton? Não tem autorização dele não, que é meu amigo, eu sou fã dele, viu? Obrigado, tchau.
10: Eita, meu Deus do céu. Ô, Xerém, diga aí, Xerém.
8: Você entende de carro de boi lá nada, rapaz? Quem entende é o vaqueiro Xerém. Eu nasci, foi na fazenda Maratá, quando eu nasci, o velho agora tinha era 6 carros de boi. Você não entende de carro de boi não, rapaz, você não nasceu na fazenda não, você nasceu, foi na rua. Você não gosta de homem, de mulher não, gosta de homem.
9: Pergunta aí o rapaz se tem um, se não tem um boi não aí, pra seu aí tu gosta em cima do boi. Ou não, eu vou dar um sapato rolão a ele de rolo.
10: Sapato rolão ele entende, de sapato rolão ele entende. Ele entende.
19: De sapato rolão, eu nasci aqui na roça, tenho orgulho, já usei sapato rolão. Se for lhe seco, eu vou dizer o jeito que ele grita. Tem um gritado diferente, é cueco, cueco, cueco. Quem entende é você, sua boca de trair azeda. Você pegava o rabo pra sapaquerém. Boca de trair azeda.
10: Calma aí, hoje é sexta-feira. Calma, Neide. Dê remédio, Neide, de boa. Dê remédio pra esse povo. Calma, hoje é sexta-feira. Um cheirinho de cerveja gelada, né? Cuidado, esse povo não pode pegar muito ar, não. Não pode, não. Pegar muito ar. Olha, pela Libertadores da América, ontem tivemos LDU Quito do Equador 0, Mirassol 0. O Mirassol perdeu nos pênaltis. Corinthians 1, Rosário Central da Argentina 0. Ontem também, pela Copa Sul-Americana, Macara do Equador 0, Santos 0. Olímpia de Assunção do Paraguai 1, Vasco 4, Botafogo 1, Cienciano do Peru 0. Hoje, nós temos aqui não, vamos aqui para amanhã. Amanhã, pelo Campeonato Brasileiro da Série A, Fluminense e Remo, 4 da tarde. Internacional e Atlético Mineiro, 18h30. Cruzeiro e Flamengo, às 20h30. Pela Série B do Campeonato Brasileiro amanhã, Ceará e Londrina, 18 horas. Cuiabá e Goiás, 18h30. No domingo, pelo Campeonato Brasileiro da Série A, domingo, 4 da tarde. Palmeiras e Vasco, Red Bull Bragantino e Grêmio, Vitória e Bahia, o clássico, 18h30, Chapecoense e São Paulo, Santos e Mirassol, Coritiba e Corinthians, 19h30, pela Série B, no próximo domingo, Ponte Preta e Avaí, 4 da tarde, São Bernardo e Náutico,
3: 4 da tarde, Operário e Vila Nova, 18 horas, Criciúma e Fortaleza, 18h30. São esses os jogos no final de semana pelo Campeonato Sergipano de Futebol 50 amanhã em Propriá. Propriá recebe a equipe do Flamengo de Tobias Barreto. Fala, minha amiga Neide, de boa!
20: Não, seu Ailton, tá do jeitinho que o Capes gosta. Aí não aguenta brincadeira, não.
3: É.
20: Misericórdia.
3: Ele quer o Papes dele, só pode. Eu acho que ele quer o Papes, vai.
21: Eu não entendo aí tu gosta. Umas horas ele nasceu e se criou em São Paulo, outras horas se criou na roça. E aí agora quem tá mentindo, eu acredito em Xerém. Xerém eu acredito 100%.
3: Oi.
22: Que tá sua cabecinha no meu ombro, chora.
3: Essa cantiga é boa. Ai, aí, tu.
22: E joga suas mágoas toda para mim.
3: Eita,
22: que chora do meu ombro, eu juro que não vai embora.
3: Que não vai embora. Porque já gosta de mim. Eita, filho.
22: Amor, eu quero essa seu cantiga, carinho.
3: Eita, que Givalda tá virada no cabelo.
22: Eu ando tanto.
3: Ai, aí, Givalda apareceu.

às 16 horas, vem elas, as pessoas do Chique do Brega, Manezinho Amado e João Marcos. Às 20 horas, Odemir Barreto comanda o Encontro com a Saudade. Às 22, Sobral Júnior comanda o Love Story. Amanhã, 5 da manhã, Seu Bazuza com o Saudade da Roça. 7 horas, tem o Manhãs Iluminadas com o Padre Humberto. Às 9 da manhã, amanhã, vem a turma do GG, o Gustavo Jean. Amanhã, 14 horas, tem Raimundo de Lina com uma sala de reboco. Às 16 horas amanhã, tem um programa da Igreja Presbiteriana, Vida Só em Jesus. Às 18 horas, Maria Almeida comanda Momento de Reflexão. Às 20 horas amanhã, Cacau Oliveira com Boa Noite Sucesso. Lembrando que às 19 horas tem missa direto da Igreja Matriz. No domingo, às 5 da manhã, Seu Bazuza comanda o Saudade da Roça. Às 7 horas tem Adalmo do Acordeon com o programa Lembrança do Nordeste. A gente volta segunda-feira. Forte abraço a todos, fiquem com Deus. Curtam com moderação. Vamos encerrar com esse aí. Que Deus abençoe. Se beber, não dirija. Se for dirigir, não beba. Usem camisinha. E a gente volta segunda-feira. Tchau!

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3: 14 horas e 1 minuto.
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1: Tá aí, legal demais, olha que coisa boa. Segura aí que tá alto demais, né? Baixa um pouquinho aí, agora sim. Olha, são 2 da tarde, mais 13 minutinhos.

Muito bem, legal demais. Olha, são 14h, mais 13 minutos. Estou chegando sexta-feira hoje. Sexta-feira, clima gostoso, né? O céu nublado, né? Parcialmente nublado. Aquela garoa caindo bem fininha. Clima bom demais, agradável, né? Para você que está em casa, tá? Para você que está no seu trabalho, nessa tarde maravilhosa. Bom, se a sua manhã foi boa demais, que a sua tarde seja melhor ainda. Com certeza, ouvindo o som da 87, a gente vai curtindo até as 4, hein? Conto com você aí do outro lado, no seu carro. Para você que está viajando agora, deslocando em Tobias Barreto, seja bem-vindo. Aliás, uma boa viagem, né? Vai curtindo a 87 com calma. Para você que está chegando a Tobias Barreto, seja bem-vindo à capital dos bordados. 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A rádio que é minha, é sua e é de todos. Todo mundo ligado. Bom, antes estava todo mundo ligado no Tribuna do Povo, jornalismo com Valderlan Lemos e Valdemir Barreto. A partir de agora, energia no seu rádio. A gente vai flutuando e eu vou pilotando, sim, essa aeronave. Brasil!

0: Ai, que legal demais. Olha, tô chegando, viu? Vamos começar essa energia. Boa tarde pra você também no seu rádio, com seu rádio local de pilha. Pra você com seu celular Android também. Através da Rádios Net. Isso mesmo. Hoje é sexta-feira. Sexta-feira é dia de sacudir aquela sofrência, hein? Sacudir o piseiro. E vamos em cima, hein? Que atrás vem gente, viu? Vamos em frente? Vamos em frente, que atrás vem gente.
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0: pera, Denis. Vamos estourado. Denis, tem de tudo. Para só meu irmão. É o Fabinho.
1: O chapéu.

0: Ah, que legal demais, hein? Que coisa. 14h, mais 21 minutinhos. Você que vai mandando mensagem, nosso amigo Wilson. A Eliane Santiago também tá por cá. Tá todo mundo ligado aí, hein? Bons demais da conta. Tá chegando mais sucesso. Toca pra nós aí. Hoje é sexta-feira.
1: Oh, negócio bom. E a galera balançando.

0: direito, vem. Esquerdo. A galera do fundão do palco aqui joga a mãozinha pra cima com a gente assim, vem.
1: Vem, vem, e o quê?

0: que legal demais.
1: Que você tá,
2: velho? Liberdade é diferente, meu irmão. Você tá maluco, velho.
0: Tá bom demais, hein? Olha, Telzinho, na sofreria do Arrocha. Bom demais, hein? Vou passar, vou o quê? Vou começar, não, a prestar, é. Olha, são 2:00 PM, mais 33 minutos. 2:33, a tarde tá gostosa, não tá? Tá pra cerveja, tá? Tá não, hein? Ei, toma aquele quentão aí, vai. Energia da tarde. No seu rádio é bem melhor. Oh, que legal demais. Aproveitando, deixa eu mandar um abração aí também. Aproveitar aí na rua Itabaianinha. A turma aí da oficina de moto. Olha lá, o João, é João Naldo, hein? É isso mesmo. João Naldo Motos. Esse é top, viu? Um abraço para o Nivaldo, que veio de Malicuia. É isso mesmo. Diz ele, hein? Alô, Romualdo, em Capim Grosso, na Bahia. O Nivaldo chegou, viu? Veio pronto. Quer arrumar o quê, rapaz? Romualdo, ele tem o quê? Você tem o quê para dar para ele? Aquela das antigas lá, né? Lembra? Pode falar o nome não, é? Aquela das antigas ali, daqueles bequinhos ali, é? Eita, é isso mesmo. Naquelas bancas da, antigamente, ali na rodoviária. Era com isqueiro, era? Acenda o isqueiro, homem. Alô, Nivaldo, aquele abraço, viu? Você beijou a boca do cavalo, foi? Diz Fabinho, né? Alô, Fabinho, só de quatro. Olha, Fabinho tá nas ruas da cidade, dirigindo o caminhão HR, né? Nas ruas da cidade, e o ajudante geral aí, dirigindo, mas sempre ouvindo a programação. Alô, Fabinho, me volta por cá, viu? Ei, foi ele que beijou a boca do cavalo aí, na rua Itabaianinha? Aí nas festas dos vaqueiros? Ave Maria, que é isso? Olha, que legal demais, a Marlene Mendes pediu música de quem? Já ouviu. O nosso amigo Wilson, Gerlio, Fabiola não, né? Mandou não? Olha o Wilson, aquele áudio de ontem, viu, Wilson? Eu toquei seu nome hoje, viu, Wilson? A galera tocou seu nome aqui hoje, no programa do jornalismo, né? O homem que faz aquelas toadas, né? É locutor de rodeio, né? De cavalgada e muito mais. Olha aqui a foto do homem aqui, ó. Ele tá amando, viu? Solta esse áudio. É pra mim esse áudio, é? Deixa eu ver se vem pra mim esse áudio aqui. 2:13, foi pra mim? Solta ele aí.
3: Eu vou fazer meu repente que agora tô falando.
0: Ah,
3: dizendo
0: aí.
3: Para os amigos mesmo se declarando.
0: Ah, legal.
3: E digo, meu companheiro, festa boa aí de vaqueiro, na cidade tá chegando, festa do carro de boi, que faz aí o Santana.
0: Beleza, já foi, né? Tá bom, então. Olha aí, Edneide Ramos, já tô por cá. Obrigado pelo carinho, viu, Edneide? É, Edneide Ramos. É Guinaldo aí no Banho Maria. Alô, Guinaldo.
4: Boa tarde, Cacá. Tudo bom? Cacá Manezinho mandou uma mensagem de texto aqui. Agora eu vou mandar pra você.
0: Mande aí.
4: A possibilidade de aparecer aí hoje. Porque ontem o programa seu, ele disse que teve umas horas que ficou assim meio... cheio de palavrão. Aí ele disse, eu vou lá hoje pra eu cortar esses programas.
0: Legal.
4: Esses palavrão no programa.
0: Beleza.
4: Aí eu vou mandar mensagem pra você, se ele aí no ar, viu?
0: Certo, manda aí essa mensagem.
4: Pronto, aí a mensagem. Manda assim, rapaz, depois que ele começou a estudar o Ege, ele tá inteligente.
0: Ave Maria.
4: Veja aí, pode ler a mensagem aí.
0: Deixa eu ver essa mensagem.
4: Ele disse que talvez eu aí agora tarde, pra interromper aí
0: a mensagem.
4: Aí que o pessoal passa.
0: A mensagem tá aqui, Manezinho, tá chegando há alguns minutos, né? Tá controlar os áudios do homem do padre, o velho do padre Pedro. Tá controlando ele aqui para não participar de nada. As mulheres não aguenta mais esse mito de saco, é? É, essas boca porca do Ailton Góes. Olha, ele mandou um áudio aqui, mas foi normal, né? Se ele começar a mandar áudio xingando o nome de alguém, sem alguém citar o nome dele, bloqueia ele. Isso, não é isso mesmo, Edneide? Fabíola Santana, você quem manda.
5: Olá, Cacá, boa tarde, mulher. Cacá. Agora são exatamente as 2.
0: Será que tem assim?
5: 14:37.
0: Será que tá assim?
5: Sexta-feira, dia 21 de agosto.
0: É mesmo?
5: Eu quero lhe pedir essa música aí de Lineker e Priscila Senna, viu?
0: Priscila Senna, né?
5: E valeu, Lincoln. Cacá. E olha Lincoln. Quanto foi o jogo do Vascão ontem. Eita coisa linda, hein, Cacá? É bom demais ganhar sem o juiz estar roubando, né,
0: Cacá? É bom. Esse campeonato aí eu não tô curtindo, não, viu? É coisa pequena. Eu tô lá no outro patamar, na parte de cima. Ai, manda áudio aí, Ailton Góes. É bom demais esse áudio aí.
6: Boa tarde, Cacá Oliveira. Boa tarde a todos os ouvintes.
0: Hoje, né? Sexta-feira, dia quanto mesmo?
6: É. Da energia da tarde, né, Cacá? Que coisa boa, Cacá. Porque assim, eu tava almoçando hoje, né? em casa, escutando o Tribuno do Povo, os organizadores da festa do Carro de Boi. Para mim, a festa mais linda, né?
0: Sim.
6: E até nosso prefeito, eu mando um abraço para ele, né? Participou, mas quando eu acabei de almoçar, ele já tinha encerrado sua participação e assim retirou, porque ele não ia ficar muito tempo, né? Ter os problemas para resolver, né, Cacá? Isso. Mas, Cacá, coisa boa é ficar aqui, olha, próxima clínica da família. Que espaço lindo.
0: Tá bom, né?
6: Um espaço físico muito bom, Cacá.
0: Aí tá bom pra você arrumar mulher, né?
6: Muito bom. É, os carreiros, colocar seus boi, carneiro, se vocês quiserem, vai ser lindo. E seu amigo, se Deus quiser, vai estar lá.
0: Vai?
6: Eu adoro o carro de boi, vou estar lá, viu?
0: Aí.
6: Vai ser lindo, lindo, lindo, lindo, lindo, lindo.
0: Tá certo. Tá legal, então. Leva mulher, viu, Ailton Góes? Ou então vai de carro de boi. Isso mesmo. Gerlio Cardoso.
1: O Cacá, ontem o Vasco ganhou nesse campeonato aí. Sabe o que é o prêmio? É um saco de caga, do. Então, ele ganhou ontem. Rapaz, surpreendeu mesmo, falar a verdade.
0: O prêmio é bom, surpreendeu. É assim mesmo. Futebol tem de tudo, né? Futebol é assim mesmo. O Flamengo com o elenco que tem, não foi desclassificado com o Vitória, né? E o Vitória, olha só, que coisa, né? Então, futebol tem de tudo, não é isso mesmo?
6: Se pintar a namorada, que aqui não é boiola, manda um recado esse pessoal
0: pra
6: da
0: quem? Pra quem?
6: Fábrica Mãe Maria do Padre
0: Mãe Pinto, Maria?
6: Aqui próxima à Igreja Católica.
0: Ah, é pertinho de você aí, o Mãe Maria? É, vixe,
6: ele é apaixonado pelo radialista.
0: Aí.
6: Tabarão e burro e boiola.
0: Tá legal, então. Letinho, vai pedir o quê, Letinho? É aquela mesma? Não, né? Não é possível. Ah, Ginei, tá bom, então. Vamos curtir, com certeza, tá bom? É, o ouvinte pediu também uma aqui. A turma também da L Confecções. Alô, Andinho, aquele abraço. Chique, chique. Chique bom, rei vaqueiro.

0: Tiki, tiki, tiki, tchum. Olha, dia 30, hein? Dia 30! Vai preparando aí você. Carro de boi, hein? Carro de boi. Não é cavalgada, não. É, dia 30, hein? Não, é desse domingo próximo, outro, né? Dia 30 é a 12ª festa do carro de boi, não é isso mesmo? É, tá chegando aí. Tradicional, viu? Tá virando aquela festa tradicional cada vez mais, ficando muito bem arrumada, né? Show de bola aí, então você vai se preparando pra curtir aí, já tem carreiros, né? Se preparando aí, já pra semana, já vem pras estradas aí, só aquele chiamento. Ailton que só, o Ailton Góes é que sabe dar o chiado do carro de boi. É, como é que é, Ailton Góes? O chiado do carro de boi, hein? Como é que é? Hein, Ailton Góes? Cadê aqui? Hein? Só peça pra nós. Tiqui, tiqui, tiqui, tiqui. Ah, segura, homem. Tiqui, tiqui, tiqui, tiqui, tiqui. Tiqui, tiqui, tiqui, tiqui. Coisa boa, o clima tá bom demais. Ele deu o chiado, foi do roló e do carro de boi.
1: Você falou a respeito de sapato roló.
0: Sapato roló.
1: Eu nasci aqui na roça, tenho orgulho.
0: Diga aí.
1: Eu usei sapato roló.
0: Como é que ele faz?
1: Se for ele seco, eu vou dizer o jeito que ele grita.
0: Como é?
1: Tem um gritado diferente. É cueco, cueco, cueco.
0: Tá aí, legal demais. Aí, é o chiado do roló.
1: Porque a vez você falou aí nesse tanque, que mandaram mensagem aí.
0: Foi.
1: Eu apaixonado por Rádio Sabu e Tabaréu. Agora, essa palavra, Cacá, disse que tem nome, essa coisa de Tabaréu. Vou dizer para os ouvintes, por isso que eu dou uma aula mesmo, Tabaréu. Eu não falei nome nem de fulano, nem de cicrano, nome da pessoa. Agora, se tem o nome, é coisa de Tabaréu, burro, né? Viu? Que tu Tabaréu, com o radialista é burro e Tabaréu. E o que eu falei ontem? Porque você, radialista, a boca de Traíra Boiola da Desgraça.
0: Ah, rapaz, ele não citou seu nome, não.
1: União,
0: rapaz.
1: Você não tem, você é burro.
0: Que é isso, rapaz?
1: Você é um burro, não sabe o que é União,
0: ele
1: não.
0: Ele tá.
1: O diretor.
0: Tá bom, então.
1: É, cortar não, que ninguém tá trabalhando com foice machada.
0: Certo.
1: Bruquear eu do próprio, que nada. Eu falei com o diretor hoje e falo com a diretora, seu Tabaréu.
0: É.
1: Quem for apaixonado, leva pra sua
0: casa. Ah, velho. Aí, tá bom então. Beleza. Alô, Jair, né? Aline Bicicleta.
2: Boa tarde, Cacá. Cacá, quem tá falando aqui é Jair da Aline Bicicleta. Cacá, se for possível, passa uma música pra nós aí.
0: De quem? De quem? Scorpio.
2: Eu? Pra nós ouvir aqui. E o Rosenberg também tá ligado no seu programa.
0: Rosenberg, alô, Rosenberg.
2: Valeu, Cacá. Então, boa tarde.
0: É isso aí, a turma pede música de classe, né? A nossa amiga Edineide Ramos também só gosta de ouvir isso. Ela pediu essa aqui, ó. A Edineide Ramos, é o estilo dela.

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1: Bom demais, sucesso de Corpus Corpus. Nosso amigo Jair, também da Lindo Bicicleta. Olha, são três, né?

0: 3 da tarde, mais 2 minutinhos. Vou para um breve apoio cultural. Na volta, alô Raimundo Firmino, ligou para cá, não foi? Mandar um áudio aí para mim, tá bom, papo, tá bom então? Manda aquele áudio aí para mim, depois do apoio cultural, a gente vai colocando as mensagens chegando aqui. Ah, cadê aqui rapidinho? Esse?
1: Tá. Oi. E essa cantora Alínica aí, hein?
0: Tava
1: um casamento bom
0: eu
1: do
0: vi.
1: Canto,
0: eu
1: vai
0: vi,
1: ser lá isso aí.
0: Eu
1: aí.
0: Vi a morena.
1: Ele não tinha, era sorte, né, não,
0: aí ela, aí é lasqueira aí, um... Tá legal demais, hein? Um super abraço aí. Cadê? Tem mais áudio ainda? Tem mais? Solta mais áudio aí. Solta. Cadê? Aí, bom demais,
2: Tata,
0: gostou.
2: Eu
0: oi.
2: Entendi, uma botadinha.
0: Ah, deixa pra lá isso aí.
2: Gostou, hein?
0: Ave Maria, gostou? Não foi aí, Tom? É, cadê aqui rapidinho? Já estou em cima do apoio cultural. O ouvinte tá ligando, ligando lá do povoado Nova Brasília. Cadê a ligação aqui do povoado Nova Brasília? Olha, são 3 da tarde, né? 3 da tarde. 3 da tarde, mais 3 minutinhos. Já estamos em cima do apoio cultural, né? Isso. Tem ligação aqui, rapidinho? Alô, do telefone, boa tarde. Alô? Alô? Cadê aqui a ligação, rapidinho? Já estamos em cima do apoio cultural, mas tem um ouvinte aqui na linha. Rapidinho, a gente vai atender o ouvinte do outro lado. Boa tarde. Alô? Cadê ele? Alô?
3: Oi.
0: Alô, boa tarde. Rapidinho. Alô, pronto. Tá me ouvindo? Ali. Tempo, tá chovendo por aí.
3: Tô ouvindo você, tá me ouvindo, amigo?
0: Agora tudo beleza, Cãibo, ok?
3: Boa tarde.
0: Boa tarde.
3: Como é que tá o amigo, beleza?
0: Tudo bem, de bem com a vida.
3: Boa tarde, Cacá.
0: Liga aí, tudo beleza?
3: Boa tarde, amigo, tá me ouvindo?
0: Tô ouvindo, já casou? Tá de lua de mel? Como é que
3: me
0: é?
3: Me casar? Deus não livre de casamento mais, viu, amigo?
0: Quem é mais namorador, você ou Ailton Góes?
4: Apenas.
0: Diga aí.
3: Boa tarde, Cacá, tá me ouvindo?
0: Tô te ouvindo. Quem é mais namorador, você ou Ailton Góes?
3: Rapaz, só o Ailton Góes casa melhor do que eu, viu?
0: Ah, é?
3: Pelo menos ele mora na cidade.
0: Ah, tá só próximo aos aviões. Como o Dininho de
3: Varela. É. Aproveitando, gostaria de ouvir o sucesso aí de Reginaldo Rossi, oferecer aqui o nosso amigo Coroa Apaixonado.
0: Sim.
3: Aqui em Nova Brasília, né?
0: Sim.
3: Mandar um grande abraço aqui pra nossa amiga Maristela.
0: Maristela.
3: Meu amigo Juan, da oficina aqui em Nova Brasília, né?
0: Sim. Diga aí. Fica à vontade. Manda brasa. Alô, Raimundo. Ligação, deve ser a internet aí, né? Ligação do em vivo aí, papapá, internet não vai não. Raimundo Firmino, quando a ligação melhorar aí, você retorna, tá bom? Tá me ouvindo, Raimundo? Tá me ouvindo?
3: FM, que é a maior audiência no horário, entendeu, amigo?
0: Agora a ligação, a internet tava falhando aí, né? Tava falhando aqui. Deve ser internet.
3: Mandar um grande abraço, pastor Nequinha.
0: Sim.
3: Sou Ailton Góes.
0: Beleza.
3: E a turma toda que tá ouvindo a Tobias Barreto FM, valeu?
0: Valeu, aquele abraço.
3: Um abraço para você, tudo de bom.
0: E quando alguém...
3: Deus abençoe.
0: É isso aí.
3: Um bom final de semana a você e a toda essa equipe maravilhosa que vai a Tobias Barreto FM.
0: Eu que agradeço pelo carinho.
3: 87.9. Valeu, amigo.
0: Muito bem, continua aí na espera do amor, né?
3: Boa tarde.
0: Não é isso mesmo? Valeu.
4: A ligação caiu.
0: Não tá me ouvindo, não.
3: Internet ruim.
0: É internet aí, homem. Liga direto, homem. Liga direto que eu vou pro apoio cultural. Segura aí.
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6: 15 horas e 6 minutos. 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
1: Muito bem, são 3 da tarde, mais 16 minutos. 3 da tarde, mais 16 minutinhos. De volta aqui no segundo tempo. Bom demais. Olha, a Edneide Ramos também tá por cá, ligadinha na programação. Eu quero falar também aqui rapidinho para você ficar atento, viu? É das promoções Preço Bom de Verdade em Tobias Barreto. São 3 da tarde, mais 16 minutinhos. Romo, ah não, é Raimundo, mandou um áudio aqui para mim. Tá legal, viu? 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Aproveitando, quero mandar um abraço pra você também, viu? Tá ligadinha, nossa amiga Val do Bela Vista e a nossa amiga Leni também, hein? Ah, Vânia, alô Vânia, sexta-feira tá de boa. O clima tá bom hoje, tá enroladinha no cobertor? Não, né? A dona Luzia do Agripino 2, ela tá enroladinha no cobertor aí. Um abraço pra cuidadora também, viu? A dona Luzia tá costurando ainda? Tá de boa, descansando. Um abraço sempre aí, ela não perde com o radinho ligado aí no Agripino 2. Energia da tarde, aproveitando, quero mandar um abraço também lá na Fazenda Várzea da Cancela, como sempre a galera tá ouvindo o rádio, seu Joãozito e seu filho Joaldo do Leite. Olha, uma turma boa também é Luciano Samango, é o Luciano, o homem do couve, também pedreiro. Um abraço pra turma boa, tá trabalhando, hein, construindo o bicudo do Bico Doce, né? Ajudante geral também aí. Nosso amigo Letinho também, que mandou áudio, né? Letinho, aí também depois da ponte, aí na construção, né? A turma que tá trabalhando, pedreiros, ajudantes geral, carpinteiros. E aí pertinho, quero mandar um abraço pra nosso amigo aí, o patrão aí da loja, né? Ponto da construção também, que não perde. Aquele abraço pra essa galera massa aí. Na entrada do condomínio da Ducati. Olha, o Fabinho tá mandando um abraço. Já mandou um sinalzão aqui, viu? O Fabinho tá mandando aquele super abraço. Nivaldo. Aí no... Na loja, não, rapaz. Na oficina. Jonaldo, né? Jonaldo Motos. Tá bom, então. Alô, Hugo Boy. Nosso amigo Thelminho aí no posto de lavagem. A mãe de Thelminho é a nossa amiga Dona Maura, que não perde. É, na Getúlio Vargas, ela tá chegando, tá chegando.
2: Caca, Ailton Gomes não tem jeito não, só se nascer de novo. Tem jeito não.
1: Tem jeito não mesmo, viu? Não tem jeito. Já o nome veio embaixo. Ela disse, vai jogar no ar? Já joguei, hein? O nome veio embaixo, viu? Eita, coisa boa. Cadê ele aqui rapidinho? Luciano Samango.
3: Fala, Cacá Oliveira.
1: Porra. Tudo beleza,
3: hein? Luciano Pedreiro aqui na área, viu, meu jovem?
1: Sim, o que que manda?
3: Toque mais um de Jimmy Cliff aí, que a programação
1: gostou,
3: hoje tá massa.
1: Foi, você gostou, foi?
3: Você não tá tocando só aquela bagunheira repetida, né? Hoje você tá inspirado, negão.
1: É, né?
3: Bota mais um de Jimmy Cliff aí, pra gente lembrar do tempo passado.
1: Não, não eu não, viu?
3: Tempo que se fazia música de verdade. Essa é de hoje aí.
1: Com certeza.
3: A gente já tá com as orelhas doendo, nego. Vai
1: tanto vir todo dia mesmo. É assim mesmo. A maioria das rádios aqui no nosso Nordeste é a sofrência, né? É isso. A sofrência praticamente é 90%. Que a galera que tá ouvindo o rádio pede aquela sofrência, né? E aí tem que obedecer o ouvinte. É isso mesmo. O ouvinte gosta de ouvir a sofrência, né? Sofrência. É hoje em dia, né? A juventude também, entre aspas, né? Mas é assim mesmo. Músicas boas. Edinei também gosta das antigas, né? Quem mais o que pra nós? Raimundo Firmino mandou áudio?
4: Aí tá certo, viu? Só aí tu gosta, não é brincadeira não, falou a verdade.
1: E foi?
4: Nós gostamos da vulnerada, quem não
1: é isso
4: gosta,
1: mesmo.
4: A gente não tem nada contra, mas não. Eu não acho certo. Né, meu amigo Cacá? Então, só aí tu gosta, falou a verdade, concordo com ele, plenamente. Estou aqui na atividade, quando eu achar uma que queira a pessoa, não quer só negócio de enganação, estou junto e misturado, e preparado e querendo.
1: É
4: aquela
1: isso.
4: Do irmão Dulce falou que queria não sei o que, depois deu para trás. Não sei o que foi que aconteceu, entendeu? É como diz aquela velha história, meu amigo Cacá, a gente precisa ter que adorar um a Deus.
1: Isso.
4: Mas quando
1: mesmo.
4: Eu achar uma que queira de verdade, eu tô junto. E preparado e querendo.
1: Beleza.
4: Quem gosta de mulher tá aqui.
1: Vixe, mano.
4: Abraço. Manda esse áudio aí pra sua aí,
1: gosta. É os homens que gostam de mulher, viu?
4: Depois que você passa o contato dele, que eu quero sempre estar falando com ele, viu, Cacá?
1: Tá legal demais.
4: Eu agradeço muito aí, a você, meu amigo.
1: Aí vai dar uma pareia, viu? Vai, eita, coisa boa. Ah, Aguinaldo, que pareia boa, viu? Raimundo Firmino e Ailton Góes, eles se falando, né? Né, Jocilene? Os dois homens que gostam de mulher. Diga aí, Jocilene.
5: Olá, Cacá. Boa tarde, tô chegando. Adoro ouvir na energia da tarde.
1: Tudo
5: né?
1: Bom?
5: Então, passa pra mim uma música de desejo de menina, bem romântica.
1: Sim.
5: Vou mandar pra você.
1: Pra quem?
5: Pra Leni, aí no
1: sim.
5: Conjunto Padre Pedro.
1: Muito bem.
5: O irmã Dulce.
1: Sim.
5: E pra todos que estão ouvindo a energia da tarde. E quero mandar um abraço
1: pra
5: todos
1: mais?
5: Os professores do Thelma.
1: Muito bem.
5: Principalmente a minha professora.
1: Quem ela mesmo?
5: Amada, abençoada por Deus.
1: Como é o nome dela?
5: Núbia.
1: Núbia, Lafayette?
5: Um cheiro pra todos. Tô na escuta, viu? Tomando aquele cafezinho quente.
1: Coisa boa. Núbia Lafayette, né? Muito bem. Tem mais o que pra nós? Evonaldo. Tem áudio do Evonaldo?
6: Boa tarde, Cacá. Cacá, pô, já sofre. Negócio de ouvir o Música da Sofrência. Eita, povo, que você sofreu.
1: É verdade, rapaz. É, o pessoal aqui pede, viu? Não é eu, não. É o pessoal que pede. É o ouvinte. É o ouvinte que pede. É sofrência. Até não querer mais. Olha, deixa eu mandar um abraço pra Pinto e Gidalva também. O Pinto que gosta daquelas também, das antigas. Aí na rua Itabaianinha, Casa do Bolo. Nosso amigo Tita já tá jogando aquela dama, né? Aquele abraço aí na Casa do Bolo, rua Itabaianinha. Algum áudio por aqui ainda? Tem áudio?
7: Viu, Cacá?
1: Oi.
7: Quero mandar um abraço para Raimundo do Povoado.
1: Olha,
7: Brasília,
1: que
7: né?
1: Pareia,
7: que é meu amigo. Agora viu, meu amigo Raimundo?
1: Fica
7: um radialista,
1: olha,
7: burro
1: Edinei,
7: e tabareiro.
1: Que pareia,
7: é zero. É zero. Diz que nem você vai casar, nem eu.
1: Aí,
7: que, aliás, eu sou casado, no dois, né? Mas
1: boa.
7: Nós podemos casar que nós gostamos de mulher. Agora um safado que mulher é zero,
1: Ave
7: né?
1: Maria,
7: e esse casamento que ele está fazendo com a sua mãe?
1: É.
7: Você pega, fica pra você, viu?
1: Olha.
7: Que sua mãe já morreu 10 anos. Já esqueceu de cair. Eu vou querer uma pecaria com 90 anos. Pra que desgraça. Eu tô com 70, gosto de mulher. Velho.
1: Vai ser uma pareia os dois conversando, viu? Os homens que gostam de mulher. Cadê o nosso amigo Letinho que mandou o áudio aqui rapidinho? Deixa eu colocar também o áudio do Letinho. Alô, Letinho, solta aí.
8: Boa tarde, Cacá.
1: Diga aí.
8: Na escuta, viu?
1: Pronto, você manda o quê?
8: Passar o Marco é bem-vinda, viu?
1: Ave Maria. É uma novela
8: dele,
1: viu?
8: Não tem música ruim, não.
1: Isso aí.
8: Na escuta, passa mesmo, viu?
1: Tá bom, então. A Fabíola não quer ligar, não. Isso aí é outro também, viu? É uma radiola braba. Não vira o disco. Olha, cadê aqui rapidinho? 3 da tarde, mais 25 minutos. Um abraço também aí na Rua da Brasília. Alô, nega, tudo beleza? Também aí na Rua Leandro Maciel. Quero mandar um abraço pra Rita. E lá também no finalzinho, o nosso amigo da oficina de bike aí, Guelinha, né? O nome dele é o nosso amigo Guelinha. Também não perde a programação, não é isso mesmo? Então tá aí, cadê aqui rapidinho? Energia. Pronto, legal então, Ponto da Construção.
9: Boa tarde, meu amigo Cacá.
1: Oi.
9: Michel aqui do Ponto da Construção.
1: É Michel.
9: Você tem notícia do meu irmão Naldo?
1: Quem sabe?
9: Tá sumido, rapaz.
1: Ele apareceu meu dia.
9: Mas estou sabendo que vai... Haverá sinais que vai ter um churrasquinho lá, viu?
1: Vai.
9: Essa semana vai ser de bonanças lá.
1: Ixi, Maria, é verdade.
9: Tá bom, hein, pra gente e pro meu amigo Naldo Bom de Madeira.
1: Naldo Bom de Madeira, alô, Naldinho.
9: Cabeção do Mar Azul. Você escolhe a música.
1: Tá legal, então. É o Naldo, né? Tá bom, então. Obrigado pelo carinho aí. Cadê você, Naldinho, da Fazenda Barra? É, rapaz. Cadê o Naldo aqui, Naldinho, hein? Naldo. Pronto, já mandei pra ele aqui. Tem alguém notícia? Ele participou hoje, meu dia. Aí eu se programando aí que vai ter aquele, né, evento aí, a 12ª festa do carro de boi. E a galera vai se hospedar lá, né? Na Fazenda Várzea da. Fazenda Barra, isso mesmo. Olha, Pinto chegou por cá, viu?
10: Boa tarde, Cacau Oliveira. Boa tarde, ouvinte da Tubismo, a Rita FM. Cacau Oliveira, meu jovem, se diga for aí, possível, manda você passar uma música aí, diga Hotel aí. Califórnia, para oferecer a todos os ouvintes da Tubismo, a Rita FM.
1: Hotel Califórnia.
10: Para oferecer.
1: Para quem?
10: Silvano da Padaria.
1: Sim.
10: Amanezinho, Fabíola.
1: Muito bem.
10: João Marcos. Ah. A toda a seleção da Tubismo, a Rita FM.
1: Beleza pura!
10: Viu, meu jovem?
1: Legal
10: abraço.
1: Demais!
10: Travidor aí!
1: Rua Itabuerinha! Muito bem! Olha, centenas de ouvintes estão com o rádio ligado, sabia disso? Tem muitas delas que mandam mensagem, mas outras também não mandam. Estão sempre curtindo. Mas olha, tá todo mundo ligado na 87,9. Por onde você anda, tá todo mundo ligado. Energia! A rádio que conquista o carinho do ouvinte e o ouvinte chamado pela Tubia. Ei, diga aí, não é pra detonar mesmo? Detona! Muito bem, cadê aqui rapidinho, cadê? Agora vai, agora sim, detona! Ai, ai, ai, parece que falhou aqui, não foi? É, mas dessa aqui também tá boa.

0: verdade, meu jovem, nem todo mundo tá, vai pede música, envia o áudio, mas está sintonizado na Tubias Barreto FM. Tá de capa rara. É fechada. A Tubias Barreto FM é pancada. Não tem pra ninguém.
1: Muito bem.
0: Pode ter certeza, viu, velho?

0: Cacá, eu nunca ouvi dizer do cara gostar de mulher e não ter mulher em casa. Primeiro sinal do cara não gostar da mulher é quando a mulher larga. Quando o cara não presta mais, a mulher larga e já foi. Quando a mulher abandona a casa, é porque o cara não vale mais nada. Aí fica só no sonho, tentando... É sonhando e nada. Qual é a mulher, Cacá? Tá? Do jeito que tem mulher aí, se esses cabras tivessem energia pra mulher, esses cabras não tem mulher não, hein? Aí já foi, rapaz, há muito tempo, tem... Desde quando as mulheres largaram aí, só ficaram o pó aí, não presta pra nada mais não, aí é só na conversa.
1: Vixe Maria, é mesmo, é? Coisa brava, né?
0: Tem uns 5 motivos que a mulher não gosta do cara. É
1: diga
0: o quê?
1: Aí.
0: Quando o cara é cachaceiro, raparigueiro.
1: Vixe Maria.
0: Ou quando o cara não presta mais.
1: Ô, louco, meu.
0: Ou quando é sumico que não tem coragem de dar comida à mulher.
1: Nossa senhora.
0: No caso do seu Ailton Góes aí, ele não é nem raparigueiro, nem cachaceiro.
1: Vixe, é o quê?
0: Aí agora os outros eu tenho dúvida. Que no caso do cara gostar de mulher e não ter mulher,
1: ave
0: nunca
1: Maria.
0: Vi essa.
1: Ave
0: nunca
1: Maria,
0: vi.
1: Ave Maria.
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2: Você pede o radialista é apaixonado, leva pra sua fábrica. E o seu Zé Mané Davi?
1: Vai, irmã Maria, leve pra sua fábrica.
2: É nada, rapaz. Você é apaixonado pelo radialista. Leve pra sua casa, esse boiola.
1: Maria.
2: Seu retrocesso.
1: Oi.
2: Vá pro inferno,
1: mãe. Mãe Maria.
2: Fábrica, mãe Maria, pra casa do cabrão, filho. Oi. Da pê.
1: Ixi, mano.
3: Oi, tô com um aqui que disse se for bonito.
1: Olha,
3: trabalhador.
1: Ana.
3: Que
1: olha,
3: seja
1: Ana aí,
3: ativo todo
1: oi.
3: Dia ali, dando
1: aí,
3: pancada.
1: Ana.
3: Ela quer. Agora, se for essas coisas derrubada, ela não quer, não.
1: Muito bem, legal demais. Essa é a professora Ana, viu? Aquele abraço, professora Ana. A turma da construção, não, a turma é da construção civil. Nosso amigo aí pediu a música de quem mesmo? Essa aqui, ó.

0: Tá aí, legal demais. Olha, são 3:41, Hotel Califórnia, Hotel Califórnia, Pinto e Dalva na rua, Itabaianinha, ouvindo rádio. Cadê aqui rapidinho? Deixa eu colocar agora sim. Tudo beleza? Coloca esse BGzinho aí, energia, né? A cidade toda tá ouvindo, é?
1: A cidade inteira tá ouvindo.
0: Com certeza, né? A cidade inteira. Energia. Muito bem, no Facebook, eu quero mandar um abraço também no Facebook para Maristela, a nossa amiga Maristela Ferreira. É, boa tarde, Cacá. Eu estou aonde? Estou ligadinho aqui em Nova Brasília. Ah, a nossa amiga Maristela. Aquele abraço, Maristela. Também do povoado Nova Brasília. Muito bem, tá legal então. É isso mesmo, dando contato para os homens arrumarem as mulheres. É, os dois namoradores, viu? Estão conversando aí. É, um estão contando. É, deixa eu ver esse áudio. Gostei disso aqui, viu? Rapaz, a turma da fábrica aí, rapaz, a Fabiola detonou. Rapaz, olha, show de bola. A Fabiola Santana, ela ouve rádio e ao mesmo tempo assiste, né? É, rapaz, que coisa, uma caixona de som e uma telinha colada na parede, né? No Facebook, ao vivo. Que legal, gostei dessa. Olha só, rapaz. Que maravilha. É. Muito bem. Olha aí, ó. Retransmite o som pra caixa, né? Coisa boa. Ao mesmo tempo, né? Na caixa de som. E ao lado da máquina, a telinha mostrando ao vivo e a cores. Gostei dessa. Ela mandou dar um tchau aqui, um beijo. Olha lá, ó. Muito bem. Coisa boa, né, rapaz? Beleza. Show de bola, show de bola. Muito bem. Gostei da telinha aí colado na parede, viu? Trabalhando, pessoal costurando. Som ligado e ao vivo ao mesmo tempo. Muito bem, que legal, hein? Aguinaldo.
2: Concordo com essa mulher aí, Cacá. Esse cabra aí tá pior do que pinto capado quando arranca. Não tem? Quando o cara capa aqueles pintos pra virar capão?
0: Sim.
2: Esses cabras aí tão pior do que os capão. Não tem mais nada, não aí.
0: Cabra, mano.
2: Nada. Aí fica só sonhando.
0: É os dois, rapaz. Dois
2: namorados. Você já viu aqueles gatos capados, não tem?
0: Tem.
2: Fica só sonhando, né?
0: Sonhando.
2: Esses sonhos aí, rapaz.
0: Ah, alô, Silvânio. Silvânio, da Panificação Santana, deu aquele legal. Olha o outro namorador aqui, ó.
3: Cacá, o problema, eu sou novo, né? Tenho 47 anos.
0: Olha,
3: mas não é todas as mulheres que querem homem direito, né? A maioria você entende, né?
0: Ah.
3: Só que a gente é errado. Mas quando a pessoa achar uma direita,
0: isso,
3: tudo bom.
0: Raimundo, por favor,
3: a pessoa, entendeu? Mas a maioria só quer malandro, que não tem nada pronto.
0: Aí,
3: mas a realidade é essa aí.
0: Olha aí, tá vendo?
3: Mas eu não sou
0: só que homem assim
3: antigo, não. Eu tenho 47 anos de idade, minha idade,
0: é novo,
3: graças a Deus.
0: Homem é novo.
3: Eu me troco por certos novinhos, entendeu?
0: Olha aí, toma lá. Homem.
3: Boa tarde, meu chefe. Mais uma vez, ao Ramadão.
0: Valeu, então. Tá aí, ó. Tá bom. Solteirão até hoje, viu? Ele e o Ailton Góes. Alô, Silvânio.
4: Boa tarde, Mica Oliveira. Cacá, passa aí, por favor. O rei do Lu Santos aí, por favor.
0: Tá legal. Beleza. Tá bom, então. Tem mais mensagem chegando aqui? Tem mais? Mais mensagens.
5: Isso, Góes. Se aquieta que você não vai casar com ninguém. Que ninguém não vê você com mulher, seu Ailton.
0: Ave Maria, que é isso?
5: Se você não já casou, que agora nessa idade vai casar pra quê? Hein, seu Ailton? Não é melhor o senhor ficar quieto?
0: Fica quietinho, né, Diniz?
5: É?
0: Olha, deixa eu mandar um abraço pra Gil dos Papelões. Hoje é quem? É dia de quem hoje, hein? É hoje dia do pendrive aí no Papelões, né? Nos Papelões aí. Aí no bairro Santos Dumont. Ela não deu sinal aqui, a Adriele, né? Isso mesmo. Ponto da Construção. A turma da Ponto, né? Do Ponto da Construção pediu o quê? Cabeção, né? É Cabeção, é? Nome dele? Cabeção Mar Azul. Vamos ouvir esse Cabeção, então. Solta esse Cabeção aí. A turma que oferece também para o Naldinho, viu? Aí o nosso amigo do Ponto da Construção. Esse é o Marcedão. É o Breganejo. Cabeção Mar Azul.
6: Jamison Joyce, atualiza Joyce.

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1: Ai, chora não, bebê. Essa vai machucar o coração do seu Raimundo Firmino e o Ailton Góes, os homens namoradores. Eles estão conversando. Haja coração. Faltando 4 minutinhos para as 4 da sexta-feira. Eu só posso desejar para você um bom final de tarde de sexta-feira. Com certeza, foi bom demais. Você do outro lado, você em casa, no trabalho, curtindo energia na Tobias Barreto FM. Para você que está costurando, homens e mulheres nas fábricas. Para você que está de boa, de férias, né? Para você que chegou agora do trabalho. Bom, enfim, para onde quer que você esteja. Aonde quer que você, isso mesmo, aonde quer que você esteja e aonde quer que nós alcançamos, a Tobias FM é bem melhor. Mas olha, a tarde continua, porque daqui a pouquinho tem Manezinho Amado e João Marcos, um programa bom.

0: Muito bem, a audiência da Tobias Barreto FM, o ouvinte questionado, né, ouvindo o rádio, né, e ao mesmo tempo também assistindo ao vivo e a cores, que legal demais. É, muito bem, mas olha, tô indo embora, cadê o que tem mais aqui rapidinho, tem áudio?
1: Cacá, o homem já chegou aí, o homem, manazinho?
0: Tá chegando, eles estão, tá chegando, olha, vou embora, tchau, hein? Uma ótima tarde, sexta-feira.
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3: 15 horas e 58 minutos.
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0: Tia.
1: Porque
0: Tia. Ai, minha Nossa Senhora, ainda tô com o pinguelo da manga nos decretos.
1: O que, menina?
0: O pinguelo da manga.
1: Chapou muita manga.
0: Como é que pode, né, Marcos?
1: Falei-me, Jesus Cristo.
2: Ela é doida, é doida.
1: Sou João Marcos.
0: Nossa, presença maciça dela. Como é o nome dela, Marcos? Você não sabe?
1: A presença maciça da Juliana, mano.
0: Ah, Juliana. Teles?
1: É. É o sobrenome dela.
0: Nome de rico, né, mulher? Como é que pode? Na técnica de som, ele.
1: É, o Caquete.
0: Caquete?
1: É, o Caquete aí, nossa, ó. Nossa, jogando.
0: Depois você correr, Cacá, hoje. Na presidência, Val, né, Marcos?
1: É, o Valderlan Lemos.
0: E dona diretora?
1: A senhora Cleide Leme.
3: Mandou agora.
4: Quieto, não. No dia que Deus quiser, o caso. Você melhor ser cuidado do seu coração, você ganha mais.
0: Oxê.
4: Viu, Cacá? Eu tô aqui, ó. Agora a cobra vai fumar com esse radialista boi Tabaréu. Já chegou atrasado. Cobra, você, né? Encerrou o programa 4 horas, né? Teve 8 horas de apoio cultural.
0: Sim.
4: O radialista chegou quase 18 minutos, viu?
0: Diga,
4: atrasado.
0: Diretor.
4: Ou chega no horário certo, que agora eu vou acabar com você. Peça as contas.
1: Creio em Deus.
0: Mas gosta do
4: atrasado. Ou chega no horário certo, que agora eu vou acabar com você. Peça as contas.
0: Quem manda no meu programa sou eu, viu? Você não vai conseguir me tirar, não, viu? Você gosta de cobra, né? A cobra vai fumar, né? Sacuda ela, pegue ela.
5: Louco,
0: faça dela o que você quiser, deixa ela lhe picar. Cobra pica ou morde?
1: Ela pica, mano.
0: Ela pica.
1: É,
0: e
1: claro.
0: Se picar ele?
1: Vai ficar picado.
0: Credo. Eu, hein? Levanta dessa cadeira, viado! Eu falei o nome do viado?
1: Não.
0: Então pronto. Marcos! Os áudios estão chegando!
2: Corta ele, manezinho. Corta esse homem, manezinho. Eita, homem xarope.
0: Esse é o costupio que eu faço.
2: Não gosta do seu programa e fica te enchendo o saco, manezinho.
0: Tá contando até os minutos.
4: O processo não que você vai receber. Fica chamando de viado. Você tem testemunha?
0: Ei.
4: Dizer que eu sou viado?
0: Eu não lhe chamei de viado. Eu não lhe chamei. Que você vai casar com mamãe. Você vai casar com mainha. E eu quero você brincando de bambolê, mas mainha. Brincando de se esconder, mas mainha.
2: Ô, manézinho, que história é esse show aí? Tu gosta de balançar a cobra, mané?
0: Vai sacudir, porque ele disse que a cobra vai fumar, né? E quando sacou, cobra, quando vai fumar, fica assim com a linguinha de fora, querendo.
4: Munha, dizer que eu sou viado.
0: Epa, não lhe chamei de viadão.
4: Ou chega no horário certo,
0: sim,
4: que agora eu vou acabar com você. Não quer trabalhar?
0: Olha,
4: coisa velha, museu. Velho com 90 anos, já morreu 10 anos, só esqueceu de cair.
0: Já morreu, você tá vivo, imagina minha mãe. Olha, me deixe, viu? Me
3: olha
0: economize,
3: aí,
0: viu?
3: Papi tá dando sermão no
0: se joga, papi!
3: Olha, manezinho, chegue mais cedo, viu? Que papi não tá gostando, não,
0: tá,
3: viu?
0: Tá não, ele
3: tá
0: quer...
3: Tá seguindo os seus passos, viu, papi?
0: É, ai, papi! Ai, papi, cadê Diego?
2: Vai, Diego? Ailton, meu coração já tá cuidado e bem cuidado, seu Ailton. É, agora meu coração só tá amando, viu? E
0: oi.
2: Bem amado.
0: Olha ela. Amando, né? Tem mais áudio? Os áudios estão chegando.
6: Bom dia, Marcela. Boa tarde, Cacá Oliveira. Quem fala é Gil dos Papelão.
0: Gil, né?
6: Eu não mandei mensagem, mas eu tô desde 6 horas da manhã com o rádio ligado.
0: Que babado é esse?
6: Que foi de programa que eu já escutei e não tá no gibi.
0: É?
6: E agora tô escutando vocês.
0: Escute.
6: Daqui a pouco escuta a Mané.
0: Oi, Mané.
6: A Diane não mandou mensagem porque ela está em Itabaiana. Entendeu?
0: Oi, a Diane foi para Itabaiana.
6: Estou sem trabalhar. Hoje não trabalhamos, não. Hoje foi folga para a turma toda.
0: Oi.
6: Mas eu estou de rádio ligado. Fico com todos, tem uma boa tarde.
2: Ah, certo.
0: A Diane manda mais na grande, minha bitela.
6: José de Camargo, Luciano, você vai ver. E oferecer a todos, ouvintes da... Daí da rádio, a Bica Marcineiro, Everton Mavaveia da Vida.
0: Quem mais?
6: A mulher do açaí, Fabiola, e os demais ouvintes que quiserem escutar. Fico todos tenham uma boa tarde.
0: Sim.
7: Boa tarde, Manezinho. Boa tarde, João Marcos.
5: Nós estamos pro carro, Manezinho.
0: Então?
5: Luciano da Couve aqui na área.
0: Luciano?
5: Manezinho, aí tem um sujeito aí que fala mal de você, que sou a peste, mas que não perde o brega chique.
0: Quem?
5: Pode ir lá na casa dele uma hora dessa aí, a pro Padre Pedro, que ele tá escutando o programa aí.
0: Nunca vi, não. Tá contando até os minutos.
5: O velho do subaco de bode. Parece que anda com o bode inteiro debaixo do subaco.
0: Doeu, hein?
5: Toca um bregão de Dodge aí pra nós aí, Manezinho.
0: Nossa. Oxe, oxe. Dois tipos de bolo, mulher. Hein?
7: Olha, olha. Olha, um negócio de café.
0: Credo. Valeu, minha imperatriz. Dois sabores. Luiz Água Boa já mandou o bolo. A Luciana vai comprar o bolo, Marcos.
1: Ô, Manu, mandar aquele forte abraço pra galera sintonizada com a gente, Manu.
0: Jó? Juliana, a esposa
1: lá
0: de...
1: Lá no conjunto,
0: Juliana é a esposa de Cacá Oliveira. Tá na cola, né?
1: Meu
0: Deus do céu, abado. É.
1: Olha, tá com medo, mano, das mensagens. Tá com medo dos
0: áudios. As mensagens estão chegando. Vai abrindo as mensagens. Que ela tá...
8: Mané, você tá vendo que ele quer que você chegue na hora. Ele quer me escutar
0: professora.
8: Mais cedo. Venha na hora, Mané.
0: Tá vendo, professora?
8: Safadinho.
0: A professora Ana Maria, Marcos.
1: A professora Ana Maria, aquele forte abraço.
4: Boa tarde, Cacá. Boa tarde, Cacá, João Marcos, compadre Manezinho.
1: Boa tarde.
4: Passa aí pra me ouvir. O cheiro do brega. E o cantor é Kim Marcos. Valeu, compadre Manezinho. Um abraço. Olha o Nilson.
8: Cacá, gostou.
0: Cadê esse outro, Cacá?
4: Eu vou ligar pra minha advogada, conversar com ela, saber por quê. Aqui é um velho de 73 anos, tem que ser respeitado, viu? Já que nunca gostou de coja de boiola, você chama de viado, você tem que arrumar pelo menos mil testemunhas, todos perdem. Ninguém prova que aqui não é boiola, não.
0: Você não é viado.
4: Tome cuidado comigo, não.
0: Você não é.
4: Pra não receber processo qualquer momento.
0: Que processo? Eu nunca lhe chamei de viado, eu quero que você case com mamãe. Agora, essa mesma advogada sua vai ter que fazer você não xingar minha mãe, que você xingou ela com 90 anos, viu? Essa mesma advogada sua. Eu tenho um advogado também. Alô, doutor Edmilson! Fique esperto, meu filho. Como é que ele pode xingar uma mulher de 90 anos?
9: Eita, Manezinho, paixão da peste, oi. Tá monitorando o seu horário, oi.
0: Oi,
9: isso
0: moleque.
9: É que é paixão, viu?
0: Oi.
10: Boa tarde, Manezinho.
0: Passa aquela
10: Marcos.
0: Música. O amor é lindo, o amor.
10: Estou aqui, entendeu? Viu, ligado no Breg Chic, viu, já vi. Quem gosta do seu programa é ele, não é ninguém não,
0: não
10: viu?
0: Nunca vi. Oi, outra. As mulheres estão vindo pra cima, viu?
10: Tá bom da gente ir pra Cachoeira de São Félix, viu? Pra fazer um descarrego, pra afastar o olho grosso de seu aí.
0: Eu já tô aqui com o ramo já.
11: Manezinho, corta esse homem do programa, Manezinho. Não fica dando atenção não, Manezinho. Esquece esse homem, bota ele na fase do esquecimento.
0: É verdade.
11: Você fica dando ibope, aí ele fica cheio de vida. Dá ibope não.
0: É verdade.
11: O que não presta é parente do que é ruim.
0: É, já tô aqui com o ramo pra passar. É o bandola. Tô com bandola aqui. Vá, Marcos. Bandola pipoquinha, mulher. Pode comer.
1: Agora,
0: oh, já. Assinatura dos papéis. Me lembro se tô sendo demitido, não, né? Chega, seu Ailton. Me socorra, que eu tô recebendo a carta de demissão.
12: Ficando os teclados e cai.
1: Vamos em música.
12: Ela se entende, né, Caio Costa? Chega pra cá, meu amigo. A Gaia foi grande demais. Oh, Gaia

0: aí, Manu. Agora são 4 horas e 51 minutos aqui na Tobias Barreto FM, o prefixo da 87.9. Manu, mandar aquele forte abraço pra galera lá do Bairro Pinheiro, né? Essa galera linda aí nos acompanhando no Bairro Pinheiro, a nossa amiga Thalita. A Thalita aí do Bairro Pinheiro, a nossa amiga Dona Eliezete. As meninas, né? Aldileide e Aldilene aí ligadinha com a gente manda aquele forte abraço. E a nossa amiga Zetinha, mano. Quando se fala no Pinheiro, lembramos da nossa amiga... Quando a gente falamos, mano, no Pinheiro, lembramos da nossa amiga Zetinha, que não perde a nossa programação. E a gente manda aquele forte abraço pra Zetinha e toda a galera aí do Bairro Pinheiro. A nossa amiga Dona Maria Pretinha e o nosso amigo Aliomar Pereira, também aí sintonizado com a gente no Bairro Pinheiro. E a gente manda aquele forte abraço para Aliomar, mano, e para nossa amiga Dona Maria Pretinha aí do Bairro Pinheiro.
1: Olá, meu amiguinho. Eu precisava do telefone da Marcela porque eu ganhei um frango, né? Mas amanhã eu vou estar em Lagarto e eu vou ter que precisar da minha identidade. Posso ir com a cheque, será?
2: Pode.
1: Do documento aí, eu precisava falar com a Marcela.
2: Pode.
1: Ou você conversa com ela pra mim, então, ou você me manda o telefone dela, tá bom?
2: Sim, senhora. Obrigada. Pode mandar a
1: cheque. E aí eu tô assim, porque eu vou pra Lagarto e eu ia mandar a minha sobrinha aí pegar. Se eu posso...
2: A senhora vai receber um link aí no telefone,
1: né,
2: da senhora.
1: Tá bom, obrigada.
2: No telefone de Marcela.
0: É isso aí, Manu. Manu, vamos falar do que é bom?
2: Vamos.
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2: O mini hospital da cidade. João Marcos, que bolo gostoso é esse, né, Marcos?
3: Oi, Miglis, Manu. Oi, Miglis, João Marcos. Boa tarde. Tô aqui ligadinha, viu? Melhor, ouvindo.
2: Sim.
3: Será que a outra também tá? Girafona? Deve estar, que ela é cínica.
2: Tá.
0: Girafona.
2: Girafona, né?
0: A girafona.
3: A girafona.
2: Vovó
3: deve
2: girafa.
3: Estar, que ela é cínica.
2: A vovó girafa.
0: Viado.
2: Sim, João Marcos, vamos agradecer a sua Luiz da Água Boa, né, Marcos? O vereador Luiz. Você tá com a boca cheia de bolo, né, Marcos? Você tá gostando, Marcos?
0: Uma delícia.
2: Ah, a Juliana foi longe pegar este bolo, não foi, Marcos?
0: E a gente agradece ao nosso amigo aí, Luiz de Água Boa. Eita, bom
2: gostoso. Ai,
0: né,
2: que delícia. Doutor Edmilson.
1: Tá bom, meu filho. Muito obrigado mesmo, viu? Que Deus te abençoe, tá bom? Tá ok, tá, tchau.
2: Tchau.
1: Eu recebi o recado hoje que amanhã ia pra Lagar, tá bom?
2: Tá sim.
4: Boa tarde, manezinho. Aqui fala da Enxovas Paraíba. Fale com o meu amigo Charles Teclas e Creito. Charles Teclas, quer que você fale o nome dele gemendo? Nome Charles gemendo, agora é gemendo mesmo. E Creito também. Creito, gosta de pepino, cupitu.
2: Ai, boiola! Ai, Creito. Não, não, do outro? Esqueci. Eu não sei gemer muito, não, né, Marcos? É lógico, viadagem do que não existe um negócio desse, né? Como é que geme? E eu marquei fã pra gemer, né, Marcos?
0: Eu?
5: Mas, Cacá, repare, ó, a paixão de seu Ailton não é 87,9, não é a Tubias Barreto FM. A paixão de seu Ailton é Manezinho. Ele só liga pra criticar Manezinho, dizer coisa com Manezinho. Olha, uhum, viu? Muita crítica é porque tá apaixonado.
2: Nossa! Babado! Eu quero Lucas... Eu quero... Diego, viu?
6: Boa
2: Diego?
6: Tarde, gatas e gatos, gays e sapadores.
7: Meninos, vocês vão pra parada gay?
2: Vamos.
7: Parada gay.
3: Boiola.
2: Abado.
6: Manezinho, não se preocupe não. Advogado nós tem aqui, viu?
2: Tem?
6: Minha mãe tem 10 advogados. Vai emprestar os 10 advogados pra você.
2: Eu quero.
6: Vai processar ele. Ele vai tomar a casinha dele e vai morar na casinha do cachorro ainda, viu? Pode crer. E esse velho tá com ciúme mesmo. Ele gosta do programa. Tá vendo ele escutando aí? Tá vendo que ele tá de olho em pé escutando? Tá vendo aí?
8: Ele gosta do advogado, seu Ailton Góes. Dê respeito pra poder receber respeito. Você fica criticando o homem. Não gosta do homem, fica falando mal do homem e quer arrumar um advogado. Quem tem direito de arrumar um advogado é ele. Não você, seu Ailton Góes. Se você não gosta dele, nós amamos o programa dele.
2: Me dê, babado. Obrigada, Lena. As mulheres estão vindo pra cima, viu?
0: Com força, viu, Manu?
2: Com força, tá vendo aí?
9: Isso aí, seu? Concordo com o que vai me ficar falhando.
2: Tá vendo aí, papi? O senhor tá ouvindo, papi?
10: Nossa, cadê Diego? Credo.
2: Diego é solteiro, né, Diego? Ai, Diego. Cadê Diego?
3: É mesmo.

0: Vai descer uma galera, que o promotor vai mandar dar uma surra em todo mundo.
1: Valeu, minha cruz do céu. Olha Fabiola ali, olha Gil dos Papel.
2: Boa tarde, Mané. Mané, o novo diretor falou aí, você viu?
1: Eu vi.
2: Outra coisa. É, tá apaixonada por você, viu? E você, vem cá, mano, me diga uma coisa.
1: Sim, eu vou dizer agora.
2: Vai aceitar ele casar, sua mãe vai aceitar
3: isso,
2: casar com ele. Ele chamar você de boiola disso daquilo?
1: Não.
2: Quebra as gaias dele, quebra o chifre dele, né? Não?
1: Mamãe da moleza, mamãe é brincadeira. Epa! Mamãe é que nem aquela cabocla da roça. Ele tem que me chamar de filho.
4: Vai descendo, vai descendo.
1: E eu chamar ele de papi. Tomar a benção, beijando na mão, papi. Que mais?
5: Aí vai dar casamento. Aí você... Vem, Cacá, vai dar casamento aí, Cacá, os dois.
1: Oi.
6: Gilto, você Michel. Tem que gostar do seu enteado, Manezinho.
1: É, que já viu.
6: Manezinho amado, querido e abençoado por Deus. Olha,
1: amém.
6: Que enteado você pegou, querido das mulheres. Você tem que agradecer a Deus.
1: Babado.
6: E o seu Ailton?
1: Né,
6: boa
1: todo...
6: tarde, meninos. Boa tarde, os ouvintes do Brega Chique. Vem, meninos, eu quero mandar um abraço para todos os professores do Thelma, principalmente minha professora doce e adorada por Jesus, Núbia. Enfim, quero mandar um abraço para Fabinho, para todos da Secretaria de Educação,
1: nossa,
6: para todas da Secretaria, todos os motoristas da Secretaria de saúde. Enfim, um abraço para todos e todos que estiver ouvindo esse brega chique, abençoado. Tchau, tchau. Fica com Deus. Um cheiro, viu, Manezinho?
1: Valeu, mulher.
7: Diego! Ai, Diego! Essa noite foi tão bom, Diego.
1: Foi uma delícia.
2: Boa tarde, Manezinho. Boa tarde, Omar.
1: Boa tarde, Cacá.
2: Tamo por cá, viu? Cadê o alô do Diegão, hein? Tá esperando aqui,
7: Diego.
1: Eu quero ver o tamanho da tatuagem, Diego.
7: Essa noite foi tão bom, Diego. Foi tão gostoso essa noite. Você me transformou, você me levou às nuvens, Diego. Você esqueceu até a cueca. Sou cueca, Diego, tô aqui em casa. Entendeu? Volta pra mim, Diego, vem. Eu tô até lavando aqui, ó, com sabão homo a tua cueca.
1: Sabão,
7: não vai faltar nada, Diego. Vem, ó. Eu vou lavar a sua roupa, ó. Eu vou lavar tudo, Diego. Olha aqui, ó.
1: Bicho, tá lavando
7: essa cueca, Diego. Tô lavando, Diego. Vou te dar amor, carinho, dinheiro, roupa lavada.
1: Dinheiro.
7: Vem, Diego. Diego, vem que eu lavo tua cueca, Diego. Eu sou uma mulher perfeita pra casar.
2: Tô de olho, hein?
8: Não é brinquedo, não.
9: Dança, dança, gatinho.
8: E ela tá...
9: dança, gatinho.
1: A bicha falou no
10: pico. A Fabiola é do babado, pico. Viu? Ela é babadeira. Ela
1: fecha. Ela fecha, viu? Como é que pode?
10: A Fabiola é do babado, viu? Ela é babadeira, ela rasga.
1: Ai, nossa! Depois eu quero a vinheta do Lucas. Aqui é o Vivaço, ao nosso lado, a esposa de Cacá Oliveira, né, Marcos?
11: É isso aí.
1: Juliana mano. Teles. Nome de rico, né, Miss? Já o nome de Manezinha é Manezinho Mané. Coitado, meu mingau d'água quando nasceu. Desnutridinho, mas tá aqui ainda vivo. Marcos! Vamos de música!
2: Diegão, hein? Tá esperando aqui, viu?
1: Boa noite.

0: viu, Cacá? Eu tô aqui, ó. Agora a cobra vai fumar com esse radialista boi Tabaréu. Já chegou atrasado. Você encerrou o programa 4 horas, né? Teve 8 horas de apoio cultural. O radialista chegou quase 18 minutos, viu? Não, atrasado. Ou chega no horário certo, que agora eu vou acabar com você. Não quer acabar?
1: É hora do apoio cultural.
2: 17 horas e 7 minutos.
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0: Ela é babado mesmo, viu, Ninho? Estou aqui ouvindo ela.
1: Manezinho, aí tem duas pessoas do fake. É, eu e seu Aito Gói assistindo. Ai, que prazer enorme, rapaz.
2: Mané, boa tarde. Aqui é quem fala aqui do papelão. Gostaria de escutar que você passasse aí, por favor. Lindomar Castilho, eu não sou nenhum bandido. E oferecer a todos os ouvintes do Chique do Vega, principalmente a Fabíola do Açaí, Everton da Marmoraria, Bico Macineiro,
3: sim, senhor,
2: e todos os ouvintes, menos aquele com nome A, entendeu? Que eles aí não merecem nem sequer falar na primeira letra dele, quanto mais no nome dele. Eu falei isso a todos os ouvintes. E outra coisa, diga a sua mãe que se casar com ele, corta a língua dele. Ela não tá chamando. Diga a ela que ensina ele a falar. Ensina ele a se expressar. Que não é desse jeito que ele vai coisar, não. Viu?
1: Não,
2: desse jeito ele só passa a ser um animal.
3: Ô, Gil.
2: E aquele animal racional ainda mais.
3: E aí, ô, Gil. Mamãe vai dar mingau a ele, Gil. Mamãe vai dar gogó a ele. Gogó. Ele vai
4: boa tarde,
3: comer gogó.
4: Manezinho. Boa tarde
3: é
4: a todos
3: gogó.
4: Que fazem esse programa maravilhoso. Muito Oi. Animador. É que quem tá falando é Pedro Vaquilo, o popular Pedrinho Carinhoso.
3: Pedrinho
4: esse senhor aí que fala muito, né? Esse senhor aí que fala muito, né? Ele, será que ele mexe com força? Eu tô pensando... Um senhor assim, que mexa com força.
3: Oi?
4: Eu tenho aqui o nome do cara é Turão. Tá precisando de um senhor que mexa com força. Será que ele vem?
3: Valeu, menina.
4: Resposta com ele. Valeu, galera. Um abraço.
3: O Dimes mandou alô. Dimes mandou alô, não foi? Dimes de Nova Brasília.
5: Que lindo.
3: O Dimes é o motorista de Gal. Anda mais Gal do Filone, assim?
5: Isso.
3: Dimes, lá do povoado.
5: Pedro
3: Vaqueiro mandou áudio?
5: Pedrinho Carinhoso.
2: Boa tarde, João Marcos.
3: O time de
2: Nova Brasília.
3: Brasília tá ouvindo a gente lá.
2: Aqui é João do Bom que está falando. Manezinho, passa a música aí do Fernando Luiz, Garotinha. Pra dedicar a galera aqui de Boa Vista que tá na escuta também.
3: Garotinho?
2: Galera lá do Juazeiro, Muzeiro, Capera. Mando também pra.
3: Quem?
2: Galera aí do Primeiro Barreto aí na Maria do Carmo, meu compadre Índio, compadre Alda. E toda a galera que curte o Chequerê do Brega. Um
3: sim,
2: abraço.
3: Sim,
2: também mando para meu filho Igor, que está aqui na escuta também. Na fábrica de biscoito.
3: Na fábrica de biscoito. Ó, João Marcos, biscoito.
6: Mexeu com o Manezinho, mexeu com todas.
3: Ó, que babado. As mulheres.
1: É o Rio do Papelão. Ser. Melhor papelão para embalagens, viu?
3: É,
1: você quer embalar sua capa de sofá, seus produtos como um lençol, capa de sofá,
3: sim,
1: ligadinha,
3: sim.
1: Elástico.
3: Fabíola.
1: Chama aí com o melhor dono de papelaria da cidade, viu? Baratinho.
3: São
1: Paloja.
3: Vamos, Fabíola.
5: Fabíola.
3: Fabíola, cadê Lulu? Não mandou áudio hoje, Luzinha? Hein, Fabíola? Lulu. Luluzinha.
7: Boa tarde.
3: Eu acho que você tá botando uma música pra ele.
7: Dizer a
8: Manezinho,
7: você...
8: eu gostaria que você passasse pra mim a música de Júlio Nascimento, que a da Gilza aprontou comigo.
3: A Mamouça, no Agripino.
8: Ofereço a todos vocês da rádio, aí tu gosta de Pedro.
3: Oi, Mamouça.
8: A Manuel de Bela.
3: Sim, Mamouça.
7: A Papi.
8: Quem fala é moça do Agripino.
3: Uma moça do Agripino 3, Marcos.
7: Hoje o programa atrasou, por quê? Começou.
3: Quem sabe que babado foi?
7: Hein?
3: Foi um atraso do homem.
7: Estão chegando atrasados vocês, eu cuidado.
8: Gostou, hein?
5: Oi, ele entrou, Cacá.
7: Cacá, tá saquetá.
3: Sua mãe tá ouvindo o programa, Cacá.
7: Sua mulher tava aqui agora.
3: Não, mas Juliana sai, mas a sogra fica ouvindo o programa.
7: Ela tava aqui agora, Juliana. Viu? Juliana arranhou a moto de Cacá. Arranhou a moto de Cacá.
3: Mas Juliana. Ali só combina pra mulher mesmo. Aquela moto ali
7: de cagar. Mas é pra arranhar, tá? Ele ficou doido aí, comprou um
9: spray, comprou não sei o quê. Nossa senhora.
7: Arranhou a moto novinha.
3: Era bom que a Cacau Oliveira saiu com aquela moto andando na cidade. Aí ia ser famoso. Aí podia botar no TikTok.
7: Eu sei vocês que a partir de segunda-feira vamos começar o programa na hora certa.
3: Na hora certa.
7: Vocês estão começando muito tarde.
3: Muito tarde.
7: Hoje mesmo eu fui ali na rua com rádio. Ligado no carro, quando pensei, deu 4:08, 4:10, nada de começar esse programa. Olha aí,
3: minha cruz.
7: Aí terminou o apoio cultural, só música. Aí,
3: só música.
7: Eu disse, eu vou chamar a atenção, que o negócio
3: tem que chamar.
7: Tá ficando muito abacalhado.
3: É, e tem gente que quer ouvir a música, mas quer também ouvir a voz, né?
7: Pois é.
3: É verdade.
0: Foi delícias, boa tarde.
5: Boa tarde.
3: Delícias.
7: Essa bicha tem uma cara desses viados.
3: Delícias é todo mundo, né?
7: Será que eu tô pelo meio também?
3: Meu não.
10: Um minuto, viu? Não, atrasado. Ou chega no horário certo, que agora eu vou acabar com você. Não quer trabalhar? Peça as contas.
3: Valeu.
7: Eu tenho visto também já hoje.
3: Se pelo menos recebesse os tempos, né? Dava pra comprar uma motinha.
7: Rapaz, essa bichona aí,
3: meu Deus do céu.
7: Chegar uma morinha desse jeito, que ele tá magrinho.
3: Tomei uma dessa na motinha de cacá, baixava o pneu traseiro.
10: Você é o principal diretor. E o outro é aquele outro do Padre Pedro, é? É os dois diretor, é?
3: É o supervisor.
7: É do papelão.
10: Pai, tá sabendo que você gosta de homem, tá? Seu pai tá sabendo que você gosta de homem.
3: Babado, credo.
7: Olha, essa bichona tem uma tarde.
3: É essa telona.
7: Mas ela falou delícias assim, que tem quatro.
3: Delícias.
7: Qual dos quatro?
3: É assim, ela chama delícias e termina em delícia. Delícias.
7: E tira o S.
3: Termina só um, é.
7: Mas você assim, magrinha...
0: Não, aproveitando que você tá aí, meu irmão. Não dava pra você contratar, não, o velho aí. Porque ele tá no rádio 24 horas, meu irmão. Como é que faz pra você contratar esse senhor, hein, rapaz? Que ninguém tá já aguentando mais, hein, não?
7: Ele é aposentado já.
3: Não, eu tô precisando fazer uma cirurgia no Bilauzinho. Aí eu trazer esse aí pra ficar aqui mais João Marcos, até eu voltar, até minha recuperação de 90 dias.
7: Ei, essa bichana aí, você, se ela visse você de jeito que você tá magrinho.
3: Babado, viu?
7: Okay. Aí você.
3: Bitelona.
7: Vixe, Maria. Será que ela já viu aquela motoca envenenada?
3: Já.
7: Já? Será que ela já viu a motoca envenenada?
0: Essa aqui fala delícias. É a Índia, não, a Índia.
3: A Índia, Moreno.
7: Puta, essa Índia.
3: Essa Índia gosta, Fabiola.
7: A dizer, viu?
3: Só que a Índia nunca pegou, não, parece, né?
7: A Índia?
3: Não.
7: Será?
3: Eu acho que é mais fácil a Luluzinha, não? Sei lá.
7: Tem isso também, é? A Luluzinha.
3: Tem a Luluzinha ligeira. É, vinha pra academia só ouvindo a gente. Luluzinha. Ai, que cheiro.
7: Se você pegar essa Luluzinha, Manezinho.
3: Misericórdia.
7: Se você pegar essa Luluzinha.
3: Lê-me, minha Imperatriz dos Campos, Lulu. Luluzinha tá ouvindo nós. No Maria. É babado. Dona Laí de hoje não ligou, não foi, Marcos? Cadê a Rita da Leandra Maciel?
0: Gostei, Fabíola. A Índia, hein? Adoro.
3: Acho que é a gêmea, né?
7: A gemida do cabrão.
3: Adoro.
10: Safadinho. Ô, Mané, você vai levar papi pra seu programa, é?
3: Papi.
10: Não leve não, pelo amor de Deus.
3: Ô, gente, valeu essa 90 dias.
10: Vai acabar com o seu programa. Entendeu? Que aí acaba, aí destrói o programa, acaba o programa.
3: Valeu, minha nossa. É só enquanto eu
7: e vou usar o Bilal.
0: Essa que fala delícias. É a Índia, não, a Índia.
7: Da Fabíola,
3: cadê a Luluzinha, Fabíola? Não mandou áudio não, Lulu. Bado, viu?
7: Bom final de semana. Segunda-feira, hora certa, viu?
3: Ah, segunda-feira, né?
7: Não é negócio 4:18, não, viu?
3: É 4:08.
7: Já me denunciaram aqui no zap, viu?
3: Já mandaram o zap?
10: Você sabia que o senhor dele é sentar no colo de João Marcos?
3: Olé.
10: De lado a lado e sentar no colo de João Marcos?
3: Sentar no colo de João Marcos é a mesma coisa que sentar num sofá lá com a namorada dele. Aí, é, ficar é meio que um urso, né, Jamar? Aquele urso grandão, telão.
7: Cacá, esse final de semana não vai passear com a moto.
3: Não, não,
7: né?
5: Ah, Cacá vai dar uns rolês por aí, né?
7: Não, não, aquela moto não, ele não vai não, aquela moto.
11: Pra ilha.
7: Aquela moto.
3: A motinha agora tá nas mãos de Juju, de Juliana.
7: É, e Juliana já arranhou a moto.
3: Valeu, mas ela passou aonde? Pra relar essa moto.
7: Ela tá certo, já, já acertou já.
3: O bichinho não, não soube virar a curva, foi, foi na esquina. Topou no posto, foi, valeu.
7: Eita, meu Deus do céu.
3: Minha cruz.
7: Eita, meu Deus do céu.
3: Rapaz, esses minutos que ela passou aqui disse que é melhor do que ir pra academia, ela disse.
7: Pois.
3: Pois. É todo dia, mulher.
7: Se ela vê, se ela vê a mensagem, ela vai ver todo dia.
3: É.
7: Oh, oh. Carro de boi aí.
11: Não,
7: carro de boi.
11: Não, tá escuro também.
3: Naldinho da Fanda Barra?
7: Vocês vão que hora? Vão meia-noite mesmo? É lá pra Mané Barra, pra Naldinho?
3: Oi.
5: Olha, pra Naldinho já tá cantando.
7: Aí é subindo pra viada.
3: Aí se a subir aí,
5: é, tá cantando igual o canário.
7: É chamando viada aí.
3: É. É. Viado no escuro com uma subida desse aí, oxe, já vem, tá dando tato. Tá escuro, só nas luzes do vagalume. Do vagalume.
7: Ah, chega,
3: e os viadinhos saem da beira do
5: rio. Ele canta igual canário.
7: Ah, é. Só subiu aí, subiu pra chamar
3: é,
7: lá, lá pra beira do rio. Esse é.
3: É, tá.
11: Chama aí.
3: É?
11: Chama aí.
3: Alô? Alô?
12: Entrou?
3: Já sim.
5: Ah. Naldo?
3: Naldinho?
5: Naldo?
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3: Caiu,
7: tchau,
3: Naldo.
7: Tchau, tchau, tchau.
11: É lá.
3: É lá, é lá, Naldo, né?
5: Bora. Manda o oi, vamos embora, porque já estamos em cima da hora.
3: É?
5: 5 horas e 29 minutos. Vem agora momento de reflexão em que a palavra de Deus vai ser semeada para toda essa legião de ouvintes. Manu, vamos embora. Bom final de semana a todos e segunda-feira estaremos de volta.
3: Acabou o milho, acabou a pipoca. 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A gente volta segunda-feira. 4 e 8. Não vai ser 4 e 18, não, viu, Cacá Oliveira?

Boa tarde, queridos ouvintes. Boa tarde, Cacá. Estamos aqui mais uma tarde, né? Para fazer esse momento de reflexão da palavra de Deus. Um momento de nós nos interiorizarmos o nosso coração, na graça do Espírito Santo e em Deus, que é a nossa fortaleza. Então, agora são 17h33. Vamos dar início a esse momento de reflexão, que é Jovan, que está neste momento, substituindo aqui seu Haroldo, né? Seu Haroldo teve um compromisso, é ele que sempre faz esse momento de reflexão, mas ele teve um compromisso e pediu para que eu pudesse vir substituir ele hoje. Estamos aqui para fazer esse momento de reflexão. Em nome do Pai, do Filho e do Espírito Santo. Amém. Vamos invocar o Espírito Santo para que Deus possa derramar cada vez mais o seu poder e a sua graça sobre todos nós, né? Vinde Espírito Santo, encheis os corações dos vossos fiéis e acendei neles o fogo do vosso amor. Enviai, Senhor, o vosso Espírito e tudo será criado e renovareis a face da terra. Oremos, ó Deus, que instruísse os corações dos vossos fiéis com as luzes do Espírito Santo. Fazei que apreciemos retamente todas as coisas, segundo o mesmo Espírito, e gozemos sempre das suas consolação. Por Cristo, Senhor nosso. Amém. Então, hoje, o Evangelho que vamos meditar na liturgia diária, na liturgia de hoje, né, que toda a igreja celebra, está no Evangelho de São Mateus, capítulo 22, versículo 34 ao 40. Então, é você que tem a liturgia, que está com a palavra, pode me preparar para que a gente possa meditar junto no Evangelho de hoje. O Evangelho de hoje que vem nos trazer essa verdade do amor, dos mandamentos de Deus, que devemos amar a Deus sobre todas as coisas e o próximo como amamos a nós mesmos, né? Então a gente tem essa dinâmica de amar a Deus sobre todas as coisas, mas também amar o próximo. Então o Evangelho de hoje vem tratar desta realidade que é muito importante da nossa vida. Se assim o fizermos, seremos felizes, né? É uma promessa, é uma certeza na nossa vida que assim, amando a Deus sobre todas as coisas e o próximo, a gente está no caminho da eternidade, no caminho da salvação. Também o Evangelho de hoje, na primeira leitura do profeta Ezequiel, vem falar sobre os ossos ressequidos, os ossos secos, né? Então Deus pede para que o profeta Ezequiel profetize sobre aqueles ossos secos, né? Para que ele voltasse à vida. E a gente também. Assim vamos meditar um pouco sobre a primeira leitura também. Essa importância de clamarmos o Espírito Santo sobre nós, sobre nossas vidas, sobre nossa alma, para nos preencher e nos fortalecer também. Vamos meditar um pouco sobre a primeira leitura. Então, no Evangelho de hoje, você que nos acompanha, né? Como já falei, no Evangelho de São Mateus, capítulo 22, versículo 34 ao 40. Pelo sinal da Santa Cruz, vamos Deus nosso Senhor. Evangelho de Jesus Cristo segundo Mateus. Naquele tempo, os fariseus ouviram dizer que Jesus tinha feito calar os saduceus. Então eles se reuniram em grupo e um deles perguntou a Jesus para experimentá-lo: Mestre, qual é o maior mandamento da lei? Jesus respondeu: Amarás o Senhor teu Deus de todo o teu coração, de toda a tua alma e de todo o teu entendimento. Esse é o maior e o primeiro mandamento.
e o segundo semelhante a esse, amarás ao teu próximo como a ti mesmo. Toda a lei e os profetas dependem desses mandamentos. Palavra da salvação, glória a vós, Senhor. Então, mais uma vez, como sempre, nos deparamos no Evangelho de hoje com os homens que, segundo os pensamentos humanos, tinham a sabedoria e o conhecimento da palavra de Deus e transmitiam e ensinavam. Mas não contente, eles questionavam sempre Jesus, sempre questionavam o Senhor e não aceitavam a verdade. E mais uma vez aqui, como eles, os fariseus ouviram dizer que Jesus tinha calado os saduceus. São dois grupos, né? Um pendia para um lado, outro para outro. Um crê na ressurreição dos mortos, outros não. Então, como calou-se um grupo, o outro foram questionar Jesus em grupo, né? Em quantidade. E colocar Jesus à prova. E eles perguntam, mestre, qual é o maior mandamento da lei? Jesus respondeu, amarás o Senhor teu Deus de todo o teu coração, de toda a tua alma, de todo o teu entendimento. Esse é o maior e o primeiro mandamento. E é isso que nós precisamos trazer para a nossa vida, sobretudo nos tempos de hoje. Muitas das vezes nós colocamos tantas coisas no lugar de Deus. Jesus fala que esse é o primeiro e o maior mandamento. E lá no livro do Êxodo, né, quando Deus passa para Moisés as tábuas da lei, ele passa esses mandamentos para Moisés passar para o povo. Amará o Senhor teu Deus de todo o teu coração, de toda a tua alma. E Jesus repete para eles. E para nós, no dia de hoje, muitas das vezes deixamos o primeiro mandamento que Deus nos deu e colocamos tantas coisas no lugar de Deus. Muitas das vezes queremos colocar até pessoas acima desse amor que temos para Deus. Nosso coração deve estar desprendido de tudo e de todos para que Deus possa agir no nosso coração, na nossa vida. E algumas vezes colocamos coisas materiais acima de Deus. Muitas das vezes amamos algo que temos, que adquirimos com dinheiro, muitas das vezes até com suor do nosso trabalho, e queremos valorizar isso acima de Deus. Mas não é assim que deve ser. Nada, nada pode ocupar o lugar de Deus na nossa vida. Se assim o fizermos, estamos cometendo um erro muito grande, porque tudo que nós conseguimos na nossa vida, devemos dar louvor a Deus, glória a Deus, porque Ele que nos dá, que nos deu a vida, nos dá a saúde, nos dá a fortaleza, nos dá a força no dia a dia para lutar. Mas muitas vezes, quando conseguimos os nossos objetivos, viramos as costas para Deus. Muitas vezes, enquanto estamos ali precisando, lutando para conquistar, clamamos até por Deus. Mas quando conseguimos, viramos as costas para Deus. Amamos mais o objeto do que o próprio Senhor, que nos deu força, coragem e os meios para conseguir. Então é essa meditação que fica na tarde de hoje. Que nós precisamos amar Deus sobre todas as coisas. Deixar o nosso coração livre
para que o Senhor possa vir fazer morada. Deixar o nosso coração sempre com esse espaço, com essa cela, com esse lugar preparado para que o Espírito Santo de Deus possa vir fazer morada, para que Jesus possa vir fazer morada, para que nosso Pai possa vir fazer morada. Porque sem Deus, o que nós somos? Aonde nós iremos? Jesus também fala para esses homens que o interrogam, que o segundo mandamento é amar o próximo como a ti mesmo. Porque uma vez amando a Deus, também nós declinamos nosso coração para amar o próximo. E esse amar ao próximo vai muito além do simples fato amar, mas vai a um ponto de não fazer mal ao próximo. Não usar de violência com o próximo. E o próximo mesmo, às vezes até em nossa casa, usamos de palavras pesadas com o marido, com a esposa, com os filhos, filhos com os pais. E quem ama, cuida. Então, em vez da gente usar palavras pesadas, pedir a Deus a graça de uma palavra de consolo. É o que a gente precisa. É o que Jesus nos ensina. O amar o próximo é não fazer o mal. A gente vê também semelhante um questionamento desse quando os discípulos também vão interrogar Jesus sobre os mandamentos. E Jesus conta para ele também a parábola do bom samaritano, de aquele homem que caiu na mão dos assaltantes, ficou ali ferido. Passa um sacerdote, um levita, e muda de direção. Também nos aponta que não é assim que deveriam agir aqueles assaltantes que maltrataram aquele homem e deixaram quase morto. É o amar. O amar ao próximo é não fazer o mal ao próximo. Já começa por aí. Quando amamos a Deus sobre todas as coisas, como amamos o próximo, quando não desejamos mal ao próximo, as coisas ficam diferentes. A nossa vida fica mais leve. Muitas das vezes, quando nós deixamos de lado os mandamentos, aquilo que Deus nos orienta, aquilo que Jesus nos orienta, nós começamos a colocar coisas materiais na nossa vida. Nós começamos a amar mais aquilo que temos materialmente do que ir amar o próprio Deus. Nós começamos a zelar por aquele material e esquecemos de zelar da nossa vida, do nosso interior, de nossas experiências que precisamos fazer. Sempre pedir a Deus a graça de nos dar um coração desprendido, um coração aberto, aonde Deus possa vir fazer morada. Um coração aberto, aonde Jesus possa amar o próximo através de nós. Muitas das vezes, se nós verdadeiramente deixarmos Deus morar em nosso coração, morar em nossa vida, amando a Deus sobre todas as coisas, esse amor que Deus derrama em nós também se derramará no próximo. Se a gente deixar
Deus derramar o seu amor em nós, as nossas palavras serão mais dócil para com o próximo. Esse amor vai se estendendo. Muitas das vezes nós percebemos pessoas ao nosso redor que às vezes é tão amarga, às vezes não tem uma palavra que acolha, que fortaleça. Muitas das vezes está aí, não está deixando esse amor, os mandamentos de Deus, adentrar em nossa vida, em nossa casa, em nossos lares, em nosso coração. Talvez seja o momento que eu ouvi no evangelho de hoje, também refletirmos se nós estamos verdadeiramente amando a Deus sobre todas as coisas. Jesus fala em um dos seus evangelhos que aquele que ama pai, mãe, irmão, filho, mais do que a ele, não é digno dele. Mas aquele que deixa pai, mãe, irmão, irmã, seus campos, ganhará 100 vezes mais nesta vida e ainda mais a vida eterna. Então é uma chamada no evangelho de hoje que nós desapeguemos das coisas terrenas, das coisas terrestres, dos bens que passam. E ame a Deus sobre todas essas coisas passageiras. O nosso fim último é Deus. Então a gente precisa compreender bem isso. Pedir a graça a Deus de ser cheio do Espírito Santo. Como na primeira leitura de hoje também vai falar sobre esses, sobre os ossos ressequidos, sobre os ossos secos na planície. E Deus pede para que o profeta Ezequiel profetize sobre aqueles ossos secos. Deus fala que para o filho do homem, para aqueles ossos secos é a casa de Israel, é o povo de Israel. Isso é, sou eu e você nos dias de hoje. Então precisamos pedir ao Espírito Santo que sopre em nós. Precisamos pedir ao Espírito Santo que venha sobre nós e restaurar nossas forças, restaurar o nosso coração, nos encher com sua graça. Que só através da luz do Espírito Santo, só com o Espírito Santo, nós conseguimos verdadeiramente ser fiel a Deus. Pedir ao Espírito Santo sempre, com insistência, para que Ele possa vir nos preencher, nos restaurar, nos renovar, para que fortalecido na nossa caminhada com o Espírito Santo, nós possamos louvar e adorar ao nosso Deus. Deixar Deus fazer morada em nosso coração e nossa vida. Nós vamos agora ouvir essa música e vamos rezando com essa música, pedindo que o Espírito Santo venha sobre nós, venha preencher nossa vida, para que cada vez mais a gente possa ser cheio do Espírito Santo.

Boa tarde, são 5h58, 5 horas da tarde, 5h58, chegando ao finalzinho do nosso momento de reflexão, agradecendo aos ouvintes, agradecendo a direção da rádio, agradecendo ao Cacá, e que Deus nos dê uma santa noite, nos dê um bom final de semana. A gente também vamos rezar o Ângelo, a oração do Ângelo, mas desde já agradecendo a todos que nos acompanhou durante este momento. E é isso, né? A mensagem que fica hoje é de amar.

vamos colher. Então vamos rezar a oração do Ângelo, muito de oração. O anjo do Senhor anunciou a Maria e ela concebeu do Espírito Santo. Ave Maria, cheia de graça, o Senhor é convosco. Bendita sois vós entre as mulheres, bendito é o fruto do vosso ventre, Jesus. Santa Maria, Mãe de Deus, rogai por nós, pecadores, agora e na hora de nossa morte. Amém. Eis aqui a serva do Senhor, faça-se em mim segundo a vossa palavra. Ave Maria, cheia de graça, o Senhor é convosco. Bendita sois vós entre as mulheres, bendito é o fruto do vosso ventre, Jesus. Santa Maria, Mãe de Deus, rogai por nós, pecadores, agora e na hora de nossa morte. Amém. E o Verbo de Deus fez carne e habitou entre nós. Ave Maria, cheia de graça, o Senhor é convosco. Bendita sois vós entre as mulheres, bendito é o fruto do vosso ventre, Jesus. Santa Maria, Mãe de Deus, rogai por nós, pecadores, agora e na hora de nossa morte. Amém. Em nome do Pai, do Filho e do Espírito Santo. Amém.

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1: 18 horas e 3 minutos.
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0: Ex-países.
1: E a seleção brasileira de natação embarca neste domingo para os Estados Unidos, onde disputa o Parapan Pacífico, na cidade de Walnut. As provas serão realizadas entre os dias 28 e 30 deste mês. A competição é disputada desde 2011 e aberta a nadadores de países de fora da Europa. Ela foi criada conjuntamente por Estados Unidos, Canadá, Austrália e Japão, com o objetivo de oferecer disputas de alto rendimento em anos nos quais não há disputa de Mundial ou Jogos Paralímpicos. Fazem parte da delegação nomes como Gabrielzinho Araújo e Carol Santiago. E falando de tênis, Orlando Luiz e Rafael Matos garantiram presença na semifinal da chave de duplas do Masters 1000 de Cincinnati, nos Estados Unidos. A dupla brasileira superou os italianos Simone Bolelli e Andrea Vavassori por 2-0, com parciais de 7-6 e 6-3. Orlando e Rafael enfrentam Hugo Nys, de Mônaco, e Edouard Roger Vasselin, da França, por uma vaga na decisão, em partida marcada para amanhã. E a seleção feminina de basquete 3x3 entra em quadra neste fim de semana pela etapa de Bangkok, na Tailândia, da Women's Series, a elite da modalidade. O Brasil enfrenta a Croácia na madrugada de hoje para amanhã, às 1h50 da madrugada, horário de Brasília. A equipe ainda enfrenta Polônia e China pela fase de grupos. E chegou a hora de falar do futebol feminino.
2: Copa delas.
1: E você conheceu ontem aqui no programa No Mundo da Bola o caminho da seleção brasileira na Copa do Mundo Feminina do ano que vem. O Brasil abre a competição no dia 24 de junho, jogando no Maracanã, no Rio de Janeiro. Depois faz a segunda rodada da fase de grupos no dia 29 na Neoquímica Arena, em São Paulo. E fecha sua participação na primeira fase na Arena Mané Garrincha, em Brasília, no dia 4 de julho. O técnico da seleção feminina, Arthur Elias, falou sobre a logística da equipe em depoimento às redes sociais da CBF. O treinador também colocou a classificação na primeira posição do grupo como a primeira grande meta do Brasil.
3: Claro, a expectativa vai aumentando, a gente está se aproximando da Copa, a definição foi importante, foi dentro daquilo que a gente esperava também, são estádios muito importantes para o nosso futebol, a logística é favorável, isso é bastante importante, a gente antecipar a preparação para essa logística, e também a definição do caminho, né, em relação ao primeiro, segundo lugar, claro que a nossa meta sempre é classificar em primeiro, dessa vez passa a ser bastante importante no meu ponto de vista, porque a classificação em primeiro te dá um dia a mais para a preparação para o jogo semifinal e também para o jogo da final. Então, nessa competição onde cada momento, cada dia é importante para a preparação que vai nos trazer uma performance esperada maior, é uma meta importante para a gente pensar no curto prazo, no primeiro momento, a primeira fase para ficar em primeiro.
1: O técnico Arthur Elias também falou sobre o peso de jogar no Maracanã. Ele espera que a seleção feminina jogue mais vezes num dos palcos mais importantes do futebol mundial.
3: A gente espera que depois da Copa seja mais comum a seleção feminina atuar no Maracanã, que é o nosso estádio mais emblemático, né, mais conhecido mundialmente. Vai ser bastante importante a nossa estreia. Também temos um plano de realizar um jogo antes da Copa no Maracanã. Quanto mais as atletas jogarem nos estádios que a gente vai atuar na Copa, melhor, e ainda mais sendo o estádio da final, que é aonde a gente quer chegar, vai trabalhar muito para isso, claro que controlando, né, a nossa expectativa e pensando especialmente jogo a jogo para que a gente inicie a Copa no Maracanã e possa jogar a final lá também.
1: E aí, grande Brenda Balbi, eu quero saber se você gostou do caminho da seleção brasileira nesta Copa do Mundo que teremos aqui em casa ano que vem.
2: Coisa linda, né? Jogos importantes aqui no Maracanã. Eu acho que esse estádio tão emblemático para o futebol brasileiro e para o futebol mundial, né?
1: Um grande palco
2: do planeta, né? Ter o Maracanã como palco de abertura e fechamento de uma Copa do Mundo é de fato... Cara, eu acho que é de uma grandiosidade que a gente nem consegue... Assim, eu particularmente não consigo nem colocar em palavras, Smigol. Mas também me deixa um pouco triste de saber que o último jogo de futebol feminino no Maracanã tem 10 anos.
0: É, uma,
2: né?
0: Uma...
2: Mas, enfim, é um hiato muito grande, né?
0: Que volte pra não deixar de jogar nunca mais no Maracanã.
2: É, exatamente isso. E que volte com a nossa primeira estrela. A gente tá muito confiante nisso. É uma seleção que vem crescendo bastante. Eu acho que é o treinador, né? O Arthur Elias. Eu acho que é a melhor pessoa que poderia estar à frente da seleção feminina. A gente tem uma geração muito forte, né? Jogadoras muito fortes atuando nas melhores ligas do mundo, né? E sendo, né, jogadoras importantíssimas para a seleção brasileira. Eu acho que está tudo no caminho.
0: Está no caminho. Você acha que a gente tem a melhor equipe, né? A melhor seleção para disputar e para vencer uma Copa do Mundo?
2: Eu acho que a gente está na melhor geração, sim. Melhor Eu geração. Acho que a melhor
0: Junto
2: geração...
0: com a melhor estrutura, talvez o melhor
2: Perfeito.
0: Momento.
2: Exatamente isso. Eu acho que a gente está no melhor momento do futebol feminino, né? É, melhor momento falando em investimento, principalmente em apoio, em suporte dado pela própria CBF, né? Pela seleção brasileira. Eu acho que isso faz muita diferença. A gente tem um treinador super capacitado à frente da seleção brasileira, um cara super campeão, né? Que assim, nem precisa a gente estender muito, mas um cara que é, sei lá quantas vezes, campeão brasileiro, campeão de Libertadores, enfim, se for título, se a gente estiver falando de título, se for título que chancele um treinador para estar à frente da seleção brasileira, acho que não tem nenhum outro brasileiro mais vencedor que Arthur Elias. E aí eu coloco no bolo homens e mulheres, tá? No futebol feminino e masculino. Um cara super fora da curva, um cara que eu particularmente gosto muito do estilo dele de trabalhar, um cara que não tem medo de ousar, de experimentar. Eu acho que isso faz muita diferença, né, pra quem tá ali à frente de uma seleção brasileira, que a gente sabe de todo o peso, né, que uma seleção brasileira tem em Copas do Mundo. Cara, carregar essa camisa é uma parada pesada, muito pesada.
0: Né? Não é pra
2: muito
0: qualquer
2: pesada. Um. E aí a gente, né, pra além disso, a gente tem uma das melhores gerações, porque eu honestamente não consigo ver a seleção brasileira com apenas uma cara. É claro que a gente ainda tem a Marta e ela ainda pode, né, participar dessa Copa do Mundo, mas a seleção brasileira não é mais Marta. A seleção brasileira são diversos nomes, né? Caroline, Angelina, Duda Sampaio, Lorena... Cara, diversos. Eu poderia ficar aqui citando
0: e
2: vários
0: todas
2: tempos.
0: Com um protagonismo nos seus clubes, jogando em alto nível, né?
2: Perfeitamente. Então, eu acho que a gente realmente entra para essa Copa do Mundo como um dos favoritos ao título.
0: É isso. E ainda temos a torcida a nosso favor, né? Com certeza o Maraca estará lotado para prestigiar a nossa seleção feminina. Bom, e esse final de semana também nos reserva fortes emoções no Brasileirão Feminino. E a sua TV Brasil vai contar tudo para você em sinal aberto para todo o país. Vamos conferir a nossa agenda? Sexta-feira, 21/8, é o jogo de volta das semifinais do Brasil Feminino A3. 8h50 da noite, Juventude de Sergipe versus Portuguesa do Amapá. No jogo de ida foi 2-0 pro Juventude de Sergipe. No sábado, dia 22/8, é a última rodada da primeira fase do Brasileirão Feminino. Às 17h40, teremos Flamengo e Atlético Mineiro, um clássico, né? E no domingo, o jogo de volta das semifinais do Brasileirão Feminino A3. Às 10h50 da manhã, Realidade Jovem versus Planalto de Goiás. No jogo de ida, foi 0-2, ou 2-0 para o Planalto de Goiás. Já na segunda-feira, dia 24/8, tem o jogo de ida da final do Brasileirão Feminino Sub-17, às 8h45 da noite, com Ferroviária e Internacional. E aí, Brenda Balbi, grandes confrontos e a esperança de grandes jogos.
2: Exatamente. Na 3, vamos começar pela 3, né, que é o nosso jogo de hoje, sexta-feira. A Juventude de Sergipe e Portuguesa do Amapá são duas equipes que já estão classificadas para a Série A2 no ano que vem. E a gente pode ter um campeão inédito esse ano no Brasileiro Feminino A3. Isso porque os quatro times que estão ali nas semifinais nunca venceram essa competição. Falando no nosso duelo, né, do Campeonato Brasileiro Feminino A1, Flamengo e Atlético Mineiro, um duelo super importante para o Flamengo, né? Precisa vencer para se manter entre os oito, entre os primeiros oito colocados para avançar para a fase de mata-mata. O Flamengo, vale destacar, que é um dos clubes com o maior investimento de grana, né? Então, ficar de fora dessa próxima fase seria um vexame. A real é essa. Se ficar de fora, seria um vexame. O Atlético Mineiro, que tá vindo aí, né, da Série A2, então se manter na elite já é um um bom resultado, né, para essa equipe, né, já entendendo as dificuldades de um clube que está ali em ascensão. E fechando, né, a nossa rodada desse final de semana, na segunda-feira, Ferroviária Internacional, final do Brasileirão Feminino Sub-17. Ferroviária Internacional, que são duas das melhores bases do futebol brasileiro, né? Então, expectativa de um grande jogo entre essas duas equipes que são super campeãs e formam diversas jogadoras para o nosso futebol profissional.
0: Tem favorito?
2: Cara, difícil, viu?
0: Difícil, né?
2: Difícil, porque é isso, são duas equipes com muito potencial, com jogadoras que já integram as seleções femininas de base, né? Então, equilibrado.
0: Uma grande final teremos. Bom, e voltando a falar do futebol masculino, Cruzeiro e Flamengo voltam a se enfrentar neste sábado, às 20h30 da noite, no Mineirão, pela 24ª rodada do Campeonato Brasileiro. Ainda sentindo bastante a eliminação na Libertadores para o próprio Flamengo, o meio-campo Matheus Pereira fez uma autocrítica e projetou a sequência do Campeonato Brasileiro e as quartas da Copa do Brasil.
4: Então fica um sentimento de frustração nossa, de cobrança maior, para que nos momentos decisivos a gente possa fazer diferente, melhor, para que a gente possa conseguir alcançar nossos objetivos. Então é nesse sentido que eu falo, no sentido de sentir a derrota, sentir a dificuldade que a gente está passando nesse dia de hoje, mas amanhã já é um outro dia, a gente tem que levantar a cabeça e seguir em frente e lutar. A coisa que a gente tem que fazer é lutar, porque a gente tem um Campeonato Brasileiro, tem a Copa do Brasil e tudo pode acontecer, depende daquilo que a gente vai entregar. Então precisamos entregar mais, com certeza. Eu preciso entregar mais. Eu tenho essa noção que nos momentos eu posso entregar mais, preciso entregar mais. Então o meu foco e o foco do time é em cima disso, a gente entregar mais. Não para que o Matheus ou outro jogador seja, mas sim para que o clube seja reconhecido novamente como campeão, ganhar grandes títulos. Então esse é o nosso objetivo e é sobre isso.
0: E pelos lados do Flamengo, a equipe segue na caça ao Palmeiras e celebrando a classificação na Libertadores. O zagueiro Léo Pereira projeta esse novo confronto diante do Cruzeiro.
5: Como todos os outros, são três pontos que estão em disputa. E é claro que a gente vai com o mesmo sacrifício, como os jogadores que vão estar à disposição agora para esse jogo. Mas é como eu falei há pouco, a missão de todos nós está muito grande para continuar conquistando títulos com essa camisa. Eu acho que a gente tem que ir de degrau em degrau, construindo o nosso caminho, nossa trajetória no brasileiro, né? E pensar na próxima partida, sem pensar que a gente só depende de nós. Eu acho que deixa isso para outro momento. E muita humildade para trabalhar e alcançar nossos objetivos.
0: Mas que sequência, hein, Brenda? Pô, Pedro empatou lá, né, e perdeu aqui no Maracanã, pô, a Libertadores foi eliminada, mas já joga de novo agora pelo Campeonato Brasileiro. Eu acho que agora o Cruzeiro vai arrancar um pontinho do Flamengo.
2: Cara, é importante, né? Importante pra esse Cruzeiro que tá brigando ali pela parte de cima da tabela, quem sabe uma classificação direta pra Libertadores. E o Flamengo, que também é importantíssimo vencer pra colar no Palmeiras, né? Não deixar o Palmeiras desgarrar ali na liderança da competição. Agora, a gente já teve dois jogos muitíssimo estudados e de altíssimo nível pela Libertadores, né? A primeira, um empate ali em 1-1, o segundo jogo, um 2-1 pro Flamengo, com três golaços na partida, né? Os dois gols do Flamengo e o gol do Cruzeiro foram golaços, então um confronto, né? De altíssimo nível, e a tendência aqui para esse jogo do brasileiro siga esse caminho, né? Que seja mais um jogo muito disputado. Enfim, o Cruzeiro precisando aí, quem sabe, buscar uma revanche, e o Flamengo, claro, querendo figurar lá em cima ainda na tabela e não deixar o Palmeiras abrir tanto os pontos de diferença, né?
0: Você acha que são esses dois aí, Palmeiras e Flamengo, nessa disputa de caça, gato e rato, até o final do Brasileirão?
2: Acredito que sim, mas a gente tá esquecendo de falar de um cara
0: que ninguém
2: que
0: fala,
2: tá ali, né? E ninguém tá falando nada, que é o Atlético Paranaense.
0: Verdade.
2: Tá em terceiro lugar no Campeonato Brasileiro com 41 pontos, apenas 4 pontos atrás do Flamengo. Então, assim, eu acho que a gente está subestimando o Furacão, hein?
0: É isso, vamos ficar atentos. Bom, E agora nós vamos repassar os jogos dessa 24ª rodada do Brasileirão. O Campeonato Brasileiro tem sábado, às 4 da tarde, Fluminense e Remo. Às 18h30, Internacional e Atlético Mineiro. E às 8h30 da noite, Cruzeiro e Flamengo, completando essa trilogia aí, né? Três jogos seguidos entre esses dois clubes. No domingo, dia 23/8, às 4 da tarde, a gente terá Palmeiras e Vasco da Gama. É o jogo da Rádio Nacional e eu, inclusive, estarei trabalhando, comentando esse jogo aqui na Rádio Nacional. Às 4 da tarde também, Red Bull, Bragantino e Grêmio e Vitória e Bahia. Às 18h30, popular 6h30 da noite, Santos e Mirassol, Chapecoense e São Paulo. E fechando a rodada no domingo, 8h30 da noite, Coritiba e Corinthians. Bom, fechando a rodada não, porque ainda tem jogo na segunda-feira. Segunda-feira, dia 24, 8 horas da noite, Botafogo e ele, Atlético Paranaense aí, correndo por fora nessa disputa. E lembrando que a sua Rádio Nacional transmite todas as emoções de Palmeiras e Vasco a partir das 15h30, o popular 3h30 da tarde deste domingo. Brenda Balbi,
2: olha,
0: só jogão.
2: Só jogão, e esse jogo do Palmeiras e Vasco aqui da Rádio Nacional, um jogo interessantíssimo, hein, Smigo? O Vasco querendo sair da zona de rebaixamento e o Palmeiras querendo ficar lá em cima.
0: Maravilha, vamos esperar um grande espetáculo e a gente encerra esse programa no Mundo da Bola comemorando os 128 anos do Clube de Regatas Vasco da Gama. E a gente relembra o gol do título da Mercosul de 2000, no jogo que ficou conhecido como a virada do século. Romário balançando as redes e a gente relembra esse momento na narração de Carlos Borges. Vem aí o Repórter Nacional com as últimas notícias no Brasil e no mundo. Uma boa noite a todos, um bom final de semana. Fui!
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7: Olha o trabalho de bola do Jorginho Paulista. Botou pra Viola, lá vem o Vasco chegando no bico da grande área. Agora. Ajeitou pra Jorginho Paulista. Atrás o Ninho vai marcar. Bola pro Romário, tocou lá dentro. Gol!

Romário, gol do título. Na bola sobrada, ele conferiu e botou pra dentro. Aos 48, 48 jogados no segundo tempo. Vira, vira, Vasco. Vira, vira, Vasco. Romário, terceiro dele, conferiu e botou lá dentro. No momento certo, no lugar certo, Romário conferiu. Vassoura, Romário, vassoura. O Romário é gente fina, o Romário carimba, o Romário é assina.

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1: Seis e meia no horário de Brasília. 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
2: Olá, uma ótima noite para você que está sintonizado na Rádio Nacional em Brasília, São Paulo, Rio de Janeiro, Amazônia, Alto Solimões, São Luís e Recife. E também para você que nos acompanha em todo o Brasil, junto às emissoras parceiras da nossa Rede Nacional de Comunicação Pública. Eu sou Sheila Noleto e você vai ouvir a partir de agora as principais notícias desta sexta-feira, 21 de agosto de 2026. Dia D de vacinação acontece neste sábado em todo o país. Campanha oferta 20 vacinas, entre elas contra Covid, gripe, meningite e pneumonia. E mais...
3: Receita Federal libera consulta ao quarto lote de restituição do imposto de renda na segunda-feira. Valor total passa de R$1,2 bilhão.
4: Justiça do Trabalho divulga pesquisa inédita sobre casos de assédio eleitoral no Brasil.
5: Santuário do Cristo Redentor, no Rio de Janeiro, realiza parceria internacional para reduzir o impacto ambiental das visitas turísticas. Em 2025, o local registrou um número recorde de visitantes, cerca de 1,5 milhão.
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2: Antes de darmos início ao nosso noticiário, lembramos que diante do período de defesa eleitoral, não serão veiculados conteúdos que possam caracterizar publicidade institucional. A medida se faz necessária para garantir o cumprimento das normas que regulamentam a comunicação de instituições públicas. O defesa eleitoral será encerrado em 25 de outubro. Começamos falando sobre saúde. Amanhã é o dia D de multivacinação em todo o Brasil. São 20 tipos diferentes de imunizantes para públicos de todas as idades. Priscila Mazenotti traz as informações.
6: Dia D de vacinação neste sábado, uma boa oportunidade para atualizar o cartão de vacina das crianças, dos adolescentes e também dos adultos. Como é que vai funcionar? Deste sábado até o dia 1º de setembro, são 20 vacinas do calendário nacional oferecidas e contra várias doenças: meningite, tuberculose, Covid, rotavírus, hepatite, influenza. A lista é grande, mas a pessoa só vai tomar a vacina para a idade dela. Por exemplo, a Pneumovinte contra a pneumonia e meningite, que entrou para o calendário ainda em junho, vale para crianças menores de 5 anos. Outro detalhe é que a vacinação contra o sarampo continua valendo para quase todo mundo lá em São Paulo, Guarulhos e São Bernardo do Campo, onde teve aumento de casos. Vacinação para quem tem de 6 meses de vida a 59 anos de idade. Dia D, então, neste sábado, para tomar é só ir a um posto de saúde. E é bom conferir antes, no site da Prefeitura ou da Secretaria de Saúde, o horário de abertura, porque ele varia conforme a localidade. Tem lugar que abre às 8, tem lugar que abre às 9. E, claro, não se esqueça do cartão de vacinação. Da Rádio Nacional em Brasília, Priscila Mazenotti.
2: 6h33, a Receita Federal libera na próxima segunda-feira, segunda agora, a consulta ao quarto lote de restituição do imposto de renda da pessoa física, referente a agosto de 2026. O repórter Samuel Gauri está ao vivo aqui no estúdio para contar para a gente quando esse dinheiro vai ser depositado, hein, Osama? Boa noite.
7: Boa noite, Sheila. Boa noite, ouvintes. Olha, Sheila, o crédito bancário será realizado aí no dia 31 de agosto. O valor total dessa restituição passa de R$1,2 bilhão. A consulta ao lote pode ser feita a partir das 9 horas da manhã na página gov.br/receitafederal clicando em Meu Imposto de Renda e depois em Consultar Minha Restituição. Também é possível consultar pelo aplicativo da Receita Federal para tablets e smartphones. O pagamento é feito somente na conta do titular da declaração. Caso haja erro nos dados bancários, a Receita oferece reagendamento pelo Banco do Brasil em prazo que vai até um ano após a primeira tentativa de crédito. Esse quarto lote aí contempla mais de 500 mil restituições, inclusive residuais de exercícios anteriores. Elas são de contribuintes prioritários e não prioritários. Quase 57% do valor total vão para contribuintes com prioridade legal, como professores, idosos acima de 60 anos e pessoas com deficiência ou doença grave. Sheila?
2: Obrigada, Osama. Recado dado. Então, segunda-feira, todo mundo aí que tiver chance de acessar, de receber restituição, vai lá no site da Receita, né?
7: Dinheirinho extra aí.
2: Obrigada, 6h35. O número de feminicídios caiu no Brasil. Apesar da queda, a quantidade de assassinatos de mulheres por condição de gênero segue sendo alarmante no nosso país. Os dados foram divulgados hoje e a gente confere agora na reportagem de Gabriel Brum.
8: O número de feminicídios, ou seja, o assassinato de mulheres por razões de gênero, a maioria por violência doméstica ou ódio, caiu 3,2% nos primeiros 7 meses do ano em relação ao mesmo período de 2025. Foram 848 mulheres vítimas desse crime até julho deste ano, de acordo com dados divulgados nesta sexta-feira pelo Ministério da Justiça e Segurança Pública. São 4 meses de queda da média móvel. Ela atingiu o pico de 141 vítimas em março, depois de altas seguidas, pelo menos desde setembro. Então, o índice começou a cair e chegou a 119 em julho. A região Nordeste liderou a redução nos 7 meses, seguida por Sudeste e Norte. Por outro lado, Sul e Centro-Oeste tiveram um aumento. 14 estados registraram menos casos desse crime. Rondônia e Piauí lideraram, reduzindo em mais da metade os números. Rondônia caiu de 17 para 6 casos e Piauí de 28 para 12. Entre os 11 estados em que os feminicídios aumentaram, destaque preocupante para Sergipe, onde o número quase dobrou, sendo de 7 casos no ano passado para 13 agora. Goiás e Amazonas também registraram mais assassinatos de mulheres. Da Rádio Nacional em Brasília, Gabriel Brum.
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2: 6h37, no nosso bloco sobre eleições, a gente começa agora com o dia dos candidatos à presidência da República. Quem acompanhou foi a Daniela Longuinho, que está aqui no estúdio com os detalhes pra gente. Boa noite, Dani.
9: Boa noite, Sheila. Boa noite a todos. A participação em futuros debates eleitorais na televisão foi um dos destaques das falas dos candidatos à presidência da República nesta sexta-feira. O Partido Democracia Cristã entrou com um pedido de liminar junto ao Tribunal Superior Eleitoral para que a candidata Clariana Barão participe do debate promovido pela TV Bandeirantes no próximo domingo. A legenda alega que a emissora não convidou nenhuma mulher presidenciável, deixando de fora também Samara Martins, do Unidade Popular. Para o partido, trata-se de desigualdade de gênero. Ambas as candidatas não têm direito legal a participar de debates porque seus partidos não elegeram o mínimo de 5 parlamentares em 2022. Apesar disso, o Democracia Cristã ressalta que outros 2 candidatos sem representação mínima foram convidados, caso de Renan Santos do Missão e Romeu Zema do Novo. Nesta sexta-feira, Clariana Barão participou de ato de campanha com aliados na Praça Marechal Rondon, em Cuiabá. Sheila.
2: Quem mais tratou aí da questão dos debates hoje, hein, Dani?
9: Foi Ronaldo Caiado, do PSD, que criticou os adversários que não confirmaram presença em debates promovidos por emissoras de televisão. Para ele, como o voto é obrigatório, a presença dos presidenciáveis nesses eventos deveria ser obrigatória também, especialmente neste momento avaliado por ele como um dos mais críticos para a economia do país. A declaração foi durante visita ao mercado municipal de São Paulo. Caiado também participou de evento no Sindicato Rural da Alta Noroeste, em Araçatuba. Hertz Dias, do PSTU, continuou em campanha em Minas Gerais, dessa vez em Congonhas, onde realizou o ato na Companhia Siderúrgica Nacional e defendeu a reestatização de empresas que passaram para iniciativa privada.
10: A gente está defendendo a reestatização de todas essas empresas que são estratégicas para destravar o desenvolvimento socioeconômico do país e tem que reestatizar e colocar sob o controle dos trabalhadores, a começar por aqui, pela CSN, também pela Vale, pela Eletrobras e outras empresas que são muito importantes para que esse país possa destravar o seu processo de desindustrialização.
9: Flávio Bolsonaro, do PL, participou de comício em Nova Iguaçu e de carreata em Duque de Caxias, no Rio de Janeiro. O candidato prometeu recuperar a economia e devolver o poder de compras aos brasileiros. Disse ainda que, se eleito, vai declarar guerra às organizações criminosas que atuam no país. Samara Martins, do UP, participou de debate com estudantes da UFMG, de ato em alusão ao Dia da Habitação e de encontro com jovens na ocupação Maria do Arraial, em Belo Horizonte. A candidata afirmou que, se eleita, vai atuar para garantir moradia a quem mais precisa.
11: Morar passou a ser um privilégio e por isso nós lutamos por um direito constitucional. A especulação imobiliária é um crime. Então, criminosos são esses que deixam os terrenos abandonados e não as famílias que dão função social para esses espaços, para garantir moradia para quem não tem condição de comprar.
9: Romeu Zema, do Novo, esteve na rua 25 de Março, em São Paulo, centro comercial citado pelos Estados Unidos como prejudicial a empresas americanas. Perguntado como pretende se relacionar com a Casa Branca nas relações comerciais, Zema afirmou que, além de mostrar o potencial do país, vai negociar até solucionar questões como o tarifaço. Sheila.
2: Quem tem agenda ainda a cumprir agora à noite, hein, Dani?
9: Lula, do PT, participa de ato de campanha em Belo Horizonte, na Praça da Estação, no centro. Edmilson Costa, do PCB, participa de encontro promovido pelo deputado federal Glauber Braga, do PSOL, com jovens na Lapa, no Rio de Janeiro. Augusto Cury, do Avante, esteve no Instituto Presbiteriano Mackenzie, em São Paulo, onde participou de um debate promovido pela Associação Nacional de Magistrados Evangélicos. Durante a fala, o candidato focou em sua área de atuação como psiquiatra, destacando temas ligados à saúde mental. Em Maceió, Renan Santos visitou a favela do Mundaú e conheceu o trabalho de moradoras que atuam no resgate de animais abandonados. O candidato gravou vídeo incentivando a adoção de animais e também o trabalho voluntário. Rui Costa Pimenta, do PCO, está em Brasília e prepara ato de lançamento de candidaturas pela legenda. Wilson Grassi, do Democrata, realizou sessão de fotos e teve reunião com a equipe de marketing. Pablo Marçal, do PRTB, está impedido pela Justiça Eleitoral de participar de debates até a análise do registro de sua candidatura. Volto com você, Sheila.
2: Obrigada, Daniela Longuinho, trazendo aí o dia a dia dos candidatos à presidência. Agora, 6h46, a Justiça do Trabalho divulgou um levantamento sobre casos de assédio eleitoral em empresas de todo o Brasil. O relatório traça o perfil das denúncias registradas e os setores com maior número de casos. João Barbosa.
4: Uma pesquisa inédita sobre os casos de assédio eleitoral no ambiente de trabalho revelou que até meados deste mês de agosto foram identificados 738 processos ajuizados sobre o tema. O estado de São Paulo liderou com o maior número de casos, apresentando cerca de 17,5% do total de ações. Além da quantidade, o documento fez uma análise qualitativa dos processos para entender como a prática ocorre no cotidiano. Ao avaliar 138 processos cadastrados como assédio eleitoral, recolhidos a nível nacional até dezembro de 2025, a pesquisa identificou que 92% das ações se configuram como um assédio institucional, em que a própria organização permite, estimula ou legitima a prática do assédio eleitoral. Outro aspecto que chamou a atenção foi a prática do terror psicológico, quando se cria narrativas catastróficas do que vai acontecer após o resultado da eleição. Esse ponto foi identificado em quase 82% dos casos. De acordo com o Tribunal Superior do Trabalho, este tipo de assédio eleitoral acontece quando empregadores, gestores, pessoas em posição de autoridade e até mesmo colegas tentam influenciar, constranger, ameaçar ou pressionar trabalhadores para que apoiem determinado candidato, partido político ou posição ideológica. Quando o assédio é cometido no ambiente virtual, o WhatsApp aparece como o principal meio, sendo utilizado para práticas que vão desde a criação de grupos de propaganda política ao monitoramento das redes sociais dos funcionários. Sobre o tempo de tramitação dos processos, a média é de 7 meses entre a apresentação da ação e a publicação da sentença na Justiça do Trabalho. Até a conclusão total da ação, o tempo de espera é de 9 meses. Realizado pelo Centro de Pesquisas Judiciárias do Conselho Superior da Justiça do Trabalho e o Tribunal Superior do Trabalho, o levantamento utilizou dados referentes às demandas ajuizadas a partir de 2023, quando foi criado o marcador assédio eleitoral no sistema Processo Judicial Eletrônico. Entre maio de 2023 e dezembro de 2025, foram examinadas 662 ações de assédio eleitoral. Para as eleições de 2026, instituições relacionadas à defesa dos direitos trabalhistas e eleitorais promoveram a campanha de conscientização Aliança pelo Voto Livre e Secreto. A ideia é disseminar conhecimento sobre o tema e a cidadania. A Justiça do Trabalho reforça que indícios de assédio eleitoral identificados em ações trabalhistas devem ser comunicados aos Ministérios Públicos do Trabalho e Eleitoral. Sob supervisão de Leila Santos, da Rádio Nacional do Rio de Janeiro, João Barbosa.
2: 6h45, pelo horário de Brasília, você vai ouvir daqui a pouco.
12: Mais de 3 milhões de beneficiários de programas sociais são bloqueados de sites de apostas.
2: 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Notícias internacionais, Karina Dourado traz os detalhes da chegada de um barco com imigrantes próximo à costa da Espanha e também de um bombardeio russo que deixou 14 pessoas mortas no leste da Ucrânia.
13: Turistas filmaram o momento em que o barco para perto da costa espanhola na cidade de Cartagena. Segundo a mídia local, a embarcação levava 62 imigrantes, entre eles 15 menores. Todos estavam em bom estado de saúde e receberam atendimento médico. Segundo o governo, eles serão deportados de volta a seus países. No mês passado, milhares de imigrantes chegaram à cidade autônoma de Ceuta, também pelo mar. A maioria foi mandada de volta ao Marrocos. Ceuta também é território espanhol. Na Suécia, um homem armado com uma espada feriu diversas pessoas em uma escola na cidade de Färjestad. 2 adolescentes estão em estado grave. O criminoso foi detido pela polícia e autoridades locais declararam estado de alerta na região. Apesar de apresentar baixíssima criminalidade, a Suécia sofreu com ataques às escolas nos últimos anos. No pior deles, no ano passado, 11 pessoas, incluindo o assassino, morreram em um ataque com arma de fogo em uma escola na cidade de Örebro. Ataques russos atingiram um shopping na cidade de Kryvyi Rih, no leste da Ucrânia, nesta sexta-feira. 14 pessoas morreram e mais de 80 ficaram feridas. O governador da região afirmou que 6 crianças estão entre os feridos. Locais de grande aglomeração de civis têm sido alvos constantes dos ataques russos. Ontem, segundo o governo ucraniano, uma escola, uma creche e um hospital infantil foram atingidos. O número de mortes causadas pelo ebola na República Democrática do Congo já passa de 2.500. O coordenador das Nações Unidas para a Doença, Julian Harnes, alertou hoje que o vírus está se espalhando de forma exponencial. 2.500 pessoas morreram nos últimos 3 meses, metade delas nos últimos 20 dias, disse. Os casos confirmados de ebola no país passaram de 5 mil, o que coloca o atual surto como o pior da história do Congo. Com informações da agência Reuters, da TV Brasil, em Brasília, Karina Dourado.
2: Ainda com notícias internacionais, agora 6h47, a Comissão Disciplinar da FIFA aplicou uma multa de 321 milhões de dólares à Associação de Futebol da Argentina, depois que os jogadores da seleção ergueram uma faixa em referência à disputa pelas Ilhas Malvinas, isso após vitória sobre a Inglaterra durante a Copa do Mundo. A punição se deve a cantos e gestos discriminatórios por parte de seus torcedores. A Comissão Disciplinar determinou ainda que as duas próximas partidas da seleção argentina em casa tenham uma restrição de 50% no número de espectadores. Os jogadores da seleção argentina também receberam punições. A maior delas foi para o meio-campista argentino Leandro Paredes, que recebeu suspensão em 10 partidas e multa de 90 mil dólares. 6h48, o presidente Lula telefonou hoje para o presidente dos Estados Unidos, Donald Trump. O principal tema da conversa foi as tarifas aplicadas pelo escritório do representante comercial dos Estados Unidos. Daniela Longuinho está de volta com as informações. Boa noite, Dani, mais uma vez.
9: Oi, Sheila, boa noite, ouvintes. Olha, segundo o comunicado do Palácio do Planalto, a conversa durou 1h20 e transcorreu em tom amistoso e cordial. Entre os temas da agenda bilateral, destaque para as novas tarifas impostas ao Brasil. Pelo comunicado, Lula enfatizou que as alegações que basearam a medida, como o desmatamento, combate à corrupção e o PIX, são infundadas. Lula observou que as tarifas afetam negativamente tanto o Brasil quanto os Estados Unidos e afirmou que a melhor opção é seguir na mesa de negociação. No telefonema, Trump concordou com a necessidade de preservar vínculos comerciais fortes e propôs a retomada dos encontros entre as equipes dos dois países o mais brevemente possível. Outro tema foi o combate ao crime organizado. O presidente Lula reiterou o interesse brasileiro na parceria com a Casa Branca nessa área, ao passo que Trump se dispôs a reforçar a cooperação bilateral e indicou que mobilizaria funcionários de alto escalão para dar seguimento aos entendimentos sobre esse enfrentamento às organizações criminosas. Lula citou a Trump as estratégias do país de asfixiar financeiramente a criminalidade, o que já resultou na apreensão de cerca de 17 bilhões de reais, e sobre os planos de transformar 138 presídios em prisões de segurança máxima. Os dois presidentes também falaram sobre os principais conflitos globais, em especial sobre as guerras na Ucrânia e no Oriente Médio. Lula lamentou a inoperância do Conselho de Segurança da ONU e propôs a convocação de uma reunião extraordinária do órgão para encontrar saídas diplomáticas para os conflitos. É com você, Sheila.
2: Obrigada, Daniela Longuinho, encerrando sua participação aqui com a gente hoje. E eu vou só fazer uma correção. A comissão disciplinar da FIFA aplicou uma multa de $321 mil à Associação de Futebol da Argentina. 6h51. Mais de 3 milhões de beneficiários de programas sociais foram bloqueados de sites de apostas. A medida se aplica aos inscritos no Bolsa Família, no Programa de Renegociação de Dívidas, no Benefício de Prestação Continuada e também no FIES. Vamos a São Paulo com os detalhes desse assunto. Quem nos atualiza é a repórter Sara Quines. Boa noite, Sara.
14: Boa noite, Sheila. Boa noite, ouvintes. Olha, desde que entrou em vigor, em outubro do ano passado, a medida já impediu aí o acesso de mais de 3 milhões de pessoas. O sistema de gestão de apostas processa em torno de 500 milhão de registros por dia e conta com mais de 5 milhões de arquivos em sua base. A medida atende a uma decisão do STF, Supremo Tribunal Federal, que busca proteger os recursos voltados à proteção social e à recuperação financeira. O bloqueio dos cadastros é feito de forma automática dentro do sistema de gestão de apostas, plataforma desenvolvida pelo Ministério da Fazenda, que permite a regulação, o monitoramento e a fiscalização das apostas no Brasil. O chamado módulo Impedidos cruza CPFs e, nos casos de conta já existente, a plataforma tem até 3 dias para encerrá-la e o saldo é devolvido ao titular. A restrição se dá sobre o CPF e não considera a origem do valor usado nas apostas. Nenhuma outra penalidade é aplicada ao beneficiário, além do bloqueio. O cumprimento do bloqueio é de responsabilidade da plataforma de apostas e não da pessoa bloqueada. O bloqueio é realizado com auxílio de uma ferramenta do SERPRO, o Serviço Federal de Processamento de Dados. A interface de integração tecnológica, chamada API, conecta as bases de dados dos programas sociais às operadoras autorizadas pela Secretaria de Prêmios e Apostas. A resposta da interface acusa se há impedimento e o motivo com detalhes da condição do beneficiário. É com você, Sheila.
2: Obrigada, Sara Quines, participando ao vivo com a gente direto de São Paulo, 6h53. O ex-presidente Jair Bolsonaro, por decisão do ministro Alexandre de Moraes, do Supremo Tribunal Federal, vai voltar a receber visitas na prisão domiciliar. O benefício ficou suspenso por 30 dias após o senador Flávio Bolsonaro, do PL do Rio de Janeiro, publicar nas redes sociais uma carta escrita pelo ex-presidente. Bolsonaro tem uma restrição que o proíbe de usar a internet, inclusive por meio de terceiros. Com a decisão de hoje, os filhos Carlos e Jair Renan poderão voltar a frequentar a casa de Bolsonaro de forma permanente. Já Flávio, candidato à presidência, continua proibido de visitar o pai. As demais visitas precisam de autorização prévia do ministro. No ano passado, Jair Bolsonaro foi condenado a 27 anos e 3 meses de prisão no processo da trama golpista. Chegou a hora de movimentar a nossa rede nacional de comunicação pública. Vamos falar sobre o Dia do Folclore, comemorado amanhã, 22 de agosto. Dia para valorizarmos as tradições, crenças, danças, músicas e expressões que formam a identidade do nosso povo. E será que a criançada de hoje ainda tem medo da cuca, da mula sem cabeça? Tem adulto que tem. E quem vai provar isso pra gente é a Beatriz Bulhões, da Rádio Educadora de Salvador.
15: Cuidado com a cuca, que a cuca te pega e pega.
16: Cansa-se pererê, mula sem cabeça. O folclore brasileiro é sempre lembrado por entidades que dão medo, especialmente para as crianças. A doméstica Geovita Ferraz, por exemplo, tinha medo até de uma suposta barriga que aterrorizava sua vida na cidade de Água Fria, na região do Portal do Sertão.
17: Na época da infância que nego falava, a gente tinha, assim, como tinha medo de zumbi e de uma barriga que diz que chegava. Enrolava, que era Maria Mulambo, esses tipos de coisas. Mas existia, diz que existia isso. Agora eu mesmo nunca vi. A gente ia pra ver como era. Via falar de mula sem cabeça, mas eu mesmo nunca tinha visto.
16: A escritora Goimar Dantas, autora do livro Quem Tem Medo do Papangu, publicado pela Cortez Editora, lembra que o medo que permeia todo mito é, na verdade, uma tentativa de explicar.
18: Existem muitos personagens folclóricos que têm no seu bojo essa característica de principalmente fazer medo às crianças, né? A gente pode tirar aí as vertentes todas do bicho papão, papa figo, o próprio papangu que tem esse nome papa, a cuca. Então, a gente utiliza esses subterfúgios, né? A cultura popular cria esses subterfúgios para ajudar na educação, na criação, muitas vezes. Aí isso está muito introjetado, porque o folclore, ele jamais está apartado do cotidiano das pessoas. Muitas vezes, o que a gente vê é que ele se perpetua justamente pelo fator inexplicável. E o que você não pode explicar, muitas vezes, dá medo.
16: Além disso, nem só de bicho papão vive o folclore brasileiro. Doutora em estudos comparados de literaturas de língua portuguesa, Goimar Dantas explica que o termo abrange diversas manifestações culturais.
18: Mas os mitos e lendas, de forma geral, eles são o braço do folclore. Então, o folclore tem a ver, na verdade, com saberes e tradições populares. E aí você há de convir que o saber do povo é extremamente amplo.
16: Seja em Pernambuco, na Bahia, no Amazonas ou em São Paulo, é melhor dormir logo pra cuca não te pegar.
19: Observatório Nacional, 18 horas, 57 minutos, 10 segundos. Observatório Nacional, 18 horas, 57 minutos, 20 segundos. Observatório Nacional, 18 horas, 57 minutos, 30 segundos. Observatório Nacional, 18 horas, 57 minutos, 40 segundos. Observatório Nacional, 18 horas, 57 minutos, 50 segundos. Observatório Nacional, 18 horas, 58 minutos, 0 segundo. Observatório Nacional, 18 horas, 58 minutos, 10 segundos. Observatório Nacional, 18 horas, 58 minutos, 20 segundos. Observatório Nacional. 18 horas, 58 minutos, 30 segundos. Observatório Nacional. 18 horas, 58 minutos, 40 segundos. Observatório Nacional. 18 horas, 58 minutos, 50 segundos. Observatório Nacional. 18 horas, 59 minutos, 0 segundo. Observatório Nacional. 18 horas, 59 minutos, 10 segundos.

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0: 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As notícias do governo federal que movimentaram o país no dia de hoje.
2: Olá, boa noite.
1: Boa noite para você que nos acompanha em todo o país.
2: Sexta-feira, 21 de agosto de 2026.
1: Vamos ao destaque do dia.
2: Dia D de vacinação.
1: Sábado é dia de levar crianças e adolescentes de até 15 anos aos postos de saúde.
2: Calendário nacional oferece 20 vacinas que protegem contra doenças como meningite, tuberculose e sarampo.
1: Agosto é mês para intensificar a imunização, como disse Éder Gatti, do Ministério da Saúde.
3: O objetivo é resgatar as pessoas que perderam a oportunidade de vacinação. Nesse momento, o Ministério da Saúde aumenta o abastecimento dos municípios e a gente estimula os municípios a também promoverem ações que intensifiquem a vacinação.
2: Mais de 3 milhões de pessoas não podem abrir conta em plataforma de aposta.
1: São beneficiários dos programas sociais ou de renegociação de dívidas. Raquel Mariano.
4: A medida tem como objetivo proteger recursos destinados à assistência social e à recuperação financeira das famílias.
2: Cidadão pode contar com atendimento presencial para acessar a conta gov.br.
1: Plataforma dá acesso a mais de 5 mil serviços públicos.
2: Vamos saber mais sobre o funcionamento da conta e níveis de segurança.
5: A conta do gov.br funciona como uma espécie de identidade. Ela é gratuita e pode ser feita por qualquer brasileiro.
1: Hoje, na apresentação da Voz do Brasil, Luciano Seixas e Mariana Jungmann.
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1: Sábado é dia D de vacinação.
2: É hora de atualizar a caderneta e levar crianças e adolescentes menores de 15 anos às unidades básicas de saúde e pontos de imunização em todo o país.
1: A campanha segue até 1º de setembro, com a oferta de 20 vacinas do calendário nacional que protegem contra doenças graves, como meningites, tuberculose e cânceres associados ao HPV.
2: O ministro da Saúde, Alexandre Padilha, fala sobre a vacinação.
6: A campanha de atualização é exatamente porque tem muitas crianças que receberam a primeira, a segunda, mas não receberam a terceira dose de uma vacina que precisa de 3 doses, ou não tomaram o reforço. Como cada vez mais a gente tem mais vacinas incorporadas no SUS, muitas vezes os pais têm até uma dificuldade de acompanhar o calendário. Por isso que eu sugiro aos pais entrarem no Meu SUS Digital, baixar a caderneta de vacina do seu filho no Meu SUS Digital, no celular, porque o próprio Meu SUS Digital manda mensagem para o pai e para a mãe quando está para atualizar a vacina, quando está para vencer aquela vacina, da importância dessa atualização.
1: Para saber mais sobre a campanha de vacinação que ocorre durante todo o mês de agosto, eu e Mariana Jungmann conversamos com Éder Gatti, diretor do Departamento do Programa Nacional de Imunizações. Vamos acompanhar.
2: Diretora Dergatti, seja bem-vindo à Voz do Brasil, um prazer falar com o senhor. O senhor pode começar dizendo para a gente quais são as vacinas e quais os grupos prioritários dessa campanha?
3: É um prazer estar aqui falando com vocês. O público-alvo são todas as crianças e adolescentes com menos de 15 anos de idade. Então, todas as vacinas que fazem parte da rotina de vacinação dessa faixa etária, ela faz parte, então, do escopo dessa multivacinação. Então, nós estamos falando aqui de vacinas contra poliomielite, sarampo, difteria, tétano, coqueluche, e também tem as vacinas de adolescente, como, por exemplo, HPV, e também as vacinas de meningite, as vacinas contra o pneumococo, ou seja, são várias vacinas. A gente está falando de cerca de 20 vacinas que vão estar disponíveis nos postos. São vacinas que já estão nos postos, elas já estão ali disponível para a população na rotina. Porém, a gente aproveita esse mês para intensificar. O objetivo é resgatar as pessoas que perderam a oportunidade de vacinação. Então, nesse momento, o Ministério da Saúde aumenta o abastecimento dos municípios para que tenha mais vacina nos postos e a gente estimula os municípios a também promoverem ações que intensifiquem a vacinação. Como, por exemplo, o dia D, que está sendo chamado para o dia 22, que é um sábado, e também ações extramuro, ou seja, a sair da unidade de saúde para vacinar em ambiente público, ambiente de alta circulação de pessoas. Então, com isso, a

0: gente espera melhorar ainda mais a cobertura vacinal.
1: Pois é, o senhor mencionou aí o dia D, né, que vai acontecer no dia 22 de agosto. A campanha vai até 1º de setembro. Mas por que que é importante a gente ter um dia assim de mobilização, né? Por que que o dia D, todo ano o governo faz a campanha e tem sempre um dia D? Por quê?
0: Olha, as pessoas, elas têm uma rotina muito intensa, né? Hoje em dia as famílias, tanto os pais quanto as mães, normalmente trabalham, ou muitas vezes não têm condições de levar seus filhos durante a semana nos postos. Então, a multivacinação é meio que para alertar os pais de que é importante pensar na vacinação e colocar a vacinação em dia. E o dia D, essa ação no sábado, ela serve para aumentar a oportunidade das famílias em colocar a vacinação dos filhos em dia. Então, o dia D tem essa importância. É um esforço a mais que a gente faz para ampliar o acesso e aumentar, consequentemente, a oportunidade das famílias em colocar a vacinação das crianças em dia.
1: E como é que fica, doutor Éder, depois de 1º de setembro? As vacinas vão seguir disponíveis na rede pública? Quem quiser, não tiver conseguido ir durante o período de campanha, é só chegar num posto de saúde e se vacinar?
0: As vacinas vão continuar lá. Então, durante a atividade corriqueira do posto, a pessoa pode procurar a unidade e colocar a sua vacinação em dia, mesmo depois ou antes da multivacinação. Esse é o mês de mobilização. É o momento em que a gente está resgatando aqueles que ficaram para trás, colocar em dia e aumentar a oportunidade da vacinação. Então, o mês é especial, ele é de intensificação. Mas a vacinação já é uma rotina no SUS e as vacinas estão nos postos.
1: Doutora Dergati, esse ano existe uma preocupação especial com o sarampo em 3 municípios de São Paulo, né? Que municípios são esses? O que que está acontecendo por lá?
0: Olha, na verdade, a preocupação com o sarampo ela deve acontecer em todo o país. Hoje o sarampo é uma doença que ela é evitável por uma vacina que nós temos no nosso programa há muitas décadas. Porém, a gente está vendo um descontrole do sarampo no mundo. Só para olhar nas Américas, por exemplo, a gente tem países como Estados Unidos, Canadá, México, Guatemala, que estão com o sarampo sem controle, acontecendo milhares de casos. E agora aqui na América do Sul, nós temos dois países que têm causado muita preocupação, que é a Bolívia e o Peru. Então, o risco de internalização do sarampo, ele é real e é um risco que acontece em todo o Brasil. E, eventualmente, casos relacionados à importação podem entrar. Então, a recomendação de sarampo é para todo o país. Todo brasileiro tem que ter duas doses, pessoas de 1 ano até 29 anos, duas doses, pessoas de 30 a 59, pelo menos uma dose. E isso está disponível em todos os postos, a vacina está disponível em todos os postos do país e qualquer brasileiro pode procurar uma unidade de saúde. Os três municípios paulistas, que é o município de São Paulo, o município de São Bernardo do Campo e o município de Guarulhos, eles registraram casos de sarampo. Também que é um conjunto de casos relacionado à importação e que agora está tendo um trabalho muito intenso por parte do Ministério da Saúde e pelo Estado e pelos municípios envolvidos em conter esse sarampo. E nós estamos conseguindo e vamos conseguir acabar com essa circulação. Hoje, São Paulo, Guarulhos e São Bernardo do Campo está com uma recomendação irrestrita, ou seja, sem necessidade de verificação prévia se a pessoa foi vacinada ou não. De todas as pessoas de 6 meses até 59 anos, a vacina está ali sendo feita para toda a população, nessa faixa etária, nesses três municípios. Então, é importante que quem vive nesses municípios coloque a vacinação em dia, tome uma vacina contra o sarampo, mas as pessoas de outros municípios, é importante verificar se tem pelo menos duas doses até 30, 29 anos ou uma dose de 30 a 59 anos.
1: Muito.
0: Para não deixar o sarampo voltar no Brasil.
1: Nem o sarampo, nem essas outras doenças, né, doutora Éder, perdão. Que nem o sarampo, nem todas essas outras doenças que estão aí no calendário de vacinação, né?
0: É importante lembrar que as vacinas, as doenças que são protegidas com as nossas vacinas, embora muitas delas a gente não veja mais, como por exemplo a paralisia infantil, desde 1989 o Brasil não tem um caso de paralisia infantil. E entre outras doenças, são doenças que a gente não vê mais, só que elas ainda estão por aí. elas ainda, tem países que ainda têm paralisia infantil. A gente, de vez em quando, a gente tem um caso ou outro de difteria no país, e embora a gente tenha controlado doenças como coqueluche e meningite, elas ainda acontecem, embora numa frequência menor do que nos anos 80, nos anos 90, ainda acontecem, mas numa incidência mais baixa. Se nós não nos vacinarmos, se nós pararmos com a vacinação, essas doenças retornam e retornam com força. E aí elas podem colocar a vida das pessoas em risco. Então é importante que as pessoas coloquem a sua vacinação em dia e lembrar que vacinar é uma forma de proteger o indivíduo, você vacinado, mas também proteger a sua família e quem convive com você, porque é uma forma de nós não deixarmos a doença entrar na comunidade, que é a proteção coletiva que as vacinas oferecem.
1: Muito bem, nós conversamos com Éder Gatti, diretor do Programa Nacional de Imunizações. Muito obrigada, doutor Éder, pela sua entrevista aqui à Voz do Brasil.
0: Obrigado pelo espaço. Tchau.
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3: Mais de 3 milhões de pessoas estão impedidas de realizar jogos de apostas online, as chamadas bets.
1: Todas elas recebem algum benefício social e isso proíbe a participação dessas pessoas nesses tipos de jogos.
4: Beneficiários do Bolsa Família, do BPC, o Benefício de Prestação Continuada, do FIES, o Fundo de Financiamento Estudantil, ou de programas de renegociação de dívidas, estão impedidos de abrir ou manter contas em casas de apostas online no Brasil, conhecidas como bets. Isso representa mais de 3 milhões de pessoas. Desde outubro de 2025, o SERPRO, empresa pública responsável por desenvolver a tecnologia da informação, criou a plataforma Módulo de Impedidos, que cruza automaticamente o CPF dos usuários com as bases de dados dos programas sociais. A consulta é feita em tempo real pelas plataformas de apostas, no momento do cadastro, e também no primeiro acesso diário de cada usuário. Assim que o impedimento é identificado em uma conta já existente, a casa de apostas tem até 3 dias para suspender e devolver todo o saldo ao titular. A medida tem como objetivo proteger recursos destinados à assistência social e à recuperação financeira das famílias. O bloqueio da conta em bet é feito exclusivamente pelo CPF e não gera nenhuma penalidade para o beneficiário. Raquel Mariano, para a Voz do Brasil.
3: Pretende ingressar ou já está matriculado em um curso de graduação, pode consultar se a instituição e o curso estão regulares junto ao Ministério da Educação.
1: A consulta é feita pelo EMEC, plataforma oficial que reúne informações sobre a educação superior no país.
3: O sistema permite verificar se o curso é autorizado ou reconhecido e se a instituição está credenciada.
1: Também é possível conferir a modalidade de ensino, o número de vagas autorizado e o curso e se o curso está habilitado a funcionar no endereço informado.
3: O diretor de Política Regulatória da Secretaria de Regulação e Supervisão da Educação Superior, Rafael Furtado, reforça a importância de verificar a situação do curso antes de fazer a matrícula.
5: É importante que o cidadão e a cidadã busquem a informação de se o curso existe, se a instituição está no cadastro, se ele está regular, se ele tem alguma marcação de supervisão e especialmente também se o curso é reconhecido, porque o curso precisa ser reconhecido para poder emitir diploma. E o segundo tipo de informação importante que o cidadão deve buscar é a informação relacionada à qualidade do curso. O Ministério da Educação, pelo INEP, divulga conceitos e indicadores de cursos e instituições. E os conceitos acima de 3, 4 e 5 são considerados satisfatórios.
1: Para fazer a consulta, acesse emec.mec.gov.br, selecione consulta avançada e escolha a opção de busca por instituição ou curso.
3: Criar uma senha ou mesmo recuperar o acesso da conta gov.br ainda causa dúvidas para muita gente.
1: Para quem precisa de apoio, o balcão do gov.br oferece atendimento presencial para serviços relacionados à conta.
3: Os balcões de atendimento estão disponíveis em 24 estados para orientar na criação, recuperação e segurança da sua conta.
6: Acesso a documentos, consultas de benefícios, declarações fiscais e utilidades por meio de um único login com CPF e senha é o que oferece a conta GovBR. São mais de 5 mil serviços públicos disponíveis, mas muita gente ainda tem dúvidas sobre como utilizá-los. Cidadãos que precisam de apoio com a conta, especialmente aqueles com dificuldades com o uso de tecnologia, como idosos, pessoas sem acesso à internet ou com baixa alfabetização digital, podem contar com atendimento presencial no balcão GovBR. São 292 unidades disponíveis em 24 estados. No balcão, é possível receber orientação para entender o funcionamento da conta GovBR, além de criar ou recuperar a conta de forma segura, como explica o diretor do Departamento de Identidade Digital, Hudson Mesquita.
7: Onde o atendente vai auxiliar o cidadão a criar a sua conta, a recuperar uma senha, a fazer uma avaliação biométrica, a entender as camadas de segurança da plataforma, sempre visando que o cidadão tenha o máximo de autonomia no uso dos serviços digitais.
6: E para encontrar a unidade mais próxima, basta acessar gov.br/presencial, selecionar o estado e depois o município. A ferramenta apresenta os endereços disponíveis. Mais informações sobre a conta e os serviços de atendimento estão nos endereços gov.br/conta e gov.br/atendimento. Reportagem Thaís de Araújo.
1: Pois é, a conta gov.br facilita o acesso a diversos serviços públicos pela internet e funciona como uma identidade digital do cidadão.
3: Gratuita e disponível para todos os brasileiros, ela permite consultar documentos e informações, acessar serviços do INSS e da saúde, além de assinar documentos digitalmente.
1: Para garantir mais segurança, a conta possui diferentes níveis de acesso, que podem ser ampliados pelo próprio aplicativo.
8: A conta do gov.br funciona como uma espécie de identidade. Ela comprova com segurança nos meios digitais que você é você. A conta é gratuita e pode ser feita por qualquer brasileiro. Ela pode ser usada para diversos serviços públicos, como acessar a declaração pré-preenchida do imposto de renda, os dados da aposentadoria no INSS e a carteira de trabalho digital. Quem se inscreve para o Enem, Sisu, FIES e ProUni também precisa usar a conta. Também é possível realizar a prova de vida digital utilizando o reconhecimento facial no aplicativo gov.br. Na área da saúde, a conta dá acesso a informações como vacinas, exames e medicamentos no Conect SUS. Marilda Castro é doula e utiliza o gov.br para assinar documentos digitais com assinatura eletrônica avançada.
9: Eu uso para assinar os documentos, todos os documentos que assino, né? E também, aí eu comecei a assinar os certificados a partir do momento que encaminharam, né, todos os dados do imposto de renda, eu também baixo meu imposto de renda por lá. Eu vi que é bem mais prático.
8: A conta gov.br tem 3 níveis de segurança e acesso: ouro, prata e bronze. O nível mais completo é o ouro. Se sua conta for bronze ou prata, você pode subir para o nível mais alto. Na parte de cima do aplicativo gov.br, tem o botão Ver Nível. Quando você clicar nesse botão, vai aparecer o nível da sua conta e a opção Aumentar Nível da Conta. Hudson Mesquita é diretor do Departamento de Identidade Digital do Ministério da Gestão e da Inovação em Serviços Públicos. Ele explica como aumentar o nível da conta gov.br.
10: Uma conta mais simples, onde são validados alguns dados cadastrais do cidadão, que a gente chama de conta bronze, já dá acesso à maior parte dos serviços públicos, mas se ela precisa acessar um serviço que envolva dados um pouco mais sensíveis, ela precisa ter no mínimo ali uma conta de nível prata. Para esse nível de conta, o cidadão precisa fazer algumas validações a mais. Então, ou acessar com alguma das instituições financeiras que são integradas com o gov.br, ele vai acessar com o mesmo dado da conta bancária dele. Vai entrar lá com a agência, com a conta, só que ele vai acessar lá no ambiente do banco e o banco é que informa o gov.br. E aí o gov.br dá acesso a novos serviços, né? E aí tem o nível ouro, que é o nível mais seguro de acesso, onde é necessário ele realizar uma validação biométrica.
8: Mas se o cidadão perder o acesso da conta porque esqueceu da senha, neste caso, ele deve clicar em Esqueci Minha Senha e recuperar a conta, como explica Hudson Mesquita, do Ministério da Gestão.
10: Se ela esquecer a senha, a forma de recuperação da senha é a mesma, são os mesmos os frutos do que ela utilizou para criar a conta. Então, ela pode fazer uma validação facial e criar uma nova senha, ela pode usar o acesso com os bancos só para criar a nova senha, ou ela pode solicitar um código que é enviado por e-mail ou telefone, né, de acordo com o dado que está cadastrado na conta dela. Se vai um código único para o e-mail ou via SMS, ela informa esse código e altera a senha do GovBR. Né?
8: Para criar uma conta ou ter mais informações, você pode acessar na internet a página gov.br ou criar sua conta pelo aplicativo no celular. Reportagem Márcia Fernandes.
3: Neste sábado, 22 de agosto, é comemorado o Dia do Folclore.
1: E para celebrar a cultura brasileira, a gente vai conhecer no nosso quadro A Voz pelo Brasil, uma das manifestações mais tradicionais do Maranhão, o Bumba Meu Boi.
3: Patrimônio imaterial do Brasil, a brincadeira movimenta o turismo com uma mistura de música, dança e religiosidade pelas ruas e praças de São Luís.
1: Quem vai contar essa história para a gente é Karine Melo, em reportagem que contou com a produção de Raquel Mariano.
11: A Voz pelo Brasil. A história começa com pai Francisco e mãe Catirina. Grávida, Catirina sente o desejo de comer a língua de um boi. Francisco, para atender a companheira, escolhe justamente o animal mais bonito e querido da fazenda, onde trabalha e mata o boi. Quando o fazendeiro descobre o que aconteceu, fica desesperado. Francisco e o patrão recorrem a um pajé. E o milagre acontece. O boi volta à vida. E é para celebrar essa ressurreição que começa a festa. Mas a tradição vai muito além da lenda. Ao longo do tempo, ganhou novos personagens, músicas, ritmos e diferentes maneiras de brincar. São chamados sotaques: matraca, zabumba, orquestra, baixada e costa de mão. Cada um tem sua própria identidade e todos têm a mesma capacidade de fazer uma comunidade inteira se reunir em torno do boi. E é justamente essa diversidade que espalha o Bumba Meu Boi por São Luís. A brincadeira ocupa praças, bairros, terreiros e os chamados barracões, onde os grupos ensaiam, fazem as indumentárias e preparam as apresentações. E antes de ganhar as ruas, o boi passa por um momento especial, o batizado, uma bênção para pedir proteção e abrir oficialmente a temporada. Os ensaios começam meses antes do São João. Depois vem os arraiás, festivais e encontros de grupos que transformam São Luís em um grande palco. Hoje as redes sociais ajudam o turista a descobrir onde cada grupo vai se apresentar e acompanhar uma programação que se espalha por diferentes bairros. A festa movimenta a cidade por semanas e também mexe com a economia. Hotéis, bares, restaurantes, comércio, todo mundo entra no ritmo do boi, como explica a presidente do Boi da Floresta, Nadir Cruz.
12: É uma festa grandiosa, porque as pessoas vêm, alguns para conhecer, outros para revisitar, né? Para acompanhar. A quantidade de pesquisadores, de fotógrafos, de pessoas querendo ver pela primeira vez tem aumentado a cada ano. A gente percebe, por exemplo, quando chega de maio, junho, julho, até agosto, setembro, a hotelaria do Maranhão é superlotada.
11: Talvez por isso o Bumba Meu Boi seja tão difícil de explicar para quem vê de fora, porque ele não é apenas espetáculo, é memória, pertencimento e fé que passa de geração em geração, como explica Leila Naiva, presidente do Boi de Axixá.
13: Desde pequenininha, eu danço no boi, com meu pai. Aí vim com ele, aprendi a bordar. Tenho foto antiga minha sentada no chão bordando, junto com as outras bordadeiras.
11: O ciclo termina com a morte do boi. E segundo Zé Hinaldo, presidente do Boi Bumbá Maioba, a cada ano com mais reconhecimento do público.
14: E essa festa de encerramento, ela tem assim também, né, por parte do público, uma adesão muito grande. E esse ano, diga-se de passagem, foi recorde de público na nossa festa, onde ficamos extremamente muito felizes e agradecidos a Deus por ter esse reconhecimento da sociedade.
11: No Maranhão, o boi morre para nascer de novo no ano seguinte. E quando a nova temporada começa, a história de pai Francisco, mãe Catirina e daquele boi que voltou à vida também renasce. Reportagem Karine Melo.

0: foram as notícias do governo federal.
1: E agora com as notícias do Poder Judiciário e do Congresso Nacional. Boa noite, um bom fim de semana.
0: A gente volta na segunda-feira. Até lá, boa noite.
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4: Supremo determina que a Polícia Federal amplie a investigação sobre vazamento de informações sigilosas.
5: STJ fixa tese sobre remissão de pena por aprovação no Enem e no Enseja.
4: TSE vai criar sala para acompanhar questões climáticas que podem comprometer as eleições de 2026.
5: Boa noite, eu sou o Arthur Filho.
4: E eu sou Walter Lima.
5: O Supremo Tribunal Federal determinou que a Polícia Federal amplie a investigação sobre o vazamento de informações sigilosas relacionadas à Operação Sem Desconto.
4: A decisão é do ministro André Mendonça, relator do caso no STF. Marcela Luiza.
6: A decisão foi tomada após um pedido apresentado por Fábio Luiz Lula da Silva, o Lulinha, que comunicou ao Supremo a divulgação pela imprensa de informações que, segundo ele, teriam origem em procedimentos protegidos por sigilo. Na decisão, o ministro André Mendonça cita reportagens publicadas recentemente que teriam reproduzido trechos de mensagens, documentos e informações de investigações sigilosas. Mendonça determinou que esses novos fatos sejam incluídos no inquérito policial que já apura a origem dos vazamentos. Segundo o ministro, a investigação deve buscar identificar quem tinha o dever de preservar o sigilo e, eventualmente, violou essa obrigação.
5: A aprovação no Enem, Exame Nacional do Ensino Médio, e no Enseja, Exame Nacional para Certificação de Competências de Jovens e Adultos, pode ser usada para a redução da pena.
4: Para o STJ, a chamada remissão é possível mesmo que o preso já tenha concluído o nível de ensino avaliado nesses exames antes de iniciar o cumprimento da condenação. Fátima Uchoa.
7: Pelo rito dos repetitivos, a terceira sessão do STJ também definiu que a remissão não pode ser concedida novamente quando a aprovação em algum desses exames já tiver sido usada para reduzir a pena, pois isso seria dupla concessão do benefício pelo mesmo fato. Segundo o relator ministro Reinaldo Soares da Fonseca, a aprovação no Enem e no Enseja exige estudo por iniciativa própria e é um fato diferente da simples obtenção do certificado de conclusão. Como o julgamento ocorreu pelo rito dos repetitivos, todos os juízes e tribunais devem seguir as teses fixadas pelo STJ.
5: A segunda turma do TST manteve a responsabilidade subsidiária do município de Cubatão, em São Paulo, pelo pagamento do FGTS de uma técnica de radiologia terceirizada.
4: Para os ministros, ficou comprovada a culpa do órgão público por não fiscalizar o contrato de prestação de serviços. Mila Amaral.
8: A mulher trabalhou 13 anos no hospital municipal e ficou sem receber após o fim do contrato com a gestora do hospital. O município até assinou um acordo com o Ministério Público para pagar as verbas rescisórias, mas não cumpriu o compromisso. A segunda turma do TST entendeu que não foi uma culpa automática, ficou provado que a prefeitura não fiscalizou o contrato e ainda descumpriu o acordo. Se a empresa não pagar, quem paga é o município em caso de falha de fiscalização.
5: Tribunal Superior Eleitoral vai criar sala para acompanhar questões climáticas que podem comprometer as eleições de outubro.
4: A sala tem o objetivo de monitorar riscos climáticos e garantir a segurança e continuação do processo eleitoral diante de eventos meteorológicos e hidrológicos extremos. Guilherme Firmino.
9: A Sala Nacional de Situação Climática tem o objetivo de mapear zonas críticas e identificar sessões eleitorais em municípios vulneráveis. O acompanhamento acontecerá diariamente e de forma ininterrupta a partir de 24 horas antes de cada turno. A sala contará com representantes do tribunal e de órgãos especializados, que vão poder determinar rotas emergenciais de transporte, reforço dos sistemas de comunicação e orientação em situações de emergência. Locais de votação também vão poder ser alterados em zonas de desastres. Essas decisões vão seguir a orientação da legislação eleitoral.
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5: A você uma boa noite.
4: E um bom fim de semana.
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11: Eu sou Paula Groba.
12: E eu sou Ricardo Nakaoka.
11: E estes são os destaques de hoje do Jornal do Senado, que começa agora.
12: Fim da escala 6x1 e PEC da Segurança Pública chegam à comissão do Senado.
11: Motoristas sob efeito de álcool ou drogas podem ter prisão preventiva.
12: Segurança de implantes médicos para mulheres é tema de debate no Senado.
11: Boa noite.
12: Boa noite.
11: Beber e dirigir podem ter consequências ainda mais graves. Uma proposta pronta para votação na Comissão de Constituição e Justiça permite a prisão preventiva de motoristas flagrados sob efeito de álcool ou drogas que provocarem acidentes graves com mortos ou feridos.
12: O texto também aumenta as penas para casos de homicídio culposo e lesão corporal grave causados por motoristas que dirigem após o consumo dessas substâncias. A ideia é endurecer a resposta da Justiça diante de acidentes que poderiam ser evitados. A reportagem é de Bruno Lourenço.
13: O homicídio culposo no trânsito, agravado pelo consumo de álcool ou outras drogas, pode ter a pena aumentada de 5 a 8 anos para 6 a 10 anos de reclusão. E a punição para lesão corporal grave ou gravíssima, agravada pelo consumo de álcool ou outras drogas, seria de reclusão de 3 a 6 anos, em vez dos atuais 2 a 5 anos. É o que diz projeto de lei em análise na Comissão de Constituição e Justiça. A proposta também muda o Código de Processo Penal para admitir a prisão preventiva nesses casos. O senador Marcos Duval, do Avante do Espírito Santo, destacou que a privação de liberdade é fundamental para conscientizar o motorista infrator e evitar a repetição da conduta ao volante.
14: Queremos que referidos autores passem ao menos um período mínimo na prisão, como um preso comum, ainda que no regime semiaberto ou aberto. A prisão tem um evidente potencial dissuasório e não vemos por que não utilizar quando necessário.
13: O texto, que pode ser votado na CCJ, ainda admite a prisão preventiva em casos de homicídio ou lesão corporal grave causados em virtude de rachas ou de exibição de perícia em manobra de veículo.
11: E uma decisão do Supremo Tribunal Federal ampliou a proteção garantida pela Lei Maria da Penha. As medidas protetivas, antes associadas principalmente ao contexto doméstico e familiar, agora também podem ser aplicadas em outras situações de violência contra a mulher.
12: No Senado, projetos buscam reforçar e tornar mais efetiva essa proteção, com propostas que vão da concessão de medidas por delegados à criação de sistemas de alerta para avisar a vítima sobre a aproximação do agressor. Repórter Marcela Cunha.
15: As medidas protetivas de urgência da Lei Maria da Penha podem ser aplicadas mesmo sem vínculo doméstico, familiar ou afetivo entre vítima e agressor. Esse é o novo entendimento do Supremo Tribunal Federal, baseado num caso de ameaças de um vizinho à vítima, que teve a proteção negada em Minas Gerais. A Lei Maria da Penha também vem passando por mudanças no Congresso. Neste ano, uma proposta aprovada pelo Senado e já transformada em lei tornou o monitoramento eletrônico do agressor uma medida protetiva autônoma. A senadora Damares Alves, do Republicanos do Distrito Federal, afirma que os mecanismos existentes ainda não são suficientes para conter a violência.
16: Nós temos mecanismo de defesa, proteção, e nós não estamos dando conta. O que está acontecendo? Nós vamos ter que parar tudo, gente. E a gente vai ter que rever a violência contra a mulher no Brasil.
15: Entre os projetos ainda em análise no Senado, um amplia a possibilidade de delegados concederem medidas protetivas emergenciais, como o afastamento e a proibição de contato com a vítima. Outro cria um perímetro eletrônico com alertas quando o agressor monitorado se aproximar da área de proteção da mulher.
11: O presidente do Senado, Davi Alcolumbre, encaminhou hoje à Comissão de Constituição e Justiça duas propostas de emenda à Constituição consideradas prioritárias na pauta do Senado. Uma delas trata do fim da escala de trabalho 6x1 e prevê a redução gradual da jornada semanal para 40 horas com 2 dias de descanso remunerado.
7: O relator na CCJ será o senador Omar Aziz, do MDB do Amazonas.
12: A outra é a PEC da Segurança Pública, que terá como relator o senador Rogério Carvalho. A PEC, já aprovada na Câmara dos Deputados, reorganiza o sistema de segurança pública no país. A proposta redefine as fontes de financiamento do setor, incluindo a destinação de parte da arrecadação das apostas esportivas aos fundos nacionais de segurança pública e do sistema penitenciário. As duas propostas agora serão analisadas pela comissão.
7: Um dispositivo médico implantado no corpo para evitar a gravidez pode trazer consequências que vão muito além do efeito desejado. No Senado, um debate chamou a atenção para os riscos e os efeitos adversos relacionados a dispositivos destinados à saúde da mulher, com destaque para o contraceptivo permanente Esure.
12: A Comissão de Direitos Humanos discutiu a segurança desses implantes, a fiscalização sanitária e a importância do consentimento informado das pacientes. Também foi debatida a necessidade de acompanhamento e assistência às mulheres que sofreram possíveis complicações. A reportagem é de Yasmin Rodrigues.
17: A Comissão de Direitos Humanos e Legislação Participativa do Senado discutiu a segurança de dispositivos médicos implantáveis destinados à saúde da mulher, com atenção especial aos impactos relatados por mulheres que utilizaram o sistema contraceptivo permanente Esure. Representando mulheres que passaram pelo procedimento, a presidente da Associação de Mulheres Vítimas do Esure Brasil, Kelly Patrícia da Luz, levou à audiência a perspectiva das pacientes ao buscarem auxílio.
18: Porque quando buscávamos atendimento dentro do HMIB, que foi o único hospital aqui em Brasília que fez a implantação do dispositivo, éramos chamadas por nomes pejorativos por aqueles que deveriam nos amparar e dar assistência.
17: Entre os problemas associados ao Esure mencionados na pauta da audiência estavam relatos de dores crônicas, perfurações de órgãos, migração do material e reações alérgicas. A senadora Damares, do Republicanos do Distrito Federal, questionou a Anvisa sobre o monitoramento do Esure pós-comercialização. Em resposta, Daniel Roberto Corade, gerente-geral de monitoramento de produtos sujeitos à vigilância sanitária da Anvisa, explicou que o acompanhamento é responsabilidade das empresas.
7: Jovens de todo o Brasil ocuparam o plenário do Senado e tiveram a missão de pensar e votar propostas para o país. A experiência terminou com a aprovação de projetos que tratam de temas que fazem parte do cotidiano das novas gerações.
12: Entre as propostas aprovadas pelos jovens senadores de 2026 estão medidas de prevenção à violência contra a mulher, apoio a estudantes imigrantes e ações para ampliar o letramento digital. Repórter Lana Dias.
19: Uma das propostas aprovadas prevê material adaptado para estudantes imigrantes e protocolos de combate a episódios de xenofobia, que é a discriminação contra pessoas de outros estados, regiões ou países. Outro texto integra a atuação dos setores de educação, segurança pública e tecnologia no combate à violência contra a mulher. A jovem senadora Maria Eduarda Santos de Arruda, de Mato Grosso, saudou a aprovação e destacou a presença feminina nesta edição.
20: A gente sabe que os índices de violência contra a gente é muito grande, seja violência física, moral e qualquer outro tipo de violência, e eu acredito que um trabalho em relação a isso é um grande passo dentro da nossa sociedade.
19: A ideia da terceira proposta é criar a chamada Juventude Sem Barreiras, com ações de letramento digital e estímulo à participação nos processos democráticos. Todas as três serão analisadas pela Comissão de Direitos Humanos e Legislação Participativa, onde podem virar projetos de lei.
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12: Com edição de Paula Groba e trabalhos técnicos de João Lira, o Jornal do Senado fica por aqui. Acompanhe agora as notícias da Câmara dos Deputados e do Tribunal de Contas da União. Boa noite.
7: Boa noite e um bom fim de semana.
3: Minuto do TCU.
22: O Tribunal de Contas da União acompanha o pagamento de benefícios previdenciários pelo Instituto Nacional do Seguro Social, o INSS. A fiscalização analisou dois problemas. a demora para conceder benefícios e o indeferimento de pedidos que atendem aos requisitos. Em 2 anos, foram registradas mais de 22 milhões de solicitações. O TCU reconheceu avanços no acompanhamento da fila. Entre as medidas estão o programa Acelera INSS e novas ações para monitorar os pedidos. Mas a auditoria também identificou que há problemas estruturais. O trabalho apontou dificuldades em tecnologia, automação e capacidade de análise. Para o tribunal, isso faz com que o INSS ainda dependa de programas temporários para reduzir a fila de análise. O tema continuará sendo acompanhado. Saiba mais em tcu.gov.br.
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0: Presidente Hugo Mota defende a soberania do Brasil no setor de saúde.
1: Câmara aprova o uso de consórcio público na compra de alimento escolar.
0: Projeto promove ações de atenção à saúde de alunos da educação básica.
1: Comissão aprova a proposta que proíbe taxa mínima de consumo de água.
0: Boa noite. A Câmara analisa projeto de lei que proíbe a cobrança da taxa mínima de consumo de água. O texto avançou na Câmara, como informa a repórter Maria Neves.
2: A Comissão de Desenvolvimento Urbano da Câmara dos Deputados aprovou o projeto que proíbe a cobrança de tarifa mínima de consumo pelas concessionárias de serviços de água e esgoto. O texto aprovado, apresentado pelo relator, deputado Ícaro de Valmir, do Republicanos de Sergipe, estabelece uma nova diretriz nacional para a estrutura tarifária dos serviços de abastecimento de água e de esgotamento sanitário. Pelo projeto, a conta será composta por uma parcela fixa e outra variável. A parcela variável deverá ser calculada exclusivamente em função do volume de água efetivamente gasto pelo consumidor. Já a parte fixa será determinada em função de gastos das empresas, como manutenção da infraestrutura e expansão dos serviços. Ao apresentar o projeto, o deputado Tiago de Joaldo, do Republicano de Sergipe, explicou que atualmente as empresas impõem ao consumidor o pagamento de uma tarifa mínima por consumo equivalente a 10 metros cúbicos por mês. Na opinião de Ícaro de Valmir, a mudança vai promover justiça tarifária para os consumidores.
23: Você consumindo 1.000 metros, você vai cobrado pelos 1.000 metros. Você consumindo 5.000 metros, vai ser apenas cobrado pelos 5.000 metros cúbicos de água. Claro que ainda irá existir uma tarifa mínima, que é uma tarifa muito justa, que é uma tarifa praticamente, vamos dizer aí, de R$10, R$15, que irá ser cobrada apenas para poder ser levada essa água ou apenas para o tratamento em si de toda a rede de distribuição de água.
2: O projeto original do deputado Tiago de Joaldo proibia todo tipo de cobrança mínima para que o consumidor pagasse somente pela água que gastou. O relator, no entanto, considerou necessário prever uma taxa fixa para a manutenção da rede. Na opinião de Ícaro de Valmir, se a lei apenas proibisse toda a cobrança mínima, poderia criar insegurança regulatória, afetar o equilíbrio econômico de contratos em vigor e transferir custos de forma desordenada para as faixas variáveis de consumo. Pela proposta em análise, os contratos do setor de água e esgoto assinados depois da entrada da nova lei em vigor devem levar em consideração a nova estrutura tarifária. Os contratos vigentes terão de ser adaptados em até 24 meses após a publicação da lei. A proposta, que estabelece uma nova estrutura tarifária para as contas de água, ainda será analisada pelas comissões de Finanças e Tributação e de Constituição e Justiça. Da Rádio Câmara de Brasília, Maria Neves.
3: Desenvolvimento Regional.
1: Charles Fernandes, do PSD da Bahia, destaca a importância do projeto de irrigação do Vale do Uiú, afirmando que a iniciativa é estratégica para impulsionar o desenvolvimento da região. Ele acredita que o empreendimento vai ampliar a produção agrícola e fortalecer a geração de emprego e renda.
0: O deputado diz ainda que o projeto pode transformar o Vale do Uiú em um importante polo de produção agrícola da Bahia e do país. De acordo com Charles Fernandes, a iniciativa responde à crescente demanda global por alimentos e fortalece o agronegócio regional.
5: Por quê? Não há uma outra fábrica de geração de emprego e renda para aquela região da Bahia que não seja o projeto de irrigação do Vale do Uiuiú. Esse projeto, ele vai gerar 50 mil empregos diretos e terá um rendimento de mais de R$1,5 bilhão por ano em produção. Haja vista que o mundo precisa de alimento. E o Brasil é esse celeiro de produção.
3: Transportes.
1: Carlos Chiodini, do MDB de Santa Catarina, propõe dar o nome de viaduto Casimiro Klosowski à estrutura localizada no quilômetro 43 da BR-280, em Guaramirim. Ele explica que a iniciativa visa homenagear um morador local que atuou na busca por melhorias para a comunidade.
0: Segundo Carlos Chiodini, Casimiro Klosowski foi um dos principais defensores da construção do viaduto que trouxe mais segurança para quem trafega pela rodovia. A proposta também destaca um abaixo-assinado de moradores que pediam que o nome de Casimiro fosse dado à estrutura.
3: Educação.
1: A Câmara aprovou o uso de consórcios públicos na compra de alimentos escolares. A repórter Paula Bittar acompanhou a votação.
6: A Comissão de Constituição e Justiça da Câmara aprovou uma proposta que permite a estados e municípios comprar alimentos para a rede de ensino por meio de consórcios públicos com verbas repassadas pelo Programa Nacional de Alimentação Escolar. A medida facilita a atuação de pequenos municípios que poderão unir esforços para aumentar a eficiência nas compras e reduzir custos. Os consórcios públicos estão previstos em lei e funcionam como associações entre entes federativos com o objetivo de promover ganhos de escala, economia e maior poder de negociação. O autor da proposta, deputado Tiago de Joaldo, do Republicanos de Sergipe, disse que o objetivo é preencher uma lacuna, já que hoje os municípios não podem utilizar recursos federais nesses consórcios para a merenda.
8: Se no caso da merenda escolar, a compra que esse consórcio faz é apenas a partir de recursos próprios dos municípios. Eles não têm uma autorização legal para usar o recurso do Programa Nacional de Alimentação Escolar, o PNAE, para também fazer compras consorciadas. Então, a compra de merenda escolar por consórcio já é uma realidade. Municípios do Brasil inteiro fazem isso como medida de economia, porque você dá escala para a compra, você consegue comprar um volume maior, porque a compra não é apenas para um município, mas para um conjunto de municípios consorciados. E aí os fornecedores conseguem ter um preço melhor, consequentemente barateia para os municípios, permite que os municípios comprem em maior quantidade e também com melhor qualidade.
6: Segundo o texto aprovado, as aquisições por meio de consórcios públicos não afastam a obrigatoriedade de cumprimento do percentual mínimo de aquisição de gêneros alimentícios vindos da agricultura familiar. Esse mínimo deverá ser aferido e observado individualmente em relação a cada ente federativo participante do consórcio. De acordo com a legislação, do total dos recursos financeiros repassados pelo Fundo Nacional de Desenvolvimento da Educação no âmbito do Programa de Alimentação Escolar, no mínimo 45% deverão ser utilizados na aquisição de gêneros alimentícios diretamente da agricultura familiar e do empreendedor familiar rural ou de suas organizações. A prioridade deve ser dada aos assentamentos da reforma agrária, às comunidades tradicionais indígenas, às comunidades quilombolas e aos grupos formais e informais de mulheres. A proposta que permite a compra de alimentos para a rede de ensino por meio de consórcios públicos com verbas repassadas pelo Programa Nacional de Alimentação Escolar já pode seguir ao Senado, a menos que haja recurso para votação antes pelo plenário da Câmara. Da Rádio Câmara, de Brasília, Paula Bittar.
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3: Economia.
0: Fábio Macedo, do Podemos do Maranhão, propõe dobrar de 35 mil para R$70 mil o valor isento de imposto de renda sobre o ganho obtido com a comercialização de bens. Ele explica que o projeto alcança, por exemplo, a venda de veículos usados.
1: Para impedir que o novo teto de R$70 mil perca valor com o passar dos anos, o texto determina reajuste anual pelo IGPM, índice que mede a variação de preços. Fábio Macedo argumenta que o limite atual não é corrigido desde 2005, o que aumenta a tributação por causa da inflação.
0: Júlio César, do PSD do Piauí, quer ampliar os mecanismos de regularização de dívidas tributárias e não tributárias com a União. Ele apresentou projeto que permite desconto sobre multas, juros e encargos e amplia, em casos específicos, o prazo de pagamento para até 240 meses.
1: De acordo com Júlio César, a proposta estabelece condições diferenciadas conforme a capacidade de pagamento do devedor, incluindo pessoas físicas, MEIs e pequenas empresas. O texto ainda prevê a suspensão das cobranças enquanto o pedido de transação estiver em análise.
0: Rodrigo de Castro, do União de Minas Gerais, defende a aprovação de projeto que muda a forma de financiamento da conta de desenvolvimento energético, usada para bancar benefícios do setor elétrico. Hoje, parte dos recursos é arrecadada por meio da tarifa de luz paga pelos consumidores.
1: Rodrigo de Castro explica que o projeto transfere esses recursos para o orçamento da União. Ele explica que, com a mudança, os subsídios do setor elétrico passam a depender dos recursos previstos anualmente e aprovados pelo Congresso Nacional.
3: Saúde.
0: Comissão de Saúde aprova a criação da Política Nacional de Saúde na escola. A repórter Sofia Peçanha tem os detalhes.
4: A Comissão de Saúde da Câmara dos Deputados aprovou o projeto que cria a Política Nacional de Saúde na escola. O objetivo é fortalecer a integração entre as áreas de saúde e educação para promover ações de prevenção de doenças, promoção e atenção à saúde dos estudantes da educação básica pública. Segundo o texto, a política prevê a promoção da saúde e da cultura da paz, o enfrentamento de vulnerabilidades que possam comprometer o desenvolvimento escolar, o fortalecimento da participação da comunidade e a ampliação da comunicação entre escolas e serviços de saúde. Durante a votação, a relatora, a deputada Ana Paula Lima, do PT de Santa Catarina, destacou que a iniciativa fortalece ações já desenvolvidas no ambiente escolar e constrói uma população saudável e consciente.
10: Prevenir não somente as doenças transmissíveis, mas a questão da saúde mental, da cultura da paz, de evitar, por exemplo, que os adolescentes entrem, né, em algum tipo de vício, como vício de fumo, drogas, álcool, e principalmente para trabalhar o esquema de vacinação. E isto é importante relacionar, porque eles também vão comunicar às suas famílias e à comunidade que as vacinas salvam vidas.
4: O texto aprovado, apresentado pela relatora, ampliou a possibilidade de participação na política para escolas privadas, comunitárias, confessionais e filantrópicas de educação básica.
10: Considerando que desafios como a promoção de saúde mental, a segurança alimentar e nutricional e a atualização do calendário vacinal atinge todos os estudantes, independente da natureza administrativa da escola. Propomos ampliar o alcance da política também às instituições privadas, comunitárias, filantrópicas.
4: A relatora incluiu também no projeto ações específicas de prevenção ao uso de cigarros eletrônicos e outros produtos que contenham nicotina. A medida reforça ações de combate ao tabagismo convencional e a prevenção de doenças crônicas não transmissíveis. O projeto determina ainda que o compartilhamento de informações entre escolas e serviços de saúde observe as regras de proteção de dados pessoais e o sigilo profissional, além de reforçar ações de atualização do calendário vacinal dos estudantes, com participação da comunidade escolar nas atividades de promoção da saúde. A proposta aprovada determina que a Política Nacional de Saúde na Escola observe as diretrizes do Programa Saúde na Escola já existente no governo federal, sendo facultativa para estados, Distrito Federal e municípios. Da Rádio Câmara de Brasília, Sofia Peçanha.
1: Projeto de Fábio Choquete, do União de Santa Catarina, cria a Política Nacional de Atenção ao Diagnóstico Tardio do Transtorno do Espectro Autista. O objetivo, segundo o autor, é garantir acolhimento, atendimento integral e direitos a pessoas identificadas na adolescência, na vida adulta ou na velhice.
0: O projeto de Fábio Choquete prevê atendimento multiprofissional, apoio às famílias e capacitação de especialistas. A proposta também incentiva campanhas de conscientização, pesquisas e ações para ampliar a inclusão social, educacional e profissional de pessoas diagnosticadas.
1: Flávia Moraes, do MDB de Goiás, defende a aprovação de projeto que inclui nas ações em saúde previstas pelo governo federal o controle de dispositivo eletrônico para fumar, os chamados vapes. Ela reforça a necessidade de iniciativas de prevenção contra o câncer de pulmão.
13: uma das causas mais recorrentes é a utilização de cigarros e agora principalmente os vapes, os cigarros eletrônicos, que para muitos é reconhecido como um cigarro que não faz mal, mas pelo contrário, é muito mais prejudicial do que o cigarro convencional. Então nós temos aí projeto que combate a utilização, a comercialização, a fabricação dos vapes no Brasil. Nós criamos, e já é lei, esse já foi aprovado, o Agosto Branco, que é o mês de prevenção ao câncer de pulmão.
0: Flávia Moraes ressalta que o projeto também tipifica como crime contra a saúde pública a fabricação, importação, comercialização, distribuição, armazenamento, transporte e propaganda de dispositivos eletrônicos para fumar.
3: Presidência.
1: O presidente da Câmara defende soberania do país na área de saúde. Hugo Mota participou de eventos sobre o tema e a repórter Silvia Munhato acompanhou.
14: O presidente da Câmara dos Deputados, Hugo Mota, disse nesta quarta-feira que não há soberania nacional sem soberania sanitária. Ele discursou no 5º Fórum Saúde, uma parceria da Esfera Brasil e da farmacêutica EMS.
15: Não há soberania nacional plena sem soberania sanitária. Um país que depende do exterior para produzir medicamentos, insumos e tecnologias de saúde é um país vulnerável. Isso a pandemia nos ensinou de forma dura e desse aprendizado nós não podemos esquecer.
14: Segundo Mota, a saúde é um direito constitucional, mas também um pilar estratégico da economia, e citou várias iniciativas na área aprovadas pela Câmara nos últimos tempos, como o programa Agora Tem Especialistas e a regulamentação da reforma tributária, que assegurou o tratamento diferenciado para medicamentos e dispositivos médicos.
15: Temos trabalhado por um ambiente que combine segurança jurídica, competitividade e inovação. Nesse sentido, o marco das pesquisas clínicas colocou o Brasil em novo patamar de atração de investimentos.
14: O presidente da Câmara também destacou a análise do projeto que regula o uso da inteligência artificial. Segundo ele, a Câmara está empenhada em entregar ao Brasil uma regulação equilibrada, que assegure direitos e, ao mesmo tempo, estimule a pesquisa e o desenvolvimento da inteligência artificial e de suas aplicações. Da Rádio Câmara de Brasília, Silvia Munhato.
3: Justiça.
0: Samuel Viana, do União de Minas Gerais, apresentou o projeto que reforça as prerrogativas dos advogados no acesso a certidões e informações de documentos nos órgãos públicos. A proposta obriga a administração a receber os pedidos com prazo para resposta e justificativa em caso de negativa.
1: Samuel Viana considera que a medida reduz obstáculos burocráticos que podem prejudicar a defesa dos cidadãos. O texto classifica como violação de prerrogativa profissional a recusa injustificada, a omissão de resposta ou a negativa sem fundamento legal.
0: Aline Gurgel, do União do Amapá, defende a criação de uma política nacional para aumentar a segurança de recém-nascidos em maternidades e hospitais. O projeto da deputada prevê medidas para evitar o desaparecimento, a troca, o sequestro ou a retirada indevida de bebês.
1: Entre as medidas, Aline Gurgel cita dispositivos de monitoramento, controle de acesso às áreas de internação e protocolos específicos para alta hospitalar. A proposta também prevê que o Ministério da Saúde estabeleça regras nacionais de prevenção e resposta a ocorrências.
3: Segurança Pública.
0: Proposta veta condenados por agressão contra mulheres de prestar concurso público e ocupar cargos comissionados na administração pública. Autor da matéria, Bebeto, do PP do Rio de Janeiro, defende a necessidade de endurecer o combate à violência de gênero.
16: Isso vem de encontro ao aumento do feminicídio, aumento das agressões contra as mulheres. Mesmo com medida protetiva, o agressor de mulher hoje no Brasil, ele não tem medo da lei. Ele não tem medo, ele continua praticando com medida protetiva. Existe a maioria, 70% hoje dos mandatos de busca e apreensão, mandato de prisão, é a Lei Maria da Penha no Rio de Janeiro, porque os agressores de mulheres não têm limite.
1: O parlamentar também cita dados sobre violência contra a mulher no Rio de Janeiro, especialmente na Baixada Fluminense. Bebeto conclui que o projeto pretende ampliar punições e criar mecanismos de restrição para os autores de agressões.
0: Projeto de Andra Moura, do União de Sergipe, autoriza o juiz a decretar a prisão preventiva por iniciativa própria em situações de extrema urgência. A proposta permite a prisão sem pedido prévio da polícia ou do Ministério Público quando houver risco à vida da vítima ou de testemunha.
1: De acordo com Yandra Moura, a mudança busca dar resposta rápida em casos de crimes hediondos ou violência doméstica contra vulneráveis. Para ela, a atuação do juiz evita que a burocracia prejudique a proteção imediata às vítimas.
0: Termina agora o Jornal Câmara dos Deputados, produzido pela Rádio Câmara, com trabalhos técnicos de Wellington Teles e apresentação de Márcio Aquiles Sardi e Val Monteiro. Boa noite.
1: A Voz do Brasil volta na segunda-feira. Boa noite e bom final de semana.
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0: É verdade, meu amigo, minha amiga. Boa noite, mundo! O meu abraço a todos que já estão em sintonia com o programa.
1: Começa agora.
0: Começando agora, irá até às 10. A comunicação é dele.
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0: É verdade, é dele mesmo. Valdemir Barreto aqui com o programa Encontro com a Saudade. Hoje, sexta-feira, 21º dia do mês de agosto. Estamos a 10 dias para o dia 1º de setembro. Isso mesmo, hoje são 21, viu? Estamos aí a 10 dias para o dia 1º de setembro. O programa Encontro com a Saudade já está no ar e você pode participar através dos telefones 99968790. 8846-4519. Aí você participa, né, solicitando a música, enviando para quem você deseja, tá bom? Através do Facebook também, ou de áudio, o texto. Eu já estou aqui, viu? À disposição dos amigos. O programa Encontro com a Saudade deseja boa noite para Ranusa Santos E quem mais? Vavá Peixoto, de Capim Grosso, Bahia. E, ao mesmo tempo, ele deseja boa noite para Ranusa Santos. O programa já está no ar. A verdadeira e boa música você vai ouvir aqui na Tubias FM. Mas antes, acaba de chegar um áudio. Vamos ouvir aqui agora. Alô, boa noite.
3: Boa noite, Valdemir Barreto. Eu gostaria que você passasse para a minha música Sentado em Sua Cadeira de Roda. É Valdo Leme, parece.
0: Fernando.
3: Eu conheço aí o Tugó, Manuel de Bela e Lulu de Zuza, na Praça da Igreja. Então, uma boa noite. E a vocês todos da rádio.
0: Pronto, ela quer ouvir Cadeira de Rodas com Fernando Mendes. Daqui a pouco sairá, viu? Já tem aqui 3 no ponto, a quarta será a cadeira com rodas e tudo. Tem mais alguém? Não tem? Então vamos nessa, né? O meu abraço a você, amigo motorista, que está chegando em Tubias Barreto e está se deslocando daqui para qualquer uma outra cidade. Um abraço, uma boa viagem. Agora vá devagar e com os olhos abertos, porque buraco você vai encontrar. E não serão poucos, tá bom? Isso mesmo, se fechar um olho, já sabe o que pode acontecer com você. Noite Ilustrada, volta por cima.

Então tá aí, Fernando Mendes, com a música Cadeira de Rodas, aqui no programa Encontro com a Saudade. 8h25, isso mesmo, 8 horas 25 minutos. O meu abraço aos amigos ali nas Forras, aos amigos lá nos Palmares, na Samba. Obrigado pela sintonia do programa, vocês aí em Tanque Novo, no Saquinho. Obrigado, amigos. Uma boa noite. Tudo de bom para vocês aí, ok? Olha, uma cantora sergipana diz que foi importunada na noite de ontem. Isso mesmo. Aí prestou queixa, deu parte. Quem foi? O Don Juan. Tá aqui. É, a cantora sergipana Liene Show interrompeu um show na noite de ontem após relatar ter sido vítima de importunação sexual durante uma apresentação no município de Telha. A informação foi confirmada no dia de hoje pela assessoria comercial da artista. Durante a apresentação, que repercutiu nas redes sociais, ela parou de cantar e afirmou que teve o seu corpo tocado sem consentimento. Liene gravava um audiovisual intitulado A Rocha, Vaquejada e Paredão, ao lado de outros dois artistas. Tá complicado, viu? Tá complicado. Hoje acontecem as festas. Pode observar. Homem não convida mulher mais para dançar. Porque com medo dessas coisas. Quer dizer, ela disse que alguém topou nela. Às vezes a pessoa ia passando perto dela e, né, deve ter dado ali um choquezinho sem querer. Mas aí a cantora foi lá e interrompeu. Disse que foi importunada sexualmente. A maioria, eu não sei se ela estava, mas a maioria, né, quando vão fazer uma apresentação, vão praticamente nuas. Não estou dizendo que é o caso, porque eu não sei, não vi. Carnaval mesmo, pronto, você só vê artista praticamente pelada. Deus é pai. Rodrigo Rodrigues, ele diz, boa noite, de Baraúna, Rio Grande do Norte, acompanhando o programa Encontro com a Saudade, meu abraço, amigo. Obrigado, tudo de bom para vocês aí no Rio Grande do Norte. Hélio Fontes, lá em Simão Dias, também já está ligado no programa Encontro com a Saudade. Um abraço, amigos, aí em Simão Dias. Obrigado também pela sintonia do programa Encontro com a Saudade. A terra tremeu em Sergipe, viu? Verdade. Ontem foi no Peru. Não foi no Peru ou foi no México? Deixa eu dar uma olhadinha aqui novamente. Vamos lá. Terremoto. Foi no Peru. É isso mesmo. Ontem fui no Peru, 6,7. O tremor. Ontem no Peru foi 6,7. E hoje foi em Sergipe. Quer saber onde foi? Deixa tanto eu digo, porque agora tem ela, Elis Regina, o bêbado e o equilibrista, às 8h30.

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1: Então tá aí, Giliardi, aqui no programa
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1: E a música Segredos foi uma solicitação aqui do amigo Marcelo. Boa noite, meu amigo Valdemir Barreto. Aqui é Marcelo, da rua Silvio Romero. Toque aí, por favor, a música de Giliardi, Segredos. Ofereça a João do Padre Pedro e aos demais ouvintes. Valeu, Marcelo, meu abraço. Obrigado aí pela sintonia do programa Encontro com a Saudade. Meu amigo João do Padre Pedro, você ouviu a música do Giliardi? Está aí o amigo Marcelo, viu? Seu xará. É, nosso amigo. Tudo de bom para vocês. Aqui no Facebook tem Clóvis Alves. E no telefone, e o telefone chama. Mas no Facebook está ali. Clóvis Alves desejando boa noite para todos nós. E diz que quer ouvir Evaldo Braga. Vai ouvir, viu, amigo? Vai ouvir. Vamos atender aqui a ligação. Deixa eu colocar, né? Deixa eu colocar o cabo aqui para poder fazer com que a pessoa que está do outro lado participe aqui do Encontro com a Saudade. Vamos nessa. Alô, boa noite.
3: Boa noite.
1: Dona Laide, tá tudo bem?
3: Eu mesmo. Liguei para pedir uma música.
1: Que música, minha amiga?
3: A música é Os Grandes Verdes Campos da Minha Terra.
1: Com Agnaldo Tibótio. Oferece para quem? Certo?
3: Para todos os seus ouvintes. De um a cem, para não esquecer de ninguém.
1: Tudo de bom para a senhora, viu?
3: Para vocês também.
1: Muito obrigado pela participação.
3: Aida. E Deus nos conceda uma boa noite e paz.
1: Isso mesmo. Então,
3: muito obrigado, Vladimir.
1: Ok, minha amiga. Tchau,
3: bom
1: tchau.
3: Programa.
1: Obrigado também. Então tá aí Dona Laide participando aqui do programa Encontro com a Saudade. Ela quer ouvir Os Verdes Campos da Minha Terra com Agnaldo Timóteo. Olha, aqui tem uma voz. Ouviremos agora.
4: Boa noite, Vladimir.
1: Sim, Gidelso.
4: Gostaria de ouvir a música de Vladimir. Borbulha de amor.
1: Borbulha de amor. Bom,
4: presente todos os seus ouvintes, é o meu amigo Tony Padeira aí. Valeu, tô aqui na escuta.
1: Pronto. Daqui a pouquinho, tá bom, amigo? Daqui a pouquinho, porque já tem outras aqui na frente. E aí eu tenho colocado em Dona Laíde. Dona Laíde e depois a sua. Ok? Ele disse que é ok. Então, é bom assim, né? Quando os amigos entendem. Aqui tem mais alguma coisa? Não tem. Pronto, tem que antes da Dona Laí, tem que colocar Evaldo Braga. Isso mesmo. Quantas tem aqui no ponto? Aqui tem duas. Tem duas no ponto aqui. Pronto, tem duas no ponto. Aí logo depois vem Evaldo Braga, na sequência, Agnaldo Timóteo. E o Fagner, já já. Pronto. Olha, quer saber onde aconteceu o tremor de terra? Foi em Sergipe, viu? Como eu disse, um tremor de terra foi registrado no dia de hoje no município de Pacatuba. A ocorrência foi confirmada pelo Laboratório Sismológico da Universidade Federal do Rio Grande do Norte, responsável pelo monitoramento na região Nordeste. Segundo o laboratório, o abalo atingiu uma magnitude inferior a 1,5%. O valor considerado baixo pelos especialistas, mas que, ainda assim, pode ser percebido por moradores da região. E os moradores relataram que sentiram as pernas tremendo. Quando olharam para o teto, diz que estava o telhado, né? Balançando para um lado e para outro. Deus é Pai, Deus é Pai, Deus é Pai. Deus é Pai. Vamos orar, com vela na mão, sem nenhuma proteção, deixa a bichinha chorar. A vela vai chorando e o rezador também chora junto com a vela. né? Faz a oração com a vela queimando na palma da mão. E quando a bichinha começar a soltar as lágrimas, aí agora você vai na sequência, chorando também. Que é para ver se o nosso Criador tem piedade de todos nós. Porque o negócio não está bonito. Primeiro tem ele, Antônio Marcos.